0: sítio em que Júlio se demora asilado. Poderemos substituir nossa cooperadora no serviço a fazer. Seguiremos em lugar dela. Prestaremos assistência às nossas amigas e examinaremos a situação da criança.
1: Então, ela, olha só, vamos prestar atenção. Eulália, quem é Eulália?
2: A outra que veio junto com... Na excursão com Clarêncio, André e Lário.
1: Então tá, é uma trabalhadora espiritual. Isso. Então nós temos Eulália, que é uma trabalhadora espiritual. Ela vai acompanhar, né, deve acompanhar duas de nossas irmãs encarnadas. Olha aqui, olha. A visitação dos filhinhos que as precederam, que foram antes na grande viagem da morte. Então quer dizer que a mãe que permanece na terra encarnada, que um filho desencarna, ela é levada até o mundo espiritual para ver o filho. E que se encontram no mesmo sítio, no mesmo local em que Júlio se demora asilado. Opa, já descobrimos aonde Júlio está, justamente junto com essas crianças, dessas duas senhoras. E a Eulália vai lá. Poderemos substituir nossa cooperadora, ao invés da Eulália aí, né? No serviço a fazer. Vai quem? Clarêncio, André Luiz e o?
3: Hilário.
1: Seguiremos em lugar dela. Prestaremos assistência às nossas amigas e examinaremos a situação da criança, tá bom? Então, não é passeio. Então, já substituiu. Ao invés da dona Eulália aí, quem que vai? Vai os dois.
3: Os três.
1: Os dois meninos mais o Clarêncio. Anotando a preciosa lição de trabalho que aquelas expressões encerravam, aguardamos a noite próxima com ansiedade real. Na hora aprazada, na hora marcada, descemos a matéria densa. Em busca das irmãs que seguiriam conosco. Por que ele fala matéria densa?
2: Desceram na crosta, que era a crosta.
1: E por que a nossa...
2: As irmãs desdobradas que estão encarnadas. Foram à casa delas.
1: Que é resultado dos nossos pensamentos. Anotando a preciosa lição de trabalho que aquelas expressões encerravam, aguardamos a noite próxima com ansiedade real. Na hora marcada, descemos a matéria densa em busca das irmãs que seguiriam conosco. Deixou-nos o ministro numa casinha singela de remota região suburbana, depois de informar-nos.
0: Aqui reside nossa irmã Antonina, com 3 dos 4 filhos que o Senhor lhe confiou. Incapaz de vencer as tentações da própria natureza, o marido abandonou-a há 4 anos para comprometer-se em delituosas aventuras. A dona da casa, porém, não desanimou. Trabalha com diligência numa fábrica de tecidos e educa os rebentos do lar com acendrado amor ao Evangelho de Nosso Senhor Jesus. Tem sabido resgatar com valor as dívidas que trouxe do pretérito próximo. Perdeu há meses o pequeno Marcos, de 8 anos, atacado de fulminante pneumonia, com quem se encontrará depois da prece que proferirá com os pequeninos. Trarei comigo a outra companheira de nossa viagem. Quanto a vocês, auxiliem nas orações e nos estudos de Antonina, até que eu volte, de modo a seguirmos todos juntos.
1: Quem participa do Evangelho dia de domingo com a tia, deve perceber a alegria que a tia se refere à família. Então, quando eu vejo a esposa falar, o esposo, eu estou aqui com meu esposo, com a minha esposa, com meus filhos, e eu sempre faço uma festa muito grande, porque a família é a célula divina. Tudo, quando a gente reencarna, a base de uma encarnação é o lar. E um lar estruturado, nós teremos adultos mais estruturados. Então, se nós que estamos aqui presentes, que já temos a nossa idade avançada, com exceção da nossa querida Narumi, se nós formos falar do nosso lar, dos nossos lares, a gente vai ter ali a presença do genitor, a presença da genitora, não é verdade? O genitor, normalmente, como provedor do lar, aquela mãe presente que cuidava constantemente. E nós tínhamos, normalmente, muitos irmãos dentro de casa, não era normalmente, no mínimo, 5, 4, normalmente era 8, 9, 10. Tudo dava certo. E a gente aprendia já ali dentro a solidariedade uns com os outros, porque nós tínhamos que ajudar os outros irmãos, compartilhar o que tínhamos. Então, hoje nós estamos vivendo um período de família descartável. Então, por isso que eu incentivo, me alegro e faço uma festa quando eu vejo o esposo, a esposa, os filhos reunidos na luta do dia a dia. O que nós temos que entender é que viver é um desafio. Não existe nenhuma relação que é 100% agradável, maravilhosa, sem nenhuma dificuldade. Gente, a gente não pode nos iludirmos com isso. Nós vivemos em um planeta de dificuldade com pessoas como nós em processo de burilamento. Então, a relação ela é difícil em qualquer situação, como também foi difícil para os nossos pais. Só que eles priorizaram os filhos. Eles souberam fazer isso, se sacrificaram em torno disso. Então, olha aqui a situação. Ela tem quantos filhos? Antonina tem 3 filhos e um que desencarnou. Então, 4 crianças. Vem comigo. A dona Antonina com 3 dos 4 filhos que o senhor lhe confiou. Então, eram 4 crianças. Incapaz de vencer as tentações da própria natureza, o marido abandonou-a há 4 anos para comprometer-se em delituosa aventura. Nunca abandonar o teu lar para iniciar uma nova relação, nunca isso será algo que não seja um delito. Há 4 anos. Então, hoje esses meninos estão, por exemplo, o Marcos, que tinha 8 anos, estava com 4 anos. Os outros meninos, que ele vai falar daqui a pouco, com 11, com 12, ele deixou essa turma toda pequenininha. Detalhe, meus irmãos, sem condições financeiras. Quem seria o provedor do lar? E os filhos é o empréstimo de Deus, que nós vamos ter que prestar conta. Então, o seu Clarence, ele usa um termo, mas é um delito mesmo. Ele usa o termo aqui, olha, abandonou há 4 anos para comprometer-se em delituosas aventuras. Delituosas aventuras. A dona da casa, porém, não desanimou. Porque o que que acontece? Às vezes, a gente passa por uma situação dessa e a gente esquece dos filhos. Então, poxa, se o pai foi embora e a mãe entrar no processo de entristecimento, o que vai ser dessas crianças? Você valoriza muito mais um homem que foi infiel do que os teus filhos? Eu adorava quando a mamãe dizia assim, minha filha, os meus filhos saíram das minhas entranhas. Ela falava assim. Então, é como se dissesse, eu faço qualquer coisa por um filho meu. Nunca colocaram um homem à frente dos filhos. Então, quantas mulheres querem parar de viver porque o esposo não foi fiel e ela não olha para os seus rebentos que estão precisando dela? No livro agora que nós estamos estudando, o Missionário da Luz, né? Missionário da Luz, o caso de uma mãe que ela foi... Mas é muito interessante porque ela foi uma mãe espetacular, super amorosa. E aí, para se deparar com a situação, sabe o que aconteceu? Perdeu todos os filhos. Os filhos desencarnaram antes dela. Porque se entregaram aonde? Nos excessos. A Anacleta, ela simplesmente foi uma mãe extremamente amorosa. 4 filhos, 3 homens e uma mulher. Mas os meninos caíram na vida. Meiguice exagerada. Desarrazoada, não educou os filhos, permitiu tudo, os meninos se corromperam, desencarnaram primeiro que ela, já começou a dor. caíram nos desregramentos sociais, né? Sociais. E aí, sabe o que aconteceu, gente? Sabe o que aconteceu? O pai cumpria a sua função, era o provedor do lar. Ele fez o papel dele, mas ela não fez o papel de mãe. Ela foi omissa. Sabe onde é que essa turma toda estava? Os quatro. Nos abismos, não estava no umbral.
2: Abismais das regiões inferiores.
1: O negócio foi sério. Sim, tudo bem. Vou reencarnar. Ela vai reencarnar, vai ficar viúva, porque ela valorizou o marido. Pobre viúva. Os dois meninos, um vai nascer paralítico, os dois vão nascer paralítico. E um deficiente mental.
4: Dois paralíticos
1: e um deficiente mental. Os três. E a menina também vai nascer com comprometimento. Olha a situação.
4: Vai ficar viúva precoce.
1: E tudo isso por quê? Porque ela não soube educar os rebentos. Com a permissividade, com a falta de firmeza. O marido cumpriu a missão, o marido estava ok. E ela não. Aí o que, que acontece? Ela soube valorizar o apoio do marido? Não. Vai vir como o quê? Viúva. E teve a riqueza? Teve. Vai vir na miséria. Então, é por isso que a gente diz, família é algo muito sério. É melhor você ver, sofrer aqui com o não que você dá, do que você pegar um filho desse nesses abismos. E aí não tem como você dizer assim, ah, eu fiz minha parte. Não, não fez. Tanto é que vai ter que voltar. Tanto é que vai ter que voltar. Então, ele está arrumando encrenca para ele. Teve quatro filhos, uma mulher maravilhosa. Abandonou tudo por causa de sexo. Prazer. Vai sofrer as consequências disso. Só para... Fale, Augusto.
4: É interessante quando ela fala, a Anacleta, né, que ela fala que a justiça divina, além da justiça, a justiça divina é misericordiosa ainda a si mesma, né, que está dando a oportunidade dela vir
1: para corrigir
4: esses erros.
1: Agora não vai ser fácil, né,
4: não.
1: Augusto? Tu imagina tu ter quatro filhos doentes. E ainda ser viúva. Como é que essa senhora vai trabalhar para sustentar isso tudo? Vai ser uma luta a vida dela. Então, todo o talento que nos foi dado, que a gente não soube valorizar, vai ser tirado.
4: Eu digo isso. Por isso mesmo, como você está dizendo, pela situação que ela vai passar, mas mesmo ela se diz, a justiça divina é misericordiosa. Exemplo, apesar de tudo isso, ela está tendo a oportunidade
1: de refazer. De resgatar e de refazer a história. Porque, e eles vão vir em regime de prisão. Então é aquilo. Por que em regime de prisão? Será que esse regime de prisão é só por conta dessa última encarnação? Não, é aquilo que nós estávamos falando. Ele já vem fazendo isso há milênios. Aí chega uma hora que a misericórdia chega. Então, se você tem um filho, uma filha promíscua, isso não é de hoje, isso é de séculos. Isso já vem de séculos. Repetindo. Então, nós temos aí, nós vamos parar aqui, tá, gente? Então, ele, a dona da casa, porém, não desanimou, trabalha com diligência, gente, numa fábrica de tecidos e deixa as crianças sozinhas, né? Ela vai arrumar uma babá? E educa as crianças, né, os rebentos do lar, com acendrado, com puro amor ao Evangelho de nosso Senhor Jesus. Tem sabido resgatar com valor as dívidas que trouxe do pretérito próximo. Ou seja, ela está vendo? Ainda há pouco nós não trouxemos a
4: Anacleta.
1: Ela não estava resgatando o débito, ela também aqui o está. Agora, vamos lembrar de uma coisa? Olha só. Tem sabido resgatar com valor as dívidas que trouxe do pretérito próximo. Esse está bem próximo. Aí vamos pegar Jesus? Vamos. Então ela tinha que passar por isso. O escândalo é necessário, mas ai daquele por quem vem o escândalo. Então ela poderia resgatar, por exemplo, vamos pegar a Anacleta, o marido dela traiu isso, aquilo, outro? Não, o que, que aconteceu? Ficou viúva. Então não pensa que a lei vai contar com o erro de um filho, o comprometimento de um filho, para que o outro possa resgatar. Não tem condições isso. Seria um ato de extremamente maldade da divindade, né? Perdeu há meses o pequeno Marcos, de 8 anos, olha aí, atacado de uma fulminante pneumonia, com quem se encontrará depois da prece que proferirá com os pequenos. Então, após o evangelho, à noite, no momento do sono, ela vai poder rever o Marquinhos. Trarei comigo a outra companheira da nossa viagem. Quanto a você, então, o nosso querido Clarence, ele está indo buscar uma outra pessoa, é isso?
2: Isso. Outra senhora.
1: Uma outra senhora. Auxilie nas orações e nos estudos de Dona Antonina, até que eu volte, de modo a seguirmos todos juntos. Então, ficou o André, ficou o Hilário, e eles vão participar do estudo do Evangelho com a Dona Antonina. Cenas do próximo capítulo. Vamos ficar aí? Algum comentário, gente? Alguma colocação? Tudo ok? Foi bom? Muitas advertências? Então, gente, respeite o lar, seja de quem for. Não interfira no lar de ninguém. De ninguém. Não, não faça isso. Ah, é casado, mas eu amo. Não existe isso. É impossível construir a minha felicidade sobre a desgraça de alguém, principalmente quando esse alguém for uma família. Então, a gente tem que ter isso muito claro, nós espíritas, principalmente, que temos consciência da reencarnação. Não destrua lar de ninguém. Se isso está te acometendo, se você está vivendo uma experiência dessa, ore, peça força a Deus, coragem, se afaste, mas não se comprometa, porque você vai estar arrumando um débito muito grande com a lei. Se você chegou até aqui o final, deixa seu comentário. É muito importante a gente poder ler o teu comentário. Não esqueça de curtir para que possa divulgar a página. Dá o seu like, né? E, se possível, faça a sua inscrição no nosso canal e toca o sininho. Porque quando você toca o sininho, o YouTube avisa para você quando o EOS publicar um novo estudo. Então, recebo um grande abraço da família EOS Manaus.

Antes de orarmos em agradecimento, vamos ouvir algumas considerações da tia que destacamos neste estudo para a reflexão dos ensinamentos. Vamos aos destaques da tia?

Aonde que Deus Pai vai deixar uma criança sofrendo nos vales da vida? Um espírito que nasce, que desencarna nessa condição, tem um propósito, tem uma programação, inclusive para ele permanecer como criança no mundo espiritual. Isso tem um propósito. E quase sempre é não lembrar o seu passado culposo. Porque a família é a célula divina. Tudo, quando a gente reencarna, a base de uma encarnação é o lar. E um lar estruturado, nós teremos adultos mais estruturados. O que nós temos que entender é que viver é um desafio. Não existe nenhuma relação que é 100% agradável, maravilhosa, sem nenhuma dificuldade. Gente, a gente não pode nos iludirmos com isso. Nós vivemos em um planeta de dificuldade, com pessoas como nós, em processo de burilamento. Então, a relação ela é difícil em qualquer situação. E os filhos é o empréstimo de Deus que nós vamos ter que prestar conta. Então, todo o talento que nos foi dado, que a gente não soube valorizar, vai ser tirado. Então, é aquilo. Por que em regime de prisão? Será que esse regime de prisão é só por conta dessa última encarnação? Não, é aquilo que nós estávamos falando. Ele já vem fazendo isso há milênios. Aí chega uma hora que a misericórdia chega. Aí diz, então ela tinha que passar por isso. O escândalo é necessário, mas ai daquele por quem vem o escândalo.

Assim, concluindo o nosso estudo de hoje e agradecendo o nosso Mestre Jesus por mais este momento de aprendizado, vamos orar?

0: Vamos então agradecer ao nosso Senhor Jesus. Eu vou pedir para o Augusto fazer nossa prece.
1: E assim, amado Mestre Jesus, te agradecemos por mais essa sexta, por esses ensinamentos, que possamos, amado Mestre Jesus, intuídos por ti, através da espiritualidade amiga, ter a vontade firme de buscar, Mestre amigo Jesus, diante desses ensinamentos, para que a nossa conduta sempre seja voltada aos teus ensinamentos, voltada ao teu amor, voltada à compreensão, ao carinho, porque todos nós aqui nos encontramos nessa busca da evolução, dessa nossa reforma interior. E esses ensinamentos nos traz grandes exemplos e que a gente possa pegá-los para não cairmos nesses erros. E que assim, Mestre amigo Jesus, a nossa conduta seja reta nessa busca desse amor que tu nos ensinou há mais de 2000 anos. E que possamos, Mestre amigo Jesus, no nosso caminhar, sempre estarmos voltados para ti. E assim possamos nós, e nesta encarnação, dar todo o nosso esforço, o nosso comprometimento para nos tornarmos um ser humano melhor. Obrigado e fica conosco hoje sempre, que assim seja.

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Olá, meus amigos, uma boa noite a todos. Sejamos todos nós bem-vindos a mais um estudo da obra O Evangelho Segundo o Espiritismo. Um beijo assim no coração de todos. É uma alegria estar aqui com vocês, é um bálsamo para o meu coração. Isso nos fortalece tanto. E nós vamos estudar. Vamos iniciar fazendo a nossa prece de gratidão. Quem for assistir depois, não pula a prece. A prece é de fundamental importância para que nós possamos nos ligar com o mais alto. Nós não somos espíritos que estamos permanentemente ligados com a espiritualidade superior, porque nós oscilamos muito em nossa condição mental, em nossa conduta. Então, como nós oscilamos bastante, é indispensável a oração, para que nós possamos, fazendo um esforço, nos ligarmos com a superioridade, com os espíritos superiores. Então, no momento do estudo, para que nós possamos ter uma melhor assimilação, uma melhor compreensão de textos que são textos que transcendem tudo aquilo que a gente aprende aqui na Terra. Então, é impossível mergulharmos nesses textos sem nos prepararmos através da oração. Vamos lá então, vamos orar? Vamos elevar os nossos pensamentos em uma só oração. Então, nesse momento, te une a nós.

a nossa fala, o nosso pensamento, para que nesse momento possamos verdadeiramente sermos um ser coletivo. Um ser coletivo. Senhor Jesus, amor de nossa vida, avisar-te que no mundo teremos aflições. E temos aprendido que todos nós, enquanto estivermos encarnados, estaremos sendo convidados e às vezes intimados às provações e às expiações. E bem falar-te, Senhor, que suave é teu jugo, bem leve é teu fardo. Passarmos por provas ou expiações, tendo o Senhor em nossa alma, em nossas atitudes, nos dá uma força muito grande. E esse evangelho, Senhor, o estudo dessa doutrina nos dá a coragem, a força de que necessitamos para a luta e o desafio de cada dia. Muitos de nós, nas lutas contra os vícios, seja vícios químicos ou vícios morais, a luta da convivência em família, o desafio dentro do lar, a luta financeira, a luta muitas vezes profissional. No mundo tereis aflições, mas bem disse, Senhor, que contigo a gente vence. Que nessa noite, divino amigo, em que iremos estudar mais uma vez as lições do teu discípulo Sócrates, sendo comentado pelo professor, teu discípulo Allan Kardec, prepara, Jesus, o nosso mundo íntimo, que a espiritualidade amiga que presente possam conduzir o nosso estudo, nos inspirando, porque sempre falamos da nossa incapacidade para mergulhar nas profundidades dessas lições. Obrigado, amor amado, por esse momento que preparastes para todos nós, por esse momento de alento, de conforto, por esse momento de recuperar as energias. Rogamos que os bons espíritos, Senhor, em teu nome, possam mais uma vez nos inspirar e nos conduzir. Porque é em teu nome, Senhor, que todos nós aqui nos encontramos. Graça te damos.

foi pegando vários tópicos de Sócrates, lembrando que Sócrates nada escreveu, o que nós temos são anotações de Platão. Lembrando também para quem está chegando aqui pela primeira vez que nós estamos fazendo um estudo sequenciado. Então, se você tem vontade de estudar o Evangelho segundo o Espiritismo, e se você está chegando hoje, entra na playlist, tá? E verifique desde o iniciozinho a primeira aula, tá bom? Então vamos lá. Aqui na introdução, no item 10, Sócrates vai falar nesse aqui sobre o corpo conserva bem impressos os vestígios dos cuidados de que foi objeto e dos acidentes que sofreu. Olha só. Sem o Espiritismo, a gente não dá conta de aprofundar nessa fala de Sócrates. Só o Espiritismo ele nos dá os recursos para a gente entender. Por quê? Porque o Espiritismo, a gente está lidando com a terceira revelação. E quando a gente fala de revelação, eu não estou falando de partido religioso. Eu gostaria sempre que a gente sempre entendesse isso. Espiritismo não é um partido religioso. O Espiritismo não é uma religião fundada, não é isso, com o propósito de angariar adeptos. O Espiritismo ele é uma revelação divina, uma revelação coordenada pelo Espírito de verdade, que é o nosso Senhor Jesus Cristo, que chegou meados do século XIX, a partir dali começando o período, esse período da transição planetária. Começou lá com a chegada do Espiritismo em 1857. Então é uma revelação. Revelação das leis que regem o universo. As leis já existiam, mas a gente não tem conhecimento. Por exemplo, a reencarnação é uma lei? É uma lei. Todo mundo tem consciência dela? Não, mas é uma lei. O Espiritismo não é a religião do futuro, mas é o futuro de todas as religiões, porque todas as religiões entenderão os princípios básicos da revelação dessa doutrina, que é a reencarnação, a comunicabilidade dos espíritos, a continuidade da vida no mundo espiritual.

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3: Boa noite, meus amigos, boa noite, minhas amigas. Sejam mais uma vez muito bem-vindos e muito bem-vindas ao programa Almas do Evangelho. Este nosso momento, às sextas-feiras, de 15 em 15 dias, onde nós meditamos em torno da obra Há 2000 Anos, psicografada por Francisco Cândido Xavier, ditada pelo benfeitor Emmanuel. Nós agradecemos, como sempre o fazemos, aos amigos da Web Rádio Portal da Luz, pela oportunidade abençoada da tarefa, bem como aos canais parceiros pela bênção da retransmissão. E nós convidamos a todos os que estão conosco que possam curtir, que possam comentar e, principalmente, que possam compartilhar o conteúdo, fazendo assim com que mais pessoas possam ser alcançadas por esse programa. Sempre recordamos que o nosso objetivo não é fazer um resumo da obra, fazer um resumo letra a letra dos capítulos, mas sim nós gostaríamos de debater os temas evangélicos, os temas doutrinários presentes no texto, convidando a você que nos acompanha para que também possa conhecer, ler ou reler o livro. E com os nossos colegas debatedores, nós gostaríamos de também dar o nosso boa noite. Primeiro às damas, Ana, boa noite, tudo bom, minha amiga?
4: Boa noite, Ariel. Boa noite, Marcos. Boa noite, meus irmãos. Uma alegria estar com vocês mais uma noite em torno das reflexões dentro desse livro que é tão grandioso para nós. É sempre uma oportunidade e uma grandiosidade estar com vocês.
3: Obrigado, minha amiga. Para nós também, sempre riquíssima a sua presença. Marcos, meu bom amigo, meu bom professor, boa noite. O Marcos é o sinal de experiência do nosso grupo. Boa noite, tudo bom, meu irmão?
5: Boa noite, Uriel, boa noite, Ana, boa noite a todos os que nos acompanham. Como sempre, é um imenso prazer, uma alegria inenarrável poder participar deste programa, que mais do que tudo nos ilumina, nos ensina tanto, né? E de professor aqui, todos somos aprendizes. Eu estou aqui, o que mais aprende, graças a Deus.
3: Amém, meu amigo, amém. Muito obrigado. Quero dar uma boa noite também aqui para quem está chegando. O pessoal, assim, está chegando hoje um pouco mais devagar, mas a gente já dá o nosso boa noite para Isabel Rubatino, nossa querida amiga, para Cleusa Pedro da Silva, boa noite, minha irmã. Aqui está Música Rodrigues de Miranda. Vou dar uma boa noite para esse usuário aqui do YouTube, essa pessoa que está conosco. E a gente sempre fala também, como a internet nos propicia isso, bom dia, boa tarde, boa madrugada, dependendo do horário que você for nos acompanhar. Comente, converse conosco, faça as suas perguntas. Eu estou aqui para ficar de olho no chat e para trazer também as reflexões. Hoje nós teremos aqui o Alisson Pontes, da União Espírita Mineira, mas ele tem um compromisso na cidade de São Paulo amanhã pela manhã. O voo dele foi antecipado, então ele precisou se ausentar, motivos mais do que justificados. E a gente deixa aqui um abraço para esse nosso irmão, para esse nosso amigo, muito querido, muito amado, e que nós respeitamos muito por todo o trabalho que ele desenvolve no movimento espírita, não só no estado de Minas Gerais, mas também do Brasil e do planeta inteiro. O nosso capítulo de hoje é o capítulo de número 9 da obra, intitulado A Calúnia Vitoriosa. Nós vivenciamos os momentos da crucificação do nosso mestre, os momentos anteriores à crucificação do nosso mestre em casa de Pilatos, e no capítulo de número 9, nós perceberemos o desenrolar ainda durante a crucificação, que destaca a tensão, destaca a angústia daqueles que acreditavam na sua mensagem e também destaca alguns comportamentos menos dignos e aferição de responsabilidades que serão cobradas no futuro. Nós estaremos ainda em Jerusalém, nas ruas de Jerusalém, ainda nos ambientes privados da casa de Pôncio Pilatos, e nós teremos ali personagens que são muito queridos para o nosso coração: Ana, Simeão, Lívia, Públio Lentulus, Pilácio, alguns personagens que nós não simpatizamos tanto, Sulpício, Tarquínio e Fúvia, e ainda a presença do Mestre nesse dia tão difícil, né? Se nós estávamos no grande dia do Calvário, agora nós estamos vivenciando o dia, mas com outro olhar. E a Músicas Rodrigues de Miranda colocou aqui para nós: Marcos, é a sua irmã Lígia Miranda. Marcos, segundo o
5: Meu
3: Globo da
5: Deus.
3: Ciência. Ótimo. Antes, logicamente, de começarmos as nossas reflexões, a nossa prece inicial, eu gostaria de convidar o Marcos para que possa realizá-la.
5: Então, mais uma vez, vamos acerenando o nosso íntimo, buscando a conexão com o plano espiritual, rogando a Jesus que seja conosco, que possa derramar as suas bênçãos, para que o nosso estudo hoje alcance toda a profundidade que sempre caracteriza tudo que vem do nosso Mestre Jesus. Rogamos ainda aos bons espíritos, à equipe que comanda o programa Almas do Evangelho do lado de lá da vida, que possa derramar sobre nós tudo aquilo que seja de intuição, para que possamos estar explorando da melhor forma possível, dentro das nossas capacidades, todo este conteúdo maravilhoso que o nosso benfeitor Emmanuel sempre nos traz, iluminando e nos trazendo não somente os ensinamentos, como regras de condutas, que deve ser sempre um guia seguro da nossa caminhada. Que possamos estar todos envoltos de muito carinho dessa espiritualidade, trazendo, acima de tudo, a humildade de nos colocarmos na condição de aprendizes, sempre buscando a luz do Mestre para clarear os nossos caminhos. Que assim seja.
3: Que assim seja, meu amigo. Obrigado pela prece, pela vibração inicial. Nós vamos passar a palavra para a Ana, que vai trazer as primeiras reflexões sobre o capítulo. E eu queria deixar uma provocação para o chat que nos acompanha. Claro, se as pessoas se sentirem confortáveis para isso. Caso você sofra uma calúnia ou tenha sofrido uma calúnia na sua vida, legalmente falando, no direito, calúnia é imputar a alguém um crime que não foi cometido. É uma imputação falsa de crime, se nós podemos assim, bem en passant, dizer essa definição de calúnia. Quando você é caluniado, se você for caluniado, ou caso você tenha sofrido uma calúnia, qual foi, qual é, ou qual será, talvez, a sua reação? Coloca para nós aqui no chat, se você se sentir confortável para isso, para a gente conversar um pouquinho. Ana, suas reflexões, minha amiga.
4: Antes da gente entrar aqui ao vivo, a gente estava conversando, né, eu e o Marcos, que a gente queria fazer, né, com o Uriel também, um programa muito leve, né? Porque é um capítulo que a gente vai ver que ele tem várias faces. E dentro da história, a gente vai ver coisa muito parecida daquilo que nós vivemos, né? A gente vai ver as calúnias, né? Diversos personagens que sofreram isso. Mas eu conversando com os meninos, quando eu li o um capítulo, uma, duas, três vezes para preparar, eu fiquei muito tocada já na parte inicial do capítulo. Porque como bem o Uriel lembrou, esse capítulo ele continua, né, com a crucificação de Jesus, mas a gente vai ver os bastidores dos personagens. O que que eles faziam enquanto o ato estava ali sucedendo? Enquanto Jesus estava indo ali ser crucificado. E eu fiquei muito... Me marcou bastante, muito comovida, porque o capítulo ele começa dizendo, né, de uma forma que a gente pensa que Jesus, no momento da crucificação, ele estava muito sozinho, né, que ele não estava acompanhado de seus discípulos, porque nos relata, né, que alguns fugiram, mas alguns seguidores no meio da turba estavam de olho em Jesus. estava notando ali o sofrimento de Jesus, estava ali o apoiando, mas que eles temiam muito em se apresentar frente à turma para eles não sofrerem a violência. Mas Jesus estava ali com os seus seguidores, né, em volta, presenciando tudo. E ali, o próprio capítulo já começa a falar que os discípulos de Jesus, os seguidores, eles tinham uma devoção purificada e muito sincera. Que um desses exemplos era Ana e Simeão. Mas se a gente vê, né, lá em Mateus, no capítulo 10, Jesus, com seus discípulos, ele vai passar, né, ele vai dizer, vai ter vários diálogos preparando os corações dos discípulos sobre aquilo que os discípulos enfrentariam, o que Jesus também enfrentaria. Né? Principalmente ali no Antigo Testamento, que vai falar que o cordeiro, né, seria enviado ao matadouro, né, que deveria, né, o filho do homem deveria passar não falo uma crucificação, mas que teria esse fim. Mas Jesus vinha preparando os corações de seus discípulos e seguidores. Só que o que eu quero trazer isso para nós? Jesus preparava os corações, mas na hora do ato em si, é como se eles tivessem esquecido. Porque dentro deles tinha uma esperança e uma fé viva daquilo não ocorreria. Não aconteceria. Porque seria o quê? Uma injustiça. Né? Jesus estava sendo apresentado no meio de dois ladrões e seria crucificado. Ana e Simeão, por mais que estavam em todas as pregações de Jesus ali, tinham uma esperança e uma fé dentro deles que Jesus não passaria por aquele momento e precisaria buscar ajuda. Que é onde a gente vai ver que Ana e Simeão vai atrás de Lívia, pedindo para que Lívia intercedesse junto ao governador que libertasse Jesus, que não deixasse com que aquele ato se consumasse. E aí eu trouxe, fiquei pensando, né, mas Ana sabia, por exemplo, das dificuldades que Lívia estava passando com o Públio, e se ela passava uma dificuldade com o matrimônio, consequentemente seria muito difícil que Ana chegasse até Pilatos também para pedir, né, para intercedesse com Jesus. Mas olha o que que a fé, né, e a esperança faz. Quantos momentos na nossa vida a gente passa por uma dificuldade, sabe que talvez a gente não vai sair daquela dificuldade, né, vitoriosos, mas ainda assim a gente busca um auxílio, busca a ajuda de alguém para que nos ajude a sair de determinada situação, porque isso é a fé e a esperança. E eu fiquei muito tocada nisso, porque na nossa vida é assim. No momento de dificuldade, mas que a pessoa não pode ajudar, a gente faz o quê? Me ajuda, intercede por mim. E isso eu acho que é a primeira coisa que a gente poderia estar conversando sobre isso, sobre essa esperança, essa fé. Porque Lívia depois, né, vai atrás do governador, que eu vou deixar para o Marcos falar, ou por Iel, mas esse movimento que Ana e Simeão faz, mesmo sabendo que pode ser em vão, mas faz esse momento de intercede por ele, né, visto que Lívia teria alcançado ali, né, Jesus havia dado a cura a Flávia, então Lívia teria um coração ali de gratidão para tentar fazer esse movimento. Mas a gente também faz, né?
3: É interessante, Ana, quando você nos traz essa reflexão, pelo menos algo que me veio à mente enquanto você falava. Bom, primeiro no que se refere aos discípulos, né? Logicamente, nós não estamos aqui condenando, julgando, é bom nós falarmos isso, porque não saberíamos como nos comportaríamos caso estivéssemos perante aquela situação. Mas aí nós percebemos a necessidade da fé fidelidade, a necessidade da fé confiança. É você confiar, né? E você não só, você ir muito além da simples crença, você simplesmente se entregar. Mas os discípulos, eles já davam um sinal que isso não estava acontecendo. Nós vemos em outras obras, eu cito aqui o Boa Nova, que quando Jesus conversava com os discípulos sobre todas as dificuldades e o próprio martírio, eles parece que eles não gostavam nem de ouvir. É igual quando a gente tem aquele, gente, não vamos conversar sobre doença, não, senão nós vamos ficar doente. Gente, não vamos conversar sobre morte, não, senão vai morrer alguém que a gente conhece. Então eles até evitavam aquele assunto, e quando aconteceu, houve esse dissipar, houve esse afastar, que logicamente, nós não estamos falando aqui de mago, mas que não deve nem ter sido muito fácil para Jesus, né? Vamos colocar isso aí. Outro ponto, Ana, que é importante que você traz e colocar isso para a nossa reflexão no dia a dia, essa capacidade de nós buscarmos ajuda com as pessoas ao nosso redor. Né? Nós chegamos em um momento no mundo moderno que nós temos grande dificuldade em estender a mão pedindo ajuda. Né? Muitas vezes nós não temos dificuldade em estender a mão para ajudar, mas nós temos grande dificuldade em reconhecer que nós precisamos de ajuda. E Ana e Simeão nos dão uma grande lição, sabendo de todas essas dificuldades que você nos trouxe, estendem as mãos. Não, claro, o coração deles estava oprimido, mas não por eles, para que pudesse haver uma intercessão por um terceiro, no caso Jesus. Então isso é muito importante. Num mundo muitas vezes onde a gente está melancólico, onde a gente está desesperado, onde a gente não está encontrando saída, estender a mão para o outro e pedir ajuda é fundamental para que a gente não se entregue, para que a gente não caia nas raias do desespero. Eu queria fazer essas observações que vieram até mim na sua fala. Queria dar uma boa noite aqui para a Sônia Rubatino, lá de Rezende Costa, colocou aqui para nós, também do estado de Minas Gerais. E queria passar a palavra para o Marcos para ele trazer as reflexões iniciais dele.
5: Muito bem. Eu tenho que primeiro começar com duas confissões. A primeira, eu comecei a reler o capítulo e tive uma dificuldade enorme, porque vinha um sentimento tão ruim em mim, eu comecei a ficar com uma raiva tão grande de tudo aquilo que estava acontecendo, que eu tive que parar a leitura e deixar ali para mim tentar me reequilibrar para conseguir terminar de ler o capítulo. E de outra coisa que eu queria confessar para vocês é que todas as quintas-feiras, o Uriel, a Ana e eu participamos de um estudo, que é NEP, né, Núcleo de Estudos e Pesquisa do Evangelho. E conversando com o Uriel ontem, o quanto é impressionante como o que nós estudamos nas quintas-feiras refletem no que a gente vem trazer nas sextas-feiras. E eu me lembrei de uma passagem do Evangelho de Tomé, que é um evangelho apócrifo, né? Não é aceito pela igreja tradicional. E lá no versículo 77, Tomé diz, parafraseando Jesus, né? Jesus disse: "Eu sou o todo. O todo saiu de mim e o todo se reuniu em mim. Rachai uma madeira e eu estou ali. Levantai uma pedra e me achareis." Então, os ensinamentos de Jesus é o todo. E os antigos filósofos, muito antes a Jesus, eles já diziam, né? O todo está em tudo. E realmente é isso. O ensinamento de Jesus, as leis divinas, estão em tudo. Tudo. Em tudo na nossa vida, em tudo na natureza, em tudo no universo. E é por isso que os nossos estudos se convergem, né? E hoje eu vou me concentrar mais na relação do que aconteceu ali de culminância, né? Que fez com que a calúnia saísse vitoriosa, que foi justamente o final ali, a discussão de Públio com Olívio. E para isso eu vou trazer para nós duas passagens bíblicas. Uma no Velho Testamento, lá em Gênesis 1,26, quando está dizendo, né? Então disse Deus: "Façamos o homem à nossa imagem, conforme a nossa semelhança." E eu também gostaria de comentar, também no Evangelho de Mateus, lá no capítulo 10, versículo 16, que foi objeto do nosso estudo de ontem, e o Uriel já trouxe aí: "Eis que eu vos envio como ovelhas no meio de lobos. Sede prudentes como as serpentes e inocentes como as pombas." Então, eu gostaria de estar, né, fazendo aí uma ligação entre essas duas passagens e a narrativa que o livro nos traz, aí, principalmente da culminância, né, do relacionamento de Públio e de Lívia.
3: Excelente, Marcos, excelente. Antes de devolver a palavra para a Ana, porque eu acredito que a fala de vocês vai colar muito, Se você trouxe ou irá trazer reflexões dentro desses parâmetros do Evangelho, eu gostaria de fazer uma lembrança, porque a Ana pontuou muito bem que a Lívia não estava num bom momento com o marido dela, não estava num bom momento com o senador Publio Lentulus. E, bom, a esposa, a matrona romana, ela tinha que seguir determinadas obrigações sociais. E uma das obrigações sociais era uma obediência quase cega ao pater familias, uma doação completa da sociedade. E ela praticamente se anulava pela família. E é interessante que a coragem da Lívia, porque ela não consegue, havia um distanciamento, ela não consegue comunicar com o público, com o seu marido, com o pater familias, e ela vai então, mesmo sem comunicar a ele, ela vai tentar a intercessão com Pôncio Pilatos. E fazendo esse movimento, me veio essa passagem, esse conjunto de parábolas lucanas, eu gosto muito, lá no capítulo 9, versículos 57 a 62, já estudamos no NEP a questão dos desafios do discipulado. Há uma questão lá quando Jesus ele profere um ensino. Se o Gouveia estivesse aqui, ele ia gostar do que a gente está falando, porque ele gosta muito desse ensino, que é deixai aos mortos o cuidado de enterrar os seus mortos. E quando esse ensino ele é lido de maneira literal, sem se aprofundar, parece uma crueldade de Jesus, porque alguém que ele convida e este alguém pede o direito de enterrar o seu pai, nada mais do que justo. E Jesus vai dizer, deixai aos mortos o cuidado de enterrar os seus mortos. Tu, porém, vá e edifica e anuncia o reino de Deus. E aí eu não quero me alongar, mas quando nós vamos nos aprofundar na passagem, nós entendemos estar diante de uma expressão idiomática, onde Jesus nos fala o quê? O que significa enterrar o pai para aquele povo? Uma das maiores obrigações sociais do momento. Então, Jesus ele diz que a entrega, não a ele, mas a boa nova, ao evangelho do reino, à edificação do reino de Deus, tem que ir além dos nossos compromissos e das nossas obrigações sociais. Porque os nossos compromissos e as nossas obrigações sociais, muitas vezes, elas estão em caminho diametralmente oposto àquilo que a edificação do reino solicita de todos nós. Não exige, mas solicita de todos nós. Então, é como se nós julgássemos aqui na parábola do semeador, quando a semente cai no meio dos espinhos. Os espinhos são as convenções sociais que não permitem a semente desabrochar e crescer seguindo o seu caminho para o alto. Lívia, aqui, ela exemplifica esse deixar algumas convenções sociais para a edificação do reino. Quando ela vai interceder por Jesus, ela vai interceder pelo mais justo de todos. Ela deixa uma convenção social, que é o respeito cego ao marido, ao pater familias, e mesmo sem comunicar com ele, ela faz aquilo que era certo, de acordo com a sua consciência, de acordo com a sua reta consciência. Ela estava em paz. Reino de Deus edificado. É uma coisa que passou pela minha mente aqui, eu gostaria de trazer essa observação.
4: Então, acho que só para a gente conceituar, né, para que a gente passe para o Marcos destrinchar mais sobre isso. Então, Lívia vai até, né, Pilatos, pede ajuda, fala que é um absurdo, né, julgar Jesus daquela forma, e Pilatos fala que tudo já estava consumado, que ele não podia fazer mais nada. Pilatos ainda dá em cima de Lívia, né, mas Lívia recusa, claro. Fala para ele que ele está sendo desrespeitoso e tudo. Mas neste momento, né, Fúvia está chamando Públio para que Públio visse que Lívia estava presente naquele local e que, né, Lívia estava com o governador. E aí é onde que Públio vai ter, né, a visão de Lívia saindo, e ali tudo vai ser que, se eu falo assim, os atos vão tomar uma severidade muito grande. Eu acho, antes de passar para o Marcos, uma coisa que me tocou bastante foi que quando Lívia, né, sai, da casa do governador e retorna para o seu lar, ela encontra Ana e Simeão na praça. E ali ela fala que realmente o governador não podia fazer nada. E é aí que, ligando meu pensamento do início, é onde que Ana e Simeão vai falar: então seja feita a vontade do Pai. Se não conseguimos a ajuda aqui, então aí Simeão vai dizer: Jesus já havia nos preparado. E que tudo o que acontece nessa vida material vai ser consumado pela dor e pelo tempo. Mas tudo o que a gente faz, as nossas ações, engrandecendo, buscando o reino dos céus, é o que vai passar, né? É o que vai nos alcançar após a morte. E eu fiquei muito também tocada por isso quando ele fala. Todas as nossas ações voltadas à materialidade vai passar com a dor e com o tempo. Mas aquilo que a gente faz pelo engrandecimento do reino dos céus, isso elevará. E é isso que Jesus nos ensina. Então, antes de passar para o Marcos, eu queria trazer isso, porque isso me tocou também e liga muito o que o Uriel falou do reino dos céus.
5: Excelente, excelente, Ana. Então vamos retomar o raciocínio. Primeiro vamos analisar aí, né? Então disse Deus: façamos o homem à nossa imagem, conforme a nossa semelhança. E nós temos que entender que essa frase ela tem dois sentidos, né? Deus nos fez à sua imagem e semelhança. Mas por outro lado, todas as vezes que eu cultivo, que eu cultuo a Deus, eu me torno imagem e semelhança dele. Porém, todas as vezes em que eu busco cultuar outros deuses, eu também vou me tornar imagem e semelhança desses outros deuses. Foi quando a gente estudou isso, não nessa quinta, na anterior, é que abriu, né, virou a chave para mim conseguir entender e aceitar aquilo que estava ali se passando. Porque na leitura do livro, nós percebemos que quando o Públio percebe Lívia saindo ali, né, escondida e disfarçada, né, do palácio de Pilatos, ele volta para o seu lar. Ana já havia retornado para o lar. E Ana, ela procurou um local dentro da sua casa onde ela podia ter uma visão do Gólgota. E ela estava ali, olhando para o Gólgota, vendo a cruz e se sintonizando com o Cristo. E a partir dali, o Cristo que havia apresentado a ela o Deus único, o Deus, né, que Jesus veio transmitir para nós. E ela estava cultuando este Deus. Imediatamente, Ana se tornou imagem e semelhança de Deus. Amor, tolerância, receptividade e tudo mais. Já Públio, quando retorna ao seu lar, o que que ele faz? Ele busca o escritório onde havia uma imagem de Júpiter, o Deus que ele cultuava. E ali ele fica em oração, cultuando a Júpiter. E neste instante, Públio se tornou imagem e semelhança de Júpiter. Então vamos entender qual o simbolismo de Júpiter. Júpiter era o Deus supremo dos romanos, era o rei dos deuses e senhor do céu. Era também o senhor do trovão e do raio. Agora eu pergunto para vocês: vocês já viram um trovão silencioso? Então nós já percebemos que Júpiter era o rei do, né, o deus do barulho. E vamos aqui só enumerar alguns dos muitos defeitos que Júpiter tinha, vamos enumerar só alguns, né? Um deles, Júpiter era extremamente ciumento e de uma grande impulsividade. Então ele era propenso a ser ciumento, impulsivo, em ter ataques de raiva, e ele podia descarregar a fúria dele com o quê? Com os raios que ele tinha sobre os mortais. Um outro defeito de Júpiter era que ele era extremamente vaidoso e orgulhoso. Pela sua posição de poder absoluto que ele possuía, ele se tornava arrogante e orgulhoso, e ele punia até os outros deuses que ousavam desafiá-lo, quanto mais os humanos. E se vocês forem perceber como cada um reagiu a essa situação, vocês vão perceber que Lívia era a imagem e semelhança do Deus único. E Públio era a imagem e semelhança de Júpiter. Cada qual agindo de acordo com aquilo que eles cultuavam. E aí a gente começa a compreender por que Públio agiu daquela maneira? E por que Lívia, apesar de todo a cultura, de todo o aprendizado que ela tinha, de como deveria se portar uma mulher romana, ela se porta como uma que cultua a Deus, ao Deus único. E aí faz um grande diferencial entre ambos. Eu vou deixar o retorno para vocês e depois eu gostaria de voltar para comentar já Mateus 10, 16. Se vocês quiserem comentar alguma coisa com relação à imagem e semelhança, eu ficaria muito feliz.
3: Eu gostaria de comentar, não quero... Mas olha só, nós temos dois personagens de conduta, três, na verdade, mas eu vou citar dois. Nós temos três personagens de conduta muito difícil, Fúvio, Sulpício e Pôncio Pilatos, mas Sulpício e Pôncio, nesse capítulo, eles realmente me tiraram do sério. Se você, Marcos, ficou bem chateado ali com o início, essa postura desses homens que não demonstram hora nenhuma hombridade me tira do sério. Por quê? Porque é uma postura que se repete até os dias de hoje. Lívia, ela passa por uma situação de abuso que as mulheres sofrem até o dia de hoje, por serem mais frágeis, por terem o sentimento mais aflorado. E quanto isso não se repete na sociedade presente 2000 anos depois. É vergonhoso a gente observar essa conduta nesse capítulo. Por quê? A Ana colocou aqui, quando a Lívia está procurando o Sulpício, ela está procurando com o coração puro, o espírito puro, ela quer ajuda para alguém. O que o Sulpício pensa? Aí a gente vê o seguinte, a gente simplesmente exterioriza aquilo que a gente carrega dentro de nós. Cada um é tentado quando atraído e engodado pela sua própria concupiscência. O que o Sulpício, um capataz, o que ele pensa? Bom, ela está aqui porque ela quer o governador. Ela caiu nas artimanhas dele. Ela quer o poder, ela se apaixonou pelo poder. E aí ele conduz a Lívia a uma sala onde o Pôncio Pilatos tinha os seus encontros extraconjugais com mulheres de conduta menos respeitosa, e essa é uma fala de Emmanuel. Estou trazendo uma fala de Emmanuel, ele é muito peculiar nesse sentido. Pilatos já vem como um animal, como uma mente animal, e aí, Marcos, você vai discutir muito sobre isso quando você falar sobre cordeiro e lobo. Pilato já vem com a mente animal para dominar Lívia. E aí eu vou voltar ao que eu disse lá no primeiro vídeo que nós fizemos aqui, no primeiro estudo que nós fizemos aqui. Estávamos, Ana e eu apenas, o Marcos foi uma adição brilhante a partir do nosso segundo encontro. Ele sente uma atração por Lívia porque as trevas são atraídas pela luz, mas ele não entende que é o espírito dele que está sendo atraído para uma porta de salvação. Ele fica só no conceito material. Ele quer possuir, ele quer dominar. E aí eu quero trazer uma lição para nós, para a gente ter muito cuidado. Lívia é um espírito translúcido de pureza. E mesmo assim ela sente uma dificuldade imensa naquele ambiente, carregado de energias menos dignas. Muito cuidado com os ambientes que nós estamos. Muito cuidado. O nosso espírito, da grande maioria de nós, não é translúcido como o da Lívia. E ela teve dificuldade. Tanto é que ela teve que ter uma fortaleza moral tão grande, porque ela quase desmaia, materialmente falando. Ela teve que ter uma fortaleza moral tão grande para afastar o governador. Porque ele iria atacá-la. Ela se refaz, ela coloca ele no lugar dele, no lugar baixo, ela coloca ele no lugar dele, ela o afasta e ela sai. Então são lições muito preciosas. Primeiro, se alguém vier procurando a gente por ajuda, não vamos abusar dessa pessoa, não. Não vamos ver segunda intenção nisso aí, não. Está ali alguém que precisa do nosso apoio, do nosso ato de caridade. Segundo, se nós estamos nos sentindo aproximar da luz, Uma vontade de estar perto de alguém iluminado é porque trevas nossas querem ser iluminadas. Tem nada a ver com isso. Tem nada a ver com outra coisa. Terceiro, cuidado com os ambientes que nós vamos. Por melhor que nós estejamos, no mundo que a gente vive, é muito fácil cair. Se não fosse Lívia, não fosse um espírito daquela magnitude, a gente não sabe o que teria acontecido. Então, muito cuidado com isso. Falo isso em todo lugar nesse estudo aqui, eu não falei ainda. O Marcos e a Ana vão ficar com raiva de mim. Filme do Chico Xavier. Aí já vou começar até aí. Eu falo isso em todo lugar. Um irmão, alguém, um parente do Chico lá, leva ele para uma casa de encontro, que ele precisava ser iniciado, ele já estava bem velho. Filme corta, o Chico chega nessa casa de encontro, o filme corta, na hora que a imagem do filme volta, o Chico colocou todo mundo em volta da mesa, todo mundo que estava ali em volta da mesa, os homens que foram buscar condutas menos dignas, todo mundo ele colocou em volta da mesa fazendo um culto do evangelho lá. Não, não somos assim, não. A grande maioria de nós não é assim, não. Então a gente tem que tomar muito cuidado com isso. Eu gostaria de trazer esses pontos, dar uma boa noite para a Vera Fátima de Vitória de Santo Antão, Pernambuco. Que alegria, seja muito bem-vinda e devolver a palavra para a Ana.
4: Uriel, eu queria colocar um marca-texto na sua fala, porque era isso que eu estava anotando aqui. Porque no nosso primeiro encontro a gente fala do Sulpício, né? E o Sulpício, ele vê alguém saindo vestido com vestimenta romana e imagina que é Lívia. E ali começa todo aquele fuzuê que a gente está até hoje no capítulo, né? Que ele pensa que era Lívia presente naquele momento. E aí a gente me faz pensar assim que Sulpício ele criou um pensamento que ele achava que era certo e está repassando isso para frente. E aí você muito bem colocou que é em relação à atenção com os nossos sentimentos, porque às vezes a gente pode ter maledicência dentro da gente e não sabe. E aí a gente começa a criar uma verdade, começa a falar para o outro com a intenção de ser maledicente, né? Querendo modificar a situação que nos favoreça. Então, é isso que a gente precisa tomar muito cuidado sobre isso. E a gente só consegue reconhecer os nossos sentimentos se a gente ir a fundo, né? Se a gente colocar, é conhecer a si mesmo, é voltando para si, entendendo, ó, por que que eu senti isso agora? Né? Porque tem os porquês. Acho muito bacana você colocar isso, porque os espíritos, né, inferiores vão mais próximo da luz. E a gente tem muito disso, né? De a gente querer se aproximar, do outro. Mas aí que tá, qual a nossa intenção de aproximação? E ligando uma coisa que o Marcos falou muito bem, que público toava um Deus e livre outro, né? E aí o que a gente sempre conversa no NEP, que deuses estamos cultuando? Os deuses da ganância, do dinheiro, né? O próprio Deus da vaidade, porque às vezes a gente esquece dos ensinos de Jesus de vencer, aí a gente vai, né, endeusar outras coisas. Vive para aquilo, para materialidade. Mas, ó, materialidade é importante, porque nós, os espíritos, precisamos ainda evoluir na materialidade. Mas a gente está vendendo a nossa paz pela materialidade, vendendo o nosso reino dos céus por ela.
5: Excelente, excelente. Então vamos para a segunda parte, né? Mateus 10, 16, quando ele fala: Eis que eu vos envio como ovelhas no meio de lobos, sede prudente como as serpentes e inocentes como as pombas. E eu já vou de início, né? Não sei se a Daniela está nos ouvindo, pedir desculpa a ela, porque na semana que vem nós vamos terminar este versículo, e eu já vou dar um spoiler aqui do que nós vamos falar na quinta que vem, né? Então, todos os que estão aí no NEP conosco, que fechem os ouvidos aí, para não perder aí a surpresa da quinta que vem. A gente percebe aí, né, essas extremidades, né, ovelhas e lobos. Nós podemos dizer que Lívia, de certa forma, vai representar para nós a ovelha, e o Públio vai representar o lobo. A ovelha é dócil, ela é mansa, né? Ela segue o pastor, né? Ela é um símbolo de pureza, né? De paz, né? O lobo já é competitivo, agressivo, né? raivoso, ele é intempestivo e tudo mais. A gente percebe muito que nós não estamos falando de animais, mas de personalidades. Então, nós percebemos que a Lívia tem uma personalidade semelhante às ovelhas. E o Públio tem uma personalidade semelhante aos lobos. Mas, no nosso estudo de ontem, nós percebemos o seguinte: Jesus nunca enviaria ovelhas, simbolicamente falando, para serem trucidadas pelos lobos. Então é preciso que nós penetremos aí na profundidade do que Jesus está dizendo. Porque se Jesus está enviando as ovelhas para o meio dos lobos, é porque Jesus tem certeza que a ovelha é mais forte que o lobo. Ela tem muito mais capacidade de vencer o lobo. E vencer o lobo não é destruí-lo, mas é modificá-lo. E nós vamos perceber, aí também eu já vou dar outro spoiler aqui, quando nós chegarmos lá no final do livro, que Lívia vai vencer. Ela vai domesticar o lobo Públio. Porque assim eles são mais fortes. E eles são mais fortes por quê? Porque as ovelhas são prudentes como as serpentes e são inocentes como as pombas. E aí são símbolos que nós temos que perceber. Normalmente, quando a gente fala serpente, eu tenho horror à cobra, né? Eu já fico só de pensar já me dá calafrios, né? Mas se nós olharmos pela ótica da serpente, a serpente tem qualidades favoráveis a ela. E qual é uma das principais qualidades da serpente? A serpente, ela entra nos locais sem que ninguém perceba, sem que ninguém veja. Ela ataca, quando ela vai atacar uma presa, ela chega tão próximo da presa, de uma maneira tão silenciosa, que a presa nem vê. E também, quando ela vai se defender, quando nós nos aproximamos dela, nós também não. Tirando a cobra lá, como é que tem a cascavel, né, que chacoalha para se anunciar, o resto é tudo silencioso. Então, uma das qualidades que os discípulos, que as ovelhas têm que ter, é o silêncio. E Lívia silenciou-se frente às acusações de Públio. Ela poderia tentar se defender, ela poderia discutir com ele, colocar e impor ali os acontecimentos, o ponto de vista dela, mas ela silenciou-se. Ela silenciou-se. Mas a serpente, ela tem uma outra qualidade. É a maneira como a serpente se locomove, como ela caminha, né? Caminha não porque ela não tem pé, né? Como ela se move pelo ambiente. E como é que a serpente se move? Ela vai assim. E isso aqui significa o quê? Na natureza, o que é que ondula? O que é que faz dessa maneira? A vibração. Então, a serpente, ela tem vibrações. Agora, quando a gente pensa em vibração, ela é ondulatória. Tem hora que ela está no alto, tem hora que ela está no baixo. Então, o bom discípulo de Jesus, aquele que é emissário de Jesus, aquele que é ovelha, ela tem que ter uma vibração, mas procurar mantê-la sempre no alto, sempre elevado. Não deixar que a sua vibração baixe no mesmo nível daquele que está te atacando. E foi justamente isso que Lívia fez. Como ela estava imagem e semelhança de Deus, ela mentalizou Jesus, ela viu Jesus na cruz, ela percebeu o sofrimento que Jesus passou calado, de maneira se entregando aos seus algozes, e ela fez o mesmo com relação a Públio Lentulus. Ela foi prudente como a serpente, silenciosa e mantendo a sua vibração elevada. Agora, além disso, tem que ser inocente como a pomba. É interessante nós percebemos que, na tradução do Evangelho, né, que o nosso querido Haroldo Dutra faz, ele coloca uma notinha lá com relação à inocência da pomba. Então ele diz o seguinte, que inocência, no grego, né, ela tem um outro significado. Ela pode significar também não contaminado, livre de engano, sem malícia, aquele que permanece puro. Isso são significados no grego, que foi, né, o material que o Haroldo usou, pode também ser sinônimo de inocência. Então, a pomba, ela é aquela que mantém o seu padrão vibratório alto. Por isso que ela não desceu o seu padrão quando ela ondulou, como a serpente ondula. Então, ela se manteve inocente como a pomba. Ela manteve o seu padrão vibratório elevadíssimo. E ainda há mais uma comparação. Porque ali ele tratou de ovelhas e de pombas, com características positivas. Ambos, tanto a ovelha quanto a pomba, naquela época eram sinônimo de animais destinados a serem sacrificados no templo para Deus. Só que tinha uma pequena diferença. Quem era rico tinha dinheiro para usar uma ovelha para sacrifício. Agora, quem era pobre, quem não tinha recursos, só tinha como sacrificar a pomba para agradar a Deus. Então, quando ele diz que entre ovelha e pomba, que é preferível que o discípulo seja se sacrifique como as pombas, é que elas se sacrifiquem para aqueles que são pobres. Não só materialmente, mas para aqueles que são pobres espiritualmente. E neste contexto, Públio Lentulus, apesar do seu poder, apesar da sua riqueza, era muito mais pobre naquele momento do que Livia Lentulus, porque Livia Lentulus era imagem e semelhança de Deus, e Publio Lentulus era imagem e semelhança de Júpiter. E aí está a grande diferença de ambos.
3: Belíssimo, meu amigo, belíssimo. 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
4: Eu queria aproveitar uma reflexão que o Marcos trouxe, porque antes que Públio chegue até Lívia, né, trazendo a calúnia, né, jogando todos os ímpetos, as falas para cima dela, Lívia tem uma visão, né, de Jesus ali na cruz, e a visão que o livro relata lembra muito, acho que a visão que está no Boa Nova, né, quando Jesus vai resgatar Judas, é isso? Que aí fala que uma colônia de espíritos desceu sobre ele e uma energia o tomou. Então, Lívia presenciou isso, né? Presenciou de longe aquela energia chegando enquanto Jesus estava sendo crucificado e presenciou também aquela grandiosidade espiritual. E aí eu pensei assim, tá, o que a gente pode trazer na nossa vida também, essa questão que o Marcos trouxe, né, da gente ser como uma serpente? Vocês já notaram que quando a gente está vivenciando uma fase muito boa na nossa vida, uma grandeza espiritual, rapidinho a chave vira, o tempo muda e vem as dificuldades. O tanto que isso parece que tem os momentos bons que nos prepara para uma dificuldade a seguir, porque é na dificuldade ali que a gente vai ver trabalho, né? E ali, Lívia, ela vai ser convidada a trabalhar. Porque é um momento em que Públio vai chegar e vai, né, soltar a calúnia, né? Ele vai falar todas aquelas coisas duras e rudes para ela, que aí eu recomendo que leia o livro. Mas que em determinado momento a Lívia vai ter um pensamento de que ela não era boa mãe, ela seria, estaria certa ela receber toda essa calúnia do esposo dela, né? Onde está Deus nesse momento, né? Onde está Jesus? Mas olha para você ver, um momento de pensamento desse que ela tem, logo ela vai virar a chave de novo. Ela vai entender que Jesus havia dito para ela que o sacrifício chegaria. E ela vai entender que naquele momento que ela estava recebendo a calúnia do seu esposo, era o momento dela de trabalho. Então eu tive esse insight comigo, essas reflexões, que a gente tem os momentos da nossa grandeza espiritual, que a gente é como se a gente buscasse ali os combustíveis, porque logo em seguida nós vamos ser convidados a trabalhar. E é o que Jesus pede, os sacrifícios. Mas os sacrifícios como? É o sacrifício de nós mesmos. Que aí Lívia se calou para Públio. Ela poderia muito bem ter discutido com ele, ter falado, tudo que você está dizendo é uma mentira, eu não fiz isso. Mas não, ela silenciou, porque ela estava aqui e Públio aqui. Né? Gasta a gente ficar discutindo com alguém que não está na mesma faixa, que não entende ainda essas grandezas? Não.
3: Excelente, Ana, excelente. Eu já entrando aqui na ótica da última reflexão, das últimas palavras, eu gostaria de dizer o seguinte: o Marcos trouxe para nós a questão do evangelista Mateus, capítulo 10, versículo 16: Eis que vos envio como ovelhas no meio de lobos. O que eu queria trazer? Que a gente aprenda a identificar onde nós estamos sendo enviados enquanto ovelhas, enquanto emissários de Jesus, enquanto embaixadores do Cristo, no meio de mentes ainda ferinas, no meio de mentes que se comportam de maneira muito bruta, de maneira muito instintiva, no meio de lobos, onde nós estamos sendo enviados para aprender a florescer. Então, nós precisamos, a Lívia, ela percebe quando Ana, quando Simeão se aproximam dela, ela percebe o que ela precisava fazer, abrindo mão dos seus costumes sociais. Ela percebe o que movimentaria a sua reta consciência. E no nosso dia a dia, na nossa vida prática, gente, o evangelho, ele não pode ser um conteúdo, as histórias que permeiam o evangelho, elas não podem ser um conteúdo para a gente ler, para a gente admirar, mas para que a gente não traga para a nossa vida, não pode. Então, na minha vida, no meu dia a dia, onde eu estou sendo colocado pelo alto como um emissário no meio de lobos? E como Marcos muito bem colocou, não para que eu seja trucidado, mas para que através de um comportamento diferente, eu convide aquelas pessoas a terem através de um comportamento diferente. Eu convide

0: Porque Lívia faz todos esses questionamentos, mas ela percebe-se transportada para o Calvário. Não para um Calvário de sofrimento, mas para aquele Calvário que nos apresenta a ressurreição além das nossas dores. Lívia vê-se transportada para aquele momento, não para enxergar um Jesus com suor, com sangue, desesperado, mas sim um Jesus que nos demonstra, não importa a cruz que nós estejamos atravessando, nós vamos vencer, nós vamos ultrapassar, nós vamos alcançar a verticalidade. E ali, achincalhada pelo esposo, que fala que ela seria não mais do que uma serva dentro de casa, que ela não poderia participar da educação da filha, que ele só não a mataria por causa dos costumes romanos, ela encontra a paz. Públio, que acha que está colocando ordem na casa, ele continua em guerra. Lívia, que está sendo completamente humilhada, ela encontra a paz. É uma modificação da forma como nós encaramos as questões do mundo. Marcos, meu amigo.
1: Realmente são capítulos de muita reflexão e de muito aprendizado, né? E é o que eu sempre, vocês já ouviram várias vezes, Uriel e Ana, eu sempre falo, o ouvido que mais aprende é aquele que está mais próximo da boca que ensina. O quanto que nós aprendemos, nós somos privilegiados, Uriel, Ana e eu, né, por termos a capacidade de aprendermos tanto com este estudo, que nos enriquece muito. Eu, quando você falou, né, do Jesus, eu apontei aqui, né, não sei se vocês viram, porque isso aqui eu tive que trazer para cá porque ele é um fruto de desacordo aqui em casa, porque a minha esposa não gosta desse quadro, né, porque ela não gosta de ver a imagem de Cristo crucificado, o Cristo com a coroa de espinhos e tudo mais. E eu já vejo como nós refletimos aqui hoje. Eu vejo essa imagem como um exemplo de superar, de realmente que seja feita a vontade de Deus. Então, é uma maneira de recordar a todos nós, né? No momento de dor, no momento de calúnia, como eu devo agir. Eu devo ser prudente como a serpente e eu devo ser inocente como as pombas, né? Porque essa foi a instrução que Jesus deu aos seus discípulos. E nós somos discípulos de Jesus, porque nós estudamos o Evangelho, nós procuramos ter o Evangelho como guia de conduta. Então, somos embaixadores, como o Uriel sempre gosta de chamar, né? Nós temos a obrigação de representar Jesus aonde estivermos, né? Apesar da dor, apesar do sofrimento, apesar de estar entre lobos, nós não temos como missão destruir o lobo. Pelo contrário, a nossa missão é transformar o lobo através da prudência e da inocência. Que possamos sempre lembrar disso, porque vamos passar por situações talvez mais suaves, talvez tão severas quanto a de Lívia ou até superiores. Mas que quando isso acontecer conosco, que possamos recordar desta noite aqui de 24 de outubro. E que os ensinamentos que nós recebemos do Cristo, de Emmanuel, através desse livro, possam ecoar em nosso íntimo, para nós sabermos como temos que nos portar. Essa é a grande lição que eu recebi hoje.
2: Ah, esse capítulo foi fantástico. Todos são, né? A gente fica falando assim, ah, esse foi muito bom, mas todos são e todos nos marcam. Marca também que no momento doloroso que Jesus está sendo crucificado, ele olha para a Lívia, né? E aí, no momento que a gente olha e fala assim, uma dificuldade de Jesus, podemos assim dizer, ele ainda está olhando para o outro. Então, que a gente também possa fazer esse movimento, né, de olhar para o outro, mesmo no nosso momento de dificuldade, às vezes a gente olhar para si, vamos começar a olhar para o outro também. É um grande ensino. E o Uriel hoje não brincou com o título, né? Do capítulo, mas a calúnia. Lívia sofre uma calúnia, Jesus sofre outra calúnia, todos os personagens, de certa forma, sofrendo calúnias, né? Então, me tocou bastante esse estudo e fica aqui minha gratidão por ter você.

0: como companheiros, como Marcos falou, né, os nossos ouvidos, o que escuta primeiro são os nossos, que a boca fala. Então esses enzimas são para nossa vida também, e ter essa oportunidade de dividir esse momento com vocês é muito grandioso para mim. Vamos partir já para a prece?
1: Só para a gente terminar aqui, queria comentar mais uma questão. O Públio, quando a Fúvia o leva para ele perceber a Lívia saindo daquele cômodo, daquele aposento, ele vira para ela e fala o seguinte: venceste, venceste. Não foi a Fúvia que venceu, foi o Públio que já estava derrotado. Ele já estava derrotado porque ele não se permitiu o convite que o alto estava fazendo para ele. É complicado, né? A gente vai falar assim, estava fazendo para ele através da esposa. Não, o próprio Jesus fez um convite para ele. O próprio Jesus fez um convite para ele. E ele não foi a Fúvia que venceu, é ele que já estava num ponto de derrotado. E nós colocamos aqui, o Marcos trouxe, né, a Ana trouxe, que o Simeão ele fala o seguinte: bom, a gente tentou, então que seja feita a vontade do Pai, e se entrega com confiança. E aí ele fala: ou seja feita a vontade do Pai é importante, mas o que eu posso fazer com a vontade do Pai que está sendo realizada? E Simeão fala o seguinte: eu vou voltar para Samaria e eu vou erguer uma cruz na frente da minha casa, e quem quiser pode ir lá que nós vamos cultuar Jesus. Então, na vontade do Pai que está sendo feita na minha vida, nesses momentos difíceis, que nós estamos vencendo, mas nem sempre de acordo com a glória do mundo, o que que eu estou fazendo para ir e anunciar o reino de Deus? Simeão volta para Samaria. Simeão coloca uma cruz de madeira, toda simples, na porta da casa dele, uns banquinhos, uma mesa, para que Jesus pudesse continuar a ser cultuado. E a gente vai ver o que que isso representa e as consequências que isso traz no dia 7 de novembro com a companheira Luísa Pires. Se Marcos e Ana não tiverem mais complementos, a gente passa para a nossa prece final.
0: Só lendo uma partezinha aqui, se eu grifei, para a gente já preparar o nosso coração para a prece. Quando Jesus olha para a Lívia, ela tem esse sentimento, ela vai sentir dentro dela dessa forma. Todavia, no íntimo, afirmou como se estivesse falando para si mesma: sim, é desse modo que deveremos morrer. Jesus, concedei-me alento, resignação e esperança para cumprir os vossos ensinamentos, para alcançar um dia o vosso reino de amor e de justiça. Vamos fechar nossos olhos, conectar ainda assim mais com o alto, pedir que Jesus adentre os nossos corações, com sua ajuda, ele possa sinalizar aquilo que precisamos melhorar. Com essa sinalização, nós possamos entender o porquê é necessária a mudança. E com a sua força divina, nos ajudar a tomar um impulso a encarar essas grandes verdades. Mestre amado Jesus, olhe para os nossos irmãos que passam por momentos difíceis, por dificuldades, que o Senhor possa descer sobre eles suas bênçãos, o seu consolo. E pedimos, Senhor, humildemente, que adentre as nossas casas, que renova as energias, que desça sobre nós energias curadoras, que possa adentrar também o nosso corpo físico, reparando cada célula, cada defeito, e que possa adentrar dentro do nosso corpo espiritual, retirando os maus pensamentos, as nossas más inclinações. Pedimos, Senhor, que nos ajude, que nós consigamos levar os seus ensinos para o nosso dia a dia e que ele possa ser fonte renovadora em nossa vida. Que assim seja.
1: Que assim seja, minha amiga. Obrigado, Ana. Obrigado, Marcos, pela companhia da noite de hoje. Obrigado a todos aqueles que estiveram conosco. Pedimos a bondade do compartilhamento, principalmente quando o programa for encerrado, para que o engajamento da plataforma aumente e ele possa alcançar ainda mais corações. Agradecemos à Web Rádio Portal da Luz e aos canais parceiros pela oportunidade do trabalho e até o nosso próximo encontro no dia 7 de novembro. Tchau, tchau.
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2: 22 horas e 10

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0: 22 horas e 33 minutos.
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escutando ele quando era bebê, pertinho de nós, né? Vamos dar bom dia para a nossa querida Ângela Fonseca. Bom dia, Ângela. Tudo bem? Paz e saúde, muito amor para todos nós. Muito amor. É isso aí. Vamos lá para Elaine da Silva. Bom dia. Olá, Elaine. Bom dia para você também, querida. E eu aqui estou dando bom dia para o Brasil, né? E temos a nossa querida Ana Rogéria Feitosa de Moraes. Querida Ana, como é que você está? Tudo bem? Hoje no Brasil é quarta-feira já, né? Aqui no Japão, eu só vou mandar para uma pessoa que estava esperando e eu esqueci dela, pobrezinha. Agora eu mandei para ela. Pelo menos ela não vai ficar triste, né? Ai, que maravilha. Então vamos lá. Aqui no Japão, hoje o clima está agradável, mas logo, logo vamos entrar no inverno. O Luiz do Portal da Luz me estava dizendo que no Mato Grosso estava 15 graus, agora que ele estava falando comigo. Então, 15 graus é um pouquinho frio, né? Então, vamos agradecer também ao Luiz, né, por despertar cedo, para ver se eu estou entrando direitinho para me ajudar. Então, gratidão a Luiz, que Deus abençoe o dia dele. E nossa querida Maria Benedita. Oi, Maria Benedita! Hoje eu vi aquele vídeo do Beija-Flor. Mas que coisa linda e maravilhosa, né? Então eu fiquei muito emocionada. Gratidão pelo seu carinho, por ter me enviado aquele vídeo tão lindo com os beija-flores, né? Vamos lá? Ana Rogéria, estou bem, obrigada. Que maravilha, Ana. E a Maria Benedita está nos dizendo paz e luz com gratidão no coração, paz e luz. Bem-vindo a todos, né? Então, nós estamos aqui mais um dia para orarmos, né? Para estarmos juntos em comunhão, até que nossos amigos vão adentrando. Maria, Ana Maria Santos, uma grande companheira que sempre está aqui conosco. Bom dia, querida Aninha Rogéria. Boa noite, querida Neide. Paz e bem para todos nós e o mundo inteiro, né? Fortaleza, Ceará, né, Brasil, que coisa boa, né? E Ana Maria também dando bom dia para o senhor Luiz. Deus o abençoe sempre. Isso é muito bom, né? Vamos fazer a nossa prece para iniciarmos aqui, né, o nosso momento de oração, né? Vocês conhecem a prece, né, de Chico Xavier? Deixa eu ver, cadê ele aqui? Oração Nossa. Eu vou fazer ela para a gente iniciar, né? Nosso momento de amor, nosso momento de comunhão com o Cristo. Oi, Rumi-chan! Ino Rumiko-san é o nome da minha amiga aqui do Japão. Neide-san, konbanwa. Boa noite. Mina-san, ohayou gozaimasu. Bom dia. Kyoumou inori arigatou gozaimasu. Ah, totemu ureshi, muito obrigado pelo programa, pelas orações. Inutachiga, eto, né? O naka ga koashite shimatte, ah, o naka o koa, é, o não, matete, o naka. Ah, o anchan ga, estão, o anchan, o cachorrinho dela está com diarreia, os três cachorrinhos. Então, tenshi sama ni o inori shimashita, ai, o kata desu. Olha que coisa linda! Ela colocou que os cachorrinhos estão com diarreia, não estão muito bem. E ela fez oração, orando aos anjos do Senhor para ajudar. Vamos chamar a Francisco de Assis, né, querida? Rumi-chan, zettai yoku naru youni, né? Daijoubu da yo. Nós temos aqui o Masao, o Henry Masao. Né, bentou, arigato, gochisou sama desu. Gente, sabe o que significa gochisou sama? O bentou, arigato, ureshi. Ureshi, makun, hontoni mama, ureshi. É o meu filho. Eu faço para ele todos os dias o lanchinho dele, a marmitinha dele para ir para o trabalho. Ele me escreveu aqui: obrigado, mamãe, a comida que me preparou para o meu trabalho. Que delícia estava. Olha, gente, fala que não é emoção pura. Maria Benedita, né, cumprimentando a Ana Rogéria. E estamos aqui. E o Ademar. Bom dia, Ademar. Você acordou cedo, né? Olá, boa noite. Paz e Jesus, aqui em São Sebastião. Está um pouco frio e está chovendo no momento. Ah, São Sebastião é lá em Vera Cruz do Oeste, Paraná. Quantos graus tá aí, por aí, Ademar? Que maravilha o Ademar entrar aqui. Fiquei muito feliz. Vamos então fazer a nossa oração para nós pedirmos ao Senhor, né, a paz para nossos corações, pedir a Ele fortalecimento para nossas almas, pedir a Ele que também.

Ele possa, nesse momento onde nós estamos aqui reunidos, juntos, né, transformarmos-nos em pontos de amor, em pontos de luz, em vontade de servir, em vontade de receber. Vamos doar aquilo que está em nosso coração, que com certeza é o desejo de ser abençoado, mas também vamos abençoar a todos nossos irmãos em humanidade. Então vamos pedir ao Criador, vamos pedir hoje, né, a São Francisco de Assis, como a nossa amiga japonesa colocou que os cachorrinhos estão com diarreia, vamos pedir a Francisco de Assis, vamos pedir às falanges dos médicos espirituais, né, os veterinários que cuidam dos animaizinhos, vamos pedir também pelo gatinho que o Luiz colocou no nosso canal portal, pedindo ajuda para esse gatinho Dodói. Vamos pedir, Senhor, pela humanidade. Vamos pedir por todos nós que estamos aqui nesse momento e para aqueles que adentrarem depois. Senhor, ó Jesus, nós te convidamos, Mestre, convidamos a Ti e a Mãe Maria Santíssima, a nossa mãezinha querida, a nossa mãe tão dedicada, para que nesse momento de oração possa estar conosco, possa usufruir desse nosso momento de doação, para que muitos irmãos possam receber com amor a cura, o alívio, o refrigério, o amparo e o socorro que as falanges de luz da Mãe Santíssima possam adentrar em esse espaço, que as falanges do bem do nosso Mestre Jesus possa adentrar em esse espaço e juntos aqui, nesse canal e tantos outros canais parceiros, vamos juntos melhorar o clima do planeta Terra, não é isso? Então vamos lá. Portal da Luz aqui está dando bom dia para Ana Maria e os companheiros do chat. Então, como eu disse para vocês hoje, né, eu sempre preparo, né, várias coisas para nós juntos aqui refletirmos. E eu gostaria, né, de falar para vocês do professor César Reis. O professor César Reis, ele sempre nos traz tantos ensinamentos. Quem não conhece o professor César Reis, ele é um grande dedicado da doutrina espírita, sempre esteve na Casa do Caminho com a dona Isabel Salomão de Campos. E eu ouvi uma história dele que eu quero contar para vocês, porque vai nos enobrecer, fortalece-nos quando ouvimos as histórias. E ele diz assim, o Cristo Consolador, né? Quando ele diz assim, o Cristo Consolador diz, o meu fardo é leve, vem ter comigo, né? Diz o professor. E ele diz assim, que quando Jesus pronunciou aquele sermão da montanha, né? Ele disse, misericordiosos, né? Bem, os misericordiosos receberão misericórdia. Então ele diz, olha que palavra doce, misericórdia. E ele vai nos dizer que misericórdia vem de misere, né? Que é um verbo que significa distribuir. Então distribuir o coração. Distribuir o coração é misericordioso. Então aquele que distribui o seu coração, aquele que ele deseja distribuir amor, ele deseja distribuir algo de bom, ele tem o coração misericordioso. Então ele diz que aquele que doa o seu coração, como o sermão da montanha, o misericordioso, o cordioso receberá misericórdia. E ele diz assim, que ele nós tentamos distribuir o nosso pequenino coração, né? Esse pequenino coração ainda com pouco de misericórdia, mas nós vamos receber do coração maior, do coração do Mestre, né? Nós vamos receber grande misericórdia, porque o Cristo é o coração misericordioso. E ele diz uma vez que ele foi fazer uma palestra lá em Bangu, no Rio de Janeiro, uma prisão onde nossos irmãos ficam ali cumprindo a pena por seus delitos, né? Então, esses irmãos, olha só, ele ia lá nessa
presídio fazer uma palestra sobre para acalmar, aliviar aqueles irmãos, né? E nesse dia disse que ele estava fazendo uma palestra sobre as bodas de Canaã. Porque as bodas de Canaã todo mundo conhece, né? Então, aquela do vinho, né? Que Jesus, né, tem a época do casamento, que ele transforma o vinho, a água, né, em vinho, né? Então, ele disse assim: quando ele foi lá nessa prisão passar essa lição de Canaã para os presidiários, lá em Bangu, no Rio de Janeiro, vocês imaginam só a situação. Então, ele disse assim: que lá, ele disse lá para o pessoal que estava assistindo ele, que a lição essa da boda de Caná é quando Jesus convida-nos para a sua vida de festa. Essa festa do casamento é um convite para a realização do convite da festa de Jesus para conosco. E aí ele disse assim, que lá no cantinho, lá tem um cara incomodado, lá ouvindo aquela palestra, e esse senhor, ele era muito carrancudo, muito violento, e que esse senhor, ele ficava lá no canto dele e todos diziam: olha, ele é um homem muito perigoso, ele é grosseiro, estúpido, e ele cometeu muitos crimes, então ele é horroroso. Então ele ficava ali, mas ele vinha ouvir a palestra do professor César Reis. E ele disse que o pessoal comentava que ele era um pouco, que ele era muito agressivo. E aí ele ouviu a história de Canaã dizendo: convidemos o Cristo para nós, porque quando nós convidarmos o Cristo para o nosso coração, para a nossa boda de alegria, a nossa boda de vida melhor, ele diz que a nossa vida vai se transformar em vinho doce. E aí, quando ele estava saindo, esse presidiário parou ele e disse assim: então esse moço chamado Jesus, ele pode mudar a minha vida do vinho mau para o vinho doce? Eu sou um criminoso, falou para ele. E eu sou um criminoso, eu tenho essa oportunidade também de receber essa mudança? E ele disse para ele: meu filho, quem sou eu para julgar-te? Tu cometeste, né? Você cometeu, né? Erros que a justiça humana está te julgando. Mas Deus, Jesus, ele te convida para a tua vida. Ele convida para que você seja uma criatura melhor. Mesmo você estando dentro desse presídio, Jesus nos convida a todos, onde estivermos, para sermos uma criatura melhor. E ele disse que aquele senhor ficou pensando, pensando. E ele diz: convide Jesus para entrar em sua vida. Pois o professor César Reis disse que se passou 40 anos depois dessa palestra dele em Bangu. Se passou 40 anos. E um dia ele foi fazer outra palestra em um subúrbio do Rio de Janeiro, lá naquele subúrbio perigoso, e quando ele ia subindo, eles diziam: deixa ele passar que ele é do centro, deixa ele passar que ele é do centro. Então ninguém tocava nele. Ele usava, todos que estavam levando ele dizia: ele é do centro. Ele estava indo visitar um centro lá em Bangu. E aí, de repente, ele se aproximou daquele senhor que estava dentro da casa, ali da casa espírita, naquele subúrbio do Rio de Janeiro. E ele se aproximou do senhor da cabecinha bem branca, a cabeça branquinha. E quando ele se aproximou desse senhor, esse senhor lhe abraçou e deu um abraço bem forte nele e disse assim: o senhor tinha razão. Eu convidei Jesus para minha vida. E eu convidei Jesus para minha vida e ele transformou a água infeliz, a água triste da minha vida, ele transformou para um vinho de vida. E eu agora sou um trabalhador de Jesus Cristo. E aí ele disse que ele leva, em vez de gritar, agredir, agora ele leva a solidariedade, que ele não levanta mais o braço para o próximo, que ele já não xinga mais para agredir o próximo, e ele procurou sempre agora ser amigo e ajudar as pessoas. Melhorei o meu comportamento e tudo foi observado lá dentro do presidiário, do prisão, dentro da prisão. Então, por boa conduta, ele foi liberado antes do tempo por boa conduta. E aí ele aprendeu que esse consolador, que é o Mestre Jesus, o que significa
que nós, Jesus nunca nos abandona e nos deixa só. Esse bom pastor, e ele se transformou em um trabalhador do Cristo dentro daquele subúrbio. E ele aceitou a Jesus. Essa história que eu estou contando para vocês é verídica. Foi o doutor, foi o professor César Reis que contou. Eu achei tão lindo, eu queria contar para vocês. Por quê? Porque às vezes nós estamos livres. Não estamos dentro de uma prisão, ou dentro de um hospital, no leito de cama, ou até mesmo dentro de um lar sem poder sair por uma enfermidade. Mas esse Senhor, ele ouviu, ele aceitou o Cristo. Nós estamos falando de um irmão que havia cometido vários delitos. E ele recebeu o Cristo no coração. Então, é um exemplo para nós. Não desanimar. É um exemplo para nós buscarmos o Cristo de manhã, de tarde, de noite e dizer igual ele diz com as palavras dele. Mas eu posso dizer, Jesus, ó Jesus, eu quero que entres em minha vida, adentre meu coração. E vocês acreditam que ele não responderá? Que ele adentrará em nossas vidas e nossos corações. Dr. Bezerra de Menezes nos diz que nós devemos elevar sempre o nosso coração, que possível, ao Senhor, e confiarmos em sua bondade infinita, porque ele vela e olha por cada um dos seus filhos. Então, olha só, juntos venceremos. Esse está por irmão José. É muito interessante quando o irmão José vem dizer a queda. Todos nós temos uma queda, não é verdade? Levantamos e caímos. Mas o importante, o importante, não, o não importante, por exemplo, caímos. Mas o importante de tudo isso é a queda, nós nos levantarmos. Seja a queda que for, nós estamos falando como se fosse um tombo, né? Mas nós estamos falando da queda moral, da queda espiritual, da queda quando nós nos queixamos, nós caímos nas tentações, nós podemos levantar a poeirinha e levantar de novo. Então, a queda por irmão José. Não esperavas, não é verdade, nos diz, mas tu caístes. Caístes e sofres, porquanto te supunhas inatingível? Agradece quando a queda te faz abrir os olhos para a realidade da vida. Não desperdice energias lamentando. Agora vês tudo por um prisma diferente. Reformulastes antigos conceitos, entesourastes a compreensão, principalmente no que se refere às fraquezas alheias. Adquiriste uma parcela maior de humildade com essa queda. Estás mais sensível às necessidades do próximo. Reconheces, afinal, o valor do perdão. Então, permitir a tua queda foi o recurso que a divina providência encontrou a fim de disciplinar-te o coração em prazo mais curto, para que não viesse a te suceder coisa pior. Está em Junto Venceremos, autores diversos, por irmão José. Então, quando nós caímos, nós reclamamos, nós ficamos bravos, mas ele disse: não reclames da queda. Foi uma forma que a providência divina encontrou para nos chamar a atenção. E se nós prestarmos atenção, nós vamos ver que aquela queda foi por algo. Chico Xavier, uma vez, ele caiu. Os espíritos das trevas ficam vigiando Chico Xavier, esperando um pontinho dele para cair em cima dele. Vigiava em tudo, como moscas mesmo. E um dia ele caiu, ele estava em algum lugar e ele tropeçou na rua e caiu com tudo no chão. E exatamente nesse momento ele ficou irritado e ele foi reclamar. Apareceu Emmanuel imediatamente e disse: Chico, Chico, agradece agora,
Mas agradeça, Chico, agradeça a queda, agradeça o tombo, agradeça tudo, agradeça a Deus, agradeça a pedra que estava no teu caminho, agradeça a sujeira que está na tua roupa por a queda que caiu, agradeça agora. E Chico imediatamente agradeceu a gratidão por essa queda, gratidão à pedra que apareceu no meu caminho, gratidão porque não me quebrei tudo. Ele começou a gratidão. Então, depois, Emmanuel lhe explicou que durante essa queda que ele caiu, havia em volta muitos espíritos ruins, né, que queriam destruir o Chico na sua jornada de luz, esperando que ele desse uma palavrinha de xingamento ou reclamação, que ele já iria entrar na sintonia mais baixa e eles poderiam afetar aí um pouco o Chico. Vocês viram? Até Chico Xavier, nós estamos falando de Chico Xavier. Imagina nós, ainda pequeninos, pequeninos grãozinhos. Quanto que não temos que vigiar? Mas eu quero cumprimentar os amigos que chegou depois. Vamos lá. Na Maria Natividade. Bom dia, Maria. Que a paz de Jesus ilumine a sua presença aqui conosco. E nós temos os queridos Cristiana e Inaldo, Stanford, a senhora Inelli. Bom dia para vocês também. Esse casal eu acho super lindo. Eles estão sempre junto nas lives, estão sempre junto nos programas. Eu acho muito interessante, porque o casal na Terra que leva a palavra do Cristo, aquele casal que trabalha junto, mesmo que seja no lar, vocês já imaginaram que responsabilidade eles assumiram e eles estão cumprindo? Eu os parabenizo. Bom dia com Jesus, minha amiga Neide. Bom dia para vocês. Que Deus te abençoe grandemente, Cristiana e Inaldo. Bate-papo com Jesus à luz da doutrina espírita, logo mais das 8 às 9. Gratidão. Espero que vou estar com vocês também. Ele está nos convidando, viu? E Rosa Maria, bom dia, irmãos. Como está, Rosa Maria? De onde falas, querida? Né? De que cidade? Diga-nos. E Ana Maria, verdade, querida Neide, com Jesus sempre, sempre. Porque com Jesus nós vamos ficando fortes.

Japão é rigoroso. O que que aconteceu? Eu fui orando, fui dirigindo, fui orando e pedindo a Deus que pudesse iluminar. Ali está cheio de pessoas trabalhando. Que pudesse colocar um ser compreensivo, Senhor, se fosse do meu merecimento, um ser amoroso, né? Para conversar, o japonês, ele é mais. Ele tem uma parede aqui, né? Mas não significa que ele seja frio. E eu fui pedindo. Vocês não imaginam que a mocinha que veio me atender. Hoje foi atendida uma mocinha, sabe por quê? O responsável pelo caso que atende essas papeladas de meu filho, hoje não estava. E aí, no lugar dele, veio uma mocinha, ainda até jovem, eu acho que o máximo ela deve ter seus 28 anos. E ela, tão educadinha, nos olhos dela, eu senti a presença de bondade. E eu fui explicando para ela a situação, levei os documentos. E quando eu me dei conta, eu percebi as mãos dela. Eu estou falando do meu filho com problema de saúde, são documentos por essa situação. E eu percebi as mãozinhas dela. Ela é normal, perfeita, mas as mãozinhas dela, aquela mãozinha linda, só tinha dois dedos nessa mão, e nessa mão também só tinha dois, mas eram atrofiados. Mas ela escrevia com a caneta com dois dedinhos e apontava com um dedo. Quando eu vi aquilo, eu não senti pena, não é essa pena, não é isso. Eu senti a grandiosidade do Pai Criador. Porque nós sabemos que nada é por acaso. E ela está trabalhando numa prefeitura, um lugar muito importante, com aquela deficiência. E ela, tendo deficiência, ela poderia entender a situação da deficiência do meu filho. E ela foi muito gentil. E quando eu vi as mãozinhas dela, eu senti amor. Não por ela ter um defeitinho na mão. Eu senti amor porque o Pai Criador, ele abençoa todos da maneira que pode. E eu senti o esforço dela escrevendo, o esforço dela com aqueles dois dedinhos, escrevendo no papel, me apontando só com aquele dedinho. Foi lindo! As mãos dela eram lindas. Eu senti uma mão linda. Não vi uma mão defeituosa. Eu fiquei emocionada. Me perdoe que eu passar isso para vocês, viu? Ah, deixa eu ver. Ana Maria, verdade, querida Neide, com Jesus sempre, né? A Cláudia, boa noite, bom dia, querida. Jesus abençoe todos os lares. E a Cristiane e o Hinaldo, compaixão. Olha. Eu não sei nem dizer para vocês qual foi esse termo amor que eu senti. E deu tudo certo, meus documentos, saiu tudo perfeito. Ai, como Deus é abençoado, né, Cristiane? Não é? Vamos lá, então? Agora nós vamos falar caindo, levanta-te. Vocês estão percebendo que hoje as mensagens são de quedas? Porque nós caímos de vez em quando, né? Olha só, caindo, levanta-te. Esperança e vida está em nosso livro Albino Teixeira. É uma mensagem pequenininha, mas que nos faz refletir. Olha só, alguém te desacredita? Continua firme. Não, desculpa. Alguém te desacredita? Continua confiante. Muitos te recriminam, prossegue trabalhando. A quem não te respeite, a quem te maltrate, o tempo responderá por ti. Surge quem te persegue, entrega tudo a Deus. Caluniam-te, cala, perdoa e espera. Duvidas alguém do teu caráter? Contentar a todos é impossível. Humilhações? Não somos melhores do que o Cristo, que pereceu apupado pela multidão. Qualquer que seja a pedra de tropeço colocada na tua trajetória, não receies a queda. Caindo, levanta-te.

0: é no instante mais difícil que podes provar a tua lealdade a Deus. Vocês entendem como é importante também nós abençoarmos as nossas quedas? Como Emmanuel disse a Chico, olha, abençoa a quedinha que teve. Não é verdade? Então, as quedas, caindo, levanta-te. Alguém te agrediu, silencia. Alguém não acredita em você, continua confiante porque Deus crê em você. Por isso ele te colocou aqui, a confiança toda. Vamos lá. Ângela Fonseca. Caso lindo, essas mãozinhas eram de luz. Ângela, aquelas mãozinhas eram de luz, Ângela. E aí eu disse para ela, que Deus abençoe você, abençoe a mim e meu filho, e continuemos aqui firme, né? Aí ela olhou para mim com aqueles olhinhos e disse, muito obrigada, a senhora também. Ah, foi maravilhoso. Cristiana, posta o link aqui do programa logo mais, bate-papo. Posta aí, porque eu não sei fazer isso, viu? Cristiana, fica à vontade. Ângela Fonseca, e você, Neide querida, enviou boas vibrações ao seu redor. Chegou na criação dessa mocinha abençoada, sintonia, né? Então, por isso que orar é importante, porque me levou, o responsável pelo caso estava de folga. E ela foi a responsável hoje. Aí eu fiquei tão feliz, muito feliz mesmo. E Ana Maria disse, Maria Benedita, amada, Benezinha, como diz Rosângela Lira. Ângela Fonseca, né? É o coração, é o nosso coração. Vamos falar então do coração? O veterinário de Deus. Nós falamos aqui agora, vocês viram, eu escolhi essa mensagem do veterinário de Deus, e a Rumi-chan, né, Rumi, Wanchanga, Gerida, eu, né, Imawa, né, Asohana Shisuru. Então, eu tinha escolhido o veterinário de Deus por Dr. Bezerra de Menezes, e nós vamos falar sobre o veterinário de Deus. Olha o que nos diz. Depois da solicitação feita por Chico Xavier, em poucos instantes, o irmão Flores retorna com uma receita do Dr. Bezerra de Menezes, mas acompanhado pelo próprio médico espiritual, que se dirige ao Chico, dizendo: Chico, por que você não me disse que estava passando mal da vista? Eu lhe teria medicado. E o humilde médium, emocionado por ver à sua frente o espírito querido do Dr. Bezerra de Menezes, todo iluminado, refletindo bondade, lhe pede. Doutor Bezerra, eu lhe peço como gente, eu não lhe peço como gente, mas como uma besta cheia de pisaduras, que precisa curar-se para continuar seu trabalho e ganhar o seu pão de cada dia. Cure, pois, por caridade, os meus olhos doentes. Se você, caro Chico, é uma besta, quem sou eu então? Diz Bezerra de Menezes. Aí, o senhor. Doutor Bezerra, exclama Chico, é o veterinário de Deus. Chico diz que ele é o veterinário porque ele se considerava um animal ainda. Olha que coisa! Mas o doutor Bezerra de Menezes sorri e, surpreso e emocionado com aquela resposta de Chico, diz: ante essa reação do estimado mentor, Chico relata, pela primeira vez, desde que trabalho com o espírito querido, do Kardec brasileiro, vi-o sorrir e fiquei satisfeito. Depois disso, colocou-me ele as mãos luminosas sobre a minha vista e senti-me de imediato a melhora. E Ramiro Gama explica que tudo deu rapidamente e os presentes nem souberam o que acontecera, que o médium estava recebendo um grande e carinhoso abraço do Doutor Bezerra de Menezes. Aí, gente, fala a verdade, como Chico é amoroso. E ele diz, o veterinário de Deus, oh Jesus. Agora, nos diz que cada criança, ao nascer, traz a mensagem de que Deus não perdeu a esperança nos homens. Vocês pararam para entender essa mensagem? Cada criança que nasce é uma mensagem de Deus, que ele não perdeu a esperança por nós. Os irmãos continuam renascendo, porque ainda essa escola está de pé para nós aprendermos. Então não vamos perder a oportunidade e irmos para outro mundo e não voltar para cá, hein? Ana Maria, todos os depoimentos falados são de luz e amparo dos benfeitores espirituais que nos acompanham e nos amparam. Muita gratidão, querida. Gratidão a vocês, todos que estão aqui. Vamos falar, então, dos examinadores. Os examinadores está em o Evangelho de Chico Xavier. Apenas os espíritos infelizes, poucos esclarecidos, nos acusam. Estes, sim, eles colocam o dedo em nossas feridas, jogando-nos no rosto as verdades a respeito de nós mesmos que nós não queremos escutar. Riem, debocham da gente, escarnecem, nos humilham, ficam o tempo todo nos lembrando o que queremos esquecer. É duro, são impiedosos, mas cumprem a função de nos desmascarar. Eles possuem um dossiê de nossas vidas. Vocês sabem de coisas que nós próprios já esquecemos. São eles que nos obrigam a procurar o lugar que nos compete. Então agora vocês entendem porque nós temos que agradecer também aqueles espíritos infelizes que caminham conosco. Vocês viram que ele diz que eles ferem, eles cutucam, eles criticam, eles debocham, eles riem. Mas eles são grande função para desmascarar o que nós cobrimos e nós vamos procurar ser melhor, né? Oi, Davi! Opa, caiu o mouse. Caiu o mouse aqui, eu peguei. Boa noite para o Davi, é boa noite, porque ele está aqui no Japão. Um beijo, dá no seu coração. E vamos ver aqui, então, o que nos diz. Vamos falar, sem essa leitura agora, vamos falar assim. Hoje, no Brasil, é de manhã, né? Muitos vão para o trabalho e alguns estão voltando para o trabalho. Então, às vezes, a gente assiste uma palestra, a gente assiste uma oração, lê um livro. Mas será que nós paramos alguns instantes para nós? Para nós e Deus? Para que Ele possa? Para que nós possamos, nesse momento nosso, eu e o Senhor, eu e o meu anjo guardião, será que nós já estamos parando para dedicar alguns minutos para nós e o Cristo? Então é importante que nós participemos das lives, é importante que nós adentremos nas reuniões do centro, que nós estamos aqui em comunhão unidos, né? Mas também a sós, quando levantamos pela manhã, antes de pisar o nosso pé no chão, agradecer aos nossos pés, à vida, às nossas mãos, agradecer aos nossos olhos, agradecer aos nossos lábios porque falamos, agradecer à nossa família, ao nosso lar, pedir ao Senhor que nos abençoe nessa manhã, mas acima de tudo, agradecer a Ele por tantas bênçãos que nos dão. Porque muitas das vezes a gente está em oração o tempo todo, mas esquece do meu momento com o Cristo. O meu momento com o meu anjo guardião. O meu momento com o Pai Criador. Não é verdade? Então vamos lá, né? Eu estou precisando de aguinha. Estou ficando com a boca seca. Mas eu esqueci a água. Estou procurando aqui o que ia falar. A promoção para nós. Nós todos podemos ganhar promoção, né? Ser promovidos. Né? Quando trabalhamos em uma empresa ou qualquer lugar, sempre talvez há uma promoção, um aumentozinho de salário. Então nós também temos promoções. O mundo espiritual nos dá notas. Quando nós fazemos o bem, quando nós estamos nos esforçando para melhorar, o mundo espiritual nos dá notas e vão sendo ali acumuladas. Por isso que é muito bom praticarmos o bem e buscar o tesouro que a terra, não, que a traça e a ferrugem não consome. Olha só, a promoção. O que seria a promoção por Albino Teixeira? Quando o fracasso nos desafia de perto, quando a tentação e a enfermidade nos visitam, quando a nossa esperança ela se dissolve no sofrimento, quando a provação se nos afigura invencível e não sabemos o que fazer, quando somos apontados pelos dedos da injúria, quando os próprios amigos, aquele que achávamos que eram amigos, nos abandonam. Aqueles familiares, talvez um esposo, uma esposa, nos abandonam. Quando todas as circunstâncias nos contrariam, quando a mágoa aparece em nossa vida, quando a incompreensão, a procura ameaçadora, quando somos intimados a esquecer em benefícios dos outros. Então, Albino Teixeira nos diz, esse é chegado para nós o teste de aproveitamento espiritual na escola da vida para efeito da nossa promoção. Olha, nós não paramos para analisar se são testes, né? E ele diz que quando tudo isso está acontecendo, chegou a hora de nós pensarmos que esse momento é o momento de aprovação para nós, né? Dos testes que estamos passando. Mas como já estamos na nossa horinha, vamos fazer uma oração. A oração... Vou pegar uma aguinha. Está aqui do lado, senão está com muita sedinha, viu? Espera aí. Atsui, né, Caí? Atsukute, shoganai, ó. Totemo atsui, nihongo de iu, né? Tá muito calor. Água. Vamos tomar água fluidificada. Ai, como a água é gostosa, né? Como a água é uma delícia. Água, Maria Tsujimura, querida. Boa noite, Maria. Vamos falar da realidade? Opa! Vamos falar da realidade? Que nós somos? Raridades, né, Ângela? Vamos falar da realidade. Vocês conhecem aquela música Raridade? Que ela é cantada, né? É, não consigo ir além do teu olhar. Como a Neide não canta, a Neide vai falar a letra da música, porque é importantíssima para nós entendermos como somos preciosos. Não consigo ir além do teu olhar, mas tudo que eu consigo é imaginar a riqueza que existe dentro de você. O ouro eu consigo só admirar, mas te olhando eu posso te adorar. Sua alma é um bem que nunca envelhecerá. O pecado não consegue esconder a marca de Jesus que existe em você. O que você fez ou o que você deixou de fazer não mudou o início, porque Deus escolheu você. Sua raridade não está naquilo que você possui ou o que você sabe fazer. Mas isso é mistério de Deus com você. Você é um espelho que reflete a imagem do Senhor. Não chore se o mundo ainda não notou. Já é o bastante, pois Deus reconhece o seu valor. Você é precioso, mais raro, mais puro que o ouro de Ofir. Se você desistiu, Deus não vai desistir. Ele está aqui para te levantar. Se o mundo te fizer cair, o ouro nós só conseguimos admirar. Mas, te olhando, eu posso a Deus adorar. Sua alma é um bem que nunca envelhecerá. Então ele diz de novo o refrão: a marca de Jesus está em você. O que você fez ou deixou de fazer não mudou, porque Deus escolheu você. Você é raridade. E a sua raridade não está naquilo que você possui de ouro, mas no que você sabe fazer para o bem, para o amor, para o seu crescimento. E isso é um mistério em Deus, em você. É o mistério das virtudes que cada um tem dentro de nós. Vocês já ouviram essa música, né? É que eu não posso cantar, né? Porque se eu cantar elas, vocês vão, ó, atirar e sair correndo. Porque a minha voz é terrível. Você é precioso, mais puro que o ouro de Ofir. Ai, eu canto mal para danar, né? Mas estamos felizes. Eu estou muito feliz de estar com vocês hoje. E nós vimos agora, vamos agora fazer uma oração do Espírito João de Deus. É o Espírito João de Deus, viu? Por a psicografia de Chico Xavier. Gostaram da música do Ouro de Ofir? É igual aquela música de Elizabeth Lacerda. Por que está chorando? Se você tem um Deus que cuida de você e nunca te esqueceu, né? Você é raridade, é puro. Prece do Espírito João de Deus por Chico Xavier. Que as bênçãos do Senhor ilumine esse momento de oração, levando aos corações muita luz, muita força, esperança. Vamos hoje vibrar na esperança. Quando cairmos, vamos vibrar, né, Alessandro Brito? Na esperança e levantarmos. Sacudir a poeira, dar volta por cima. Vamos lá? E vamos tentar de novo. Falaram de sacudir a poeira? Tem uma música bem linda. Como que era sacudir a poeira? Até me esqueci. Francisca Borges. Oi, querida. Estamos falando das quedas hoje. Então vamos falar da esperança em nós. Nossas almas. Quando estamos esperançosos, os espíritos da esperança se aproximam. E o Alessandro Brito diz: Deus nos abençoe a todos nesse momento de luz, saúde e paz. Deus nos abençoe. Gratidão, Neide. Gratidão a você por estar aqui conosco. Vamos lá? Essa prece do Espírito João de Deus. Mentalize os seus amores, né? Os seus queridos, os seus algozes, né? Vamos rogar aqui junto com Cristo. E ele diz assim. Ele diz assim: bom dia, Gilmar. Bom dia. Meu Senhor, sábio dos sábios, Pai de toda a criação, põe a doçura em meus lábios e a fé no meu coração. Sol de amor que me conduz na vida que me agasalho, enche os meus olhos de luz e as minhas mãos de trabalho. Dai-me forças no caminho para lutar e vencer, transformando todo espinho em flores de meu dever. Pai, não te esqueças de mim, nas bênçãos de tua compaixão. Guarda-me em teu coração de paz e de amor sem fim. João de Deus. Essa prece é psicografia por Francisco Cândido Xavier. As preces toca minha alma quando falo em oração. Eu digo a vocês que eu vou em espírito, me sintonizo com a sintonia do amor, da espiritualidade amorosa que vem nos auxiliar, que vem nos encontrar quando nós pedimos. Venha ter conosco, irmãos da luz, e eles vêm ter conosco, não é? Ana Maria, minha internet está com problema de sinal, então estou atrasada um pouco em acompanhar. Ô, minha querida, depois você assiste de novo. E compartilhe com seus amores, compartilhe com seus amigos, para aqueles que vocês acharem, né, que esse conteúdo é bom para outros corações. Vocês podem deixar o like, né, para que o YouTube veja que é um bom conteúdo, né? E também compartilhe, por favor, gratidão. Ana Maria diz assim, é linda demais, sempre escuto, linda de se ouvir, é muito linda. E Ângela Fonseca, graças a Deus, né, Ângela? E Maria Tsujimura, que assim seja. Nós vamos encerrar o encerramento, essa prece é por João Cleofas, é muito linda, eu já fiz ela outras vezes. Vou tomar água de novo, e essa vai ser o fechamento. Antes de fazer a oração final, quero convidá-los a todos para a tua casa, quinta-feira, às 9 horas da manhã no Brasil, às 9 horas da noite no Japão, a última lição do livro Tua Casa, para o Espírito Airtes e o médium João Nunes Maia. Vamos lá, então? Coloquem as aguinhas de vocês. Pense em Jesus. Pense no amor. Pense na paz. Pense na alegria. Pense na vida. Pense nas flores. Pense no coração. Pense no Pai Criador. E nós vamos, né, então, ler para nós aqui a mensagem de relevante importância. É o momento que nós estamos estagiados na oração. As atividades que nos assaltam diuturnamente, as aflições que nos dominam, os painéis inferiores, as conjunturas do inesperado, que somos arrojados, as vicissitudes que advêm do passado, as oscilações da emotividade, né? Consintando-nos ao equilíbrio, as injunções pretéritas que ressurgem como provação e dor. Raramente permite que o homem realize estágios refazentes na paisagem da prece, educando quase sempre por métodos formalistas ou perseguindo interesses de imediato. Mas o homem da oração, vocês estão me vendo? Estão me vendo, né? Eu não sei o que eu fiz aqui que eu apareci de novo. Ok, estão me vendo. Até perdi o fio da meada. Né? O telefone toca e aí corta a ligação, tá? Desculpa, é o telefone. Sim, mudei. Mudei a oração porque me desconcentrou tudo. Então eu vou fazer a oração minha, com a minha alma, né? Para encerrarmos. Porque a ligação, ele corta, né, a sintonia quando você está muito sintonizada, aí já, vamos lá então, perdão. Vou fazer com o meu coração a oração com amor. Vamos falar então a oração do amor, que minha alma possa estar conectada com as almas de todos vocês que aqui se encontram conosco, né? que os irmãos da espiritualidade maior, os nossos amigos que nos aconselham, nos auxiliam, e o Divino Mestre Jesus, mais uma vez como pedintes que somos, nós vamos pedir pela paz mundial, pela paz de todos os povos, vamos pedir a Ele que os nossos corações possam se fortalecer a cada dia, possam se fortalecer a cada dia, a cada minuto, a cada segundo, para que nós, recaídos, tenhamos forças para levantar. Vamos pedir a Ele que as quedas nos fortaleçam, que as nossas dores nos enriqueçam de entendimento, que é para o nosso crescimento espiritual. Vamos pedir ao Cristo, implorando por sua misericórdia para aqueles que fazem o sofrimento. Mas vamos ser nós, aqueles que não praticam mais o sofrimento ao outro. Vamos vibrar, tendo a certeza que a Mãe Divina, a Mãe Santíssima, nos abençoa a todos nesse momento, com suas falanges de luz, as mães dedicadas que abençoam os corações das mães em sofrimento, em angústias, em desesperos. Nós sabemos que um pedido jamais fica sem ser atendido. Sintamos alegria, sintamos esperança e sintamos amparados pelo coração do Mestre e a Mãe Divina, Mãe de todas nós, Senhora Excelsa, Mãe Bendita. Agradecidos estamos por essa oportunidade de estarmos reunidos em nome do Senhor. Gratidão, que a paz do Senhor possa iluminar os corações e que a Mãe Maria, nosso Mestre Divino Jesus, a Mãe Santíssima, permaneça em nossos corações. Deixa eu ver aqui. Ana Maria, que assim seja, gratidão, que as bênçãos desse momento se dobrem sobre nós e o mundo inteiro, né? Maria Tsujimura, gratidão. Maria Benedita, que essas vibrações amorosas iluminem o nosso dia com um repouso renovador para a noite que chega e para nós, a noite, né, renovadora. Gratidão a todos. Fiquem todos com a paz do Senhor. E até semana que vem. Convide os seus amigos para participarem conosco, compartilhem e esperamos vocês amanhã, quinta-feira, 9 da manhã no Brasil. E também os convido para quinta-feira, às 18h15, no canal Renovando Consciências, o Evangelho no Lar, com o professor Otacílio Rangel, como nosso convidado. Convido a todos um grande beijo em cada coração. Até lá. Tchau, tchau.
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1: Vinte e três horas e 34 minutos.

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inferno. Quase todas as escolas religiosas falam do inferno de penas angustiosas e horríveis, onde os condenados experimentam torturas eternas. São raras, todavia, as que ensinam a verdade da queda consciencial dentro de nós mesmos, esclarecendo que o plano infernal e a expressão diabólica encontram início na esfera interior de nossas próprias almas. André Luiz. Muito bem, queridos irmãos, queridos ouvintes. Estamos iniciando o programa As Cores da Nova Era. E sobre esta mensagem, ela traz uma grande profundidade, realmente até em acordo com as obras de Kardec, especialmente o livro O Céu e o Inferno, de Kardec, que nos mostra que tanto este paraíso como o inferno, eles se iniciam dentro de cada um de nós, dentro da nossa alma. Lembremos que, quando nos referimos à alma, nós não nos referimos ao espírito. Porque, como diz no Livro dos Espíritos, que alma é o espírito encarnado. Então, um espírito desencarnado não está na condição de alma. Então, por que seria isso? Porque o espírito, que é a essência, a mônada, né? Ele tem a sua vibração. E nós, na essência, somos puros, verdadeiros. É na alma, ou seja, no chamado eu inferior, na nossa personalidade, que nós adquirimos uma coisa muito importante. Ou seja, nas experiências da vida, é que nós conquistamos ou adquirimos a única coisa que Deus não pode nos dar. Porque Deus, o nosso Pai, pode nos dar, ou seja, nos emprestar um corpo físico, a reencarnação, as oportunidades de evolução, enfim. Mas temos uma coisa. Existe uma coisa que Deus não pode dar a ninguém. E esta coisa chama-se experiência. Então a experiência é nossa. Ela é intransferível. Então a experiência é aquilo, é o tesouro que as traças não comem, que a ferrugem não corrói. É o tesouro que levamos conosco para sempre. Por isso disse Jesus: bem-aventurados os aflitos, porque deles é o reino dos céus. Ou seja, não a aflição em si, mas os meios que os mentores espirituais encontram para nos transferir experiência. Da mesma forma, essa questão do inferno ou das zonas purgatoriais, inclusive o próprio André Luiz, no livro Mecanismos da Mediunidade, ele trata bem desse assunto, sobre essa questão das zonas purgatoriais. Então, quer dizer, essas regiões, elas realmente existem, mas é uma questão de sintonia mental. Que sintonia é essa? Né? É uma sintonia das nossas energias em relação às energias negativas do plano astral inferior. Porque nós sabemos que nós habitamos aqui, nós encarnados habitamos o plano físico. E há os outros planos dimensionais da natureza terrena. Então nós temos o plano astral, o plano mental inferior, o plano mental superior, o plano búdico e assim por diante. Então, nós, sendo possuidores do nosso perispírito, e esse perispírito se ramificando em vários corpos energéticos também, com os mesmos nomes dos planos energéticos, ou seja, corpo astral,
corpo mental inferior, corpo mental superior, que é o plano causal, ou corpo causal, etc. Então nós temos, na constituição perispiritual, nós temos o chamado corpo astral, cuja finalidade ou função desse corpo, ele é, o corpo astral, o veículo nosso dos desejos, do apego à matéria, é a nossa vida animal, a nossa vida inferior. Então, esse corpo astral, em conjunto com o nosso corpo mental inferior e corpo mental superior, promove um equilíbrio. Por quê? Então, o corpo astral nos convida à vida da matéria, do desejo, dos confortos materiais. Então, até mesmo quando se extrapola, né? Quando o corpo astral, ele, digamos assim, fala mais alto em nós do que o nosso corpo mental, que é o veículo energético do raciocínio, do pensamento, ou como também do corpo mental superior, que é o mesmo que corpo causal. E esse corpo causal é o veículo dos pensamentos mais elevados, de amor, de caridade. Então, o que acontece? O nosso corpo astral, ele entra num conflito durante a encarnação, um conflito entre o corpo astral e o corpo mental inferior. Então, o que sucede? Quando um irmão, uma pessoa, se deixa levar somente pelos instintos da matéria, então a matéria passa a dominar por completo a vida, a nossa vida ou a vida dessa pessoa, que é a vida dos instintos, do desejo, dos vícios, das drogas. Então, quer dizer, daí se inicia todo o inferno intrínseco, né? Uma questão de inferno dentro de nós. Então, o que acontece aí? O que seria o perispírito nesta terminologia? Corpo astral, corpo mental, corpo causal. O perispírito seria e é o corpo astral e mental junto. Por quê? Quando um espírito reencarna, então o corpo astral e o corpo mental inferior, eles atomicamente, eles se agregam. Então, entram em uníssono. Após o desenlace do corpo físico, ou seja, do desencarne, o normal que ocorra é, com o tempo, também a decomposição, primeiro, do corpo físico, né? Segundo, do chamado duplo etérico, que é um corpo energético que transmite do corpo físico para o espírito as nossas sensações de dor ou prazeres físicos. Então, o corpo astral também se decompõe, levando às vezes para isso um pouco mais de tempo, que é, esse tempo varia de acordo com o nível de apego ou de uso da matéria da consciência, da nossa consciência, ou seja, do eu espírito. Então, as moléculas ou células do corpo astral podem demorar a decompor-se. Então, a chamada segunda morte, que até o grande autor médium, o Ranieri, inspirado por André Luiz, descreveu em suas obras a questão da segunda morte. Também André Luiz, no livro Libertação, através do médium Chico Xavier, também menciona a questão da segunda morte, que é a morte do corpo astral. O corpo mental não morre, o corpo astral ele morre. Certo? Ou seja, decompõe-se. Mas esta morte ou esta decomposição do corpo astral pode ter dois caminhos. Um é o caminho negativo, ou seja, por um atrofiamento do corpo astral, do espírito, de acordo com o seu nível de apego ou de atrocidades materiais, na vida material ou após a vida física. Se o espírito continua exercendo coisas negativas, então vai atrofiando o corpo astral. E existe
a segunda morte elevada, ou seja, é a segunda morte, a morte do corpo astral, mas por uma elevação. É quando o corpo astral, as moléculas do corpo astral, elas se elevam e passam a constituir, praticamente assim, o corpo mental. Então, quer dizer, por esse motivo, essa explicação, esse conhecimento sobre os corpos energéticos, corpo mental, astral, mental superior, nos explica aquela questão tão interessante do livro Nosso Lar. Quando André Luiz, mesmo já estando desencarnado, ele dorme, né? Ele dormiu e sonhou com a sua mãe da última existência física. Então, como se explica isso? É devido a essa questão, certo? Ou seja, o André Luiz, na ocasião da confecção do livro Nosso Lar, ele ainda possuía o corpo astral. E a mãe do André Luiz já era um espírito mais avançado, mais elevado, já não tinha mais corpo astral. Ela habitava um plano superior, que era o plano mental, em que ela possuía, portanto, ao mesmo tempo, este corpo mental. Tá certo? É interessante, meus irmãos, a doutrina espírita nos convida ao estudo e ao aprofundamento dessas situações. Nós vamos dar sequência a esta e a outras explicações no nosso próximo bloco.

Ok, meus irmãos, estamos de volta, dando sequência às explicações do programa de hoje. E eu vou dar aqui algumas indicações de obras que mencionam, pelo menos um pouco, a questão desses corpos energéticos, tá? Então, por exemplo, no livro Nos Domínios da Mediunidade, de André Luiz, no capítulo 11, página 98, o André Luiz explica sobre, com alguma profundidade, uma boa profundidade, sobre o duplo etérico, corpo astral e o duplo etérico. No livro Nosso Lar, de André Luiz, na página 70, capítulo 12, menciona sobre o corpo causal. E também, na obra Evolução em Dois Mundos, do André Luiz, no capítulo 2, página 27, fala sobre o corpo mental inferior e superior. E nós, na nossa obra Dimensões da Cromoterapia, mencionamos com ricos detalhes sobre a questão dos corpos, tá? Corpo astral, mental inferior, mental superior. Então, o nosso ouvinte que quiser adquirir a obra através aqui da rádio, você pode fazê-lo pelo telefone 6458-3214, 6458-3214, o código aqui de Guarulhos, o código 11, tá certo? Muito bem. Então, tá aí, né? A importância de conhecermos e estudarmos esse tema importante dos corpos energéticos. Então, o corpo astral, apenas finalizando, o corpo astral, o nosso corpo astral, sendo o veículo energético dos desejos, do apego à matéria, então aí, eis o nosso verdadeiro inimigo na nossa vida material. Nós não temos por inimigo nenhuma outra pessoa, nem mesmo nenhum outro obsessor, que na verdade são instrumentos de Deus para nos encaminhar e nos ensinar. Então nós temos, repito, por inimigo nós mesmos, o nosso corpo astral, veículo dos instintos, do apego à matéria e do desejo. Eis aí a questão interessante. Então, como nós podemos fazer para dominar esse corpo astral? É através da meditação, da oração, da prece, que aí estaremos disciplinando, né, a nossa mente, o nosso corpo mental superior, enriquecendo esta nossa casa mental, esta nossa mente, para que possamos então conduzir melhor a nossa vida material, tá certo? Muito bom. Eu quero agora, eu vou fazer o seguinte, eu vou responder às perguntas dos nossos ouvintes que enviaram hoje para nós. Aliás, o ouvinte que quiser enviar alguma questão, alguma pergunta para nós, você o faça pelo telefone 0800-979-5011. Então, o irmão Sidney, de Mairiporã, faz uma pergunta relacionada a um tema que nós já abordamos num outro programa. Diz assim: quero saber sobre o fascínio do cristal e a clarividência procedida pelo cristal. Como isso procede? Então, o irmão Sidney está perguntando porque nós, num programa anterior, falávamos que, de acordo com a Revista Espírita de Allan Kardec, do ano de 1860, o mês de maio, então, o Allan Kardec aborda um assunto em que um dos membros da Sociedade Parisiense de Estudos Espíritas, naquela ocasião, ele utilizava cristal ou cristais para produzir a clarividência. Então, ele olhava para o cristal fixamente. Então, ele, com isso, conseguia ver imagens que os espíritos mostravam para ele, o Dr. Mackenzie. Então, o Allan Kardec, inclusive, tanto permitiu que isso fosse feito e deu a isso o nome técnico de espelhos psíquicos, certo? Ou seja, porque através do cristal
o médium via como se fosse um espelho na vidência e os espíritos se comunicavam com ele. Na verdade, então o que acontece? Dentro dos estudos de clarividência, há vários tipos de clarividência, há vários graus, né? Um deles é a chamada clarividência elemental, que é quando uma pessoa, através de técnicas de meditação, consegue atingir um grau de clarividência simples, que é o de ver como esse irmão Dr. Mackenzie, tá certo? Então, mas tanto faz ser cristal, ele, no caso, o Dr. Mackenzie, usava cristal. Mas, na realidade, o cristal era, para esse irmão Mackenzie, o Dr. Mackenzie, era uma mandala. Mandala é uma técnica de meditação que nós ensinamos em nossa obra, que auxilia ao relaxamento mental, principalmente ao relaxamento do hemisfério direito do nosso cérebro, que é o hemisfério voltado para os pensamentos abstratos, os pensamentos espirituais, né? E o nosso hemisfério esquerdo do cérebro é usado para pensamentos racionais, do tipo português, língua portuguesa, inglês, química. Então, o que acontece? Quando nós olhamos para uma mandala, que é um desenho, pode ser um quadrado ou um triângulo, isso promove um relaxamento mental, tá? Através desse relaxamento mental, o nosso cérebro, ele entra em ondas cerebrais do tipo alfa, que são ondas cerebrais que nos fazem entrar em contato com a dimensão espiritual, ou seja, além do plano astral. Trocando em miúdos, relaxando a mente através da mandala, que pode ser o cristal, nós conseguimos entrar na dimensão espiritual. Isso não é, propriamente, não é uma mediunidade. É apenas um relaxamento mental que nos propicia entrar em contato com as dimensões extrafísicas. Então, na verdade, o que aconteceu naquela época de Kardec foi isso, tá? Desmistificando a questão dos cristais, tá certo? É uma questão técnica, ok? Muito bem. Aqui a irmã Isilda, do Cangaíba, diz assim: ela tem dor na região sacra lombar. Então, qual o tratamento cromoterápico para isso? Ela acrescenta que ela adora o programa. Muito obrigado, Isilda, pelo seu elogio, pela sua cartinha. A questão da lombar entra nos temas que nós já abordamos. Excesso de energia, principalmente kundalini, de uma pessoa que é médium natural e tenha excesso da energia kundalini, que captamos também pelo chakra básico, tá certo? Dentro da cromoterapia, a cor que auxilia na coluna, problemas de coluna, seja lombar ou sacra ou o que for, é o laranja, tá certo? Então, mas é um paliativo. A irmã Isilda está convidada a frequentar uma casa espírita, né, a seguir a casa, trabalhar com a sua mediunidade, tá certo? Meus irmãos, no próximo programa, sem falta, já estaremos dando os detalhes do nosso próximo curso. Curso de passes, mediunidade, cromoterapia, em que também entrará o assunto da cosmobiologia, tudo junto. É um curso aprofundado, gratuito, que vai até dezembro, tá certo? Então é para quem quer realmente aprender, ok? No próximo programa estaremos dando esses detalhes, ok? Fico devendo responder às outras perguntinhas aqui. Temos um pacote de perguntas aqui na mão. Prometo que no próximo programa responderemos. Um grande abraço a todos e até o nosso próximo programa.

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Prezados ouvintes, internautas da Web Rádio Portal da Luz, aqui de Dourados, Mato Grosso do Sul. Estamos iniciando mais um momento de vibração cósmica para o planeta. Hoje, uma vibração especial para a nossa cidade de Dourados. Estamos com os hospitais lotados e vamos vibrar em amor para todos que estão com a Covid, estão em suas casas, que estão nos hospitais. Uma vibração especial aqui em Dourados hoje. Pedimos que coloquem a água para ser fluidificada. E vamos dar início então com a prece de Alcione, extraída do livro Renúncia, na voz nosso amigo Hélio Dias, lá de Uberlândia, Minas Gerais.

Amado Jesus, Mestre amado, com veneração e carinho, nós, meu Jesus, desejamos oscular vossos pés. Recebei no santuário de vossas glórias divinas a pobre lembrança dos servos humildes e necessitados. Nossas almas estão cheias de gratidão à vossa bondade. Permite, meu Salvador, que possamos honrar o vosso nome, trabalhando na seara de perdão, de verdade e de amor com a vossa doutrina. Abençoai nossas lutas salvadoras. Dai-nos a força para vos testemunhar eterna fidelidade. Amparai nossos espíritos até o dia em que nos possamos unir em vosso seio, na claridade sem fim da eternidade luminosa.

Queridos ouvintes da Rádio Portal da Luz, é com imenso amor no coração que convido a cada um de vocês a vibrar pelo nosso planeta. E hoje, especialmente para o nosso Brasil, que neste momento passa por duras provas de dores, de angústia, que Jesus possa acolher nos braços todos aqueles que necessitam de amparo, de cura. Vamos vibrar, vamos retirar dos nossos corações aquilo que temos de melhor e enviar para cada criaturinha que sofre a dor deste vírus, a angústia da incerteza. Que Jesus abençoe cada um. Que o nosso Brasil receba neste momento uma chuva de fluidos benéficos, de medicamentos, de bálsamo reconfortador para cada um que sofre. Jesus, acolha com amor cada um, que essa água que está aí possa ser transformada em medicamento para todas as pessoas que irá utilizar. Nos guie, Senhor, nos proteja, Senhor, nos acolha, Senhor. Hoje, gostaria de pedir especialmente para o meu querido irmão de alma, José Aparecido, que está internado, que a espiritualidade maior possa abençoar ele, levar neste momento, aonde quer que ele esteja, no hospital, fluidos benéficos, salutares, de cura, que ele possa se recompor o mais rápido possível. Jesus, tenha misericórdia. Eu gostaria que todos vocês me ajudassem neste momento na prece para todos aqueles que estão nos hospitais com Covid, que no momento das nossas orações possamos mentalizar cada um com amor. E também a Célia e a Alessandra, que Jesus possa fortalecer cada uma delas. Vamos neste momento fechar os nossos olhos e colocar amor nos nossos corações. Enviar raios de luz, raios benéficos para todas as pessoas que neste momento estão sofrendo.

0: Pai nosso que estás nos céus, santificado seja o vosso nome. Venha a nós o vosso reino, seja feita a sua vontade, assim na terra como nos céus. O pão nosso de cada dia nos dai hoje, Senhor. Perdoe as nossas ofensas, assim como nós perdoamos aqueles que nos têm ofendido. E não nos deixe, Senhor, cair em tentação. Livra-nos de todo mal, que assim seja. Queria agradecer a presença de cada um de vocês, a amorosidade, essas energias salutares que cada um de vocês emitem. Fortalece este momento. Agora continuamos na segunda parte do nosso programa com a prece do nosso querido Cláudio Honor Moreno, aqui de Dourados.
1: Queridos irmãos, diante da situação em que está passando o nosso planeta, convidamos a todos que nos ouvem neste momento a fazer uma vibração positiva em favor desta nossa abençoada Terra. Vamos procurar, nesse instante, ficar numa posição confortável, procurar desenvolver um estado de afetividade, de paz interior. Vamos relaxar, mentalizar em torno de si um campo de energia luminosa, cheia de vitalidade e de alegria. Faça algumas respirações profundas. Ao inspirar, visualize este ar luminoso, carregado de energias e de alegrias, penetrando no seu organismo físico, espalhando-se por todo o nosso corpo. Não pense, apenas sinta um estado de calma, de profunda paz. Relaxe. Pensemos agora em alguém em que você ama com muita ternura, aquela pessoa bem querida, que só de mentalizar ela já sentimos aquela alegria interior. Desenvolva esse mesmo sentimento, ampliando, envolvendo todo esse sentimento ao seu entorno, nesta emoção tão boa. Agora que estamos com as nossas emoções vibrando no amor, vamos imaginar que estamos nas alturas, de onde vemos a Terra girando lindamente no espaço. Olhemos para o nosso planeta com muito amor, como se o estivéssemos abraçando com muito carinho. Afinal, trata-se da nossa casa cósmica. Pensemos nas belezas da natureza, nas matas verdes, nos oceanos azuis, nas cordilheiras geladas, nas terras férteis, onde são plantados os alimentos que nutrem os seres humanos e muitos animais. Pensemos com muito amor na humanidade terrena e elevemos o nosso pensamento ao Senhor da vida para dizer: Senhor, Pai da vida e do universo, neste momento ligamos os nossos pensamentos a Ti, pedindo o Teu amparo para o nosso querido planeta. Que o Teu amor envolva toda esta terra, abençoando e protegendo a natureza, na terra, nas águas, em toda a atmosfera terrena. Que o Teu amor e a Tua paz envolvam toda a humanidade, vibrando amor em todos os corações, pacificando e predispondo ao bem a honestidade, a paz, ao respeito pela natureza, pelas pessoas, pelos animais. Que a Tua luz ilumine todas as consciências do nosso planeta, Senhor, induzindo as pessoas a se guiarem por Tuas leis. Que os nossos sofrimentos tenham fim e a felicidade e o bem-estar possam ficar ao alcance de todos. Que as Tuas leis se tornem cada vez mais claras nas nossas consciências. Que todos nós que nos irmanamos nestas orações pelo planeta possamos dar sempre um norte seguro e benéfico à nossa jornada. Te agradecemos, Senhor da vida, Pai querido, e pedimos mais uma vez a Tua proteção através do Mestre Jesus e dos Seus mensageiros de amor que nos ampara e ajuda ao nosso planeta e a toda a humanidade a se livrar desses miasmas pestilentos que estão nos cercando neste momento, trazendo-nos paz, harmonia, afeto e contentamento nos nossos corações. Procuremos, meus irmãos, neste momento, respirando profundo, continuar vibrando com esses sentimentos tão bons que são o amor e a paz. E que essas energias amorosas do Cristo, de Ismael, permaneçam com todos nós. Muita paz a todos. Que assim seja. Muito obrigado.
0: Que assim seja. Queridos ouvintes, neste momento terminamos a primeira parte do nosso programa. Continue conosco. Vamos ouvir mais mensagens, algumas preces. Fiquem na paz, fiquem na luz. Amanhã estaremos juntos novamente neste mesmo horário.
2: Dando continuidade a este momento especial de oração para o planeta, com uma psicografia com o tema, o título Cura e Caridade, do Espírito Emmanuel, psicografia do nosso querido e saudoso Francisco Cândido Xavier, na voz de Paulo Goulart.
3: Cura e Caridade. Cada vez que nos reportamos aos serviços da cura, é justo pensar nos enfermos que transcendem o quadro da diagnose comum. Enxameiam aflitos por toda a parte, aguardando medicação. Há os que cambaleiam de fome a esmolarem doses de alimentação adequada. Há os que tremem desnudos requisitando a internação em roupa conveniente. Há os que caem desalentados a esperarem pela injeção de bom ânimo. Há os que se arrojam nos tormentos da culpa, rogando tranquilizantes do esquecimento. Há os que se conturbam nas trevas da obsessão, a pedirem palavras de luz por drajas de amor. Há os que choram de saudade nos aposentos do coração, suplicando a bênção do reconforto. Há os que foram mentalmente mutilados por desenganos terríveis, a suspirarem por recursos de apoio. E há ainda aqueles outros que se envenenaram de egoísmo e frieza, desespero e ignorância, exigindo a terapêutica incessante da desculpa incondicional. Ajuda, sim, aos doentes do corpo, mas não desprezes os doentes da alma que caminham na terra aparentemente robustos, carregando enfermidades imanifestas que lhe consomem o pensamento e desfiguram a vida. todos podemos ser instrumentos do bem, uns para com os outros. Não esperes que o companheiro se acame prostrado ou febril para estender-lhe esperança e remédio. Auxilia-o hoje mesmo, sem humilhar ou ferir, de vez que a verdadeira caridade, tanto quanto possível, é tratamento indolor da necessidade humana. Os emissários de Cristo curam nossos males em divino silêncio. Diante dos outros, procedemos nós igualmente assim.

dando continuidade ao nosso programa de vibração cósmica. Vamos à nossa tradicional Ave Maria. E agradecemos a oportunidade de estarmos aqui, todos reunidos em nome do Senhor.

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1: 0:30.
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3: 00:30.
4: Do livro Luzes no Caminho. O materialista é alguém que, intoxicado por esdrúxulas concepções, perde a sensibilidade para os valores espirituais e passa a negar a própria imortalidade, como hipotético bebê pensante que se recusasse a crer em vida fora do útero materno. Richard Simonetti.
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4: Leitura do capítulo 5 de O Evangelho segundo o Espiritismo. Bem-aventurados os aflitos. Itens 1 e 2. Bem-aventurados os que choram, pois que serão consolados. Bem-aventurados os famintos e os sequiosos de justiça, pois que serão saciados. Bem-aventurados os que sofrem perseguição pela justiça, pois que é deles o reino dos céus. Mateus, capítulo 5, versículos 4, 6 e 10. Bem-aventurados vós que sois pobres, porque vosso é o reino dos céus. Bem-aventurados vós que agora tendes fome, porque sereis saciados. Ditosos, pois, vós que agora chorais, porque rireis. Lucas, capítulo 6, versículos 20 e 21. Mas ai de vós, ricos, que tendes no mundo a vossa consolação. Ai de vós que estáis saciados, porque tereis fome. Ai de vós que agora rides, porque sereis constrangidos a gemer e a chorar. Lucas, capítulo 6, versículos 24 e 25. Livro dos Espíritos, capítulo 4, do princípio vital, inteligência e instinto. Pergunta de número 72. Qual a fonte da inteligência? Resposta: já o dissemos, a inteligência universal. Pergunta 72A. Poder-se-ia dizer que cada ser tira uma porção de inteligência da fonte universal e a assimila como tira e assimila o princípio da vida material? Resposta: isto não passa de simples comparação, todavia inexata, porque a inteligência é uma faculdade própria em cada ser e constitui a sua individualidade moral. Demais, como sabeis, há coisas que ao homem não é dado penetrar, e esta, por enquanto, é desse número. Meus queridos irmãos, ao perguntar sobre a fonte da inteligência, Allan Kardec recebe uma resposta breve, mas profundamente significativa. Já o dissemos, a inteligência universal. Essa resposta nos convida a compreender que a inteligência não é produzida pela matéria nem pelo organismo físico. Ela tem origem em um princípio superior pertencente às leis divinas que governam a criação. Na questão seguinte, Kardec procura esclarecer se a inteligência seria assimilada pelo ser à semelhança do princípio vital. Os espíritos, porém, fazem uma importante distinção. Embora a comparação seja útil para facilitar o entendimento, ela não corresponde à realidade. O princípio vital anima a matéria orgânica, enquanto a inteligência é uma faculdade própria de cada ser ligada à sua individualidade moral. Essa resposta revela que cada espírito possui sua identidade, sua consciência e sua capacidade de aprender, raciocinar e progredir. A inteligência não é algo que se reparte em frações, como se cada criatura retirasse uma pequena porção de um reservatório comum. Ela faz parte da constituição do próprio espírito, que evolui incessantemente através das experiências vividas. Os espíritos ainda acrescentam uma valiosa lição de humildade. Existem assuntos que, por enquanto, escapam à compreensão humana. A doutrina espírita nunca pretende responder ao que ainda não pode ser conhecido. Ela ensina que o verdadeiro progresso intelectual também exige paciência, reconhecendo os limites do conhecimento atual e confiando que, no tempo oportuno, Deus permitirá ao homem compreender aquilo para o qual ainda não está preparado. Essa postura de Kardec e dos espíritos superiores é um convite à fé raciocinada. Estudar, refletir e investigar, sem a pretensão de explicar tudo, mas também sem renunciar à busca sincera da verdade. Ave Cristo. Vamos agora, meus queridos irmãos, elevar o nosso pensamento a Deus em prece de agradecimento e louvor. Senhor Deus, nosso Pai de infinita sabedoria, agradecemos pelo estudo que hoje nos permitiu refletir sobre a origem da inteligência e sobre os limites do conhecimento humano. Ajuda-nos a utilizar a inteligência que nos concedeste para o bem, para o aprendizado e para o crescimento moral. Que jamais nos deixemos dominar pelo orgulho de imaginar que já sabemos tudo, mas que conservemos a humildade de quem reconhece que ainda há muito a aprender. Fortalece em nós o desejo sincero de estudar, compreender e colocar em prática os ensinamentos de Jesus, fazendo da inteligência um instrumento de amor, de fraternidade e de serviço ao próximo. Abençoa todos os nossos irmãos que enfrentam dificuldades, concedendo-lhes luz, esperança e coragem para vencer os desafios da vida. Que a tua paz permaneça em nossos corações, hoje e sempre, Senhor. Assim seja.

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2: Meia-noite e 41 minutos.
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Olá, queridos amigos e amigas. Graças a Deus estamos aqui com mais uma oportunidade de reflexão espiritual. Hoje trago trecho de uma mensagem do Espírito Augusto César Neto, um jovem desencarnado que envia através do médium Chico Xavier mensagem aos seus familiares. Augusto César escreveu diversas mensagens. E eu quero destacar o trecho de uma delas, que está no livro Jovens no Além, psicografia do Chico Xavier. E o trecho que eu destaco diz respeito à impressão que o Augusto César, estando no mundo espiritual, tem sobre a vida aqui na Terra. E ele diz assim: para as pessoas que estão ainda aqui no planeta, e isto serve para nós, portanto, o que puderem fazer no terreno do bem, façam. O que puderem suportar com paciência, suportem. Aqui é o que a gente fez de si mesmo, pelo que fez aos outros e pelos outros, é o que vale. Então vejamos a impressão que ele tem, né? Lá no mundo espiritual, ele percebe que cada um chega lá no mundo espiritual pelo que fez de si mesmo. Ou seja, a morte não muda essencialmente aquilo que a gente foi na Terra. A morte não santifica ninguém. A morte não vai mudar o que a gente foi aqui na Terra. Nós vamos acordar do outro lado da vida com a mesma vida que a gente estava levando aqui. Com as nossas tendências, com os nossos hábitos, com os nossos gostos e carregando conosco tudo aquilo que a gente fez de nós mesmos. E ele acrescenta, o Augusto César, né? Nesse o que a gente fez de nós mesmos, é pelo bem que a gente fez para os outros e pelos outros. É isso que vale. É isso que vale quando a gente chega na vida espiritual, que é a nossa vida verdadeira. Pelo bem que a gente fez. Então isso para nós é um grande alerta, não é, gente? O que a gente está fazendo da gente mesmo? Será que aqui na Terra a gente só está preocupado pelo nosso bem? Não que isso seja errado. Nós precisamos procurar, né? Pelos nossos interesses, pelo nosso progresso, pelo nosso conforto, por uma vida digna. Mas será que a nossa vida para aí? Será que a gente só está preocupado com a gente? Porque se eu chegar no mundo espiritual e dizer, ah, eu fui muito feliz, mas não fiz ninguém feliz. Eu fui muito ajudado, mas não ajudei ninguém. Eu recebi muito da vida, mas não dei nada a ninguém. Eu vivi como se fosse uma ilha.
isolado-lhe tudo e todos. Eu não vou chegar no mundo espiritual também. Porque, no fundo, no fundo, eu tive uma vida egoísta. E o egoísmo é um movimento contrário ao amor. O amor inclui o outro. O egoísmo exclui o outro. O amor vai até o outro. O egoísmo fica consigo mesmo. E aí muitas vezes nós poderemos chegar no mundo espiritual vazios, vazios desse bem. E nós vamos perceber que passamos pela terra e perdemos a nossa encarnação, porque ela só foi proveitosa para nós. Mas em termos de edificação espiritual, ela de fato não foi proveitosa, né? Porque a gente desencarnou de mãos vazias. Então vamos pensar nisto, né? Nesta mensagem, e procurar tanto quanto possível, ou o máximo possível, né? Que nas horas do nosso dia a gente possa estar de mãos estendidas. E nós não precisaríamos de coisas grandiosas para realizar isso. Nas pequenas atitudes do dia, nos minutos de cada dia, nós podemos fazer coisas simples. Um conselho, um sorriso de gentileza, um abraço, uma oração a quem está sofrendo, um prato de comida a quem tem fome, um copo de água a quem tem sede, um agasalho a quem está com frio. Uma palavra confortadora, a doação de um livro edificante que console, que esclareça. A visita a alguém que está enfermo, uma mensagem, uma carta, um e-mail, uma mensagem no WhatsApp, a um conhecido que está passando por dificuldades, uma mensagem de ânimo. E aí sim nós estaremos no movimento do amor, que é um movimento divino. E é este o único movimento que gera felicidade real para nós. Uma felicidade que a gente já começa a sentir aqui. Porque nós fomos criados por amor e para amar. E quando falta esse para amar, o nosso desenvolvimento espiritual é incompleto. E a gente sofre por conta disso. Se não sofre agora, vai sofrer depois. E esse sofrer é sofrer pela consciência de não ter feito o bem que se podia ter feito. É um sofrimento moral. Puxa, passei pela terra, passei em branco. Eu só recebi e nada dei. Perdi tantas oportunidades simples que não demandavam, na maioria das vezes, colocar a mão no bolso, mas colocar amor nas palavras, nos gestos, no olhar. Então, meus irmãos e irmãs,
Vamos fazer desse dia e de todos os dias da nossa vida aproveitar. Porque o que vale, diz o Augusto César. É o bem que a gente fez. E isso está em nossas mãos. Vamos aproveitar. Porque amanhã pode ser tarde. Forte abraço.

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0: 1:03.
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Olá, meus amigos, um dia de muita paz para todos nós. Hoje, exatamente 3 de maio de 2024, e estamos nós reunidos para estudarmos a obra O Céu e o Inferno. Nós estamos na primeira parte, capítulo 3, intitulado Nós estamos estudando sobre o céu. Quem está me ajudando aqui com

0: A leitura, o nosso querido amigo Augusto, e ele sempre irá fazer a recapitulação do nosso último estudo. Vamos envolver a nossa irmã Elaine, que irá fazer a nossa prece de gratidão.
1: Senhor Jesus, aqui estamos para te agradecer por mais um dia com saúde, paz e principalmente pela oportunidade bendita desse estudo. Abençoa, protege, ilumina nossos irmãos Augusto e Conceição, para que a espiritualidade divina possa iluminar no sentido que possa trazer todo o entendimento possível nesse estudo. Assim seja.
2: Sim, seja. O item 11, o professor Allan Kardec, ele continua nos explicando que a reencarnação pode ocorrer na Terra ou em outros mundos, e que existe mundos mais adiantados que outros, onde a existência ocorre em condições menos penosas que na Terra, seja física e seja moralmente, mas onde só são admitidos espíritos chegados a um grau de perfeição relativo ao estado destes mundos. Nos explica também que a vida nos mundos superiores já é uma recompensa, visto nos acharmos isentos dos males e vicissitudes, né, das adversidades que somos vítimas na Terra. E que os corpos desses mundos, menos materiais e quase fluídicos, não estão sujeitos às moléstias, enfermidades, nem às necessidades da Terra. E que nesses mundos os homens vivem em paz, sem outra preocupação que é de se adiantarem pelo trabalho intelectual, pois deles estão excluídos os espíritos maus. Nestes mundos reina a verdadeira fraternidade, como reina também a igualdade e a liberdade, porque já não existe mais egoísmo, já não existe mais orgulho, e de lá também já todas as desordens, né, também não existe mais, e nem ambiciosos, né, para oprimir os fracos. Comparado à Terra, esses mundos são verdadeiros paraísos. São etapas no caminho do progresso que conduz o espírito ao estado definitivo. E ele nos diz que é assim que o espírito, progredindo à medida que se desenvolve, chega ao apogeu da felicidade. Porém, antes de atingir essa perfeição, ele goza de uma felicidade relativa do seu progresso.
0: Então vamos lá. Item 12. Você lê para a gente, Augusto?
2: Item 12. A felicidade dos espíritos bem-aventurados não consiste na ociosidade contemplativa, que seria, como temos dito tantas vezes, uma eterna e fastidiosa, ou seja, entediante inutilidade.
0: É aquela ideia, né, Augusto e demais irmãos, que é de um céu em que você vai ouvir anjos tocando harpa, sem fazer absolutamente nada, apenas adorando a Deus. E aí a gente reporta ao nosso mestre que diz assim: meu pai trabalha incessantemente, eu também trabalho. Então nosso Senhor Jesus apresenta um pai criador que trabalha. Então como que nós iríamos... Gente, é só parar para pensar, morre e fica no céu fazendo o quê? Olhando para quem? Fazendo o quê? Só ouvindo anjos tocar harpa? Gente, isso seria um castigo eterno. Porque o pior castigo para um humano é a ociosidade. Se eu pedir para você ficar 5 anos de férias sem fazer nada, vai chegar uma hora que você não vai mais aguentar. As férias se tornam gostosas porque só são 30 dias, às vezes até menos. E você volta refeito. E detalhe, mesmo nas férias chega uma hora que você sente saudade, você quer voltar para sua rotina. Então imagina você, a não ser que você seja tiver alguma doença psiquiátrica. Mas se você for uma pessoa normal, normalmente a gente sente falta, quer voltar, porque a gente cansa, a gente quer voltar para a nossa rotina, a gente se sente bem trabalhando. Então, imagina um céu de ociosidade, sem fazer nada. Então, os amigos espirituais, eles têm um trabalho intenso. Intenso. Em relação à Terra. Porque você tem noção da quantidade de necessidade que nós, os terrícolas, temos? Gente, tem espírito nobre dentro das escolas, intuindo professores. Às vezes a dificuldade é muito grande do professor perceber, de amuir com a intuição. Tem espíritos nobres dentro dos hospitais, intuindo, amparando, ajudando, tranquilizando, intuindo os profissionais, acalmando e tranquilizando muitas vezes os pacientes, ajudando nos processos cirúrgicos. Nós temos amigos espirituais aqui nesse trabalho que nós realizamos. Temos amigos espirituais dentro das igrejas católicas, protestantes, evangélicas. Em todos os lugares nós temos amigos espirituais falando a língua necessária para que a gente possa compreender, intuindo. Então isso, meus irmãos, já é muito trabalho. Aprendemos nas obras de André Luiz que em cada quarteirão tem um espírita que eles chamam de visitador. Lembra? Responsável por tudo que acontece naquele quarteirão. Então, gente, quando Jesus diz deixar os mortos, o cuidado de cuidar dos seus mortos, né? Não é, não penso que é realmente muito trabalho. Fora os espíritos que trabalham para receber os espíritos que acabaram de desencarnar. Então, essa história do espírita falar, ah, foi bom que o fulano descansou, né? Para o espírita, essa frase não é legal. A gente falar isso, né, não é legal. Pode ter descansado, ah, descansou do sofrimento, mas o que ele tem no mundo espiritual? Dependendo da situação dele, da sua condição moral, ele pode continuar ainda em sofrimento.
2: A vida espiritual, em todos os seus graus, é, ao contrário, uma constante atividade, mas atividade isenta de fadigas. A suprema felicidade consiste no gozo de todos os esplendores da criação, que nenhuma linguagem humana poderia descrever, que a imaginação mais fecunda não seria capaz de conceber.
0: Então, olha só, a primeira ele diz, a vida espiritual em todos os seus graus é, ao contrário, uma constante o quê?
2: Atividade.
0: Ainda há pouco a Titi estava falando sobre isso. Mas essa atividade, ela é isenta de fadiga. Por quê? A gente diz cansaço físico, orgânico. Eu preciso dormir, repousar para refazer as energias. Você já passou um dia inteiro em pé resolvendo coisa para um lado e para o outro? Ou um dia inteiro cozinhando, arrumando casa, fazendo faxina? Como é que ficam suas pernas? Pesadas, cansadas. É necessário você deitar, colocar um pouquinho as pernas para cima. Então isso é físico, é orgânico. Quando eu estou desencarnado, eu tenho um corpo físico. Então eu não é esse tipo de repouso que nós precisamos no mundo espiritual. Então a gente estuda a obra de André Luiz, mas lembrando que André Luiz é um espírito da terceira ordem e que a colônia nosso lar é uma colônia bem próximo da Terra. Então os corpos perispirituais daqueles irmãos que são acolhidos ainda são corpos perispirituais muito ainda densos. Então tem a necessidade do alimento, tem a necessidade ainda do repouso, mas por conta da densidade do corpo perispiritual. Então, quanto mais a gente se desprende das coisas materiais, das coisas físicas, quanto menos valor a gente dá a tudo isso, a gente vai para o mundo espiritual, já com o corpo perispiritual também menos denso. Então, o repouso dos espíritos não é físico, é, na verdade, espiritual. E que repouso é esse? Parar um pouco o trabalho que faz no cotidiano e vão para a música. É, vou fazer algo que difere daquilo que eles estão fazendo constantemente. E isso de comum acordo com a evolução do espírito. Aqueles espíritos nobres não fazem nem questão. Às vezes, o que acontece? Ele diz, olha, é o dia do repouso. E tu acha que ele vai ficar no campo da música? Não, ele vai visitar uma outra instituição que tem pessoas assim, assim, assim, assim, e continua trabalhando. O irmão Jacó estava acabando de desencarnar. Entendeu? Então, como ele está acabando de desencarnar, ele está no processo do desenlace, ele está em adaptação a uma nova condição. Então, não é que o corpo espiritual dele é denso. Não, ainda o é. Mas não tão denso. Mas ele está no processo, ele está no desenlace dele. Então, estar sem um corpo físico, gente, é um processo. Sabe quando você usa, vamos supor, um anel? Tu usa um anel há 1000 anos. Esse anel nunca saiu do teu dedo. Um dia tu tirou esse anel. Como é que o anel? Como é que fica? Tu fica com uma sensação que tá faltando algo. Fica assim, você fica procurando, mas você tá tão acostumado com aquilo e às vezes é uma coisa que nem é tão agradável, mas você tá acostumado com aquilo. Quando aquilo falta, tu parece assim que é igual brinco, pronto. Nós mulheres que usamos brinco, a gente tá tão adaptada a isso que no dia que você sai de casa sem brinco, você fica inquieta, você passa a mão na orelha, tá faltando algo. Entendestes? Então a mesma coisa se fala de corpo físico. Tantas décadas vivendo com esse corpo, que está no mundo espiritual, sem esse corpo físico, sem esse movimento, apesar do perispírito, a gente sente mesmo uma dificuldade até se adaptar à nova condição de vida, porque o mundo espiritual continua vivendo. Ninguém está limitado à nuvem e ao anjozinho. Então a gente vê no mundo espiritual, eles falam do sol, eles falam da estrela, eles falam do lago, todo o esplendor. Então não existe um céu de nuvem. Todo o esplendor da criação. Visitar os demais planetas, colônias, dependendo do grau de evolução do espírito. Ele diz que nenhuma linguagem humana poderia descrever, que a imaginação mais fecunda não seria capaz de conceber essa, como ele coloca, esses esplendores da criação.
2: Consiste também no conhecimento e na penetração de todas as coisas, na ausência de sofrimentos físicos e morais, numa satisfação íntima, numa imperturbável serenidade de alma, no amor puro que envolve todos os seres, por causa da ausência de atrito devido ao contato dos maus, e acima de tudo, na contemplação de Deus e na compreensão dos seus mistérios revelados aos mais dignos.
0: Chega a ser algo assim meio complexo, quando a gente fala principalmente na contemplação de Deus. Mas volta aqui comigo. Ele diz, consiste também no conhecimento e na penetração de todas as coisas. Então, é a sabedoria, né? Que você conhece, como ele diz aqui, ele usa, interessante, o conhecimento e a penetração de todas as coisas. Então, quando a gente fala, eu estou encarnada no planeta e eu preciso ter o contato com a matéria densa, eu preciso aprender a viver, conviver, administrar a matéria. É por isso que nós estamos encarnando numa matéria. Eu venho em contato com essa matéria, eu, princípio inteligente, que agora eu sou um espírito, mas eu comecei esse contato com a matéria no átomo. Então, como um dia eu serei um Cristo se eu não domino a matéria? Se eu não conheço o processo? Qual é a melhor forma da gente conhecer? É estudar de longe ou perto? E vivendo na prática? Então, nós estamos vivendo na prática, conhecendo todos os processos da matéria, desde o átomo. Então, quando um Cristo fala de um átomo, ele fala com um respeito muito grande.
3: Não existe nada
0: indisponível. Não, mas essa penetração não de atravessar a matéria, é de conhecimento, de entendimento.
2: Como se dá isso?
0: Você como se dá, de saber.
2: Ele entende como aquilo se originou, né, nesse sentido. Ele conhece todos os pormenores, como se deu. né? Quando você fala, como a Conceição falou, do corpo humano, ele conhece o corpo humano e sabe como, como ele entende toda a formação do corpo humano, como ele se deu essa formação.
0: Penetra, né?
2: É.
0: Ele diz, na ausência de sofrimentos físicos e sofrimentos morais, numa situação, numa satisfação íntima, numa imperturbável serenidade de alma. Ou seja, esse cidadão desencarnou aqui, está levando encrenca com ele?
3: Não.
0: Nenhuma. Isso é comum?
3: Não.
0: Gente, é raríssimo. Os bem-aventurados. Então, olha só. Na ausência de sofrimentos físicos, porque como nós somos espíritos da terceira ordem, carregados de paixões, a gente tem sofrimentos físicos, muitos sofrimentos morais, mas vamos lá, na ausência de sofrimento físico, moral, numa satisfação íntima é paz de consciência, dever cumprido e realizado, numa imperturbável serenidade de alma, no amor puro, olha, imperturbável serenidade de alma. No amor puro que envolve todos os seres, por causa da ausência de atrito, devido ao contato dos maus. Existe o mal ainda? Existe o contato? E acima de tudo, na contemplação de Deus. Então, contemplação de Deus não é ficar olhando. Ai, ai, Deus. Contemplar Deus é viver Deus. É como Jesus diz a João, mas tu estás me vendo e não está vendo Deus? Quando João contempla Jesus, ele está contemplando Deus nas atitudes de Jesus. Quando é que eu vou conhecer os mistérios de Deus? Porque o que, que diz o livro dos Espíritos? A gente tem como compreender Deus? Nos falta sentido, lembra? E aqui ele fala que sentido é esse, porque ele diz, olha, esses daqui, olha, não tem nenhum sofrimento físico, nenhum sofrimento moral, já tem uma satisfação íntima e uma serenidade imperturbável. Olha lá o que mais tem. Um amor puro que envolve todos os seres. Então não é aquele amor puro para o meu filho, para minha filha, para o meu pai, para minha irmã, todos os seres, porque o amor brotou, o amor surgiu, a luz acendeu. Qualquer ser que se aproxima será beneficiado dessa luz. Entendeu?
2: A felicidade também existe nas tarefas cujo encargo nos faz felizes. Os espíritos puros são os messias ou mensageiros de Deus para a transmissão e execução das suas vontades. Executam as grandes missões, presidem a formação dos mundos e a harmonia geral do universo. Tarefa gloriosa a que não se chega senão pela perfeição. Os da ordem mais elevada são os únicos a possuírem os segredos de Deus, inspirando-se no seu pensamento de que são os representantes diretos.
0: Olha que interessante, os espíritos puros são os messias ou mensageiros de Deus para a transmissão e execução das suas. Então por isso é que Jesus diz, tu está me olhando e não está vendo Deus? Aí a gente entende por que Paulo disse, já não sou eu que vivo, é o Cristo que vive em mim. Então o Paulo fazia a vontade de quem? De Jesus, e fazendo a vontade de Jesus, ele está fazendo a vontade de quem? De Deus. Por isso é que nosso Senhor Jesus nos fala, ninguém chega ao nosso Pai senão por mim. Executam as grandes missões, presidem a formação dos mundos. É, nós sabemos que o nosso Senhor Jesus foi ele que presidiu a formação do planeta Terra. Mas a matéria elementar primitiva foi dada por quem?
4: Por Deus.
0: E, gente, e a harmonia geral do universo. Então, nós temos nosso Senhor Jesus, que é responsável pelo planeta Terra. Devemos ter outros espíritos responsáveis por outros planetas. Talvez devemos ter um espírito responsável pelo nosso sistema solar. Devemos ter espírito responsável pela nossa galáxia. Por isso que ele fala aqui, e a harmonia geral do universo. Tarefa gloriosa que não se chega senão pela perfeição. Os da ordem mais elevada são os únicos a possuírem os segredos de Deus, inspirando-se no seu pensamento de que são os representantes diretos. Inspirando-se no pensamento de Deus. Eles estão em Deus. Estão uno com o Pai. Eu não posso pensar em Deus em um ser circunscrito, limitado, com cabeça, tronco, olhos, membros. Não humanize Deus, nem limite Deus. Então, só para a gente refazer essa imagem humanoide que nos foi inserida em nossos pensamentos. E eles são os representantes de Deus direto. Foi bom? Lemos só um item, né? Nós não temos, gente, aqui a pretensão de um estudo conteudista. Se você conseguir estudar o item 12 e ter entendido essa lição hoje, já cumprimos a nossa missão do dia. Então, não tenha pressa. Qualquer um tem a liberdade de ler. Mas aqui a gente está para ler, interpretar e estudar. Se você chegou até aqui o final, deixa seu comentário. É muito importante a gente poder ler o teu comentário. 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
3: Assim, concluindo o nosso estudo de hoje e agradecendo o nosso Mestre Jesus por mais este momento de aprendizado, vamos orar?
0: E assim agradecemos a Deus, nosso Pai, agradecemos ao nosso Senhor Jesus, nosso Mestre por excelência, e aos amigos espirituais aqui presentes que conduzem a nossa reunião. Graças te damos, Senhor, que assim seja.

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0: Duas horas e um minuto.
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0: Boa noite a todos.
1: Boa noite.
0: Hoje, 17 de setembro de 2019, nós estamos reunidos para estudarmos a obra Libertação. E hoje é o nosso estudo de número 12. Nós estamos no capítulo 2, retratando a palestra do instrutor, do Gúbio. A semana passada, o nosso querido amigo Augusto leu dois parágrafos da palestra e nós ficamos de comentar. Então, ficamos só no primeiro parágrafo. Vou fazer repetir o primeiro parágrafo sem comentário. A partir do momento que nós não comentamos, nós vamos começar a leitura com comentário, tá bom? Rogamos que o nosso Senhor Jesus e que os amigos espirituais possam nos conduzir mais uma vez. Então, ele diz assim, escutando-nos a surpresa manifesta, o instrutor prosseguiu respondendo-nos às perguntas íntimas. O instrutor diz assim, tais colônias perturbadoras devem ter começado com as primeiras inteligências terrestres entregues à insubmissão e à indisciplina antes de tames ditos as regras da paternidade celestial. Aí nós comentamos bastante, não comentamos? Agora vamos nós. A alma caída em vibrações desarmônicas pelo abuso da liberdade que lhe foi confiada precisa tecer os fios do reajustamento próprio e milhões de irmãos nossos se recusam a semelhante esforço. Segura o lombo. A alma caída em vibrações desarmônicas. Eu sou um espírito, carrego a minha individualidade, tenho a mente, que é a minha consciência. Quando eu penso, o pensamento é um atributo do espírito. Pensamento é um atributo do espírito. Quando eu penso, a máquina cerebral, ela de certa forma, ela emite vibrações físicas, ondas, resultado do meu pensamento. Então ele diz, a alma caída em vibrações desarmônicas. Então, o que, que seria isso? A minha mente, logo, cria pensamentos contrários ao amor, contrários à disciplina,

0: universal, contrários às leis que regem o universo, contrários ao ensino do nosso Senhor Jesus. Uma vez esse movimento sendo realizado, há uma desarmonia, como ele usa o termo aqui, em vibrações desarmônicas. O meu pensamento, ele emite vibrações. O pensamento do ódio, o pensamento da raiva, o pensamento da agressividade, o pensamento do ciúme, o pensamento da sexolatria, o pensamento dos prazeres e do apego, são vibrações desarmônicas. Entendemos isso? Vibrações desarmônicas. A alma caída em vibrações desarmônicas, e ele vai explicar agora, pelo abuso da liberdade que lhe foi confiada. Livre arbítrio. Nos foi confiado. Olha aqui, eu vou te dar o livre arbítrio. Eu não vou ficar em cima de ti apontando o dedo. Não faça isso. Não faça aquilo. Você está errado. Não é assim que faz. Eu vou te dizer. Eu vou colocar uma lei gravada na tua consciência. E vou abrir a porta para você ir. Mas eu estarei contigo na tua consciência. Eu estou confiando em ti. E Deus não está no nosso dia a dia, dessa forma, por uma imposição, nos criticando, nos acusando e nos apontando. E a gente até tem a ilusão do que o que nós estamos fazendo e ninguém está vendo. Temos até a ilusão que estamos enganando Deus. Então, por isso é que ele usa o movimento abuso. Abuso, a palavra é forte. Abuso, porque o terrícola, ele não foi um errozinho, não. A gente abusa mesmo, a gente é abusado. A gente faz coisas na vida na Terra com verdadeiro abuso mesmo. Sabe o que é abusar da paternidade divina? E que paciência e tolerância para conosco. A palavra é, pelo abuso da liberdade que lhe foi confiada. Precisa tecer os fios do reajustamento próprio. Porque há uma desarmonia, eu emito as vibrações, logo sintonizo com o mal. E aí é interessante os fios, porque o nosso querido Emmanuel nos fala que nós estamos emaranhados nesses vínculos psíquicos, nessa sintonia, nessa associação. Precisa tecer os fios do reajustamento próprio. E aí ele vem de forma mais doce. E milhões de irmãos nossos se recusam a semelhante esforço. Não é que não queremos mudar. Nós nos recusamos a nos esforçarmos para mudar essas vibrações desarmônicas. Então, por isso que o Livro dos Espíritos nos diz: se vocês quisessem, poderiam fazer mudanças grandiosas. O que vos falta é vontade firme, que não tem. Por quê? Porque, de certa forma, eu ainda me sinto feliz no que faço. Eu sinto prazer, eu ainda me alegro com isso. Então, por isso que ele faz esse movimento, ele diz assim: e milhões de irmãos nossos se recusam, não querem, a semelhante esforço, ociosos e impenitentes. Ociosidade. Ociosidade, está fazendo muito ou está fazendo nada? Nada. Impenitente, que se acha em estado de impenitência, não arrependido. Obstinado no erro ou no crime. Obstinado. Então, não arrependido. Não se arrepende. Fale, alguém me chamou? Oi, querida.
1: Em verdade, ela não consegue impedir a reflexão mental quando se trate de conexão entre semelhantes, porque sintonia constitui lei inderrogável, mas pode impor o jugo da disciplina sobre os elementos que administra, de modo a mantê-los coesos na corrente do bem.
0: O capítulo que retrata a vontade do livre pensamento e vida.
1: Então, assim, a gente pode estar até sintonizado com essas mentes, mas se a gente se impor a disciplina, nós conseguiríamos facilmente sair dessa teia e se vincular com outras inteligências.
0: É. E a palavra facilmente é a docilidade dela, porque para nós mudar essa sintonia, a palavra esforço é esforço mesmo.
1: É esforço igual a sacrifício.
0: É sacrifício. Por que é sacrifício? Porque nós estamos habituados a pensar assim, a fazer assim, a querer assim. O nosso querido Emmanuel, quando ele vai estudar a vontade no livro Pensamento e Vida, ele diz que a vontade é o gerente. Ele coloca como se fosse uma empresa. A vontade seria o gerente. Aí ele vai colocar em departamentos. Ele coloca o departamento do desejo, o departamento da
1: imaginação.
0: Olha só que interessante. E detalhe, a vontade é o gerente. Então nós temos o desejo, a imaginação,
1: a inteligência e a memória.
0: Então são os departamentos: memória, inteligência, desejo,
1: imaginação.
0: Quem gerencia esses departamentos? A vontade. Então imagina a vontade gerenciando o departamento do desejo. Porque aí a gente cai muito. São os nossos desejos. A vontade bem direcionada. Imagina a vontade administrando bem a imaginação. Porque a gente às vezes surta por conta da imaginação. Surta. Pega um cidadão ou uma cidadã ciumenta. Vai no inferno com a imaginação. Pega uma pessoa com, de certa forma, com dependência à sexolatria. E por aí se vai. Então ele coloca a vontade como esse gerente que administra todos esses departamentos. Isso é Emmanuel. Então o que realmente nos falta é vontade, né? Firme. Aí ele continua dizendo assim, olha. Ociosos e impenitentes, alongando o labirinto em que muitas vezes se perdem por cego. O labirinto é algo complexo, porque a gente perde muito tempo tentando buscar a saída. E a gente se perde realmente, dá um desespero, isso, aquilo, outro. A gente sabe que tem saída, mas a gente se perde. Então ele compara o quê? Esse nosso processo de desarmonizar as nossas vibrações, ele coloca isso. Você alonga o período no labirinto. Então olha só. Alongando o labirinto em que... Isso impenitente, lembra? Aquele que não se arrepende. Alongando o labirinto em que muitas vezes se perdem por séculos. Não sai dali. Por séculos. E o que que diz os espíritos? Nós caímos nos mesmos erros. A gente cai no mesmo erro. Quando vem a prova, a gente cai. Quando vem a prova, a gente cai. A gente cai de novo. Por mais todos os avisos que possam ter sido realizados. A gente cai. Porque quando a gente está aqui, a gente acredita só na vida daqui. A gente só acredita na personalidade, a gente só acredita nessa coisinha que nós somos. A gente não quer entender que realmente nós somos espíritos. Inabilitados para a jornada imediata rumo ao céu, inabilitados para a jornada imediata rumo ao céu. A jornada imediata. Se eu daqui sair, desencarnar agora, será que eu estou habilitada para a vida no mundo espiritual? Se Deus te chamasse agora, se te desse um piriquipaque e fosse agora, como é que você iria se apresentar ao mundo espiritual? Né, sabe? Por isso que ele diz assim, inabilitados para a jornada imediata rumo ao céu, em virtude das paixões devastadoras que o magnetizam. Arrebanham-se de conformidade com as tendências. Magnetizar é dominar. Olha só. Em virtude das paixões devastadoras que os domina. Que os domina. Arrebanham-se de conformidade com as tendências inferiores em que se afinam ao redor da crosta terrestre. E aí eu vou procurar os meus afins. Porque, na verdade, não é que eu vá procurar, eu já estou com eles. Eu estou aqui encarnada, eu tenho meus parceiros. Eu tenho os meus parceiros que gostam do que eu gosto, que fazem da forma que eu faço. Se eu sou um tirano, eu terei tiranos. Se eu sou um dependente químico, eu terei dependentes químicos. Se eu sou uma pessoa agressiva, eu terei os agressivos. Se eu sou sexólatra, eu terei os sexólatras. São esses os meus parceiros. Quando eu saio do corpo, eu apenas verei os meus parceiros que sempre esteve comigo e que eu sempre estive com eles, de cujas emanações e vidas inferiores ainda se nutrem, se alimentam, qual ocorre aos próprios homens encarnados. O objetivo essencial de tais exércitos sombrios é a conservação. Qual o propósito desse exército sombrio? Porque ele está falando aqui desse grupo de espíritos perversos, dessas colônias que está em torno da crosta terrestre. Está aqui na Terra, tá, gente? Aí ele diz: o objetivo essencial de tais exércitos sombrios é a conservação do primitivismo mental da criatura. Olha, gente, a gente estudando no livro A Caminho da Luz, nós estamos estudando a Revolução Francesa. Foram 10 anos. O propósito da espiritualidade superior era justamente fazer o movimento em relação aos direitos humanos, recebendo até uma influência da Inglaterra. Só que a Revolução Francesa, do jeito que reencarnaram espíritos programados para esse trabalho, também espíritos perversos reencarnaram para aproveitar esses 10 anos para tocar terror. Eram 100 pessoas que iam à guilhotina diariamente. Incentivar a guerra, o ódio. Então, quando a gente fala em sombrios, nós não podemos imaginar só no mundo espiritual. Também eles reencarnam. Agora a gente tem que fazer uma pergunta. Eu faço para mim mesmo. O que que eu sou na Terra? A que Deus eu estou servindo? Eu sou uma pessoa sombria? Ou eu sou uma pessoa boa de se viver? De se conviver? Eu sou uma pessoa que passo a ser algoz? Eu sou uma pessoa que passo a ser o amigo, a amiga. Eu sou instrumento de quem? E é fácil, todos nós sabemos. Nós olhamos e sabemos identificar o bem e o mal. Nós sabemos identificar uma atitude boa de uma atitude desagradável. Como eu estou vivendo? O objetivo essencial de tais exércitos sombrios é a conservação do primitivismo mental da criatura humana. Esse é o propósito: conservar a humanidade terrena nesse primitivismo mental. Qual o propósito? A fim de que o planeta permaneça tanto quanto possível sob seu jugo tirano, o mal dominando. As observações de Gubbio escaldavam-me o cérebro. Eu também, diz André, havia passado pelos baixos círculos da vida, depois do transe corporal. Entretanto, não identificar a existência dessas condensações organizadas de entidades malignas do campo espiritual, embora ouvisse em muitas ocasiões impressionantes comentários sobre elas. Então, a André Luiz aqui deixa bem claro que ele ficou naquele estado de perturbação, né? A gente chama umbral. Umbral, em verdade, é a porta de entrada para o mundo espiritual. Não é um espaço geográfico. É aquele estado de perturbação que, apesar de Clarencio visitá-lo, ele não conseguia vê-lo. Então, ele diz aqui, eu nunca vi esse grupo. Então, aqueles espíritos que passavam e gritavam, suicida, suicida. Aqueles espíritos eram espíritos sofredores que estavam no mesmo processo de perturbação que ele. Mas não eram esses espíritos perversos. Então, André Luiz não conheceu, nessa desencarnação dele, esse tipo de espíritos. Tanto é que ele diz aqui, ó. Entretanto, não identificara a existência dessas condensações organizadas de entidades malignas do campo espiritual, embora ouvisse em muitas ocasiões impressionantes comentários sobre elas. Efetivamente, não conseguia por mim mesmo exumar todas as recordações, né? Seria reviver mesmo todas as recordações do angustiado período que a porta do túmulo me oferecera. Vira-me perseguido através de longos pântanos. Errara aflitivamente dias e noites que me pareceram sem fim, atormentado e desditoso. Todavia, isso é André lembrando, custava-me crer que as atividades maléficas gozassem de organismo diretor. Ele nunca imaginou que essas entidades poderiam ter um organismo diretor, entendeu? Uma empresa, um distrito, algo organizado. Isso nunca passou pela cabeça dele. Acho que nem a nossa, né? A gente não para imaginar que esses espíritos têm uma organização. E aquilo que eu digo, esses espíritos que a gente atende na nossa reunião mediúnica são espíritos sofredores. Não são esses espíritos aqui, não. Por isso mesmo, de mente agora centralizada nos propósitos do bem, aventurei André Luiz uma indagação. E André perguntou, com que fim essas legiões retardadas se mancomunam? Quer dizer, se combinam, tá? Além da morte, se despidas de vestimenta grosseira de carne, devem saber mais que nunca que se empenham em combates inúteis. Poxa, eles sabem que são espíritos. Por que ainda continuar nessa rebeldia? Não se sentem, porventura, transportadas ao plano do esclarecimento puro quanto à posição que ele diz respeito, que são espíritos. Como ele diz assim, quando a gente está encarnado, a gente tem ilusão que é personalidade. Mas, poxa, eles são espíritos. Eles sabem da existência de Deus. Eles sabem da própria existência, da continuidade da vida. Por que ainda insistir no erro? Não se sentem, porventura, transportadas ao plano do esclarecimento puro, quanto à posição que lhe diz respeito? Não se cercam presentemente de mais sublimes revelações da natureza? Não lhes quadrariam mais justos o trabalho edificante e o estudo nobre? Olha só que interessante essa pergunta do nosso André Luiz. Na elevada aspiração de galgar a sabedoria santificante, estrada acima? Por que motivo se aglomeram assim em ajuntamentos desprezíveis e diabólicos? Fácil de entender-se a jornada evolutiva do homem depois do sepulcro, mas o estacionamento deliberado na crueldade e no ódio, além da morte, dá para confundir a mente de qualquer um. Poxa vida, quando a gente está lá, a gente até entende. Aí depois que desencarnou, agora vamos ver a resposta. O orientador sorriu, maneiroso, e aí ele veio, né, de boa maneira, aquele sorrisinho amarelo. e costeiro.
2: Reportamos-nos a espíritos perfeitamente humanos, não obstante desencarnados, e tais perguntas, André, poderiam ser formuladas mesmo na crosta da Terra. Por que razão nós mesmos, antes de acordar a consciência para a revelação divina, nos precipitávamos nas linhas inferiores todos os dias, contrariando espetacularmente a lei? À frente dos olhos, contávamos com bendito dilúvio de claridade solar, jorrando incessante do espaço infinito. Sabíamos que a existência do corpo correria rápida, que seríamos defrontados pela morte comum a todos, que regressaríamos do mundo carnal pela mesma porta misteriosa, através da qual penetráramos nele. No entanto, quantas vezes teremos menoscabado a sabedoria excelsa com atitudes de criminosa indiferença? Ante as sugestões do plano divino que te povoam agora o pensamento, lembras-te de algum tempo passado em que tivesses cogitado sinceramente da própria sublimação? Se desenterrarmos o pretérito, meu caro, encontraremos lamentáveis reminiscências. Não nos compete parar ou desanimar. A maneira do tronco frágil é imperioso crescer, subir, por alcançar o oxigênio de cima. E apesar de algemados ao que fomos, a semelhança da árvore humilde, presa aos resíduos do complicado envoltório que lhe encerrava a semente, reclamamos ascensão, ar puro e largueza de condições para produzirmos o bem que o Senhor espera de nós.
0: Então, a pergunta do nosso querido André, que eles são espíritos, ainda assim insistem? Reportamos-nos a espíritos perfeitamente humanos, não obstante desencarnados. E tais perguntas, meu caro André, poderiam ser formuladas mesmo quando está na Terra. Não é para nós. Mas não é, gente? Gente, pera lá. Olha, a gente vem para cá, pega chibatada toda terça-feira, né? Cada chamada. E tem irmãos nossos, eu então, que estudo 3 vezes. Estudo antes, estudo para lembrar, estudo quando chega aqui. Você imagina a minha necessidade. E ainda assim a gente não consegue fazer um movimento diário. A gente ainda se pega caindo. Nós que estamos estudando, a gente vem segunda. Você imagina, segunda são 3 obras, terça são 2 obras, quarta são 3 obras, sexta-feira 2 obras. Fora os seminários, as palestras e os cursos.
3: YouTube.
0: Então, recurso não nos falta. Aí a gente pergunta, não muda por quê?
3: Está esperando desencarnar
0: para ver as besteiras, né? Então ele joga a responsabilidade, que o André Luiz está dizendo, puxa vida, mas... E ele vai mais, ele só fez iniciar, ele diz mais, ó. E ele vem falar bem terra a terra, ele diz assim. E tais perguntas, André, poderiam ser formuladas mesmo quando o povo está na terra. Por que razão nós mesmos, antes de acordar a consciência para a revelação divina, ele está falando nós, ele está falando dele. Nos precipitávamos nas linhas inferiores, todos os dias, contrariando espetacularmente a lei. À frente dos olhos, contávamos com o bendito dilúvio de claridade solar, jorrando incessante do espaço infinito. Sabíamos que a existência do corpo correria rápida, que seríamos defrontados pela morte que é comum a todos. Que é aquilo que eu costumo dizer. Até quando eu li isso aqui, eu digo, pois é. Nós temos hoje, no centro de Manaus, um cemitério. Um aviso enorme te aguarda. Então está lá avisando. Mas a nossa vida diária, realmente, a gente não para para pensar nisso. Nós tivemos familiares que já foram e que largaram tudo e todos. Mas a gente não consegue parar para pensar e a gente acha que vai viver aqui eternamente. Porque, gente, é assim. É, olha, meu filho, para você ganhar o prêmio amanhã, você precisa hoje fazer um sacrifício. Ô, mãe, o que você tem que fazer? Arrume todo o seu quarto. Para você é um sacrifício porque você é preguiçoso. Então, se você quer gozar amanhã de uma determinada alegria, hoje você terá que arrumar seu quarto. Propósito da vida. Uma vida, uma encarnação, é um momento arrumando o quarto. Que para muitos é um sacrifício, mas que para eu gozar amanhã de uma felicidade, eu tenho que pagar o preço hoje. Então, uma encarnação é pagar o preço. E esse pagar o preço é me libertar das mazelas que eu construí ao decorrer das encarnações. Porque as mazelas não foi Deus que me deu. As mazelas fui eu que as construí ao longo dos milênios. É o menino que bagunçou o quarto. A mamãe deu o quarto todo arrumado. O menino bagunçou todinho. Vai arrumar. E você já viu o menino preguiçoso quando vai arrumar o quarto? Já prestou atenção? Ele, a primeira coisa, para irritar, ele faz bem devagar. Bem devagar, arrasta a sandália. Arrasta na sandália, entendeu? É, quando pega, pega assim com nojo, sabe? Rebeldia. Quando não faz drama e chora. A senhora é muito cruel comigo. Por que isso? E foi ele que bagunçou. Então qualquer semelhança é mera coincidência. Então eu acho que é isso. Poxa, mas vale a pena eu fazer o sacrifício para arrumar o que eu baguncei do que eu passar eternamente nessa bagunça sem sair. Detalhe, o papai é caprichoso. Ele diz em alto e bom tom: daí não sairás até pagar o último centavo. Daí não sairás até colocar tudo no lugar. E o papai não aceita 8,5. Só aceita 10. Porque ele está nos preparando para sermos... Seríamos defrontados pela morte comum a todos. Que regressaríamos do mundo carnal pela mesma porta misteriosa. Que nascemos... De onde vim? Não sei. Morri. Para onde vou? Não sei. Mistério. Nós já sabemos, né? Através da qual penetrarmos nele. No entanto, quantas vezes teremos menoscabado a sabedoria excelsa, desprezado? As lições que nós encontramos aqui são sabedorias celestiais, sabedorias excelsas. E nós simplesmente menoscabamos, desprezamos. Ah, isso para lá, na próxima. Com atitude de criminosa indiferença. Ele é duro, ele coloca criminosa indiferença. Ante as sugestões do plano divino, que te povoam agora o pensamento, lembrar-te de algum tempo passado em que tivesses cogitado sinceramente da própria sublimação? Se desenterrarmos o nosso passado, meu caro, encontraremos lamentáveis reminiscências. Se levantar o nosso passado, a gente ia ficar com vergonha. Não nos compete parar ou desanimar, não é isso. A maneira do tronco frágil é imperioso crescer, é imperioso subir, por alcançar o oxigênio de cima. E apesar de algemados ao que fomos, por que algemado ao que fomos? Porque esse serzinho que nós somos hoje, sabe, essa coisinha, são traços do passado. Então, se eu sou uma pessoa medrosa, é algema do passado. Se eu sou uma pessoa agressiva, ainda é algema do passado. Se eu sou uma pessoa... Você está entendendo? Então, a minha luta é tentar evangelizar esse ser que eu estou deseducando há milênios. Daí a história da desarmonia. Então, é uma luta realmente. Por isso que ele usa o termo que... algemado, porque é uma prisão. Eu me prendo a essa personalidade que eu estou construindo há milênios. A semelhança de árvore humilde, presa aos resíduos do complicado envoltório que lhe encerrava a semente, reclamamos a ascensão, ar puro e largueza de condições para produzirmos o bem que o Senhor espera de nós. A argumentação de Gúbio era bela e sugestiva. Entretanto, eu sentia dificuldade para aceitar a ideia de purgatórios e inferno dirigido. Eu não consegui, mas meu Deus, por que que Deus permite isso? Inferno sendo dirigido, purgatório sendo dirigido. Aí vem André Luiz... novamente. Concordo com as elucidações, exclamou André Luiz. Mas é quase incrível tanta ignorância, além do corpo que nos conserva em ilusão. A sepultura abre-nos a todos um caminho novo. É razoável que a mente perturbada sofra amarguras de reajustamento até que se restaure. Todavia, apropriar-se um espírito desencarnado de certos setores do caminho, como se fora dele senhor absoluto para perpetuar sua tirania, é a observação que me escapava. Então, consigo imaginar como é que Deus permite um espírito ser diretor de um espaço de perversidade, né? Essa era a inquietação do nosso querido André Luiz.
2: Sim.
0: Tornou o orientador convincente.
2: Para quem refletiu sobre o assunto durante muito tempo, em sentido contrário à realidade, o apontamento surpreende bastante. Todavia, não vejo obstáculos à apreensão do ensinamento. Reconheçamos, por exemplo, que o homem comum já atravessou, desde milênios, a estação evolutiva em que se demora o irracional e, em várias ocasiões, revela comportamento de nível inferior ao dele.
0: Entendo, ok. Durante muito tempo, em sentido contrário à realidade, o apontamento surpreendente bastante. Todavia, não vejo obstáculos à apreensão, à compreensão desse ensinamento. Reconheçamos, por exemplo, que o homem comum já atravessou, desde milênios, a estação evolutiva em que se demora o irracional. Ele já atravessou. O que que diz o nosso querido Emmanuel? Que nós estamos vivendo um período de 40 mil anos de razão. Então, a humanidade terrena, ela não tem mais justificativa para ser perverso, para fazer o mal. Não há, são 40 mil anos de razão. Todavia, não vejo obstáculos à apreensão do ensinamento. Reconheçamos, por exemplo, que o homem comum já atravessou desde milênios a estação evolutiva em que se demora o irracional. Nós não somos mais o irracional. Mas ele diz, e em várias ocasiões ele revela comportamento de nível inferior ao irracional. Então, isso nada mais do que rebeldia. O que nós temos que entender é que o livre-arbítrio, essa confiança de Deus, é uma lei. É uma lei. É uma lei. E do jeito que ele dá para os encarnados, ele também dá para os desencarnados. Obviamente que é uma lei que tem limites. Porque esse livre-arbítrio, a pessoa está subordinada a uma outra lei, ação e reação. Por isso que ele diz, ela tem limite. Tu tem a liberdade de escolher, mas tu também estará submetido, nós estaremos submetidos também à lei da ação e reação. Quem com ferro fere, com ferro será ferido. Então, o livre-arbítrio, ele está tanto para o mundo físico, quanto também para o mundo espiritual. E lembra-se...
2: Para
0: o universo. É lei universal.
2: Independente de estar encarnado ou não.
0: Independente de estar encarnado ou não. E lembra sempre daquele movimento. O evangelho é lição de amor. E o amor jamais poderá ser uma imposição. O amor, ele é uma conquista. Então, como que Deus vai ensinar o amor de forma agressiva, enfiando goela abaixo, como diz Maninha? Não tem. Então, é necessário aguardar esse despertar. Mas não fiquem tristinhos achando que todo o processo de evolução, essa trabalheira toda, não é. Somos nós, os poucos, que nos rebelamos contra a lei divina. Agora, quem está na Terra, nós, a característica do terrícola é o quê? Rebeldia à lei de Deus. Ou seja, todos os dias eu vou fazer o que eu quero, não o que Deus quer. Eu vou fazer do meu jeito, não do jeito de Deus. E eu só falto dizer assim, Deus está errado e eu estou certo. Vamos parar aí? Vamos fazer a nossa prece de encerramento. Amor querido, as obras da codificação espírita que nós estudamos constantemente nos aponta que nós estamos prontos, caso o quiséssemos. O que nos falta é a vontade. A vontade de sermos melhores. A vontade de sermos amáveis. A vontade de suportar aquelas pessoas difíceis que convivem conosco. A vontade de educar os prazeres, a imaginação, a vontade de desenvolver a inteligência de forma lúcida. A vontade de acessar a própria memória. Que nós possamos, Senhor Jesus, uma vez mais, através da oração, te pedirmos que, se for necessário, que a advertência possa vir de forma mais ostensiva, para que não venhamos a perder mais uma encarnação, enquanto há tempo. Obrigada, Jesus, por aqui estarmos, por mais esse chamado. Agradecemos aos nossos amigos espirituais pela presença e pela inspiração. E que nós possamos, Senhor, orando por nós e por todos, nos esforçarmos para nos tornarmos humanos melhores. Graça te damos.
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0: 3 horas e 3 minutos.
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0: Boa noite
1: a todos. Que a paz, a luz e o amor de Jesus esteja conosco hoje e sempre. É com muita alegria que a gente vem mais uma noite para mais um episódio, o episódio 9, né, do Bate-Papo com Jesus. Né? E convidamos a todos para, junto conosco, podermos se conectar com o alto e agradecer. Né? Agradecer aos nossos canais parceiros, dar boa noite ao pessoal que estiver nos acompanhando do Coromandel Espírita, os nossos amigos da Rai TV, Rede Amigo Espírita TV, os nossos amigos também da TV Idearte, sejam bem-vindos. O nosso parceiro, Rádio Portal da Luz, e aos ouvintes da Web Rádio Portal da Luz, que estão sintonizados conosco. Sejam muito bem-vindos também. Boa noite aos amigos do nosso canal, Cristiano Hinaldo Estampa Sionelli. Boa noite aos amigos da TV Nova Luz, sejam bem-vindos. E boa noite aos amigos do Espiritismo.net, sejam também muito bem-vindos. E aos nossos amigos que sempre nos acompanham, né? Maria do Carmo Castro, seja

bem-vinda, Maria do Carmo. Thelma Medeiros, seja bem-vinda. E Bebel, seja bem-vinda também. Bebel e Marcos, né? Sejam muito bem-vindos. E convidamos para que possamos juntos ouvir, né, a música que nos conclama a vida. Então, nós gostaríamos de convidar a todos para ouvir ela junto conosco.

0: E é isso.
1: Vamos orar, gente, para iniciarmos a nossa tarefa, levarmos os nossos pensamentos a Jesus, para agradecermos ao alto, através do amor de nosso Senhor e Cristo de Deus, e podermos juntos, e vamos pedir a todos que juntos possamos orar aquela oração que nós sempre gostamos. Vamos pedir a vocês, encarecidamente, que nos sigam a orar junto com Chico Xavier.
2: Deus nosso Pai, vós que sois todo poder e bondade, dai a força àquele que passa pela provação, dai a luz àquele que procura a verdade, ponde no coração do homem a compaixão e a caridade. Deus, dai ao viajor a estrela guia, ao aflito a consolação, ao doente o repouso. Pai, dai ao culpado o arrependimento, ao espírito a verdade, à criança o guia, ao órfão o pai. Senhor, que a vossa bondade se estenda sobre tudo que criaste. Piedade, Senhor, para aqueles que não vos conhecem, a esperança para aqueles que sofrem. Que a vossa bondade permita aos espíritos consoladores derramarem por toda parte a paz, a esperança e a fé. Deus, um raio, uma faísca do vosso amor pode abrasar a terra. Deixai-nos beber nas fontes esta bondade fecunda e infinita, e todas as lágrimas secarão, todas as dores acalmar-se-ão. Uma só oração, um só pensamento subirá até vós, como um grito de reconhecimento e de amor. Como Moisés sobre a montanha, nós lhe esperamos com os braços abertos. Ó bondade, ó beleza, ó perfeição, e queremos de alguma sorte alcançar vossa misericórdia. Deus, dai-nos a força de ajudar o progresso a fim de subirmos até vós. Dai-nos a caridade pura. Dai-nos a fé e a razão. Dai-nos a simplicidade que fará de nossas almas um espelho onde se refletirá a vossa santa e misericordiosa imagem.
0: Que assim seja. Graças a Deus. Boa noite, Elzinha. Seja muito bem-vinda. Boa noite, Beth. Seja muito bem-vinda. Nós estamos em prece pela cirurgia do Ayrton, né? Que possa transcorrer dentro do seu merecimento e da misericórdia divina. Boa noite, Aninha, Deise, José. Sejam muito bem-vindos. Boa noite, Mônica Zimmermann. Seja muito bem-vinda também. Né?
1: E aqueles que irão ouvir e assistir o programa depois. O Bate-Papo com Jesus, ele vem trazer junto com o Portal da Luz esclarecimentos, conversas a respeito da doutrina espírita, para que possamos ampliar cada vez mais os nossos entendimentos sobre a doutrina, sobre mediunidade, como nós estamos fazendo agora. Nós estamos estudando o Livro dos Médiuns. Este livro que nos faz nos antenarmos um pouco mais com a espiritualidade e compreendermos o norte dado pela espiritualidade através de Allan Kardec nesta obra magnífica, que é o Livro dos Médiuns. Ou o Código de Conduta, né? De conduta para todo médium.
0: Dando a nós um norteamento para o entendimento dessa faculdade. E aí a gente chama atenção porque muitas pessoas, mesmo sendo espíritas, equivocadamente imaginam que, por não serem médiuns ostensivos, não há necessidade de estudar o Livro dos Médiuns, porque ele não se identifica com uma mediunidade ostensiva. E nós precisamos entender que precisamos, sim, todos nós, né, estudar, porque como nós podemos identificar a nós ou a quem quer que seja e poder esclarecer ou não ser enganado por uma criatura que se denomine como médium e que está dizendo que está trazendo uma comunicação, se você não sabe como se dar as comunicações, quais são os tipos de médios, as formas de mediunidade, você não tem nenhum conhecimento. Facilmente você vai ser
1: ludibriado
0: por alguém. Então, é necessário a gente buscar o conhecimento.
1: Não vamos trazer aqui a última palavra sobre mediunidade, claro que não. Mas vamos esclarecer, diante daquilo que nós estudamos, nesse largo tempo em que nós estamos, não só participando de sessão mediúnica, como também apresentando seminários, palestras e ministrando também cursos sobre mediunidade. Né? Então, é extremamente importante o estudo desta obra. O Livro dos Médiuns é extremamente importante para todos nós.
0: Isso.
1: E aí nós estamos em que capítulo, Cristiano, para o pessoal poder acompanhar conosco?
0: Ficamos no capítulo 16, gente, dos médiuns especiais. E aí, lembrando a todos que a gente não vai se aprofundar nas informações, porque o aprofundamento é um estudo metódico. A gente está trazendo um resumão, né, dos livros para situar-nos a todos. E a gente vai estar sempre trazendo alguma obra para que a gente possa estudar. Certo? E nesse item dos médiuns especiais, ele traz sobre aptidões especiais dos médiuns, quadro sinóptico das diferentes espécies de médiuns. E aí, nesse capítulo, eu gostaria de fazer já dar uma ideia a respeito do que ele nos traz sobre essa parte da mediunidade, porque, na realidade, nós temos uma parca noção da profundidade, da clareza dessa questão de mediunidade. Nós achamos assim, não, o médium vidente é aquele que visualiza o espírito. O audiente o escuta, é aquele que faz a psicografia, que escreve o que traz no verbo, é o
1: psicofônico,
0: né? Mas
1: o médium falante,
0: o médium falante, mas não é só essa questão. Né? Nesse capítulo, ele traz para a gente, e aí, para a gente entender essa alusão de especial, não é um especial por ser melhor do que ninguém, não. É um especial por ter um aprimoramento maior da sua faculdade mediúnica. Essa é a questão que ele nos traz. Por quê? Porque, veja, se nós formos fazer, eu vou fazer aqui um comparativo que vai dar a gente uma ideia do que a gente pode entender a respeito. Veja, uma pessoa resolve dedicar-se ao estudo da música, certo? Então, vamos dar um exemplo bem básico. Eu toco violão e eu gosto de tocar violão. Para que eu toque violão, eu posso pegar qualquer violão e tocar. Bom, se eu sou principiante, eu vou pegar um violão e tocar, e mesmo que o violão esteja desafinado, eu, como não tenho conhecimento, eu não vou saber que o violão está desafinado e vou tocar do jeito que ele está. Uma pessoa que já iniciou o estudo vai entender que aquelas notas não estão de acordo, tá? Tem alguma coisa ali errada. Ele já percebe que aquele violão não está afinado. Mas um bom tocador, ele percebe que está desafinado e ele vai e busca afinar. Tem aquele que precisa do instrumento, que é o diapasão, que a gente chama, né, para poder afinar o violão. E tem gente que não precisa nem do diapasão. Ele afina o violão pelo já a destreza que seu ouvido tem com o som daquela determinada corda. Para estas pessoas que tocam, bom, qualquer violão é um violão. Mas para aquele que é exímio tocador, é um profissional e se dedicou anos, ele vai saber quando um violão for tocado, que tipo de violão é aquele, se ele é de corda de nylon, se ele é de corda de aço, se a acústica dele está adequada, se não está, se o braço está empinado, se não está, ele identifica tudo isso só pelo tamborilar.
1: Até a madeira que foi feita.
0: Até se a madeira que foi feita, aquele violão é boa. Ele conhece porque ele tem experiência viva para aquilo. E ele, para ele, nem todo violão é um bom violão de tocar. Ele pode até tocar em qualquer violão, mas ele vai saber identificar o melhor para poder tocar. Bom, vendo essa questão...
1: Essa perspectiva, dessa maneira de
0: essa perspectiva, a gente vai entender que na questão mediúnica existem também essas mesmas nuances. Existe aquele médium que é principiante, que ainda não tem o controle da sua faculdade mediúnica e precisa educar-se mediunicamente. Né? E existe aquele que a sua mediunidade já está trabalhada. Então, e dentre eles, a espiritualidade no comum se serve melhor daquele que já está com a educação mediúnica trabalhada. Porém, há médios que, além da educação mediúnica, ele já tem uma especificidade maior, porque ele já trabalhou tanto, já se aprimorou tanto, que a sutileza dele nas percepções daquilo que está sendo trazido na sua mediunidade é maior. Então, é isso que ele traz para a gente, quando ele fala a respeito dos médiuns especiais. E aí, aqui, nesse capítulo, quando ele fala sobre todas essas nuances, ele já traz para a gente uma divisão entre médiuns de efeito físico e médiuns de efeitos intelectuais, né, que são distintos. Mas significa que o médium de efeito físico ele não pode ter a mediunidade intelectual? Não.
1: Não é que ele não possa. Ele poderá aprimorar-se como médium de efeito físico estudando e passa a ser um médium também intelectivo. Um médium que vai dar comunicações do mesmo jeito que os médiums intelectivos poderão. Não é a razão inversa. Mas poderão, à medida do seu desenvolvimento e se aprimorando, e a espiritualidade utilizá-lo também nas questões de mediunidade de efeito físico. Poderá também. Porque todo mundo, gente, veja, todos têm intelectualidade, podem desenvolvê-la, e todos têm o produto necessário para as materializações ou curas espirituais. Todo mundo tem ectoplasma e tem inteligência. São duas coisas extremamente distintas, mas que podem estar juntadas em um só médium. O médium pode desenvolver o intelecto dele ao ponto de trazer mensagens belíssimas e estar sintonizado pelas questões morais elevadas. Através disso, também a sutileza do tratamento espiritual de cura, de materialização, de magnetismo e tantas outras, tá, gente?
0: Então, boa noite, Lia Pires.
1: Vamos dar boa noite, né?
0: Seja muito bem-vinda. E aí, quando ele traz essa distinção, ele também diz assim, que as espécies comuns de todos os gêneros de mediunidade são médios sensitivos, os naturais ou inconscientes, facultativos ou voluntários. Facultativos ou voluntários. Tá certo? É como ele traz para a gente. E depois ele traz as variedades especiais para os efeitos físicos, que é a tipologia, o médio tipitólogo, o médio motor, de translações e de suspensões, de efeitos musicais, médios de aparições, de transporte, médios noturnos e médios pneumatógrafos e médios curadores e excitadores. Essas são as espécies que ele traz para a gente na questão dos médios de efeito físico, que é aquilo que a gente falou anteriormente, né? A gente falou da faculdade em si, a tipologia, as espécies de comunicação. Mas para que essas espécies de comunicações aconteçam, ele aqui está dizendo que existem médios que estão interligados a elas.
1: São médios específicos. Há médios que juntam três ou quatro desse tipo de mediunidade, em efeito físico. Ele pode ser de tipologia, ele pode ser de pneumatografia, ele também pode ser de efeito físico, de suspensão de objetos, porque existem todos esses modelos. E pode se reunir, como dizia o nosso irmão Chico Xavier, que a nossa irmã Ivone da Moral Pereira era uma dessas médiuns que tinha uma quantidade imensa de gama de mediunidade, essas que nós acabamos de citar agora, inclusive de cura. O Chico Xavier também era de cura. Mas veja, ele é intelectivo também, porque ele dava as cartas, fazia as cartas consoladoras. E muitas vezes com a escrita direta. Lembra que a gente acabou de ler agora, escrita direta? Ou seja, o espírito chega e escreve através da mão dele. Lhe sobrepondo a mão e pegando a caneta, escrevendo junto com ele. Ele deixa o braço solto e ele usa a parte motora do médium. E aí escreve exatamente na grafia do espírito que está se comunicando.
0: Exatamente.
1: Nós não vamos nos deter em nenhuma delas. Nós vamos passar apenas uma pincelada para que vocês entendam que existem inúmeros tipos de mediunidade e que pessoas podem se juntar a muitas em uma só pessoa, em um só médium, como esse médium vir apenas com uma.
0: E aí os médios especiais para efeitos intelectuais, ele diz que são os médios audientes, falantes, os videntes, os inspirados, os médios de pressentimento, os médios proféticos, os médios sonambúlicos, estáticos, médios pintores ou desenhistas e médios músicos, que são da faculdade intelectual.
1: Isso.
0: Tá certo? Por quê? Porque há neles a propensão daquele tipo de mediunidade. Hoje, os músicos são bem difíceis da gente identificá-los, né, no meio espírita.
1: E principalmente eles se revelarem.
0: É.
1: Porque nós vamos dizer algo que eu sei que muita gente não gosta, mas nós temos que falar. Existem os médios que recebem inspiração e escrevem músicas, mas não é dele. Mas ele subtrai essas músicas dos espíritos e põe seu nome. Existem médios assim? Claro. Existem médios que recebem cartas psicográficas, né? Escreventes, e põe no final do livro o seu nome. Gente, a mediunidade não está atrelada à moralidade.
0: Isso é uma das coisas que a gente precisa entender.
1: Nós precisamos ser primeira coisa, não é nem entender, Buxando, eu vou dizer mais, é aceitar. Porque muitas vezes a gente não quer aceitar. A gente não quer aceitar de hipótese nenhuma. Por quê? Porque simplesmente nós estamos ainda ligados a essa infância espiritual de acharmos que muita... Olha, minha filha, boa noite, Thiago, foi isso. acharmos que nós somos melhores do que os outros. E nós não somos melhores do que os outros. Nós somos médiuns, escreventes, audientes, exatamente igual aos outros, gente, sem nenhuma dificuldade de entendermos isso. Mas é basicamente entendermos que essa mediunidade que nós temos, ela não está diretamente ligada à moralidade do médium, não. Quem vai atestar a moralidade do médium é ele mesmo, quando ele se moraliza, quando ele tendenciosamente busca a mediunidade, não com um efeito de autopromoção, como acabei de dizer agora, mas com a simplicidade, com a dignidade e o respeito para com os espíritos que se comunicam por ele. Não é?
0: E aí, veja, depois ele traz as variedades que podem acontecer. Então, tem as variedades, né, dos médios escreventes, ou psicógrafos, escreventes mecânicos, semimecânicos, intuitivos, polígrafos, poliglotas e médios iletrados. Veja, são várias nuances. E depois, conforme a faculdade, isso é conforme a execução. Aí, conforme a faculdade, os novatos improdutivos, os médios feitos ou formados, lacônicos, explícitos, experimentados, maleáveis, exclusivos, né? Para evocação, para ditados espontâneos. Então, são vários tipos. E o segundo gênero de particularidade, os versejadores, os poéticos, positivos, literários, incorretos, historiadores, científicos, receitistas, religiosos, filósofos e moralistas, de comunicações triviais e obscenas, e de comunicações triviais e obscenas. Veja quanto ele traz, porque a gente pensa que não, mas existem, né? E quanto à qualidade física do médium, se eles são calmos, velozes, convulsivos ou convulsivos, né? E a qualidade moral dos médiums, ele traz que, segundo a qualidade moral dos médiums, sumariamente em memória, apenas a completar o quadro, visto que serão desenvolvidas adiante no capítulo da influência moral do médium.
1: Olha lá, tá vendo? Então,
0: ele traz que a questão dessas variações de médiums ou de mediunidades não está atrelado à qualidade moral do médium. Tá certo, gente? Porque, muitas vezes, o médium, Hinaldo, inclusive, conheceu um médium, que ele tinha uma faculdade fenomenal, que era de... Quando ele bebia, veja, porque afrouxava os laços perispirituais.
1: Ficava com estado alterado de consciência, provocado pelo alcoólico.
0: Isso.
1: Pode ser pela drogadição também.
0: E essa forma em que ele ficava facultava a ele a facilidade de conseguir fazer um raio-x orgânico de qualquer pessoa que chegasse à frente dele, a ponto dele olhar para você e identificar uma doença, mesmo dos médicos. Ele olhava para você e dizia assim, olha, vá no cardiologista que você está com um probleminha no coração. Ou, olha, eu estou vendo aqui, você está com um probleminha aí na vesícula, vá lá no médico e diga a ele que faça o exame tal, porque você está com um problema. Veja, ele tinha essa facilidade, mas não era frequente. Era quando ele bebia, e aí ele afrouxava os laços, e ele não tinha interesse de ir para a casa espírita para trabalhar essa faculdade de medicina.
1: Ele vinha, nos conhecia, vinha para assistir reunião pública. Apenas a reunião pública. Nós convidamos ele diversas vezes para ele vir fazer a educação moral. A educação moral, que é o conhecimento do espiritismo aprofundado. E ele dizia, olha, não dá para mim. Porque, veja, eu tenho esse vício de beber. E eu não vou deixar. Veja, gente, ele andava todo de branco. Meia branca, sapato branco, calça, camisa, camisa de gola alta. Gente, era um médico. Você conversasse com ele, você ficava horrorizado com a técnica tão simplória que ele tinha em diagnosticar a doença das pessoas. Porque ele tinha um olhar, uma visão de raio-x. Ele olhava para a pessoa e olhava por dentro do corpo e via o que a pessoa tinha.
0: E aí, quando ele fala depois disso, ele traz os médios imperfeitos, que somos a grande maioria de nós, né? Que são os obsidiados, fascinados, subjugados, levianos, indiferentes, presunçosos, orgulhosos, suscetíveis, mercenários, ambiciosos, de má fé, egoístas e invejosos. Olha,
1: e todos são médios, viu, gente? Vejam, vocês já perceberam o leque que se abre? Quando a gente se abre o leque para você ter conhecimento, para identificar o médium e saber que você não pode convidá-lo para a reunião mediúnica. Porque, veja, é muito diferente. Presta atenção. Cristiana leu um tipo de mediunidade que é o médium novato. Você leu. Você acabou de ler o médium novato. Geralmente, existem jovens que são extremamente fáceis de serem manipuladas pelos espíritos, que a gente chama de médium novato. Ele vem com a mediunidade ostensiva. E o povo, antigamente, se usava muito eles. Sabe por quê? Porque eles não representavam impedimento nenhum para o espírito falar. Eram chamados de mulas, ou, na Umbanda, como cavalos. Por quê? Porque era fácil se montar neles e trazer a ideia correta que o espírito queria trazer. Agora, esta poderia ser mentirosa, poderia ser... Aí você não sabe o tipo de espírito. Diga-me com quem andas e eu te direi quem és. Então, quando a gente tem um médium novato, é diferente de você ter um médium enganador, usurpador, um médium que quer vir para a casa espírita para notoriedade, crescer, apresentar-se como médium e começar a ter lucros financeiros, lucros mesmo. Não diz a ninguém, mas diz a pessoa, vá, que eu vou lhe atender lá no centro. E lá, como tem a assistência, veja como ele é sabido, tem assistência dos bons espíritos, eu posso fazer muita coisa por você. Vá, e que eu vou lhe atender em particular. Claro, o médium está lá. Chega a pessoa e ele diz, traga aquela pessoa ali. É aquele que ele combinou antes, o financeiro. E vai passar na frente dos outros, porque o médium está chamando. Por isso que a disciplina da casa espírita não permite escolha de médium. E tem gente que faz isso, Alexandre. Tem gente que faz isso e vai para a casa espírita atrás de tomar passe. Aí eu quero tomar passe com Cristiana. Eu não gosto de tomar passe com Inaldo, eu gosto de tomar passe com Cristiana. E aí, veja, muitas vezes a espiritualidade prega peça em você. Você entra, a cadeira que está para tomar passe com Cristiana está ocupada. E só sobra a cadeira que está para tomar passe com Inaldo. E agora, o passe você vai tomar. Mas se você vai estar receptivo, aí isso é um problema seu. Inaldo não tem nada a ver com isso. Cristiana não tem nada a ver com isso. O receptivo é você. A recepção é sua. Então, veja, no momento em que você tem escolha de médium, geralmente, o que é que a casa espírita faz? Ele suspende aquele médium. Quando ele começa a ser procurado, em particular, por consulentes, a gente suspende o médium. Tira ele do quadro de atendimento. Mas, Inaldo, e a casa vai ficar sem o trabalhador? Não. Esse trabalhador vai voltar para o estudo, para que ele volte a trabalhar a sua mediunidade, comece a perceber que ele não pode fazer e explicar a ele. Você está sendo transferido por conta disso, disso, disso. E o dirigente é que é o responsável. E se o médium hesitar, aí está configurado o processo obsessivo. Porque o médium não pode hesitar. Pode ele estar certo ou errado. Ele diz, não tive culpa, não. Foi o consulente que me escolheu, mas eu não quero aplicar o passo-passo. Aplico o passo em qualquer um. E faço melhor. Eu faço um pedido. Quando ele entrar, você não põe ele na minha cadeira. Diga ele, não, aí não. E se ele sentar de frente à cadeira de Cristiana para tomar o passo com ela, o dirigente vai lá, chama a Cristiana, vem cá, saia. Aí chama Inaldo, aplica o passe nele. Já tanta gente faz isso na nossa casa, de vez em quando aparece um desses. Ah, não quero tomar passe com o Inaldo, não. Quero tomar o passe com Cristiana, quero tomar o passe com Isabel, quero tomar o passe com a nossa irmã Elza Meira, com a nossa irmã Bete, que está aqui, olha aqui, está atrás da escrita aqui o nome dele, Isabel Leite. Mas quem é que aplica o passe, gente? O médium é apenas o intermediário. Ela está dizendo médium. Os fluidos é do mundo espiritual.
0: E aí a gente tem, depois desses, né, os médios, os bons médios, que são sérios, médios modestos, devotados, médios seguros. E aí ele traz para a gente essa ideia, por quê? Por que essas características dos bons médios? Porque a gente precisa entender que todos nós podemos nos tornar esse
1: é a nuance dentro da nuance. Você tem dois médios escreventes. Um é enganador, mas está lá no quadro de trabalhador. E o outro é bom. Entende a nuance, a diferença? É um médio bom, escrevente. O outro é um médio enganador, escrevente. E a espiritualidade se usa dele? Claro, gente. Porque ele não deixa de ser médio. O que a espiritualidade vai fazer é cuidar dele com mais intensividade, para que ele não seja veículo do petitório, né? Porque tem a história do petitório, olha, aí deixa transparecer que está necessitando disso, daquilo, aí os consulentes vão lá ajudá-lo. E não é esse o caminho, não é esse o caminho. É por isso que os médios precisam ser médios dentro da sua categoria, mas bons.
0: Também. E aí a gente vai agora para o capítulo 17. E o capítulo 17, ele nos traz a respeito da formação dos médios. Olha lá. Que, veja, a gente sabe que tem aqueles médios natos, né, que já desde a eternidade se identifica pela sua própria característica, né, a sua questão mediúnica. É facilmente perceptível. Isso. Facilmente perceptível. Tá certo? E aí, quando a gente identifica, a gente pode auxiliar. E aí é como a gente diz, não se deve estimular o desenvolvimento mediúnico. Ou seja, a educação mediúnica deve ser realizada, mas o desenvolver da mediunidade não deve ser estimulado em crianças e adolescentes até pelo menos os 18 anos.
1: Exato.
0: Por quê, gente? A gente já falou isso por diversas vezes aqui.
1: E vamos dizer, existem exceções, sim, existem exceções. Mas nós não vamos tratar desse assunto aqui agora. Que ele é muito específico, muito pontual.
0: Então, a gente não deve, tanto que vocês observarem, um dos nossos maiores exemplos de mediunidade que nós tivemos aqui, dois, né? É Chico Xavier e Divaldo Petrarcan. Ambos apresentavam a eclosão da mediunidade desde a eternidade, muito pequeninos, mas foi solicitada a ambos paciência, né? Eles foram sendo direcionados e ajustados para que esse desenrolar mediúnico só se sucedesse aos 18 anos. Chico, através da ajuda da sua própria mãe, né, que auxiliava ele logo pequenino, apresentando-se a ele, mas pedindo a ele, que calma, tenha paciência, tudo vai dar certo, não diga a ninguém, não vá, né? Ela ia orientando ele para que ele não sofresse tanto, apesar de todo o sofrimento que ele passou.
1: E vejam, o que é mais importante você entender, lembra quando eu falei coisas específicas, Chico e Valdo, são exemplos específicos. Porque é médium nato, é aquele que vem com a mediunidade de berço. Ele já vem com a mediunidade. O que é que vai acontecer com ele? A espiritualidade vai coordenar quem é que estava sob a proteção para proteger Chico Xavier. A sua mãe. Mas era só a sua mãe? Claro que não. Ele tinha o mentor, ele tinha o guia espiritual, ele tinha o médium, o espírito que ia desenvolver a sua mediunidade, o espírito que seria o responsável pelo seu aprimoramento espiritual, mediúnico, tudo ele tem. Mas não vai ser aproximado agora. Quem ficava? Apenas a sua mãe. Porque dele partia uma afetividade, uma confiança. Porque todo efeito mediúnico precisa e pressupõe uma confiança de nível médium espírito comunicante. Precisa de confiança. Precisa de responsabilidade do médium e confiança no espírito comunicante, no espírito desenvolvente, no espírito dirigente, no espírito... Porque são vários. A gente pensa que é só um. Mas são vários. O que vem desenvolver, o que vem auxiliar, o que vem amparar, aquele que vai vir só nos momentos difíceis. E a gente toma sempre como... Esse é meu guia espiritual. Pode não ser. O seu guia espiritual pode estar por trás de tudo isso. Muitos diziam, o guia espiritual de Chico Xavier é Emmanuel. Agora eu pergunto a você, você que é médium há muito tempo, que estuda muito sobre mediunidade, você acha que um guia espiritual vai abandonar o seu tutelado para reencarnar? Não, mas aconteceu. Então, Chico Xavier não tinha, Emmanuel não era o seu guia espiritual. Era um espírito amigo que participava, que ele tinha e angariou a confiança de Chico, e aí foi chamado também de mentor espiritual dele. Um mentor, não guia. O guia que a gente chama é aquele que fica responsável pela sua reencarnação desde o momento, pode ser o mesmo desde a sua criação, é de simples e ignorante até hoje, pode ser o mesmo. Ou ele poderá ser, à medida em que ele se desenvolve, ele passará outras tarefas espirituais e na próxima encarnação você receberá um novo guia espiritual. Pode acontecer? Pode. Mas não o seu guia espiritual, no meio da sua encarnação, simplesmente ser trocado por outro. E não é isso, é um espírito desenvolvente. Eu vejo pessoas chegarem na área, com tribuna espírita, que em certo dia, né, a sua mediunidade evoluiu tanto que o seu mentor, o seu guia espiritual, não podia ser mais aquele. Aí foi trocado por outro. Eu fico olhando e digo, tá, a pessoa tem todo o direito de falar o que quer. Mas não é assim que acontece. Entende o que eu quero falar? Por isso que muitas vezes eu deixo, não adianta, não vale a pena. Porque a pessoa precisa estudar. Né? Vamos ver ali o nosso... Está dentro do horário. Vamos embora. Vamos seguir.
0: E aí ele traz assim, ó, na formação dos médiuns, que é no capítulo 17, ele fala sobre essa questão do desenvolvimento da mediunidade. Ele fala sobre a questão da mudança de caligrafia. E fala sobre a questão da perda e suspensão da mediunidade.
1: Eu vou falar um negócio dessa caligrafia. Eu vou falar primeiro sobre ela, para que nós possamos ter uma ideia do que isso acontece. A mudança de caligrafia, vocês sabiam que a cada 7 anos a gente muda a caligrafia? Sabe por quê? Porque nós não somos o mesmo de 7 anos atrás. Não somos. Você tem o primeiro corpo biológico, isso é científico, é comprovado, dos 0 até os 7 anos de idade. A partir dos 7 anos, você começa a formar um novo corpo. Aquelas células vão morrendo. As células orgânicas vão morrendo e elas morrem nesse processo ocorrendo na sua vida. Só que a cada 7 anos você é uma nova pessoa. Aquela célula que lhe conduziu os primeiros 7 anos, ela morre. E faz-lhe uma duplicata. Essa duplicata segue com as mesmas informações genéticas da primeira. Com as mudanças que você reagiu nesse período dos 0 aos 7 anos. Mas que mudanças, Inaldo, eu consegui fazer a nível molecular? a nível celular. Todas as que você foi impressionado psiquicamente. Traumas, dores. Ou você acha que as doenças se desenvolvem como? Compreende agora? Tudo na psique. Então, você aos 7 anos é uma pessoa. Aos 14 anos você é outra. Sua assinatura já muda. Sua caligrafia muda. Quando você sai dos 14 aos 21, você é uma nova pessoa. Você vê que até agora o pessoal da grafia, da datiloscopistas, pedem para que você faça uma nova identidade, uma nova assinatura. 7, 14, 21. Aos 21 anos de idade, você tem que trocar a identidade de novo, aquela que você tirou aos 14. 28 anos de idade, nova identidade, porque você vai estar um novo corpo. Agora, eu vou fazer uma pergunta. Já que a cada 7 anos nós temos um novo corpo biológico, a nossa célula anterior morre, transmite para a nova as impressões genéticas, que eles foram feitas a mudança, mas não de envelhecimento. Lembre-se, ela apenas copia outra. O que é que a gente precisa fazer é passar boa informação de uma célula para outra, para que esse corpo não envelheça. Compreendeu agora? Se a cada 7 anos você tem um corpo novo, por que é que a gente envelhece? Deu para entender? Veja como muda a coisa. Por que é que a gente envelhece? Porque a gente caiu no costume que os outros dizem, a gente a cada ano que vai passando vai ficando mais velho. Não, a gente vai amadurecendo. O corpo biológico é o mesmo que você recebeu quando novo. Só que agora você muitas vezes é 7, 14, 21, 28, 35, 42, e aí vai, 30, e aí 49. E à medida que você vai crescendo, você vai dizendo quantos anos você tem. Agora preste atenção que até a contagem do ano está errada. Porque se eu já tive mais de 7 corpos, 8 corpos, no meu caso, então vejam, eu tenho que contar a partir dos 59 anos, 60, 61, 62, 63, 64, eu tenho 5 anos de idade. De que corpo? Do 7º corpo que eu recebi. Deu para entender essa contagem? Não, não estou querendo botar caraminhola na sua cabeça, não. Estou só dizendo a você que você envelhece porque você quer. Quando a gente destina a essa impregnar-se na mente, eu sou novo, eu sou perfeito, eu sou alegre, eu sou forte, eu tenho saúde, eu tenho amor e muita sorte, eu sou feliz e inteligente, vivo positivamente, eu tenho paz, eu sou um sucesso. Veja que diferença. Então, essas mudanças, esses pensamentos, agora a gente começa. Ai, porque geneticamente minha mãe... Meu amigo, geneticamente de sua mãe você recebeu apenas 33%. De seu pai, mais 33%. E você trouxe consigo 33%, formando os 100%. Por que é que você quer valorizar a genética de sua mãe? Por que é que você quer... valorizar a genética de seu pai, ou genética, a sua que você trouxe. Por que você não faz o somatório das coisas boas? E começa a modificar. Modificar de dentro para fora. Tornando-se uma pessoa feliz, uma pessoa melhor, uma pessoa altruísta, uma pessoa boa. Reinaldo, os órgãos vão falhar um dia, não sei quando. Não sei quando eles vão falhar. Porque dependendo da necessidade evolutiva que nós recebamos do mundo espiritual, podemos passar aqui 150 anos, qual é o problema? 200 anos. Ou você nunca ouviu falar de Matusalém, com 700 anos.
0: Né? E aí a gente vê a questão, também nesse capítulo, da perda ou suspensão da mediunidade. E aí muitas vezes as pessoas perguntam se isso pode acontecer. Claro que pode. Pode sim acontecer. Exemplo. Quando você está com algum impedimento que seja, orgânico, digamos, né? Orgânico, biológico. Uma das situações que a gente chama muita atenção e que é suspensa naturalmente o fenômeno da mediunidade e a afastada a médium do trabalho mediúnico quando ela encontra-se gestante. Por quê, gente? Porque a própria gestação já é um fenômeno de mediunidade automático, porque é a aproximação perispiritual de um outro espírito, aquele que vai gerar um novo corpo para ele na sua nova encarnação. Então, não é recomendado, né, e é orientado o afastamento da mulher gestante do trabalho mediúnico.
1: Exato.
0: Certo? E aí, Beth está dizendo assim, média é apenas o transporte para entregar ao paciente, se ele estiver receptivo a receber a energia do passe. Sim, com certeza.
1: Exato.
0: Beth, a gente pode, inclusive, até há casos, viu? De pessoas que vão, inclusive, lá para casa, para poder tomar, receber o passe, que muitas vezes é até para cirurgia espiritual. Recebe a doação dos fluidos magnéticos para o reajuste espiritual. Mas ele não tem fé, ele não acredita, ele põe dúvida naquilo que está acontecendo e ele rechaça a energia.
1: Não é receptivo.
0: Naturalmente, não vai acontecer isso. Não vai, porque
1: eu vou dar uma alusão.
0: Não deseja.
1: Eu gosto sempre de dar alusão ao seguinte. Eu e Cristiana estamos andando e começa a chover. Eu não conheço Cristiana e eu não quero me molhar. Então eu pego guarda-chuva e abro. É assim que faz a pessoa que não está receptiva, não recebe a chuva de bênçãos que vem do mundo espiritual. Eu rechaço como? Com uma blindagem, eu me blindo. Eu me protejo para não receber aqueles fluidos. Mas o fluido é para ajudar você. Ele até pode saber, porque foi instruído. Foi dito a ele que ele vai receber um passe que irá curá-lo. Mas olha, eu me recordo de um que me dizia, inclusive essa semana, conversando comigo em particular, ele dizia, Inaldo, eu tomei um passe e a espiritualidade me disse que eu ia ficar bom daquele problema no pé. Eu confiei. Fui para casa. Primeira semana, meu pé do mesmo jeito. Segunda semana, o pé do mesmo jeito. Eu fui lá no médico, eu fui lá na casa espírita que eu tomei o passe. E aí perguntei, ué, cadê a cura? Aí o espírito que me atendeu disse, meu irmão, você já ouviu falar em paciência? Já, é claro. Aí ele disse, você entendeu que a sua cura, a cura do seu pé, só chegará no dia que você estiver calmo e tirar essa ansiedade de cima de você. Tirar a ansiedade é porque o que estava atrapalhando ao tratamento, agora a cura se estabelecer, era a ansiedade dele. Ele estava atrapalhando. E aí ele se despreocupou. Na semana seguinte, não. Na outra semana, ele amanheceu livre de todo aquele problema. E disse, meu Deus, foi só eu me despreocupar, tá vendo? Me despreocupei. Quer dizer, quem estava fazendo impedimento? Ele.
0: Então, nessas questões de perda, né? Ou suspensão da mediunidade, ela se dá por diversos processos, né? Um deles é a questão de doença também. Quando a pessoa está cometida de uma doença mais séria, por orientação da própria espiritualidade, a própria espiritualidade suspende, né? Ou a questão mediúnica para não trazer maiores inconvenientes aquele determinado trabalhador espiritual.
1: E vai acontecer o seguinte, se ele for um bom médium, ele vai entender. Sim. Que ele falta a comunicação. Então ele vai para o dirigente e diz, olha, eu não estou percebendo mais nenhuma interferência espiritual. E o dirigente diz, vamos aguardar, paciência, meu irmão. Veja, mas se ele não for ético e não for um bom médium, o que é que ele vai fazer? Ele vai começar a inventar.
0: E fingir, né?
1: E fingir que está recebendo espírito, que está obsidiado, que está isso, aquilo, outro, para poder não perder a notoriedade e, olha, não perder a cadeira, porque muitas vezes ele sai da mesa. Sai, qual o problema? Quantas vezes eu não faço isso? Olha, da próxima reunião, vamos tirar o médium fulano de tal, vamos botá-lo na subcorrente e vamos deixar fulano de tal, que é novato, vir para cá. Você sabe o que é que faz o médium que é impaciente, o médium que é extremamente cobrador? O que foi que eu fiz que me tiraram da reunião? Vocês não me querem mais na reunião? Não, nós não dissemos isso. Alguém lhe disse isso? Não. O que foi que aconteceu? Vocês me tiraram da mesa e botaram esse novato aqui no meu lugar. Exato. Veja, para que você não fique atingido na sua suscetibilidade, lembre-se, você lembra que você chegou a ser classificado como médium improdutivo? Improdutivo. O que quer dizer? É aquele médium que recebe um espírito hoje, daqui a um mês recebe outro. E o que é preciso? A gente levar esse médium para a subcorrente, para que ele continue trabalhando mediunicamente. Vai continuar. Mas a mesa botar um novato para ver se a gente vai poder ter uma produção, ou seja, um trabalho mais produtivo. É exatamente isso mesmo. Vamos orar, gente? Vamos
0: elevar? Nós ficamos aí no capítulo 18, né? Para a...
1: O nosso décimo programa.
0: É, a primeira segunda-feira do mês de novembro. Tá certo? Nosso episódio 10. Então, vamos elevar o nosso pensamento ao alto. Vamos agradecer, Senhor, agradecer pelo dom da vida. Muito obrigado, Senhor, por mais essa oportunidade de estarmos aqui. Agradecer pelo dom da vida. Muito obrigado, Senhor, por mais essa oportunidade

0: Que assim seja. Graças a Deus. Muita paz a todos. Que Deus nos abençoe.
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1: Quatro horas e 30 minutos.

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1: Olá, meus amigos, bem-vindos a mais um A Música Espírita Está no Ar, um programa que leva música e reflexão acerca do Espiritismo até você. E hoje o tema é transitoriedade. Eles perecerão, mas tu permanecerás, e todos eles, como roupa, envelhecerão. Paulo, em carta aos Hebreus 1:11, fala-nos o Eclesiastes das vaidades e da aflição dos homens no torvelinho das ambições desvairadas da terra. Desde os primeiros tempos da família humana, existem criaturas confundidas nos falsos valores do mundo. Entretanto, bastaria meditar alguns minutos na transitoriedade de tudo o que palpita no campo das formas para compreender-se a soberania do Espírito. Consultai a pompa dos museus e a ruína das civilizações mortas. Com que fim se levantaram tantos monumentos e arcos de triunfo? Tudo funcionou como roupagem do pensamento. A ideia evoluiu, enriqueceu-se o espírito e os envoltórios antigos permanecem à distância. As mãos calejadas na edificação das colunas brilhantes aprenderam com o trabalho os luminosos segredos da vida. Todavia, quantas amarguras experimentaram os loucos que disputaram até a morte para possuí-las. Valei-vos de todas as ocasiões de serviço como sagradas oportunidades na marcha divina para Deus. Valiosa é a escassez, porque traz a disciplina. Preciosa é a abundância, porque multiplica as formas do bem. Uma e outra, contudo, perecerão algum dia. Na esfera carnal, a glória e a miséria constituem molduras de temporária apresentação. Ambas passam. Somente Jesus e a lei divina perseveram para nós outros como portas da vida e redenção. Emmanuel, por Chico Xavier, Caminho, Verdade e Vida, 72. Você...

Cássia, agora eu sei. 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

E Deus, pelas mãos de Paulo, fazia maravilhas extraordinárias. Atos dos Apóstolos 19:11. O Evangelho não nos diz que Paulo de Tarso fazia maravilhas, mas que Deus operava maravilhas extraordinárias por intermédio das mãos dele. O Pai fará sempre o mesmo, utilizando todos os filhos que lhe apresentarem mãos limpas. Muitos espíritos, mais convencionalistas que propriamente religiosos, encontraram nessa notícia dos Atos uma informação sobre determinados privilégios que teriam sido concedidos ao apóstolo. Antes de tudo, porém, é preciso saber que semelhante concessão não é exclusiva. A maioria dos crentes prefere fixar o Paulo santificado sem apreciar o trabalhador militante. Quanto custou ao apóstolo a limpeza das mãos? Raros indagam relativamente a isso. Recordemos que o amigo da gentilidade fora rabino famoso em Jerusalém, movimentara-se entre elevados encargos públicos, detivera dominadoras situações. No entanto, para que o Todo-Poderoso lhe utilizasse as mãos, sofreu todas as humilhações e dispôs-se a todos os sacrifícios pelo bem dos semelhantes. Ensinou o Evangelho sob zombarias e açoites, aflições e pedradas. Apesar de escrever luminosas epístolas, jamais abandonou o tear humilde até a velhice do corpo. Considera as particularidades do assunto e observa que Deus é sempre o mesmo Pai, que a misericórdia divina não se modificou, mas pede mãos limpas para os serviços edificantes junto à humanidade. Tal exigência é lógica e necessária, pois o trabalho do Altíssimo deve resplandecer sobre os caminhos humanos. Emmanuel, por Chico Xavier,

0: E até o próximo, a música espírita está no ar. 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
2: 4 horas e 57 minutos.

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Prezados amigos, iniciando mais um momento com música, mais um momento em que nós faremos uma reflexão sobre um tema. No programa anterior, nós vimos falando sobre a alegria de evoluir. Não é esse o tema, a alegria de evoluir, porque nós já fizemos esse tema aqui, mas a alegria de encontrarmos, vamos deixar isso mais claro, a alegria de estarmos conosco mesmo em tempos melhores. Em tempos melhores. Nós estamos no sacramento, que nós estamos no período de 1º de maio, onde nós comemoramos o aniversário de Oríptes Barçalufo. Quanto aprendizado com esse espírito maior, irmão maior, quanto bem recebemos da sua lucidez. E tem um momento que Eurípides ele vai dizer para nós assim, que podemos guardar fatos na memória que obstruem o nosso bom ânimo, alegria e progresso. Em nossa memória podemos guardar episódios, estamos falando da memória espiritual, né? Podemos guardar feitos, episódios que obstruem a nossa ascensão divina hoje. Mas como isso obstrui? Porque ocupa dentro de nós um tempo tão grande, esse modelo do ontem, ocupa o nosso pensamento, ocupa o nosso comportamento, de maneira tão full time, né? O tempo todo, que mesmo que eu aprenda alguma coisa nova, que a razão vai ao encontro de algum conhecimento novo, esse conhecimento ainda não tem forças para mudar o que está guardado, vivenciado, experimentado, sobejamente sabido em nós, que é o que está guardado na memória. Por isso que Eurípides vai falar que a memória é a enciclopédia da alma. Em nós está ou estão os nossos feitos. E se temos boas lembranças, dado os bens, o bem feito que fizemos ontem, o nosso presente, ele é de alegria. Ele não é uma consciência com culpa, porque não é fácil vivermos a consciência de culpa, né? Quando eu busco mais conhecer e vivenciar esse mais conhecimento, mais eu me livro das coisas que não me fazem luzir, que não me libertam e que estão em minha memória, ditando meu comportamento. Por isso que ele fala assim, que podemos guardar fatos na memória que obstruem nosso bom ânimo, alegria e progresso. Mas nós vemos na semana passada, ou melhor dizendo, no programa passado, né? Quando o apóstolo Paulo falou que transformai-vos pela renovação de vossa mente, nós vemos isso, vamos ler novamente, porque tem tudo a ver com o nosso tema. Transformai-vos pela renovação de vossa mente, para que proveis, olha que bonito isso, para que proveis qual é a obra agradável e perfeita vontade de Deus para conosco. Né? E aí, então, se eu começar a observar as leis divinas, estar mais como Pai, e o que eu tenho guardado em minha memória, que é prejudicial, porque em minha memória também eu tenho progresso. Eu tenho ali progresso. Tenho ali, eu tenho progresso. Tenho ali, eu tenho ali,

62, ele vai dizer uma coisa muito bem oportuna que tem a ver com o nosso tema. Escreve ele assim, no livro Pão Nosso: enriquece o homem a própria iluminação íntima. Intensifique o poder espiritual através do conhecimento e do amor e encontrará na posse de tesouros eternos de modo natural. Olha só como isso é importante. Então, se nós nos enriquecermos da nossa própria iluminação íntima, você me clareia, você me dá luz, né? Da luz celeste que carregamos, e também intensifique o poder espiritual, ele recomenda para nós, através do conhecimento. Olha, mano, colocando aqui as duas asas, respondendo até para uma amiga nossa que no programa passado ela perguntou sobre as duas asas. Então, a asa da razão e a asa do sentimento, né, gente? Então, olha só. Através do conhecimento e do amor, saber e amar, encontrará na posse de tesouros eternos de modo natural. Então, se nós tivermos com essa sintonia, com esse desejo, com esse esforço, nós vamos desenvolver o conhecimento e o amor. Olha, gente, porque hoje nós temos já muito conhecimento, mas amor ainda estamos com estoque baixo, né? Estamos em baixa em relação ao amor. Porque o amor que nós conhecemos não é o amor ainda verdadeiro, mais expandido que Deus nos dá. Ainda é um amor muito próximo de nós mesmos, da nossa luta diária, das nossas referências que nós temos. Na verdade, quem é que puxa o nosso amor sublime, gente? Quem é que puxa? Pode ser uma filha, um filho, que nos leva a amar de maneira sublime, a própria esposa, o esposo. Hoje devemos conversar, que é um pouco mais difícil, né? Porque somos espíritos aí em reajuste conosco mesmo. Então, às vezes, no lar, tem ali opostos, espíritos opostos, unidos, vivendo na mesma oportunidade de progresso. Mas esse enriquece o homem, é muito bonito, né? A própria iluminação íntima intensifique o homem, o poder espiritual, olha só, o poder espiritual em nós. Por quê, queridos amigos? Isso tem que estar ligado à nossa saúde, ao nosso bem-estar. Também resulta de saúde espiritual, de um perispírito saudável, de células saudáveis, de pensamento saudável, onde, por mim, onde eu aceito apenas boas imagens, boas construções, onde eu aceito o bem, aceito a verdade. Então, esses sentimentos saudáveis, iluminando, irrigando a minha memória, vão dar em mim resultados que eu ainda desconheço, mas que faz um bem imenso. Alguém que acorda e que fique 8 horas, se a pessoa ficar 8 horas conectado com o pensamento elevado, com as vibrações altas, ele vai irrigar as suas células de um conteúdo tão divino que ele não vai sofrer tanto, vamos usar a palavra tanto, né? Ele não sofrerá tanto as dificuldades do planeta Terra. Característica desse momento que a Terra passa, né? De dor. Então, quanto mais eu enriqueço o pensamento, enriquece e me ilumino, como diz a lição, a iluminação íntima, eu resolvo inclusive questões de saúde graves. A não ser que essa saúde, aliás, questão de doença, né? A não ser que essa enfermidade, ela seja aquele benefício reparador, onde dali vou sair muito mais melhorado espiritualmente falando.
mas mesmo

aí, como a injunção reencarnatória, mesmo aí, o espírito tendo que passar por determinadas situações, se ele tiver no plano alto, ele vai sofrer menos. Agora imagina aquele que não tem conhecimento nenhum, que de tudo reclama, que tudo é ruim, aí depois ele pega uma enfermidade crônica. Como é que esse ser vai sentir alegria, gente? Nunca. Alegria de viver? Não vai sentir. Alegria de reconhecer Deus, nosso Pai? Não vai sentir. Jesus? Não vai sentir, porque ele pede e, segundo ele, não aparece. Então, é um ato de inteligência. É um ato de aproveitamento. Porque quando ele fala assim, ó, aqui embaixo, olha, que através do conhecimento e do amor e encontrará na posse de tesouros eternos, é para a eternidade, queridos amigos. Nós somos eternos, sim. Vou repetir aqui, eterno é Deus, mas depois que Deus nos criou, ganhamos a eternidade, no sentido de nunca mais nos acabar, de que vamos existir sempre, sempre, sempre, sempre, e seremos sempre vivendo sempre. Agora, como estaremos vivendo sempre é outra questão, mas que nós estaremos vivendo sempre, isso é da lei, é do Pai, não é? É do Pai Celeste. Por isso que esses irmãos elevados, eles tratam esses assuntos de maneira muito mais alta, né? Por isso que Emmanuel vai escrever isso para nós, que enriquece o homem a própria iluminação íntima, e intensifique o poder espiritual, olha como vai ser bonito, intensifique o poder espiritual, através do quê? Do conhecimento e do amor. Aqui ele já falou das duas asas, né? Que encontrará na posse tesouros eternos, de modo natural, natural. Assim como o pássaro voa naturalmente e nos deixa repletos de admiração, pelo menos a mim, uma vez indo para fora do país e passando sobre o voo, voando sobre o mar, e era durante o dia, a tardinha, e eu olhei para baixo e vi um bando de aves em alto mar, todas em movimento. Eu falei, meu Deus, vão morrer todas, eu pensei, né? Porque, imagina, pousar onde? Se pousar na água, corre o risco de encharcar a asa e não alçar voo. Predador que fica na água. Então, mas as leis divinas daquele ser coloca neles a certeza, a convicção de existir sempre. Então, se um animalzinho tem essa confiança de cruzar um mar, né, distância, continentes, de cruzar continentes, confiando que ele vai chegar lá, e eles usam ainda o revezamento, né, de amparo, de apoio um para com o outro, olha que para nós como isso é maravilhoso, né, de que ensino, né? Então, se temos tudo isto, como não sermos felizes na Terra? Como não acreditarmos em Deus? Como não trabalharmos para que isso chegue em nós? Né, meus queridos? Então, é um grande bem. É um grande bem para todos nós mesmos. Estamos todos inseridos nesse fluido vital, divino, e nos dando, no, dando padrão cristão, né? O geração cristã. Essa geração que está mais com Jesus. E para isso nós temos que perguntar assim, eu sigo? A quem eu sigo? É igual o WhatsApp, né? Fala, eu sou seguidor de tal fulano. Eu sou seguidor de tal fulana. Eu sou seguidor do Cristo, de verdade, sem fanatismo? Que isso é importante, né? Racionalmente falando. Então, é um aprendizado para nós. Queridos amigos, chegando no final da nossa prosa, agradecendo a Jesus pela oportunidade, agradecendo a vocês por estarmos juntos sempre que possível, agradecendo os nossos queridos amigos,
Luiz, Dilene, todo mundo, né, que tem se esforçado tanto para o bem de Jesus na terra e em nós mesmos. Forte abraço, bem do céu sempre, até o próximo encontro.

0: 5:13.
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Apresados ouvintes, internautas da Web Rádio Portal da Luz, aqui de Dourados, Mato Grosso do Sul. Estamos iniciando mais um momento de vibração cósmica para o planeta. Hoje, uma vibração especial para a nossa cidade de Dourados. Estamos com os hospitais lotados e vamos vibrar em amor para todos que estão com a Covid, estão em suas casas, que estão nos hospitais. Uma vibração especial aqui em Dourados hoje. Pedimos que coloquem a água para ser fluidificada. E vamos dar início então com a prece de Alcione, extraída do livro Renúncia, na voz do nosso amigo Hélio Dias, lá de Uberlândia, Minas Gerais.

Amado Jesus, Mestre amado, com veneração e carinho, nós, meu Jesus, desejamos oscular vossos pés. Recebei no santuário de vossas glórias divinas a pobre lembrança dos servos humildes e necessitados. Nossas almas estão cheias de gratidão à vossa bondade. Permite, meu Salvador, que possamos honrar o vosso nome, trabalhando na seara de perdão, de verdade e de amor com a vossa doutrina. Abençoai nossas lutas salvadoras. Dai-nos a força para vos testemunhar eterna fidelidade. Amparai nossos espíritos até o dia em que nos possamos unir em vosso seio, na claridade sem fim da eternidade luminosa.

Queridos ouvintes da Rádio Portal da Luz, é com imenso amor no coração que convido a cada um de vocês a vibrar pelo nosso planeta e hoje especialmente para o nosso Brasil, que neste momento passa por duras provas de dores, de angústia, que Jesus possa acolher nos braços todos aqueles que necessitam de amparo, de cura. Vamos vibrar, vamos retirar dos nossos corações aquilo que temos de melhor e enviar para cada criaturinha que sofre a dor deste vírus, a angústia da incerteza. Que Jesus abençoe cada um. Que o nosso Brasil receba neste momento uma chuva de fluidos benéficos, de medicamentos, de bálsamo reconfortador para cada um que sofre. Jesus, acolha com amor cada um, que essa água que está aí possa ser transformada em medicamento para todas as pessoas que irá utilizar. Nos guie, Senhor, nos proteja, Senhor, nos acolha, Senhor. Hoje, gostaria de pedir especialmente para o meu querido irmão de alma, José Aparecido, que está internado, que a espiritualidade maior possa abençoar ele, levar neste momento, aonde quer que ele esteja, no hospital, fluidos benéficos, salutares, de cura, que ele possa se recompor o mais rápido possível. Jesus, tenha misericórdia. Eu gostaria que todos vocês me ajudassem neste momento na prece, para todos aqueles que estão nos hospitais com o Covid, que no momento das nossas orações possamos mentalizar cada um com amor. E também a Célia e a Alessandra, que Jesus possa fortalecer cada uma delas. Vamos neste momento fechar os nossos olhos e colocar amor nos nossos corações, enviar raios de luz, raios benéficos para todas as pessoas que neste momento estão sofrendo.

0: Pai nosso que estás nos céus, santificado seja o vosso nome. Venha a nós o vosso reino, seja feita a sua vontade, assim na terra como nos céus. O pão nosso de cada dia nos dai hoje, Senhor. Perdoe as nossas ofensas, assim como nós perdoamos aqueles que nos têm ofendido. E não nos deixe, Senhor, cair em tentação. Livra-nos de todo o mal. Que assim seja. Queria agradecer a presença de cada um de vocês, a amorosidade, essas energias salutares que cada um de vocês emitem, fortalece este momento. Agora continuamos na segunda parte do nosso programa, com a prece do nosso querido Cláudio Honor Moreno, aqui de Dourados.
1: Queridos irmãos, diante da situação em que está passando o nosso planeta, convidamos a todos que nos ouvem neste momento a fazer uma vibração positiva em favor desta nossa abençoada Terra. Vamos procurar, nesse instante, ficar numa posição confortável, procurar desenvolver um estado de afetividade, de paz interior. Vamos relaxar, mentalizar em torno de si um campo de energia luminosa, cheia de vitalidade e de alegria. Faça algumas respirações profundas. Ao inspirar, visualize este ar luminoso, carregado de energias e de alegrias, penetrando no seu organismo físico, espalhando-se por todo o nosso corpo. Não pense, apenas sinta um estado de calma, de profunda paz. Relaxe. Pensemos agora em alguém em que você ama com muita ternura, aquela pessoa bem querida, que só de mentalizar ela já sentimos aquela alegria interior. Desenvolva esse mesmo sentimento, ampliando, envolvendo todo esse sentimento ao seu entorno, nesta emoção tão boa. Agora que estamos com as nossas emoções vibrando no amor, vamos imaginar que estamos nas alturas, de onde vemos a Terra girando lindamente no espaço. Olhemos para o nosso planeta com muito amor, como se o estivéssemos abraçando com muito carinho. Afinal, trata-se da nossa casa cósmica. Pensemos nas belezas da natureza, nas matas verdes, nos oceanos azuis, nas cordilheiras geladas, nas terras férteis, onde são plantados os alimentos que nutrem os seres humanos e muitos animais. Pensemos com muito amor na humanidade terrena e elevemos o nosso pensamento ao Senhor da vida para dizer: Senhor, Pai da vida e do universo, neste momento ligamos os nossos pensamentos a Ti, pedindo Teu amparo para o nosso querido planeta. Que o Teu amor envolva toda esta terra, abençoando e protegendo a natureza, na terra, nas águas, em toda a atmosfera terrena. Que o Teu amor e a Tua paz envolvam toda a humanidade, vibrando amor em todos os corações, pacificando e predispondo ao bem, à honestidade, à paz. paz, ao respeito pela natureza, pelas pessoas, pelos animais. Que a Tua luz ilumine todas as consciências do nosso planeta, Senhor, induzindo as pessoas a se guiarem por Tuas leis. Que os nossos sofrimentos tenham fim e a felicidade e o bem-estar possa ficar ao alcance de todos. Que as Tuas leis se tornem cada vez mais claras nas nossas consciências. Que todos nós que nos irmanamos nestas orações pelo planeta possamos dar sempre um norte seguro e benéfico à nossa jornada. Te agradecemos, Senhor da vida, Pai querido, e pedimos mais uma vez a Tua proteção, através do Mestre Jesus e dos Seus mensageiros de amor que nos ampara e ajuda ao nosso planeta e a toda a humanidade a se livrar desses miasmas pestilentos que estão nos cercando neste momento, trazendo-nos paz, harmonia, afeto e contentamento nos nossos corações. Procuremos, meus irmãos, neste momento, respirando profundo, continuar vibrando com esses sentimentos tão bons que são o amor e a paz, e que essas energias amorosas do Cristo, de Ismael, permaneçam com todos nós. Muita paz a todos, que assim seja. Muito obrigado.
0: Que assim seja. Queridos ouvintes, neste momento terminamos a primeira parte do nosso programa. Continue conosco. Vamos ouvir mais mensagens, algumas preces. Fiquem na paz, fiquem na luz. Amanhã estaremos juntos novamente neste mesmo horário.
2: Dando continuidade a este momento especial de oração para o planeta, com uma psicografia com o tema, o título Cura e Caridade, do Espírito Emmanuel, psicografia do nosso querido e saudoso Francisco Cândido Xavier, na voz de Paulo Goulart.
3: Cura e Caridade. Cada vez que nos reportamos aos serviços da cura, é justo pensar nos enfermos que transcendem o quadro da diagnose comum. Enxameiam aflitos por toda a parte, aguardando medicação. Há os que cambaleiam de fome a esmolarem doses de alimentação adequada. Há os que tremem desnudos requisitando a internação em roupa conveniente. Há os que caem desalentados a esperarem pela injeção de bom ânimo. Há os que se arrojam nos tormentos da culpa, rogando tranquilizantes do esquecimento. Há os que se conturbam nas trevas da obsessão, a pedirem palavras de luz por drajas de amor. Há os que choram de saudade nos aposentos do coração, suplicando a bênção do reconforto. Há os que foram mentalmente mutilados por desenganos terríveis, a suspirarem por recursos de apoio. E há ainda aqueles outros que se envenenaram de egoísmo e frieza, desespero e ignorância, exigindo a terapêutica incessante da desculpa incondicional. Ajuda, sim, aos doentes do corpo, mas não desprezes os doentes da alma que caminham na terra aparentemente robustos, carregando enfermidades imanifestas que lhe consomem o pensamento e desfiguram a vida. Todos podemos ser instrumentos do bem, uns para com os outros. Não esperes que o companheiro se acame prostrado ou febril para estender-lhe esperança e remédio. Auxilia-o hoje mesmo, sem humilhar ou ferir, de vez que a verdadeira caridade, tanto quanto possível, é tratamento indolor da necessidade humana. Os emissários de Cristo curam nossos males em divino silêncio. Diante dos outros, procedamos nós igualmente assim.

dando continuidade ao nosso programa de vibração cósmica. Vamos à nossa tradicional Ave Maria. E agradecemos a oportunidade de estarmos aqui, todos reunidos em nome do Senhor, e nos despedimos.

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1: 5:59.
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3: 6:00.
4: Do livro Luzes no Caminho. O materialista é alguém que, intoxicado por esdrúxulas concepções, perde a sensibilidade para os valores espirituais e passa a negar a própria imortalidade, como hipotético bebê pensante que se recusasse a crer em vida fora do útero materno. Richard Simonetti.
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4: Leitura do capítulo 5 de O Evangelho segundo o Espiritismo. Bem-aventurados os aflitos. Itens 1 e 2. Bem-aventurados os que choram, pois que serão consolados. Bem-aventurados os famintos e os sequiosos de justiça, pois que serão saciados. Bem-aventurados os que sofrem perseguição pela justiça, pois que é deles o reino dos céus. Mateus, capítulo 5, versículos 4, 6 e 10. Bem-aventurados vós que sois pobres, porque vosso é o reino dos céus. Bem-aventurados vós que agora tendes fome, porque sereis saciados. Ditosos, pois, vós que agora chorais, porque rireis. Lucas, capítulo 6, versículos 20 e 21. Mas ai de vós, ricos, que tendes no mundo a vossa consolação. Ai de vós que estáis saciados, porque tereis fome. Ai de vós que agora rides, porque sereis constrangidos a gemer e a chorar. Lucas, capítulo 6, versículos 24 e 25. Lucas, capítulo 6, versículos 24 e 25.

Universal. Pergunta 72A. Poder-se-ia dizer que cada ser tira uma porção de inteligência da fonte universal e a assimila como tira e assimila o princípio da vida material? Resposta. Isto não passa de simples comparação, todavia inexata, porque a inteligência é uma faculdade própria em cada ser e constitui a sua individualidade moral. Demais, como sabeis, há coisas que ao homem não é dado penetrar, e esta, por enquanto, é desse número. Meus queridos irmãos, ao perguntar sobre a fonte da inteligência, Allan Kardec recebe uma resposta breve, mas profundamente significativa. Já o dissemos, a inteligência universal. Essa resposta nos convida a compreender que a inteligência não é produzida pela matéria nem pelo organismo físico. Ela tem origem em um princípio superior pertencente às leis divinas que governam a criação. Na questão seguinte, Kardec procura esclarecer se a inteligência seria assimilada pelo ser à semelhança do princípio vital. Os espíritos, porém, fazem uma importante distinção. Embora a comparação seja útil para facilitar o entendimento, ela não corresponde à realidade. O princípio vital anima a matéria orgânica, enquanto a inteligência é uma faculdade própria de cada ser ligada à sua individualidade moral. Essa resposta revela que cada espírito possui sua identidade, sua consciência e sua capacidade de aprender, raciocinar e progredir. A inteligência não é algo que se reparte em frações, como se cada criatura retirasse uma pequena porção de um reservatório comum. Ela faz parte da constituição do próprio espírito, que evolui incessantemente através das experiências vividas. Os espíritos ainda acrescentam uma valiosa lição de humildade. Existem assuntos que, por enquanto, escapam à compreensão humana. A doutrina espírita nunca pretende responder ao que ainda não pode ser conhecido. Ela ensina que o verdadeiro progresso intelectual também exige paciência, reconhecendo os limites do conhecimento atual e confiando que, no tempo oportuno, Deus permitirá ao homem compreender aquilo para o qual ainda não está preparado. Essa postura de Kardec e dos espíritos superiores é um convite à fé raciocinada. Estudar, refletir e investigar, sem a pretensão de explicar tudo, mas também sem renunciar à busca sincera da verdade. Ave Cristo. Vamos agora, meus queridos irmãos, elevar o nosso pensamento a Deus em prece de agradecimento e louvor. Senhor Deus, nosso Pai de infinita sabedoria, agradecemos pelo estudo que hoje nos permitiu refletir sobre a origem da inteligência e sobre os limites do conhecimento humano.

a utilizar a inteligência que nos concedeste para o bem, para o aprendizado e para o crescimento moral. Que jamais nos deixemos dominar pelo orgulho de imaginar que já sabemos tudo, mas que conservemos a humildade de quem reconhece que ainda há muito a aprender. Fortalece em nós o desejo sincero de estudar, compreender e colocar em prática os ensinamentos de Jesus, fazendo da inteligência um instrumento de amor, de fraternidade e de serviço ao próximo. Abençoa todos os nossos irmãos que enfrentam dificuldades, concedendo-lhes luz, esperança e coragem para vencer os desafios da vida. Que a tua paz permaneça em nossos corações, hoje e sempre, Senhor. Assim seja.

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2: 6 horas e 11 minutos.
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Olá, queridos amigos e amigas. Graças a Deus estamos aqui com mais uma oportunidade de reflexão espiritual. Hoje trago trecho de uma mensagem do Espírito Augusto César Neto, um jovem desencarnado que envia através do médium Chico Xavier mensagem aos seus familiares. Augusto César escreveu diversas mensagens. E eu quero destacar o trecho de uma delas, que está no livro Jovens no Além, psicografia do Chico Xavier. E o trecho que eu destaco diz respeito à impressão que o Augusto César, estando no mundo espiritual, tem sobre a vida aqui na Terra. E ele diz assim: para as pessoas que estão ainda aqui no planeta, e isto serve para nós, portanto, o que puderem fazer no terreno do bem, façam. O que puderem suportar com paciência, suportem. Aqui é o que a gente fez de si mesmo, pelo que fez aos outros e pelos outros, é o que vale. Então vejamos a impressão que ele tem, né? Lá no mundo espiritual, ele percebe que cada um chega lá no mundo espiritual pelo que fez de si mesmo. Ou seja, a morte não muda essencialmente aquilo que a gente foi na Terra. A morte não santifica ninguém. A morte não vai mudar o que a gente foi aqui na Terra. Nós vamos acordar do outro lado da vida com a mesma vida que a gente estava levando aqui. Com as nossas tendências, com os nossos hábitos, com os nossos gostos e carregando conosco tudo aquilo que a gente fez de nós mesmos. E ele acrescenta, o Augusto César, né? Nesse o que a gente fez de nós mesmos, é pelo bem que a gente fez para os outros e pelos outros. É isso que vale. É isso que vale quando a gente chega na vida espiritual, que é a nossa vida verdadeira. Pelo bem que a gente fez. Então isso para nós é um grande alerta, não é, gente? O que a gente está fazendo da gente mesmo? Será que aqui na Terra a gente só está preocupado pelo nosso bem? Não que isso seja errado. Nós precisamos procurar, né? Pelos nossos interesses, pelo nosso progresso, pelo nosso conforto, por uma vida digna. Mas será que a nossa vida para aí? Será que a gente só está preocupado com a gente? Porque se eu chegar no mundo espiritual e dizer, ah, eu fui muito feliz, mas não fiz ninguém feliz. Eu fui muito ajudado, mas não ajudei ninguém. Eu recebi muito da vida, mas não dei nada a ninguém. Eu vivi como se fosse uma ilha.
isolado-lhe tudo e todos. Eu não vou chegar no mundo espiritual também. Porque, no fundo, no fundo, eu tive uma vida egoísta. E o egoísmo é um movimento contrário ao amor. O amor inclui o outro. O egoísmo exclui o outro. O amor vai até o outro. O egoísmo fica consigo mesmo. E aí muitas vezes nós poderemos chegar no mundo espiritual vazios. Vazios desse bem. E nós vamos perceber que passamos pela terra e perdemos a nossa encarnação, porque ela só foi proveitosa para nós. Mas em termos de edificação espiritual, ela de fato não foi proveitosa, né? Porque a gente desencarnou de mãos vazias. Então vamos pensar nisto, né? Nesta mensagem. E procurar tanto quanto possível, ou o máximo possível, né? Que nas horas do nosso dia a gente possa estar de mãos estendidas. E nós não precisaríamos de coisas grandiosas para realizar isso. Nas pequenas atitudes do dia, nos minutos de cada dia, nós podemos fazer coisas simples. Um conselho, um sorriso de gentileza, um abraço, uma oração a quem está sofrendo, um prato de comida a quem tem fome, um copo de água a quem tem sede, um agasalho a quem está com frio. Uma palavra confortadora, a doação de um livro edificante que console, que esclareça. A visita a alguém que está enfermo. Uma mensagem, uma carta, um e-mail, uma mensagem no WhatsApp a um conhecido que está passando por dificuldades, uma mensagem de ânimo. E aí sim nós estaremos no movimento do amor, que é um movimento divino. E é este o único movimento que gera felicidade real para nós. Uma felicidade que a gente já começa a sentir aqui. Porque nós fomos criados por amor e para amar. E quando falta esse para amar, o nosso desenvolvimento espiritual é incompleto. E a gente sofre por conta disso. Se não sofre agora, vai sofrer depois. E esse sofrer é sofrer pela consciência de não ter feito o bem que se podia ter feito. É um sofrimento moral. Puxa, passei pela terra, passei em branco. Eu só recebi e nada dei. Perdi tantas oportunidades simples que não demandavam, na maioria das vezes, colocar a mão no bolso, mas colocar amor nas palavras, nos gestos, no olhar. Então, meus irmãos e irmãs,
Vamos fazer desse dia e de todos os dias da nossa vida aproveitar. Porque o que vale, diz o Augusto César. É o bem que a gente fez. E isso está em nossas mãos. Vamos aproveitar. Porque amanhã pode ser tarde. Forte abraço.

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1: Olá, sexta-feira! Um excelente dia para você que acompanha a programação da Rádio Portal da Luz, Sementes de Amor, Rádio Espaço Espírita, Rádio Doutrina e São Francisco. Estamos iniciando mais um programa Comece Muito Bem o Seu Dia. Eu sou Celso Santos e a partir de agora, que tal elevar ainda mais os pensamentos, sublimar os sentimentos para que tenhamos atitudes cada vez mais assertivas no bem. E você, já agradeceu a Deus por mais um dia? Já agradeceu a Jesus por ser a luz de nossos caminhos? Que tal agradecer ao seu mentor, guia, protetor, enfim, ao seu amigo espiritual que com certeza torce para que você seja e esteja cada vez melhor. Não deixe para fazer amanhã o que se pode fazer hoje. É pra frente que se anda! E lá vamos nós!

Amigo ouvinte, a vida é uma peça de teatro que não permite ensaios. Por isso, cante, dance, ria e viva intensamente antes que a cortina se feche e a peça termine sem aplausos. Hoje, sexta-feira, 15 de março, no Brasil, é comemorado anualmente o Dia da Escola. Esta data celebra uma das instituições de maior importância para a formação educacional da população, ou seja, a escola. E é na escola que o indivíduo aprende e põe em prática vários conceitos essenciais para manter uma vida em sociedade. Além disso, também é na escola que as pessoas começam a desenvolver o senso crítico, importante para a construção de uma comunidade politizada e menos alienada. Informação e educação caminham juntas de mãos dadas. Aproveito para parabenizar você que completa mais um ano de vida física aqui no Orbe Terrestre. Felicidades!

Muito bem o seu dia, começamos com boas informações, com boas notícias. Garota cria aplicativo para pessoas com Alzheimer reconhecerem familiares. Olha só que bacana. Emma Young, de 14 anos, criou um aplicativo para pacientes com Alzheimer reconhecerem pessoas da família. A adolescente teve a ideia ao ver sua avó sofrer com as consequências da doença que provoca a perda da memória. O Timeless, nome dado ao aplicativo, tem uma ferramenta que usa reconhecimento facial para ajudar os portadores a identificarem pessoas e também a recordarem memórias. O trabalho da adolescente repercutiu tanto que foi notado por Bill Gates, fundador da Microsoft. Gates postou em seu perfil no Twitter uma reportagem sobre Emma. A garota também já deu uma palestra no TEDx para falar de sua criação. O Timeless permite que o paciente receba fotos dos familiares, as organiza automaticamente e identifica quem é cada um. Ele também organiza uma agenda telefônica com as imagens e a sincroniza para que a pessoa com Alzheimer possa ligar para quem ela quiser. É isso, a tecnologia a favor da nossa melhora, do nosso aperfeiçoamento e também do nosso amor ao próximo. Garota cria aplicativo para pessoas com Alzheimer reconhecerem familiares.

Amigo ouvinte, não existem sonhos impossíveis para aqueles que realmente acreditam que o poder realizador reside no interior de cada ser humano. Sempre que alguém descobre esse poder, algo antes considerado impossível se torna realidade. Eu sei que mudanças podem ser assustadoras, mas faz parte do crescimento. É assim que descobrimos quem estamos e quem poderemos ser. Insista! Muitas vezes só a última chave abre a porta para o que tanto almeja. Pense nisso e que

0: Você sabia?
1: E para encerrarmos com chave de ouro, reflitamos. O que se foi, aceite e deixe ir embora. Não importa de quem foi a culpa ou o que poderia ter acontecido em outras circunstâncias. Você precisa deixar que esses sentimentos se afastem. Para relaxar a sua mente, você precisa banir todos os pensamentos negativos e todas as lembranças desagradáveis que ainda o perturbam. Seguir seu caminho é a estrada para a paz interior. Na próxima semana, mais informações importantíssimas para o nosso bem viver. E agora eu convido você, amigo ouvinte, a pensar, repensar e refletir mais uma vez comigo. Você já pensou em desistir de algo? Tente uma, duas, três vezes e, se possível, tente a quarta, a quinta e quantas vezes for necessário. Só não desista nas suas tentativas. A persistência é amiga da conquista. Se você quer chegar aonde a maioria não chega, faça o que a maioria não faz. Ser feliz não é ter uma vida perfeita, mas deixar de ser vítima dos problemas e se tornar o autor da própria história. Pense nisso.

Amigo ouvinte, a grande arte da vida é acordar depois de um sonho, levantar depois de um tombo, sorrir depois de uma decepção e nunca desanimar. É olhar para frente com a esperança de vencer sempre. Sem sonhos, a vida não tem brilho. Sem metas, os sonhos não têm alicerces. Sem prioridades, os sonhos não se tornam reais. Sonhe, trace metas, estabeleça prioridades e transforme seus sonhos em realidade.

E no programa Comece Muito Bem o Seu Dia, vamos falar sobre mais uma informação, mais uma notícia. Olha só que interessante. Uma dieta restrita de calorias é o segredo para melhorar o funcionamento das células e, consequentemente, proteger contra algumas doenças. Pesquisadores da Universidade de São Paulo, a USP, estão empenhados em mostrar como refeições menos calóricas têm este efeito protetor. Abre aspas, buscamos olhar como alterações na dieta afetam o metabolismo e como isso acaba alterando a chance de ter doenças associadas à idade, contou a professora Alicia Kovastovsky. É isso, a ciência avançando cada vez mais para que tenhamos uma saúde cada vez melhor.

Convido você, amigo ouvinte, a abrir portas, janelas de nossas mentes e corações. Vamos juntos para este momento que é só nosso. Que tal estarmos receptivos a mais um momento de reflexão?

que um alpinista, desejoso de superar mais e mais desafios, resolveu, depois de muitos anos de preparação, escalar o pico mais alto da América do Sul, o Aconcágua. E porque queria glória só para si, decidiu fazer a escalada sozinho, sem nenhum companheiro. No dia marcado, lá estava ele ao pé da Cordilheira dos Andes, onde iniciaria a difícil subida. O que ele não esperava era que a neblina lhe dificultasse a marcha, mas isso foi inevitável. E como o alpinista não tinha se preparado para acampar, foi subindo com a disposição de alcançar o topo. Foi ficando cada vez mais tarde até que escureceu completamente. Não se via absolutamente nada. Não havia lua nem estrelas, só a escuridão. Quando o alpinista estava a apenas 100 metros do topo, pisou numa pedra falsa, escorregou e caiu. Foi caindo numa velocidade vertiginosa e nada mais enxergava do que a escuridão à sua volta. Sentia uma terrível sensação de estar sendo sugado pela força da gravidade. Continuou caindo até que sentiu um puxão forte que quase o partiu pela metade. Como todo alpinista experimentado, havia cravado estacas de segurança com grampos e amarrado uma corda comprida na cintura. Daqueles momentos de silêncio, suspenso no ar, em completa escuridão, pensou em Deus e resolveu pedir ajuda. Oh, meu Deus, me ajude! De repente, ouviu uma voz grave e profunda que parecia lhe falar nas profundezas da alma. O que você quer de mim, meu filho? Salve-me, por favor, respondeu mentalmente. E a voz insistiu: você acredita mesmo que eu possa salvá-lo? Eu tenho certeza, meu Deus, falou o alpinista desesperado. Então corte a corda que o mantém pendurado, recomendou a voz. O homem ficou por um momento em silêncio e depois se agarrou à corda com todas as suas forças. Conta a equipe de resgate que no outro dia, o alpinista foi encontrado morto, congelado, agarrado com as duas mãos na corda que o mantinha suspenso a apenas 2 metros do chão. Amigo ouvinte, o que ocasionou a falta de fé daquele alpinista foi a falta de visão. Se o sol estivesse clareando a sua volta, ele perceberia que, cortando a corda, estaria a salvo, mas isso não aconteceu. Comparando a claridade do sol com a luz do conhecimento, entenderemos por que a nossa fé é ainda vacilante. Quando iluminamos a fé com a luz da razão, ela se torna tão firme que nada, nem ninguém, nos poderá tirá-la. E se é batizada pelo conhecimento, se torna capaz de transportar montanhas e remover qualquer obstáculo, porque deixa de ser uma crença vaga para ser uma convicção inabalável. Assim, quando buscamos estudar e compreender

entender as leis que regem a vida, como a imortalidade da alma, por exemplo, adquirimos uma segurança tão firme que nem a morte do corpo físico nos abala, por termos a certeza de que apenas saímos do corpo sem sairmos da vida. Esta é para pensar, repensar e refletir um pouco mais. Graças à fé inabalável na vida após a morte do corpo, foi que os primeiros cristãos se entregaram ao martírio, louvando a Deus em cânticos de gratidão. Pense nisso e que tal

E olha só que outra excelente notícia aqui no programa Comece Muito Bem o Seu Dia. Chineses querem captar energia solar direto do espaço. É isso, chineses querem captar energia solar direto do espaço, ou seja, trazer energia limpa para a Terra, mesmo em dias nublados. Para isso, a Academia de Tecnologia Espacial da China quer construir uma usina espacial. A matriz fotovoltaica da estação ficará fora da atmosfera terrestre. Este programa mostra que o país está comprometido com seu esforço para usar mais energia renovável. Os chineses esperam realizar os primeiros testes antes de 2025. De acordo com o jornal The Sydney Morning Herald, uma das ideias é ter painéis captando a luz solar e, em seguida, transmitir eletricidade para uma instalação terrestre na forma de ondas ou laser. Se o lançamento for bom e o feixe de transmissão de energia funcionar como esperado, os pesquisadores chineses planejam testar e lançar instalações maiores e mais potentes até o ano de 2050. Além de enviar energia limpa para a Terra, a usina espacial poderia viabilizar missões mais profundas e mais distantes no universo. Olha só que legal! Chineses querem captar energia solar direto do espaço.

Amigo ouvinte, como é bom iniciarmos o dia com pensamentos mais elevados, com sentimentos cada vez mais sublimados, com atitudes cada vez mais assertivas no bem. Ser feliz não é vivenciar apenas momentos de alegria, é ter coragem de enfrentar os momentos de tristeza com sabedoria para transformar os problemas em aprendizado. Jamais perca o seu equilíbrio. Por mais forte que seja o vento da tempestade, busque no seu interior o seu abrigo. Coisas positivas acontecem na sua vida quando você mantém distância das coisas negativas.

0: E assim chegamos ao término de mais um programa Comece Muito Bem o Seu Dia, agradecendo sempre pelo seu carinho, confiança, pela sua companhia. E lembre-se, hoje é um novo dia, ontem aprendizado. Hoje, possibilidades, oportunidades para fazer um futuro diferente e melhor. O sorriso é a manifestação dos lábios quando os olhos enxergam o que o coração procura. Forte abraço, lindo dia, um ótimo final de semana e até segunda-feira.
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1: 7 horas e 27 minutos.

em algo grandioso para ela. E com isso ela contagia os companheiros. É disso que Emmanuel está falando. Que a gente possa aproveitar todas as tarefas que temos para colocar o que há de bom em tudo aquilo que Deus nos permite. E aí eu me lembrei dessa belíssima música que abriu o programa de hoje, né? No lar, na casa de oração, numa rua onde houver qualquer irmão, levarei com toda devoção a doutrina do meu coração. Pai, meu Criador, eu não esqueça que tenho em mãos a doutrina da consolação. É sempre procurando a oportunidade de ser útil, de consolar, de acalmar os corações, de espalhar o bem, de espalhar a alegria. Então, o texto de Emmanuel nos convida a destacar a importância dessas variadas ocupações úteis no dia a dia. Todo trabalho importa, toda tarefa importa, toda ocupação útil importa. E aí ele vai fazendo analogia, né? O arado que semeia é irmão da caneta que escreve. O arado representando o trabalho material, aparentemente simples, mas é importante. E a caneta, né? O trabalho intelectual, mas ambos podem ser direcionados para servir ao bem. Não há dif a diferença não está no instrumento, mas na maneira com que o trabalho é realizado. Emmanuel faz a analogia da cozinha, né, da química da cozinha, com o laboratório consagrado à química das aplicações científicas, né? E é isso, né? Uma cozinha tem uma química, né? A gente que gosta de cozinhar tem química mesmo, tem que saber onde bota o açafrão, aonde bota a páprica, aonde usa a pimentinha na dosagem. É que não é uma química, né? E é tão bom quando alguém que faz a comida e as pessoas estão ali se alimentando e o silêncio reina. Aí eu vou, eu sempre brinco às vezes, bom, se está todo mundo, né, sem comentários e se alimentando, é porque a comida deve estar gostosa, né? Está tão boa que ninguém quer parar de comer. Então é muita felicidade quando alguém vê, né, um resultado bonito do bem. Não está em evidência, né? Ah, eu não vou ser aquele chefe famoso de cozinha que vai para os programas de televisão, mas agradou um almoço na família, agradou um alimento que é distribuído numa casa fraterna, numa casa da sopa. Então, meus amigos, Emmanuel deixa muito claro para todos nós, né, a importância de mostrar tudo que é feito para o bem, para alegrar, para consolar. Uma pessoa, por exemplo, usando aí a analogia do Emmanuel, né, pode alimentar alguém com dedicação e carinho, e outros podem desenvolver o medicamento de cura de uma doença grave no laboratório, usando a química característica de cada ambiente. Mas se ambas trabalham para o bem, ambas estão servindo igualmente o cumprimento das missões em nome de Deus. Quando Emmanuel vai dizer, diante da lei, todas as tarefas do bem são missões de caráter divino. Então não é o tamanho da tarefa, né, que determina o seu valor espiritual. É o bem que ela produz, com a intenção, né? Na literatura espírita, no livro dos Espíritos, são várias as informações. O que agrada a Deus é a intenção. Intenção vale mais do que a forma. A intenção, a dedicação, o amor, a responsabilidade em tudo aquilo que nós fazemos. Eu acho lindo aí, né, o final. Deus também é o grande anônimo. Por que que Emmanuel fala isso, né? Porque Deus está aí trabalhando, realizando, sem buscar reconhecimento. A maior fonte de toda sabedoria e de todo amor, que não exige os aplausos de ninguém. E tem um texto, né, que assim que eu comecei a usar o WhatsApp, né, eu tinha muita dificuldade com isso, mas aí a gente começou a ter que ter o WhatsApp, Facebook, até por conta da pandemia. A pandemia, para mim, serviu para que eu tivesse, deixar um pouco de lado meu preconceito, né? Minha resistência à tecnologia. Eu tive que criar Facebook, Instagram, as palestras, os estudos começaram a ser online, graças a Deus, né?

0: isso, né? Nós não estamos escutando os planetas, as órbitas, não, está tudo em silêncio. Mas quanto trabalho não está sendo executado, né? Quantas, e a natureza trabalhando, os animais também fazem a sua parte, né? Os vegetais, está todo mundo aí numa perfeita harmonia, né? Então, e nós, né? Vamos ficar desarmonizando isso até quando, né? Então é importante a gente se conscientizar cada vez mais, né? Das nossas funções, dos nossos papéis e servirmos, né? E o modelo maior realmente é o Cristo, né? Ele que disse, né? Aquele que quiser ser maior, seja aquele que serve. Depois que ele disse isso, né? E se dispôs e realmente o fez, né? Lavar os pés dos discípulos ali naquela, nos últimos momentos com eles, né? Ou seja, não só falou, né? Ele deu todos os exemplos aí que nós precisamos, né? Então, assim, que lição lindíssima, né, Ana? Tá tudo aí para você.
1: Realmente, toda missão, quando a gente executa ela com amor, com vontade, com consciência, somos ajudados pelos melhores da espiritualidade. Todos os recursos chegam para nós quando a gente realmente está ali, né, para cumprir a missão. E toda missão tem sua importância, conforme vocês dois falaram muito bem. Não importa o tamanho da missão, se ela, se o trabalho é um trabalho pequeno, aos olhos de muitas pessoas, né? Às vezes nem é um trabalho pequeno. Todo ele é muito importante, porque na verdade é uma engrenagem. Todo mundo é importante. Mas, lá no livro.

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0: 8:03.
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0: Boa noite
1: a todos. Que a paz, a luz e o amor de Jesus esteja conosco hoje e sempre. É com muita alegria que a gente vem mais uma noite para mais um episódio, o episódio 9, né, do Bate-Papo com Jesus. Né? E convidamos a todos para, junto conosco, podermos se conectar com o alto e agradecer. Né, agradecer aos nossos canais parceiros, dar boa noite ao pessoal que estiver nos acompanhando do Coromandel Espírita, os nossos amigos da Rai TV, Rede Amigo Espírita TV, os nossos amigos também da TV IDEAC, sejam bem-vindos. O nosso parceiro Rádio Portal da Luz e aos ouvintes da Web Rádio Portal da Luz que estão sintonizados conosco. Sejam muito bem-vindos também. Boa noite aos amigos do nosso canal, Cristiano Hinaldo e Stampa Sionelli. Boa noite aos amigos da TV Nova Luz, sejam bem-vindos. E boa noite aos amigos do Espiritismo.net, sejam também muito bem-vindos. E aos nossos amigos que sempre nos acompanham, né? Maria do Carmo Castro, seja bem-vinda, Maria do Carmo. Thelma Medeiros, seja bem-vinda. E Bebel, seja bem-vinda também. Bebel e Marcos, né? Sejam muito bem-vindos. E convidamos para que possamos juntos ouvir, né, a música que nos conclama a vida. Então, nós gostaríamos de convidar a todos para ouvir ela junto conosco.

0: E é isso.
1: Vamos orar, gente, para iniciarmos a nossa tarefa, levarmos os nossos pensamentos a Jesus, para agradecermos ao alto, através do amor de nosso Senhor e Cristo de Deus, e podermos juntos. E vamos pedir a todos que juntos possamos orar aquela oração que nós sempre gostamos. Vamos pedir a vocês, encarecidamente, que nos sigam a orar junto com Chico Xavier.
2: Deus nosso Pai, vós que sois todo poder e bondade, dai a força àquele que passa pela provação, dai a luz àquele que procura a verdade, ponde no coração do homem a compaixão e a caridade. Deus, dai ao viajor a estrela guia, ao aflito a consolação, ao doente o repouso. Pai, dai ao culpado o arrependimento, ao espírito a verdade, à criança o guia, ao órfão o pai. Senhor, que a vossa bondade se estenda sobre tudo que criaste. Piedade, Senhor, para aqueles que não vos conhecem, a esperança para aqueles que sofrem. Que a vossa bondade permita aos espíritos consoladores derramarem por toda parte a paz, a esperança e a fé. Deus, um raio, uma faísca do vosso amor pode abrasar a terra. Deixai-nos beber nas fontes esta bondade fecunda e infinita, e todas as lágrimas secarão, todas as dores acalmar-se-ão. Uma só oração, um só pensamento subirá até vós, como um grito de reconhecimento e de amor. Como Moisés sobre a montanha, nós lhe esperamos com os braços abertos. Ó bondade, ó beleza, ó perfeição, e queremos de alguma sorte alcançar vossa misericórdia. Deus, dai-nos a força de ajudar o progresso a fim de subirmos até vós. Dai-nos a caridade pura, dai-nos a fé e a razão, dai-nos a simplicidade que fará de nossas almas um espelho onde se refletirá a vossa santa e misericordiosa imagem.
0: Que assim seja. Graças a Deus. Boa noite, Elzinha. Seja muito bem-vinda. Boa noite, Beth. Seja muito bem-vinda. Nós estamos em prece pela cirurgia do Ayrton, né? Que possa transcorrer dentro do seu merecimento e da misericórdia divina. Boa noite, Aninha, Deise, José. Sejam muito bem-vindos. Boa noite, Mônica Zimmer, seja muito bem-vinda também. Né?
1: E aqueles que irão ouvir e assistir o programa depois. O Bate-Papo com Jesus, ele vem trazer junto com o Portal da Luz esclarecimentos, conversas a respeito da doutrina espírita, para que possamos ampliar cada vez mais os nossos entendimentos sobre a doutrina, sobre mediunidade, como nós estamos fazendo agora. Nós estamos estudando o Livro dos Médiuns. Este livro que nos faz nos antenarmos um pouco mais com a espiritualidade e compreendermos o norte dado pela espiritualidade através de Allan Kardec nesta obra magnífica, que é o Livro dos Médiuns. Ou o Código de Conduta, né? De conduta para todo médium.
0: Dando a nós um norteamento para o entendimento dessa faculdade. E aí a gente chama atenção porque muitas pessoas, mesmo sendo espíritas, equivocadamente imaginam que, por não serem médiuns ostensivos, não há necessidade de estudar o Livro dos Médiuns, porque ele não se identifica com uma mediunidade ostensiva. E nós precisamos entender que precisamos sim, todos nós, estudar, porque como nós podemos identificar a nós ou a quem quer que seja e poder esclarecer ou não ser enganado por uma criatura que se denomine como médium e que está dizendo que está trazendo uma comunicação, se você não sabe como se dar as comunicações, quais são os tipos de médios, as formas de mediunidade, você não tem nenhum conhecimento. Facilmente você vai ser
1: ludibriado
0: por alguém. Então, é necessário a gente buscar o conhecimento.
1: Não vamos trazer aqui a última palavra sobre mediunidade, claro que não. Mas vamos esclarecer, diante daquilo que nós estudamos, nesse largo tempo em que nós estamos, não só participando de sessão mediúnica, como também apresentando seminários, palestras e ministrando também cursos sobre mediunidade. Né? Então, é extremamente importante o estudo desta obra. O Livro dos Médiuns é extremamente importante para todos nós.
0: Isso.
1: E aí nós estamos em que capítulo, Cristiano, para o pessoal poder acompanhar conosco?
0: Ficamos no capítulo 16, gente, dos médiuns especiais. E aí, lembrando a todos que a gente não vai se aprofundar nas informações, porque o aprofundamento é um estudo metódico. A gente está trazendo um resumão dos livros para situar-nos a todos e a gente vai estar sempre trazendo alguma obra para que a gente possa estudar. Certo? E nesse item dos médiuns especiais, ele traz sobre aptidões especiais dos médiuns, quadro sinóptico das diferentes espécies de médiuns. E aí nesse capítulo, eu gostaria de fazer já dar uma ideia a respeito do que ele nos traz sobre essa parte da mediunidade, porque na realidade nós temos uma parca noção da profundidade, da clareza dessa questão de mediunidade. Nós achamos assim, não, o médium vidente é aquele que visualiza um espírito. O audiente, o escuta, é aquele que faz a psicografia, que escreve, o que traz no verbo é o
1: psicofônico, né?
0: Psicofônico.
1: O médium falante,
0: O médium falante. Mas não é só essa questão. Nesse capítulo, ele traz para a gente... E aí, para a gente entender essa alusão de especial, não é um especial por ser melhor do que ninguém, não. É um especial por ter um aprimoramento maior da sua faculdade mediúnica. Essa é a questão que ele nos traz. Por quê? Porque, veja... se nós formos fazer, eu vou fazer aqui um comparativo que vai dar a gente uma ideia do que a gente pode entender a respeito. Veja, uma pessoa resolve dedicar-se ao estudo da música, certo? Então, vamos dar um exemplo bem básico. Eu toco violão. E eu gosto de tocar violão. Para que eu toque violão, eu posso pegar qualquer violão e tocar. Bom, se eu sou principiante, eu vou pegar um violão e tocar, e mesmo que o violão esteja desafinado, eu, como não tenho conhecimento, eu não vou saber que o violão está desafinado e vou tocar do jeito que ele está. Uma pessoa que já iniciou o estudo vai entender que aquelas notas não estão de acordo, tem alguma coisa ali errada. Ele já percebe que aquele violão não está afinado. Mas um bom tocador, ele percebe que está desafinado e ele vai e busca afinar. Tem aquele que precisa do instrumento, que é o diapasão, que a gente chama, para poder afinar o violão, e energia que não precisa nem do diapasão. Ele afina o violão pelo já a destreza que seu ouvido tem com o som daquela determinada corda. Para estas pessoas que tocam, bom, qualquer violão é um violão. Mas para aquele que é exímio tocador, é um profissional e se dedicou anos, ele vai saber quando um violão for tocado, que tipo de violão é aquele, se ele é de corda de nylon, se ele é de corda de aço, se a acústica dele está adequada, se não está, se o braço está empinado, se não está, ele identifica tudo isso só pelo tamborilar.
1: Até a madeira que foi feita.
0: Até se a madeira que foi feita, aquele violão é boa. Ele conhece porque ele tem experiência viva para aquilo. E ele, para ele, nem todo violão é um bom violão de tocar. Ele pode até tocar em qualquer violão, mas ele vai saber identificar o melhor para poder tocar. Bom, vendo essa questão...
1: Essa perspectiva, dessa maneira de tocar.
0: Essa perspectiva, a gente vai entender que na questão mediúnica existem também essas mesmas nuances. Existe aquele médium que é principiante, que ainda não tem o controle da sua faculdade mediúnica e precisa educar-se mediunicamente. Né? E existe aquele que a sua mediunidade já está trabalhada. Então, dentre eles, a espiritualidade no comum se serve melhor daquele que já está com a educação mediúnica trabalhada. Porém, há médios que, além da educação mediúnica, ele já tem uma especificidade maior, porque ele já trabalhou tanto, já se aprimorou tanto, que a sutileza dele nas percepções daquilo que está sendo trazido pela sua mediunidade é maior. Então, é isso que ele traz para a gente quando ele fala a respeito dos médiums especiais. E aí, aqui, nesse capítulo, quando ele fala sobre todas essas nuances, ele já traz para a gente uma divisão entre médiums de efeito físico e médio de efeitos intelectuais, né, que são distintos. Mas significa que o médio de efeito físico ele não pode ter a mediunidade intelectual? Não.
1: Não é que ele não possa. Ele poderá aprimorar-se como médio de efeito físico estudando e passa a ser um médio também intelectivo. Um médio que vai dar comunicações do mesmo jeito que os médios intelectivos poderão, não é a razão inversa, mas poderão, à medida do seu desenvolvimento e se aprimorando, e a espiritualidade utilizá-lo também nas questões de mediunidade de efeito físico. Poderá também. Porque todo mundo, gente, veja, todos têm intelectualidade, podem desenvolvê-la, e todos têm o produto necessário para as materializações ou curas espirituais. Todo mundo tem ectoplasma e tem inteligência. São duas coisas extremamente distintas, mas que podem estar juntadas em um só médium. O médium pode desenvolver o intelecto dele ao ponto de trazer mensagens belíssimas e estar sintonizado pelas questões morais elevadas através disso, também a sutileza do tratamento espiritual de cura, de materialização, de magnetismo e tantas outras, tá, gente?
0: Então, boa noite, Lia Pires.
1: Vamos dar boa noite, né?
0: Seja muito bem-vinda. E aí, quando ele traz essa distinção, ele também diz assim, que as espécies comuns de todos os gêneros de mediunidade são médios sensitivos, os naturais ou inconscientes, facultativos ou voluntários. Facultativos ou voluntários, tá certo? É como ele traz para a gente. E depois ele traz as variedades especiais para os efeitos físicos, que é a tiptologia, o médio tiptólogo, o médio motor, de translações e de suspensões, de efeitos musicais, médios de aparições, de transporte, médios noturnos e médios pneumatógrafos e médios curadores e excitadores. Essas são as espécies que ele traz para a gente na questão dos médios de efeito físico, que é aquilo que a gente falou anteriormente, né? A gente falou da faculdade em si, a tiptologia, as espécies de comunicação. Mas para que essas espécies de comunicações aconteçam, ele aqui está dizendo que existem médios que estão interligados a elas.
1: São médios específicos. Há médios que juntam 3 ou 4 desse tipo de mediunidade, em efeito físico. Ele pode ser de tiptologia, ele pode ser de pneumatografia, ele também pode ser de efeito físico, de suspensão de objetos, porque existem todos esses modelos. E pode se reunir, como dizia o nosso irmão Chico Xavier, que a nossa irmã Ivone da Amaral Pereira era uma dessas médiuns que tinha uma quantidade imensa de gama de mediunidade, essas que nós acabamos de citar agora, inclusive de cura. O Chico Xavier também era de cura. Mas veja, ele é intelectivo também, porque ele dava as cartas, fazia as cartas consoladoras. E muitas vezes com a escrita direta. Lembra que a gente acabou de ler agora, escrita direta, ou seja, o espírito chega e escreve através da mão dele. Ele sobrepondo a mão e pegando a caneta, escrevendo junto com ele. Ele deixa o braço solto e ele usa a parte motora do médium. E aí escreve exatamente na grafia do espírito que está se comunicando.
0: Exatamente.
1: Nós não vamos nos deter em nenhuma delas. Nós vamos passar apenas uma pincelada para que vocês entendam que existem inúmeros tipos de mediunidade e que pessoas podem se juntar a muitas em uma só pessoa, em um só médium, como esse médium vir apenas com uma.
0: E aí os médios especiais para efeitos intelectuais, ele diz que são os médios audientes, falantes, os videntes, os inspirados, os médios de pressentimento, os médios proféticos, os médios sonambúlicos, estáticos, médios pintores ou desenhistas e médios músicos, que são da faculdade intelectual.
1: Isso.
0: Tá certo? Por quê? Porque há neles a propensão daquele tipo de mediunidade. Hoje, os músicos são bem difíceis da gente identificá-los, né, no meio espírita.
1: E principalmente eles se revelarem.
0: É.
1: Porque nós vamos dizer algo que eu sei que muita gente não gosta, mas nós temos que falar. Existem os médios que recebem inspiração e escrevem músicas, mas não é dele. Mas ele subtrai essas músicas dos espíritos e põe seu nome. Existem médios assim? Claro. Existem médios que recebem cartas psicográficas, né? Escreventes, e põem no final do livro o seu nome. Gente, a mediunidade não está atrelada
0: à moralidade. Isso é uma das coisas que a gente precisa entender.
1: Nós precisamos ser primeira coisa, não é nem entender, Buxano, eu vou dizer mais, é aceitar. Porque muitas vezes a gente não quer aceitar. A gente não quer aceitar de hipótese nenhuma. Por quê? Porque simplesmente nós estamos ainda ligados a essa infância espiritual de acharmos que muita... Olha, Lia Pires, boa noite, Thiago, foi isso. acharmos que nós somos melhores do que os outros. E nós não somos melhores do que os outros. Nós somos médiuns, escreventes, audientes, exatamente igual aos outros, gente, sem nenhuma dificuldade de entendermos isso. Mas é basicamente entendermos que essa mediunidade que nós temos, ela não está diretamente ligada à moralidade do médium, não. Quem vai atestar a moralidade do médium é ele mesmo, quando ele se moraliza, quando ele tendenciosamente busca a mediunidade, não com um efeito de autopromoção, como acabei de dizer agora, mas com a simplicidade, com a dignidade e o respeito para com os espíritos que se comunicam por ele. Né?
0: E aí, veja, depois ele traz as variedades que podem acontecer. Então,
1: com
0: tem as variedades, né, dos médios escreventes, ou psicógrafos, escreventes mecânicos, semimecânicos, intuitivos, polígrafos, poliglotas e médios iletrados. Veja, são várias nuances. E depois, conforme a faculdade, isso é conforme a execução. Aí, conforme a faculdade, os novatos improdutivos, os médios feitos ou formados, lacônicos, explícitos, experimentados, maleáveis, exclusivos, né? Para evocação, para ditados espontâneos. Então, são vários tipos. E o segundo gênero de particularidade, os versejadores, os poéticos, positivos, literários, incorretos, historiadores, científicos, receitistas, religiosos, filósofos e moralistas, de comunicações triviais e obscenas, e de comunicações triviais e obscenas. Veja quanto ele traz, porque a gente pensa que não, mas existem, né? E quanto à qualidade física do médium, se eles são calmos, velozes, convulsivos ou convulsivos, né? E a qualidade moral dos médiums, ele traz que, segundo a qualidade moral dos médiums, sumariamente em memória, apenas a completar o quadro, visto que serão desenvolvidas adiante no capítulo da influência moral do médium.
1: Olha lá, tá vendo?
0: Então, ele traz que a questão dessas variações de médiums ou de mediunidades não está atrelado à qualidade moral do médium. Tá certo, gente? Porque, muitas vezes, o médium, Hinaldo, inclusive, conheceu um médium que ele tinha uma faculdade fenomenal, que era de... Quando ele bebia, veja, porque afrouxava os laços perispirituais...
1: Ficava com estado alterado de consciência, provocado pelo alcoólico.
0: Isso.
1: E pode essa, ser pela drogadição também.
0: E essa forma em que ele ficava facultava ele a facilidade de conseguir fazer um raio-x orgânico de qualquer pessoa que chegasse à frente dele, a ponto dele olhar para você e identificar uma doença, mesmo dos médicos. Ele olhava para você e dizia assim, olha, vá no cardiologista que você está com um probleminha no coração. Ou, olha, eu estou vendo aqui, você está com um probleminha aí na vesícula, vá lá no médico e diga a ele que faça o exame tal, porque você está com um problema. Veja, ele tinha essa facilidade, mas não era frequente. Era quando ele bebia, e aí ele afrouxava os laços, e ele não tinha interesse de ir para a casa espírita para trabalhar essa faculdade de mediunidade.
1: Ele vinha, nos conhecia, vinha para assistir reunião pública. Apenas a reunião pública. Nós convidamos ele diversas vezes para ele vir fazer a educação moral. A educação moral, que é o conhecimento do espiritismo aprofundado. E ele dizia, olha, não dá para mim. Porque, veja, eu tenho esse vício de beber e eu não vou deixar. Veja, gente, ele andava todo de branco, Cristiano. Meia branca, sapato branco, calça, camisa, camisa de gola alta. Gente, era um médico. Você conversasse com ele, você ficava horrorizado com a técnica tão simplória que ele tinha em diagnosticar a doença das pessoas. Porque ele tinha um olhar, uma visão de raio-x. Ele olhava para a pessoa e olhava por dentro do corpo e via o que a pessoa tinha.
0: E aí, quando ele fala depois disso, ele traz os médios imperfeitos, que somos a grande maioria de nós, né? Que são os obsidiados, fascinados, subjugados, levianos, indiferentes, presunçosos, orgulhosos, suscetíveis, mercenários, ambiciosos, de má fé, egoístas e invejosos.
1: Olha, e todos são médios, viu, gente? Vejam, vocês já perceberam o leque que se abre? Quando a gente se abre o leque para você ter conhecimento, para identificar o médium e saber que você não pode convidá-lo para a reunião mediúnica. Porque, veja, é muito diferente. Presta atenção. Cristiana leu um tipo de mediunidade que é o médium novato. Você leu. Você acabou de ler o médium novato. Geralmente, existem jovens que são extremamente fáceis de serem manipuladas pelos espíritos, que a gente chama de médium novato. Ele vem com a mediunidade ostensiva. E o povo, antigamente, se usava muito eles. Sabe por quê? Porque eles não representavam impedimento nenhum para o espírito falar. Eram chamados de mulas, ou, na Umbanda, como cavalos. Por quê? Porque era fácil se montar neles e trazer a ideia correta que o espírito queria trazer. Agora, esta poderia ser mentirosa, poderia ser... Aí você não sabe o tipo de espírito. Diga-me com quem andas e eu te direi quem és. Então, quando a gente tem um médium novato, é diferente de você ter um médium enganador, usurpador, um médium que quer vir para a casa espírita para notoriedade, crescer, apresentar-se como médium e começar a ter lucros financeiros, lucros mesmo. Não diz a ninguém, mas diz a pessoa, vá, que eu vou lhe atender lá no centro, e lá, como tem assistência, veja como ele é sabido, tem assistência dos bons espíritos, eu posso fazer muita coisa por você. Vá, e que eu vou lhe atender em particular. Claro, o médium está lá. Chega a pessoa e ele diz, traga aquela pessoa ali. É aquele que ele combinou antes, o financeiro. E vai passar na frente dos outros, porque o médium está chamando. Por isso que a disciplina da casa espírita não permite escolha de médium. E tem gente que faz isso, Alexandre. Tem gente que faz isso e vai para a casa espírita atrás de tomar passe. Aí eu quero tomar passe com Cristiana. Eu não gosto de tomar passo com Inaldo, eu gosto de tomar passo com Cristiano. E aí, veja, muitas vezes a espiritualidade prega peça em você. Você entra, a cadeira que está para tomar passo com Cristiano está ocupada. E só sobra a cadeira que está para tomar passo com Inaldo. E agora? O passo você vai tomar. Mas se você vai estar receptivo, aí isso é um problema seu. Inaldo não tem nada a ver com isso. Cristiana não tem nada a ver com isso. O receptivo é você. A recepção é sua. Então, veja, no momento em que você tem escolha de médium, geralmente, o que é que a casa espírita faz? Ele suspende aquele médium. Quando ele começa a ser procurado, em particular, por consulentes. A gente suspende o médium. Tira ele do quadro de atendimento. Mas, Inaldo, e a casa vai ficar sem o trabalhador? Não. Esse trabalhador vai voltar para o estudo, para que ele volte a trabalhar a sua mediunidade, comece a perceber que ele não pode fazer e explicar a ele. Você está sendo transferido por conta disso, disso, disso. E o dirigente é que é o responsável. E se o médium hesitar, aí está configurado o processo obsessivo. Porque o médium não pode hesitar. Pode ele estar certo ou errado. Ele diz, não tive culpa, não. Foi o consulente que me escolheu, mas eu não quero aplicar o passo a passo, aplico o passo em qualquer um. E faço melhor, eu faço um pedido. Quando ele entrar, você não põe ele na minha cadeira. Diga ele, não, aí não. E se ele sentar de frente à cadeira de Cristiana para tomar o passo com ela, o dirigente vai lá, chama a Cristiana, vem cá, saia. Aí chama Inaldo, aplica o passe nele. Já tanta gente faz isso. Na nossa casa, de vez em quando aparece um desses. Ah, não quero tomar passe com o Inaldo, não. Quero tomar o passe com Cristiana, quero tomar o passe com Isabel, quero tomar o passe com a nossa irmã Elza Meira, com a nossa irmã Bete, que está aqui, olha aqui, está escrito aqui o nome dele, Isabel Leite. Mas quem é que aplica o passe, gente? O médium é apenas o intermediário. Ela está dizendo médium. Os fluidos é do mundo espiritual.
0: Então, e aí a gente tem, depois desses, né, os médios, os bons médios, que são sérios, médios modestos, devotados, médios seguros. E aí ele traz para a gente essa ideia, por quê? Por que essas características dos bons médios? Porque a gente precisa entender que todos nós podemos nos tornar esse
1: tipo de médio. É a nuance dentro da nuance. Você tem dois médios escreventes. Um é enganador, mas está lá no quadro de trabalhador. E o outro é bom. Entende a nuance, a diferença? É um médio bom, escrevente. O outro é um médio enganador, escrevente. E a espiritualidade se usa dele? Claro, gente. Porque ele não deixa de ser médium. O que a espiritualidade vai fazer é cuidar dele com mais intensividade, para que ele não seja veículo do petitório, né? Porque tem a história do petitório, olha, aí deixa transparecer que está necessitando disso, daquilo, aí os consulentes vão lá ajudá-lo. E não é esse o caminho, não é esse o caminho. É por isso que os médios precisam ser médios dentro da sua categoria, mas bons.
0: Exatamente. E aí a gente vai agora para o capítulo 17. E o capítulo 17, ele nos traz a respeito da formação dos médios. Olha lá. Que, veja, a gente sabe que tem aqueles médios natos, né, que já desde eternidade se identifica pela sua própria característica, né, a sua questão mediúnica. É facilmente perceptível. Isso. Facilmente perceptível. Tá certo? E aí, quando a gente identifica, a gente pode auxiliar. E aí é como a gente diz, não se deve estimular o desenvolvimento mediúnico, ou seja, a educação mediúnica deve ser realizada, mas o desenvolver da mediunidade não deve ser estimulado em crianças e adolescentes até pelo menos os 18 anos.
1: Exato.
0: Por quê, gente? A gente já falou isso por diversas vezes. Aqui,
1: e vamos dizer, existem exceções, sim, existem exceções. Mas nós não vamos tratar desse assunto aqui agora, porque ele é muito específico, muito pontual.
0: Né? Então, a gente não deve, tanto que vocês observarem, um dos nossos maiores exemplos de mediunidade que nós tivemos aqui, dois, né? É Chico Xavier e Divaldo Petrarca. Ambos apresentavam a eclosão da mediunidade desde a eternidade, muito pequeninos, mas foi solicitada a ambos paciência, né? Eles foram sendo direcionados e ajustados para que esse desenrolar mediúnico só se sucedesse aos 18 anos. Chico, através da ajuda da sua própria mãe, né? Que auxiliava ele logo pequenino, apresentando-se a ele, mas pedindo a ele, que calma, tenha paciência, tudo vai dar certo, não diga a ninguém, não vá, né? Ela ia orientando ele para que ele não sofresse tanto, apesar de todo o sofrimento que ele passou.
1: E vejam, o que é mais importante você entender, lembra quando eu falei coisas específicas, Chico e Valdo, são exemplos específicos. Porque é médium nato, é aquele que vem com a mediunidade de berço. Ele já vem com a mediunidade. O que é que vai acontecer com ele? A espiritualidade vai coordenar quem é que estava sob a proteção para proteger Chico Xavier. A sua mãe. Mas era só a sua mãe? Claro que não. Ele tinha o mentor, ele tinha o guia espiritual, ele tinha o médium, o espírito que ia desenvolver a sua mediunidade, o médium, o espírito que seria o responsável pelo seu aprimoramento espiritual, mediúnico, tudo ele tem. Mas não vai ser aproximado agora. Quem ficava? Apenas a sua mãe. Porque dele partia uma afetividade, uma confiança. Porque todo efeito mediúnico precisa e pressupõe uma confiança de nível médium espírito comunicante. Precisa de confiança. Precisa de responsabilidade do médium e confiança no espírito comunicante, no espírito desenvolvente, no espírito dirigente, no espírito... Porque são vários. A gente pensa que é só um. Mas são vários. O que vem desenvolver, o que vem auxiliar, o que vem amparar, aquele que vai vir só nos momentos difíceis. E a gente toma sempre como esse é meu guia espiritual. Pode não ser. O seu guia espiritual pode estar por trás de tudo isso. Muitos diziam, o guia espiritual de Chico Xavier é Emmanuel. Agora eu pergunto a você, você que é médium há muito tempo, que estuda muito sobre mediunidade, você acha que um guia espiritual vai abandonar o seu tutelado para reencarnar? Não, mas aconteceu. Então, Chico Xavier não tinha, Emmanuel não era o seu guia espiritual. Era um espírito amigo que participava, que ele tinha e angariou a confiança de Chico. E aí foi chamado também de mentor espiritual dele. Um mentor, não guia. O guia que a gente chama é aquele que fica responsável pela sua reencarnação desde o momento, pode ser, o mesmo, desde a sua criação, é de simples e ignorante até hoje. Pode ser o mesmo. Ou ele poderá ser, à medida em que ele se desenvolve, ele passará outras tarefas espirituais e na próxima encarnação você receberá um novo guia espiritual. Pode acontecer? Pode. Mas não o seu guia espiritual, no meio da sua encarnação, simplesmente ser trocado por outro. E não é isso, é um espírito desenvolvente. Eu vejo pessoas chegarem na área, em tribuna espírita, que em certo dia, né, a sua mediunidade evoluiu tanto que o seu mentor, o seu guia espiritual, não podia ser mais aquele. Aí foi trocado por outro. Eu fico olhando e digo, tá, a pessoa tem todo o direito de falar o que quer. Mas não é assim que acontece. Entende o que eu quero falar? Por isso que muitas vezes eu deixo, não adianta, não vale a pena. Porque a pessoa precisa estudar. Né? Vamos ver ali o nosso... Está dentro do horário. Vamos embora. Vamos seguir.
0: E aí ele traz assim, ó, na formação dos médiuns, que é no capítulo 17, ele fala sobre essa questão do desenvolvimento da mediunidade. Ele fala sobre a questão da mudança de caligrafia. E fala sobre a questão da perda e suspensão da mediunidade.
1: Eu vou falar um negócio dessa caligrafia. Eu vou falar primeiro sobre ela, para que nós possamos ter uma ideia do que isso acontece. A mudança de caligrafia, vocês sabiam que a cada 7 anos a gente muda a caligrafia? Sabe por quê? Porque nós não somos o mesmo de 7 anos atrás. Não somos. Você tem o primeiro corpo biológico, isso é científico, é comprovado, dos 0 até os 7 anos de idade. A partir dos 7 anos, você começa a formar um novo corpo. Aquelas células vão morrendo. As células orgânicas vão morrendo. E elas morrem nesse processo ao longo da sua vida. Só que a cada 7 anos você é uma nova pessoa. Aquela célula que lhe conduziu os primeiros 7 anos, ela morre. E faz-lhe uma duplicata. Essa duplicata segue com as mesmas informações genéticas da primeira. Com as mudanças que você reagiu nesse período dos 0 aos 7 anos. Mas que mudanças, Inaldo, eu consegui fazer a nível molecular? a nível celular. Todas as que você foi impressionado psiquicamente. Traumas, dores. Ou você acha que as doenças se desenvolvem como? Compreende agora? Tudo na psique. Então, você, aos 7 anos, é uma pessoa. Aos 14 anos, você é outra. Sua assinatura já muda. Sua caligrafia muda. Quando você sai dos 14 aos 21, você é uma nova pessoa. Você vê que até agora, o pessoal da grafia, da datiloscopistas, pedem para que você faça uma nova identidade, uma nova assinatura. 7, 14, 21. Aos 21 anos de idade, você tem que trocar a identidade de novo, aquela que você tirou aos 14. 28 anos de idade, nova identidade, porque você vai estar um novo corpo. Agora, eu vou fazer uma pergunta. Já que a cada 7 anos nós temos um novo corpo biológico, a nossa célula anterior morre, transmite para a nova as impressões genéticas, que eles foram feitas a mudança, mas não de envelhecimento. Lembre-se, ela apenas copia outra. O que é que a gente precisa fazer é passar boa informação de uma célula para outra, para que esse corpo não envelheça. Compreendeu agora? Se a cada 7 anos você tem um corpo novo, por que é que a gente envelhece? Deu para entender? Veja como muda a coisa. Por que é que a gente envelhece? Porque a gente caiu no costume que os outros dizem, a gente a cada ano que vai passando vai ficando mais velho. Não, a gente vai amadurecendo. O corpo biológico é o mesmo que você recebeu quando novo. Só que agora você muitas vezes é 7, 14, 21, 28, 35, 42, e aí vai, 30, e aí 49. E à medida que você vai crescendo, você vai dizendo quantos anos você tem. Agora preste atenção que até a contagem do ano está errada. Porque se eu já tive mais de 7 corpos, 8 corpos, no meu caso, então vejam, eu tenho que contar a partir dos 59 anos, 60, 61, 62, 63, 64, eu tenho 5 anos de idade. De que corpo? Do 7º corpo que eu recebi. Deu para entender essa contagem? Não, não estou querendo botar caraminhola na sua cabeça, não. Estou só dizendo a você que você envelhece porque você quer. Quando a gente destina a essa impregnar-se na mente, eu sou novo, eu sou perfeito, eu sou alegre, eu sou forte, eu tenho saúde, eu tenho amor e muita sorte, eu sou feliz e inteligente, vivo positivamente, eu tenho paz, eu sou um sucesso. Veja que diferença. Então, essas mudanças, esses pensamentos, agora a gente começa. Ai, porque geneticamente minha mãe... Meu amigo, geneticamente de sua mãe você recebeu apenas 33%. De seu pai, mais 33%. E você trouxe consigo 33%, formando os 100%. Por que é que você quer valorizar a genética de sua mãe? Por que é que você quer... valorizar a genética de seu pai, ou genética, a sua que você trouxe. Por que você não faz o somatório das coisas boas? E começa a modificar. Modificar de dentro para fora. Tornando-se uma pessoa feliz, uma pessoa melhor, uma pessoa altruísta, uma pessoa boa. Reinaldo, os órgãos vão falhar um dia, não sei quando. Não sei quando eles vão falhar. Porque dependendo da necessidade evolutiva que nós recebamos do mundo espiritual, podemos passar aqui 150 anos, qual é o problema? 200 anos. Ou você nunca ouviu falar de Matusalém, com 700 anos.
0: Né? E aí a gente vê a questão, também nesse capítulo, da perda ou suspensão da mediunidade. E aí muitas vezes as pessoas perguntam se isso pode acontecer. Claro que pode. Pode sim acontecer. Exemplo. Quando você está com algum impedimento que seja, orgânico, digamos, né? Orgânico, biológico. Uma das situações que a gente chama muita atenção e que é suspensa naturalmente o fenômeno da mediunidade e a afastada médium do trabalho mediúnico quando ela encontra-se gestante. Por quê, gente? Porque a própria gestação já é um fenômeno de mediunidade automático, porque é a aproximação perispiritual de um outro espírito àquele que vai gerar um novo corpo para ele na sua nova encarnação. Então, não é recomendado, né, e é orientado o afastamento da mulher gestante do trabalho mediúnico.
1: Exato.
0: Certo? E aí, Beth está dizendo assim, média apenas o transporte para entregar ao paciente, se ele estiver receptivo a receber a energia do passe. Sim, com certeza.
1: Exato.
0: Beth, a gente pode, inclusive, até há casos, viu, de pessoas que vão, inclusive, lá para casa, para poder tomar, receber o passe, que muitas vezes é até para cirurgia espiritual. Recebe a doação dos fluidos magnéticos para o reajuste espiritual. Mas ele não tem fé, ele não acredita, ele põe dúvida naquilo que está acontecendo e ele rechaça a energia.
1: Não é
0: receptivo. Naturalmente, não vai acontecer absolutamente nada. Não vai. Porque
1: eu vou dar uma alusão.
0: Não deseja.
1: Eu gosto sempre de dar alusão seguinte. Eu e Cristiana estamos andando e começa a chover. Eu não conheço Cristiana e eu não quero me molhar. Então eu pego guarda-chuva e abro. É assim que faz a pessoa que não está receptiva, não recebe a chuva de bênçãos que vem do mundo espiritual. Eu rechaço como? Com uma blindagem, eu me blindo. Eu me protejo para não receber aqueles fluidos. Mas o fluido é para ajudar você. Ele até pode saber, porque foi instruído. Foi dito a ele que ele vai receber um passe que irá curá-lo. Mas olha, eu me recordo de um que me dizia, inclusive essa semana, conversando comigo em particular, ele dizia, Inaldo, eu tomei um passe. E a espiritualidade me disse que eu ia ficar bom daquele problema no pé. Eu confiei. Eu fui para casa. Primeira semana, meu pé do mesmo jeito. Segunda semana, o pé do mesmo jeito. Eu fui lá no médico. Eu fui lá na casa espírita que eu tomei o passe. E aí perguntei, ué, cadê a cura? Aí o espírito que me atendeu disse, meu irmão, você já ouviu falar em paciência? Já, é claro. Aí ele disse, e você entendeu que a sua cura, a cura do seu pé, só chegará no dia que você estiver calmo e tirar essa ansiedade de cima de você. Tirar a ansiedade é porque o que estava atrapalhando ao tratamento, agora a cura se estabelecer, era a ansiedade dele. Ele estava atrapalhando. E aí ele se despreocupou. Na semana seguinte, não. Na outra semana, ele amanheceu livre de todo aquele problema. E disse, meu Deus, foi só eu me despreocupar, tá vendo? Me despreocupei, quer dizer, quem estava fazendo impedimento? Ele.
0: Então, nessas questões de perda, né, ou suspensão da mediunidade, ela se dá por diversos processos, né? Um deles é a questão de doença também. Quando a pessoa está cometida de uma doença mais séria, por orientação da própria espiritualidade, a própria espiritualidade suspende, né, a questão mediúnica para não trazer maiores inconvenientes àquele determinado trabalhador espiritual.
1: E vai acontecer o seguinte, se ele for um bom médium, ele vai entender que ele falta a comunicação. Então ele vai para o dirigente e diz, olha, eu não estou percebendo mais nenhuma interferência espiritual. E o dirigente diz, vamos aguardar, paciência, meu irmão. Veja, mas se ele não for ético e não for um bom médium, o que é que ele vai fazer? Ele vai começar a inventar.
0: E fingir, né?
1: E fingir que está recebendo espírito, que está obsidiado, que está isso, aquilo, outro, para poder não perder a notoriedade e, olha, não perder a cadeira, porque muitas vezes ele sai da mesa. Sai, qual o problema? Quantas vezes eu não faço isso? Olha, da próxima reunião, vamos tirar o médico fulano de tal, vamos botá-lo na subcorrente e vamos deixar fulano de tal, que é novato, vir para cá. Você sabe o que é que faz o médico que é impaciente, o médico que é extremamente cobrador? O que foi que eu fiz que me tiraram da reunião? Vocês não me querem mais na reunião? Não, nós não dissemos isso. Alguém lhe disse isso? Não. O que foi que aconteceu? Vocês me tiraram da mesa e botaram esse novato aqui no meu lugar. Exato. Veja, para que você não fique atingido na sua suscetibilidade, lembre-se, você lembra que você chegou a ser classificado como médio improdutivo? Improdutivo. O que quer dizer? Aquele médico que recebe um espírito hoje, daqui a um mês recebe outro. E o que é preciso? A gente levar esse médico para a subcorrente, para que ele continue trabalhando mediunicamente. Vai continuar. Mas a mesa botar um novato para ver se a gente vai poder ter uma produção, ou seja, um trabalho mais produtivo. É exatamente isso mesmo. Vamos orar, gente? Vamos elevar?
0: Nós ficamos aí no capítulo 18, né? Para a...
1: O nosso
0: a
1: décimo
0: primeira,
1: programa.
0: É, a primeira segunda-feira do mês de novembro. Tá certo? Nosso episódio 10. Então, vamos elevar o nosso pensamento ao alto. Vamos agradecer, Senhor. Agradecer pelo dom da vida. Muito obrigado, Senhor, por mais essa oportunidade de estarmos aqui unidos e reunidos em teu nome, para aprendermos um pouco mais sobre a tua doutrina de paz, de luz e de amor, que vem trazendo consolo aos nossos corações. Obrigado, Senhor, pelo entendimento das tuas leis e que possamos, juntos, em teu nome, aprendermos cada vez mais. Leva a cada um daqueles que aqui se conectaram conosco os frutos, bálsamos e suavizadores de paz, de harmonia e de equilíbrio. Também aos seus lares e aos seus entes queridos que necessitam do teu amparo e do teu amor, Senhor. Que assim seja. Obrigado. Graças a Deus. Muita paz a todos. Que Deus nos abençoe.
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Olá, eu sou Odilene Paulon. A partir de agora estarei com vocês, juntamente com Luiz Domingues na técnica, para transmitir o programa A Sombra do Abacateiro. Este programa estará online todas as sextas-feiras, às 3 horas, às 10 horas e às 16 horas e 21 horas. E reprise aos domingos, às 14 horas, sempre no horário de Brasília, na sua rádio web Portal da Luz, divulgando o amor. www.radioportaldaluz.com. Que as energias salutares da frondosa e aconchegante árvore possam estar com todos vocês neste momento, pois vamos iniciar mais um programa Na Sombra do Abacateiro, uma produção da sua rádio web Portal da Luz, divulgando o amor. O programa traz até você as mensagens reconfortantes de Chico Xavier, com as músicas que tocam a alma. Os créditos são de César Tucci, com a música A Sombra do Abacateiro, uma singela homenagem do cantor ao querido Chico Xavier.

Agora, vamos refletir através das sábias palavras de Chico Xavier do livro Sinal Verde e a mensagem Parentes Difíceis. Aceite os parentes difíceis na base da generosidade e da compreensão, na certeza que as leis de Deus não nos lançam uns aos outros sem causa justa. O parente problema é sempre um teste com que se nos examina a evolução espiritual. Muitas vezes, a criatura complicada que se nos agrega à família traz consigo a marca do sofrimento ou deficiências que lhe foram impostas por nós mesmos em passadas reencarnações. Não exija dos familiares diferentes de você um comportamento igual ao seu. Porquanto, cada um de nós se caracteriza pelas vantagens ou prejuízos que acumulamos nas próprias almas. Não tente se descartar dos parentes difíceis com internação desnecessária em casa de repouso, à custa de dinheiro, porque a desvinculação real virá nos processos da natureza, quando você houver alcançado a quitação dos próprios débitos ante a vida maior. Nas provações e conflitos do lar terrestre, quase sempre estamos pagando pelo sistema de prestações certas dívidas contraídas por atacado. Na sequência, ouviremos as músicas Casa Lar, Tim e Vanessa, 40ª Sinfonia de Beethoven no piano.

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A docilidade de Chico e a sua perfeita integração com a natureza nos leva a sentar à sombra do abacateiro e ouvir as suas deliciosas mensagens. Fique conosco na sombra do abacateiro. Agora ouviremos a mensagem O Ambiente Caseiro. A casa não é apenas um refúgio de madeira ou alvenaria. É o lar, onde a união e o companheirismo se desenvolvem. A paisagem social da terra se transformaria imediatamente para melhor se todos nós, quando nas condições de espíritos encarnados, nos tratássemos dentro da casa, pelo menos com cortesia. Respeite a higiene, mas não transfigure a limpeza em assunto de obsessão. Enfeite o seu lar com os recursos da natureza e da gentileza e do bom humor. Colabore no trabalho caseiro tanto quanto possível. Sem a organização de horário e previsão de tarefas, é impossível conservar a ordem e a tranquilidade dentro de casa. Recorde que você precisa tanto de seus parentes quanto seus parentes precisam de você. Os pequeninos sacrifícios em família formam a base da felicidade no lar. Francisco Cândido Xavier, do livro Sinal Verde. A seguir, no bloco de músicas que segue, ouviremos Alma Gêmea, Elizabeth Lacerda, Corrente do Bem, Ricardo Sardinha.

O nosso programa Na Sombra do Abacateiro está acabando. Lembrando que ele vai ao ar todas as sextas-feiras, às 2 horas, às 9 horas e às 15 horas e às 20 horas, sempre no horário de Brasília. Gostaríamos de deixar a mensagem final do querido Chico Xavier, que nos convida a refletir sobre as apresentações. Em se vendo objeto de apresentação, não se deve enunciar seus títulos e lances autobiográficos, mas se você se apresenta a alguém, é justo que decline o valor, sem afetação. Diante de algum apontamento desairoso para com os ausentes, recorde o impositivo do respeito e da generosidade para com eles. Nunca é impossível descobrir algo de bom em alguém ou em alguma situação para o comentário construtivo. Qualquer criatura que se mostre necessitada de pedir-lhe um favor é um teste para sua capacidade de entendimento e para os seus dotes de educação. Um mendigo é um companheiro no caminho a quem talvez amanhã teremos que solicitar apoio fraterno. A criança desprotegida que encontramos na rua não é motivo para revolta ou exasperação, e sim um apelo para que trabalhemos com mais amor pela edificação de um mundo melhor. Não adianta reprimenda para o irmão embriagado, de vez que ele, por si mesmo, já sabe que está doente e menos feliz. Toda vez que você destaque o mal, mesmo inconscientemente, está procurando arrasar o bem. Não critique, auxilie. Para qualquer espécie de sofrimento, é possível dar migalhas de alívio e amparo, ainda quando semelhante migalha não passe de um sorriso de simpatia e compreensão.

Na Sombra do Abacateiro é um programa com as mensagens de Chico Xavier e deliciosamente recheadas com músicas edificantes que nos remete à paz e à tranquilidade. Mas está chegando ao fim. Encerramos o último bloco com as músicas Maria, de Ricardo Sardinha.

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1: Dez horas e 30 minutos.
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0: Olá, meus amigos, um dia de muita paz para todos nós. Hoje, exatamente 3 de maio de 2024, e estamos nós reunidos para estudarmos a obra O Céu e o Inferno. Nós estamos na primeira parte, capítulo 3, intitulado Nós estamos estudando sobre o céu. Quem está me ajudando aqui com a leitura é o nosso querido amigo Augusto, e ele sempre irá fazer a recapitulação do nosso último estudo. Vamos envolver a nossa irmã Elaine, que irá fazer a nossa prece de gratidão.
1: Senhor Jesus, aqui estamos para te agradecer por mais um dia com saúde, paz e principalmente pela oportunidade bendita desse estudo. Abençoa, protege, ilumina nossos irmãos Augusto e Conceição, para que a espiritualidade divina possa iluminar, no sentido que possa trazer todo o entendimento possível nesse estudo. Assim seja.
2: Assim seja. O item 11, o professor Allan Kardec, ele continua nos explicando que a reencarnação pode ocorrer na Terra ou em outros mundos, e que existe mundos mais adiantados que outros, onde a existência ocorre em condições menos penosas que na Terra, seja física e seja moralmente, mas onde só são admitidos espíritos chegados a um grau de perfeição relativo ao estado destes mundos. Nos explica também que a vida nos mundos superiores já é uma recompensa, visto nos acharmos isentos dos males e vicissitudes, né, das adversidades que somos vítimas na Terra. E que os corpos, nesses mundos menos materiais e quase fluídicos, não estão sujeitos às moléstias, enfermidades, nem às necessidades da Terra. E que nesses mundos os homens vivem em paz, sem outra preocupação que a de se adiantarem pelo trabalho intelectual, pois deles estão excluídos os espíritos maus. Nestes mundos reina a verdadeira fraternidade, como reina também a igualdade e a liberdade, porque já não existe mais egoísmo, já não existe mais orgulho, e de lá também já foram todas as desordens, né, também não existe mais, e nem ambiciosos, né, para oprimir os fracos. Comparado à Terra, esses mundos são verdadeiros paraísos. São etapas no caminho do progresso que conduz o espírito ao estado definitivo. E ele nos diz que é assim que o espírito, progredindo à medida que se desenvolve, chega ao apogeu da felicidade. Porém, antes de atingir essa perfeição, ele goza de uma felicidade relativa do seu progresso.
0: Então vamos lá. Item 12. Você lê pra gente, Augusto?
2: Item 12. A felicidade dos espíritos bem-aventurados não consiste na ociosidade contemplativa, que seria, como temos dito tantas vezes, uma eterna e fastidiosa, ou seja, entediante inutilidade.
0: É aquela ideia, né, Augusto e demais irmãos, que é de um céu em que você vai ouvir anjos tocando harpa, sem fazer absolutamente nada, apenas adorando a Deus. E aí a gente reporta ao nosso mestre, que diz assim: meu Pai trabalha incessantemente, eu também trabalho. Então, nosso Senhor Jesus apresenta um Pai Criador que trabalha. Então, como que nós iríamos... Gente, é só parar para pensar. Morre e fica no céu fazendo o quê? Olhando para quem? Fazendo o quê? Só ouvindo anjos tocar harpa? Gente, isso seria um castigo eterno. Porque o pior castigo para um humano é a ociosidade. Se eu pedir para você ficar 5 anos de férias sem fazer nada, vai chegar uma hora que você não vai mais aguentar. As férias se tornam gostosas porque só são 30 dias, às vezes até menos. E você volta refeito. E detalhe, mesmo nas férias chega uma hora que você sente saudade, você quer voltar para sua rotina. Então imagina você, a não ser que você seja tiver alguma doença psiquiátrica, mas se você for uma pessoa normal, normalmente a gente sente falta, quer voltar, porque a gente cansa, a gente quer voltar para a nossa rotina, a gente se sente bem trabalhando. Então, imagina um céu de ociosidade, sem fazer nada. Então, os amigos espirituais, eles têm trabalho intenso. Intenso. Em relação à Terra. Porque você tem noção da quantidade de necessidade que nós, os terrícolas, temos? Gente, tem espírito nobre dentro das escolas, intuindo professores. Às vezes a dificuldade é muito grande do professor perceber, de amuir com a intuição. Tem espíritos nobres dentro dos hospitais, intuindo, amparando, ajudando, tranquilizando, intuindo os profissionais, acalmando e tranquilizando muitas vezes os pacientes, ajudando nos processos cirúrgicos. Nós temos amigos espirituais aqui nesse trabalho que nós realizamos. Temos amigos espirituais dentro das igrejas católicas, protestantes, evangélicas. Em todos os lugares nós temos amigos espirituais falando a língua necessária para que a gente possa compreender, intuindo. Então isso, meus irmãos, já é muito trabalho. Aprendemos nas obras de André Luiz que em cada quarteirão tem um espírita que eles chamam de visitador. Lembra? Responsável por tudo que acontece naquele quarteirão. Então, gente, quando Jesus diz deixar os mortos, o cuidado de cuidar dos seus mortos, né? Não é, não penso o quê? É realmente muito trabalho. Fora os espíritos que trabalham para receber os espíritos que acabaram de desencarnar. Então, essa história, o espírita falar, ah, foi bom que o fulano descansou, né? Para o espírita, essa frase não é legal. A gente falar isso, né, não é legal. Pode ter descansado, descansou do sofrimento, mas o que ele tem no mundo espiritual? Dependendo da situação dele, da sua condição moral, ele pode continuar ainda em sofrimento.
2: A vida espiritual, em todos os seus graus, é, ao contrário, uma constante atividade, mas atividade isenta de fadigas. A suprema felicidade consiste no gozo de todos os esplendores da criação, que nenhuma linguagem humana poderia descrever, que a imaginação mais fecunda não seria capaz de conceber.
0: Então, olha só, a primeira diz, a vida espiritual em todos os seus graus é, ao contrário, uma constante o quê?
2: Atividade.
0: Ainda há pouco a Titi estava falando sobre isso. Mas essa atividade, ela é isenta de fadiga. Por quê? A gente diz cansaço físico, orgânico. Eu preciso dormir, repousar para refazer as energias. Você já passou um dia inteiro em pé resolvendo coisa para um lado e para o outro? Ou um dia inteiro cozinhando, arrumando casa, fazendo faxina? Como é que fica suas pernas? Pesadas, cansadas. É necessário você deitar, colocar um pouquinho as pernas para cima. Então isso é físico, é orgânico. Quando eu estou desencarnada, eu tenho um corpo físico. Então eu não é esse tipo de repouso que nós precisamos no mundo espiritual. Então a gente estuda a obra de André Luiz, mas lembrando que André Luiz é um espírito da terceira ordem e que a colônia nosso lar é uma colônia bem próximo da Terra. Então os corpos perispirituais daqueles irmãos que são acolhidos ainda são corpos perispirituais muito ainda densos. Então tem a necessidade do alimento, tem a necessidade ainda do repouso, mas por conta da densidade do corpo perispiritual. Então, quanto mais a gente se desprende das coisas materiais, das coisas físicas, quanto menos valor a gente dá a tudo isso, a gente vai para o mundo espiritual, já com o corpo perispiritual também menos denso. Então, o repouso dos espíritos espíritos não é físico, é na verdade espiritual. E que repouso é esse? Parar um pouco o trabalho que faz no cotidiano e vão para a música. Né? Vão fazer algo que difere daquilo que eles estão fazendo constantemente. E isso de comum acordo com a evolução do espírito. Aqueles espíritos nobres não fazem nem questão. Às vezes, o que acontece? Ele diz, olha, é o dia do repouso. E tu acha que ele vai ficar no campo da música? Não, ele vai visitar uma outra instituição que tem pessoas assim, assim, assim, assim, e continua trabalhando. O irmão Jacó estava acabando de desencarnar. Entendeu? Então, como ele está acabando de desencarnar, ele está no processo do desenlace, ele está em adaptação a uma nova condição. Então, não é que o corpo espiritual dele é denso. Não, ainda o é. Mas não tão denso. Mas ele está no processo, ele está no desenlace dele. Então, estar sem um corpo físico, gente, é um processo. Sabe quando você usa, vamos supor, um anel. Tu usa um anel há 1000 anos. Esse anel nunca saiu do teu dedo. Um dia tu tirou esse anel. Como é que, um anel, como é que fica? Tu fica com uma sensação, o quê? Tá faltando algo. Fica assim, você fica procurando, mas você está tão acostumado com aquilo, e às vezes é uma coisa que nem é tão agradável, mas você está acostumado com aquilo. Quando aquilo falta, tu pensa assim, que é igual brinco, pronto. Nós mulheres que usamos brinco, a gente está tão adaptada a isso, que no dia que você sai de casa sem brinco, você fica inquieta, você passa a mão na orelha, está faltando algo, entendestes? Então a mesma coisa se fala de corpo físico. Tantas décadas vivendo com esse corpo, que está no mundo espiritual, sem esse corpo físico, sem esse movimento, apesar do perispírito, a gente sente mesmo uma dificuldade até se adaptar à nova condição de vida, porque o mundo espiritual continua vivendo. Ninguém está limitado à nuvem e ao anjozinho. Então a gente vê no mundo espiritual, eles falam do sol, eles falam da estrela, eles falam do lago, todo o esplendor. Então não existe um céu de nuvem. Todo o esplendor da criação. Visitar os demais planetas, colônias, dependendo do grau de evolução do espírito. Ele diz que nenhuma linguagem humana poderia descrever, que a imaginação mais fecunda não seria capaz de conceber essa, como ele coloca, esses esplendores da criação.
2: Consiste também no conhecimento e na penetração de todas as coisas, na ausência de sofrimentos físicos e morais, numa satisfação íntima, numa imperturbável serenidade de alma, no amor puro que envolve todos os seres, por causa da ausência de atrito devido ao contato dos maus. E, acima de tudo, na contemplação de Deus e na compreensão dos seus mistérios revelados aos mais dignos.
0: Chega a ser algo assim meio complexo, quando a gente fala principalmente na contemplação de Deus. Mas volta aqui comigo. Ele diz, consiste também no conhecimento e na penetração de todas as coisas. Então, é a sabedoria, né? Que você conhece, como ele diz aqui, ele usa, interessante, o conhecimento e a penetração de todas as coisas. Então, quando a gente fala, eu estou encarnada num planeta e eu preciso ter o contato com a matéria densa, eu preciso aprender a viver, conviver, administrar a matéria. É por isso que nós estamos encarnando numa matéria. Eu venho em contato com essa matéria, eu, princípio inteligente, que agora eu sou um espírito, mas eu comecei esse contato com a matéria no átomo. Então, como um dia eu serei um Cristo se eu não domino a matéria? Se eu não conheço o processo? Qual é a melhor forma da gente conhecer? É estudar de longe ou perto? E vivendo na prática? Então, nós estamos vivendo na prática, conhecendo todos os processos da matéria, desde o átomo. Então, quando um Cristo fala de um átomo, ele fala com um respeito muito grande. Não, não, mas essa penetração não de atravessar a matéria, é de conhecimento, de entendimento.
2: Como se dá isso?
0: Você como se dá, de saber.
2: Ele entende como aquilo se originou, né, nesse sentido. Ele conhece todos os pormenores, como se deu. Né, quando se fala, como a Conceição falou, do corpo humano, ele conhece o corpo humano e sabe como, esse, como ele entende toda a formação do corpo humano, como ele se deu essa formação.
0: Penetra, né?
2: É.
0: Ele diz, na ausência de sofrimentos físicos e sofrimentos morais, numa situação, numa satisfação íntima, numa imperturbável serenidade de alma, ou seja, esse cidadão desencarnou aqui, está levando encrenca com ele?
3: Não.
0: Nenhuma. Isso é comum?
3: Não.
0: Gente, é raríssimo. Os bem-aventurados. Então, olha só. Na ausência de sofrimentos físicos, porque como nós somos espíritos da terceira ordem, carregados de paixões, a gente tem sofrimentos físicos, muitos sofrimentos morais. Mas vamos lá, na ausência de sofrimento físico, moral, numa satisfação íntima é paz de consciência, dever cumprido e realizado. Numa imperturbável serenidade de alma. No amor puro. Olha, imperturbável serenidade de alma. No amor puro que envolve todos os seres por causa da ausência de atrito devido ao contato dos maus. Existe o mal ainda? Existe o contato? E acima de tudo, na contemplação de Deus. Então, contemplação de Deus não é ficar olhando. Ai, ai, Deus. Contemplar Deus é viver Deus. É como Jesus diz a João, mas tu estás me vendo e não está vendo Deus? Quando João contempla Jesus, ele está contemplando Deus nas atitudes de Jesus. Quando é que eu vou conhecer os mistérios de Deus? Por que que diz o livro dos Espíritos? A gente tem como compreender Deus? Nos falta sentido, lembra? E aqui ele fala que sentido é esse, porque ele diz, olha, esses daqui, olha, não tem nenhum sofrimento físico, nenhum sofrimento moral, já tem uma satisfação íntima e uma serenidade imperturbável. Olha lá o que mais tem. Um amor puro que envolve todos os seres. Então não é aquele amor puro para o meu filho, para minha filha, para o meu pai, para minha irmã, todos os seres, porque o amor brotou, o amor surgiu, a luz acendeu. Qualquer ser que se aproxima será beneficiado dessa luz. Entendeu?
2: A felicidade também existe nas tarefas cujo encargo nos faz felizes. Os espíritos puros são os messias ou mensageiros de Deus para a transmissão e execução das suas vontades. Executam as grandes missões, presidem a formação dos mundos e a harmonia geral do universo. Tarefa gloriosa a que não se chega senão pela perfeição. Os da ordem mais elevada são os únicos a possuírem os segredos de Deus, inspirando-se no seu pensamento de que são os representantes diretos.
0: Olha que interessante, os espíritos puros são os messias ou mensageiros de Deus para a transmissão e execução das suas. Então por isso é que Jesus diz, tu está me olhando e não está vendo Deus? Aí a gente entende porque que Paulo disse, já não sou eu que vivo, é o Cristo que vive em mim. Então o Paulo fazia a vontade de quem? De Jesus, e fazendo a vontade de Jesus, ele está fazendo a vontade de quem? De Deus. Por isso é que nosso Senhor Jesus nos fala, ninguém chega ao nosso Pai senão por mim. Executam as grandes missões, presidem a formação dos mundos. Nós sabemos que o nosso Senhor Jesus foi ele que presidiu a formação do planeta Terra. Mas a matéria elementar primitiva foi dada por quem?
4: por Deus.
0: E, gente, e a harmonia geral do universo. Então, nós temos nosso Senhor Jesus, que é responsável pelo planeta Terra. Devemos ter outros espíritos responsáveis por outros planetas. Talvez devemos ter um espírito responsável pelo nosso sistema solar. Devemos ter espírito responsável pela nossa galáxia. Por isso que ele fala aqui. E a harmonia geral do universo, tarefa gloriosa que não se chega senão pela perfeição. Os da ordem mais elevada são os únicos a possuírem os segredos de Deus, inspirando-se no seu pensamento de que são os representantes diretos. Inspirando-se no pensamento de Deus. Eles estão em Deus. Estão uno com o Pai. Eu não posso pensar em Deus em um ser circunscrito, limitado, com cabeça, tronco, olhos, membros. Não humanize Deus, nem limite Deus. Então, só para a gente refazer essa imagem humanoide que nos foi inserida em nossos pensamentos. E eles são os representantes de Deus direto. Foi bom? Lemos só um item, né? Nós não temos, gente, aqui a pretensão de um estudo conteudista. Se você conseguir estudar o item 12 e ter entendido essa lição hoje, já cumprimos a nossa missão do dia. Então, não tenha pressa. Qualquer um tem a liberdade de ler. Mas aqui a gente está para ler, interpretar e estudar. Se você chegou até aqui o final, deixa seu comentário. É muito importante a gente poder ler o teu comentário. 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
5: Assim, concluindo o nosso estudo de hoje e agradecendo o nosso Mestre Jesus por mais este momento de aprendizado, vamos orar?
0: E assim agradecemos a Deus, nosso Pai, agradecemos ao nosso Senhor Jesus, nosso Mestre por excelência, e aos amigos espirituais aqui presentes que conduzem a nossa reunião. Graça te damos, Senhor, que assim seja.

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0: 11:28.
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0: Boa noite a todos.
1: Boa noite.
0: Hoje, 17 de setembro de 2019, nós estamos reunidos para estudarmos a obra Libertação. E hoje é o nosso estudo de número 12. Nós estamos no capítulo 2, retratando a palestra do instrutor, do Gúbio. A semana passada, o nosso querido amigo Augusto leu dois parágrafos da palestra e nós ficamos de comentar. Então, ficamos só no primeiro parágrafo. Vou fazer repetir o primeiro parágrafo sem comentário. A partir do momento que nós não comentamos, nós vamos começar a leitura com comentário, tá bom? Rogamos que o nosso Senhor Jesus e que os amigos espirituais possam nos conduzir mais uma vez. Então, ele diz assim, escutando-nos a surpresa manifesta, o instrutor prosseguiu respondendo-nos às perguntas íntimas. O instrutor diz assim, tais colônias perturbadoras devem ter começado com as primeiras inteligências terrestres entregues à insubmissão e à indisciplina antes de tames ditos as regras da paternidade celestial. Aí nós comentamos bastante, não comentamos? Agora vamos nós. A alma caída em vibrações desarmônicas pelo abuso da liberdade que lhe foi confiada precisa tecer os fios do reajustamento próprio e milhões de irmãos nossos se recusam a semelhante esforço. Segura o lombo. A alma caída em vibrações desarmônicas. Eu sou um espírito, carrego a minha individualidade, tenho a mente, que é a minha consciência. Quando eu penso, o pensamento é um atributo do espírito. Pensamento é um atributo do espírito. Quando eu penso, a máquina cerebral, ela de certa forma, ela emite vibrações físicas, ondas, resultado do meu pensamento. Então ele diz, a alma caída em vibrações desarmônicas. Então, o que, que seria isso? A minha mente, logo, cria pensamentos contrários ao amor, contrários à disciplina, contrários à harmonia universal, contrários às leis que regem o universo, contrários ao ensino do nosso Senhor Jesus. Uma vez esse movimento sendo realizado, há uma desarmonia, como ele usa o termo aqui, em vibrações desarmônicas. O meu pensamento, ele emite vibrações. O pensamento do ódio, o pensamento da raiva, o pensamento da agressividade, o pensamento do ciúme, o pensamento da sexolatria, o pensamento dos prazeres e do apego são vibrações desarmônicas. Entendemos isso? Vibrações desarmônicas. A alma caída em vibrações desarmônicas, e ele vai explicar agora, pelo abuso da liberdade que lhe foi confiada. Livre arbítrio. Nos foi confiado, olha aqui, eu vou te dar o livre-arbítrio. Eu não vou ficar em cima de ti apontando o dedo, não faça isso, não faça aquilo, você está errado, não é assim que faz. Eu vou te dizer, eu vou colocar uma lei gravada na tua consciência e vou abrir a porta para você ir. Mas eu estarei contigo. Na tua consciência. Eu estou confiando em ti. E Deus não está no nosso dia a dia, dessa forma, por uma imposição, nos criticando, nos acusando e nos apontando. E a gente até tem a ilusão do que o que nós estamos fazendo e ninguém está vendo. Temos até a ilusão que estamos enganando Deus. Então, por isso é que ele usa o movimento abuso. Abuso, a palavra é forte. Abuso, porque o terrícola, ele não foi um errozinho, não. A gente abusa mesmo, a gente é abusado. A gente faz coisas na vida na Terra com verdadeiro abuso mesmo. Sabe o que é abusar da paternidade divina? E que paciência e tolerância para conosco. A palavra é, pelo abuso da liberdade que lhe foi confiada. Precisa tecer os fios do reajustamento próprio. Porque há uma desarmonia, eu emito as vibrações, logo sintonizo com o mal. E aí é interessante os fios, porque o nosso querido Emmanuel nos fala que nós estamos emaranhados nesses vínculos psíquicos, nessa sintonia, nessa associação. Precisa tecer os fios do reajustamento próprio. E aí ele vem de forma mais doce. E milhões de irmãos nossos se recusam a semelhante esforço. Não é que não queremos mudar. Nós nos recusamos a nos esforçarmos para mudar essas vibrações desarmônicas. Então, por isso que o Livro dos Espíritos nos diz: se vocês quisessem, poderiam fazer mudanças grandiosas. O que vos falta é vontade firme, que não tem. Por quê? Porque, de certa forma, eu ainda me sinto feliz no que faço. Eu sinto prazer, eu ainda me alegro com isso. Então, por isso que ele faz esse movimento, ele diz assim: e milhões de irmãos nossos se recusam, não querem, a semelhante esforço, ociosos e impenitentes. Ociosidade. Ociosidade, está fazendo muito ou está fazendo nada? Nada. Impenitente, que se acha em estado de impenitência, não arrependido. Obstinado no erro ou no crime. Obstinado. Então, não arrependido. Não se arrepende. Fale, alguém me chamou? Oi, querida.
2: Em verdade, ela não consegue impedir a reflexão mental quando se trate de conexão entre semelhantes, porque sintonia constitui lei inderrogável, mas pode impor o jugo da disciplina sobre os elementos que administra, de modo a mantê-los coesos na corrente do bem.
0: O capítulo que retrata a vontade do livre pensamento e vida.
2: Então, assim, a gente pode estar até sintonizado com essas mentes, mas se a gente se impor a disciplina, nós conseguiríamos facilmente sair dessa teia e se vincular com outras inteligências.
0: E a palavra facilmente é a docilidade dela, porque para nós mudar essa sintonia, a palavra esforço é esforço mesmo.
2: É esforço igual a sacrifício.
0: É sacrifício. Por que é sacrifício? Porque nós estamos habituados a pensar assim, a fazer assim, a querer assim. O nosso querido Emmanuel, quando ele vai estudar a vontade no livro Pensamento e Vida, ele diz que a vontade é o gerente. Ele coloca como se fosse uma empresa. A vontade seria o gerente. Aí ele vai colocar em departamentos. Ele coloca o departamento do desejo, o departamento da
2: imaginação.
0: Olha só que interessante. E detalhe, a vontade é o gerente. Então, nós temos o desejo, a imaginação,
2: a inteligência e a memória.
0: Então, são os departamentos. Memória, inteligência, desejo,
2: imaginação.
0: Quem gerencia esses departamentos? A vontade. Então, imagina a vontade gerenciando o departamento do desejo. Porque aí a gente cai muito. São os nossos desejos. A vontade bem direcionada. Imagina a vontade administrando bem a imaginação. Porque a gente às vezes surta por conta da imaginação. Surta. Pega um cidadão ou uma cidadã ciumenta. Vai no inferno com a imaginação. Pega uma pessoa com, de certa forma, com dependência à sexolatria. E por aí se vai. Então ele coloca a vontade como esse gerente que administra todos esses departamentos. Isso é Emmanuel. Então o que realmente nos falta é vontade, né? Firme. Aí ele continua dizendo assim, olha. Ociosos e impenitentes, alongando o labirinto em que muitas vezes se perdem por cego. O labirinto é algo complexo, porque a gente perde muito tempo tentando buscar a saída. E a gente se perde realmente, dá um desespero, isso, aquilo, outro. A gente sabe que tem saída, mas a gente se perde. Então ele compara o quê? Esse nosso processo de desarmonizar as nossas vibrações, ele coloca isso. Você alonga o período no labirinto. Então olha só. Alongando o labirinto em que... Isso, impenitente, lembra? Aquele que não se arrepende. Alongando o labirinto em que muitas vezes se perdem por séculos. Não sai dali. Por séculos. E o que diz os espíritos? Nós caímos nos mesmos erros. A gente cai no mesmo erro. Quando vem a prova, a gente cai. Quando vem a prova, a gente cai. A gente cai de novo. Por mais todos os avisos que possam ter sido realizados, a gente cai. Porque quando a gente está aqui, a gente acredita só na vida daqui. A gente só acredita na personalidade. A gente só acredita nessa coisinha que nós somos. A gente não quer entender que realmente nós somos espíritos. Inabilitados para a jornada imediata rumo ao céu. Inabilitados para a jornada imediata rumo ao céu. A jornada imediata. Se eu daqui sair, desencarnar agora, será que eu estou habilitada para a vida no mundo espiritual? Se Deus te chamasse agora, se te desse um piriquipaque e fosse agora, como é que você iria se apresentar ao mundo espiritual? É, sabe? Por isso que ele diz assim, inabilitados para a jornada imediata rumo ao céu, em virtude das paixões devastadoras que o magnetizam, arrebanham-se de conformidade com as tendências. Magnetizar é dominar. Olha só. Em virtude das paixões devastadoras que os domina, arrebanham-se de conformidade com as tendências inferiores em que se afinam ao redor da crosta terrestre. E aí eu vou procurar os meus afins. Porque na verdade não é que eu vá procurar, eu já estou com eles. Eu estou aqui encarnada, eu tenho meus parceiros. Eu tenho os meus parceiros que gostam do que eu gosto, que fazem da forma que eu faço. Se eu sou um tirano, eu terei tiranos. Se eu sou um dependente químico, eu terei dependentes químicos. Se eu sou uma pessoa agressiva, eu terei os agressivos. Se eu sou sexólatra, eu terei os sexólatras. São esses os meus parceiros. Quando eu saio do corpo, eu apenas verei os meus parceiros que sempre esteve comigo e que eu sempre estive com eles, de cujas emanações e vidas inferiores ainda se nutrem, se alimentam, qual ocorre aos próprios homens encarnados. O objetivo essencial de tais exércitos sombrios é a conservação. Qual o propósito desse exército sombrio? Porque ele está falando aqui desse grupo de espíritos perversos, dessas colônias que está em torno da crosta terrestre. Está aqui na Terra, tá, gente? Aí ele diz: o objetivo essencial de tais exércitos sombrios é a conservação do primitivismo mental da criatura. Olha, gente, a gente estudando no livro A Caminho da Luz, nós estamos estudando a Revolução Francesa. Foram 10 anos. O propósito da espiritualidade superior era justamente fazer o movimento em relação aos direitos humanos, recebendo até uma influência da Inglaterra. Só que a Revolução Francesa, do jeito que reencarnaram espíritos programados para esse trabalho, também espíritos perversos reencarnaram para aproveitar esses 10 anos para tocar terror. Eram 100 pessoas que iam à guilhotina diariamente. Incentivar a guerra, o ódio. Então, quando a gente fala em sombrios, nós não podemos imaginar só no mundo espiritual. Também eles reencarnam. Agora, a gente tem que fazer uma pergunta. Eu faço para mim mesmo. O que que eu sou na Terra? A que Deus eu estou servindo? Eu sou uma pessoa sombria? Ou eu sou uma pessoa boa de se viver? Se conviver? Eu sou uma pessoa que passo a ser algoz? Ou eu sou uma pessoa que passo a ser o amigo, a amiga? Eu sou instrumento de quem? E é fácil, todos nós sabemos. Nós olhamos e sabemos identificar o bem e o mal. Nós sabemos identificar uma atitude boa de uma atitude desagradável. Como eu estou vivendo? O objetivo essencial de tais exércitos sombrios é a conservação do primitivismo mental da criatura humana. Esse é o propósito. Conservar a humanidade terrena nesse primitivismo mental. Qual o propósito? A fim de que o planeta permaneça tanto quanto possível sob seu jugo tirânico. O mal dominando. As observações de Gubbio escaldava-me o cérebro. Eu também, diz André, havia passado pelos baixos círculos da vida, depois do transe corporal. Entretanto, não identificar a existência dessas condensações organizadas de entidades malignas do campo espiritual, embora ouvisse em muitas ocasiões impressionantes comentários sobre elas. Então, a André Luiz aqui deixa bem claro que ele ficou naquele estado de perturbação, né? A gente chama umbral. O umbral, em verdade, é a porta de entrada para o mundo espiritual. Não é um espaço geográfico. É aquele estado de perturbação, que apesar de Clarencio visitá-lo, ele não conseguia vê-lo. Então, ele diz aqui: eu nunca vi esse grupo. Então, aqueles espíritos que passavam e gritavam: suicida, suicida. Aqueles espíritos eram espíritos sofredores que estavam no mesmo processo de perturbação que ele. Mas não eram esses espíritos perversos. Então, André Luiz não conheceu, nessa desencarnação dele, esse tipo de espíritos. Tanto é que ele diz aqui, ó. Entretanto, não identificara a existência dessas condensações organizadas de entidades malignas do campo espiritual, embora ouvisse em muitas ocasiões impressionantes comentários sobre elas. Efetivamente, não conseguia por mim mesmo exumar todas as recordações, né? Seria reviver mesmo todas as recordações do angustiado período que a porta do túmulo me oferecera. Vira-me perseguido através de longos pântanos. Errara aflitivamente dias e noites que me pareceram sem fim. atormentado e desditoso. Todavia, isso é André lembrando, custava-me crer que as atividades maléficas gozassem de organismo diretor. Ele nunca imaginou que essas entidades poderiam ter um organismo diretor, entendeu? Uma empresa, um distrito, algo organizado. Isso nunca passou pela cabeça dele. Acho que nem a nossa, né? A gente não para imaginar que esses espíritos têm uma organização. E aquilo que eu digo, esses espíritos que a gente atende na nossa reunião mediúnica são espíritos sofredores. Não são esses espíritos aqui, não. Por isso mesmo, de mente agora centralizada nos propósitos do bem, aventurei André Luiz uma indagação. E André perguntou: com que fim essas legiões retardadas se mancomunam, quer dizer, se combinam, tá? Além da morte, se despidas de vestimenta grosseira de carne, devem saber, mais que nunca, que se empenham em combates inúteis. Poxa, eles sabem que são espíritos. Por que ainda continuar nessa rebeldia? Não se sentem, porventura, transportadas ao plano do esclarecimento puro quanto à posição que ele diz respeito? Porque são espíritos. Como diz a senhora, quando a gente está encarnado, a gente tem ilusão que é personalidade. Mas, poxa, eles são espíritos. Eles sabem da existência de Deus. Eles sabem da própria existência, da continuidade da vida. Por que ainda insistir no erro? Não se sentem, porventura, transportadas ao plano do esclarecimento puro quanto à posição que ele diz respeito? Não se cercam presentemente de mais sublimes revelações da natureza? Não lhes quadrariam mais justos o trabalho edificante e o estudo nobre? Olha só que interessante essa pergunta do nosso André Luiz. Na elevada aspiração de galgar a sabedoria santificante, estrada acima, por que motivo se aglomeram assim em ajuntamentos desprezíveis e diabólicos? Fácil de entender-se a jornada evolutiva do homem depois do sepulcro, mas o estacionamento deliberado na crueldade e no ódio, além da morte, dá para confundir a mente de qualquer um. Poxa vida, quando a gente está lá, a gente até entende. Aí depois que desencarnou, agora vamos ver a resposta. O orientador sorriu, maneiroso, e aí ele veio, né, de boa maneira, aquele sorrisinho amarelo, e considerou.
3: Reportamos-nos a espíritos perfeitamente humanos, não obstante desencarnados, e tais perguntas, André, poderiam ser formuladas mesmo na crosta da Terra. Por que razão nós mesmos, antes de acordar a consciência para a revelação divina, nos precipitávamos nas linhas inferiores todos os dias, contrariando espetacularmente a lei? À frente dos olhos, contávamos com bendito dilúvio de claridade solar, jorrando incessante do espaço infinito. Sabíamos que a existência do corpo correria rápida, que seríamos defrontados pela morte comum a todos, que regressaríamos do mundo carnal pela mesma porta misteriosa, através da qual penetrarmos nele. No entanto, quantas vezes teremos menoscabado a sabedoria excelsa com atitudes de criminosa indiferença? Ante as sugestões do plano divino que te povoam agora o pensamento, lembras-te de algum tempo passado em que tivesses cogitado sinceramente da própria sublimação? Se desenterrarmos o pretérito, meu caro, encontraremos lamentáveis reminiscências. Não nos compete parar ou desanimar. A maneira do tronco frágil é imperioso crescer, subir, por alcançar o oxigênio de cima. E apesar de algemados ao que fomos, a semelhança da árvore humilde, presa aos resíduos do complicado envoltório que lhe encerrava a semente, reclamamos ascensão, ar puro e largueza de condições para produzirmos o bem que o Senhor espera de nós.
0: Então a pergunta do nosso querido André, que eles são espíritos, ainda assim insistem? Reportamos-nos a espíritos perfeitamente humanos, não obstante desencarnados. E tais perguntas, meu caro André, poderiam ser formuladas mesmo quando está na Terra. Não é para nós. Mas não é, gente? Gente, pera lá. Olha, a gente vem para cá, pega chibatada toda terça-feira, né? Cada chamada. E tem irmãos nossos, eu então, que estudo 3 vezes. Estudo antes, estudo para lembrar, estudo quando chega aqui. Você imagina a minha necessidade. E ainda assim a gente não consegue fazer um movimento diário. A gente ainda se pega caindo. Nós que estamos estudando, a gente vem segunda. Você imagina, segunda são 3 obras, terça são 2 obras, quarta são 3 obras. Sexta-feira, 2 obras. Fora os seminários, as palestras e os cursos.
4: YouTube.
0: Então, recurso não nos falta. Aí a gente pergunta, não muda por quê?
4: Está esperando desencarnar
0: para ver as besteiras, né? Então, ele joga a responsabilidade, que o André Luiz está dizendo, puxa vida, mas... E ele vai mais, ele só fez iniciar, ele diz mais, ó. E ele vem falar bem terra a terra. Ele diz assim, ó. E tais perguntas, André, poderiam ser formuladas mesmo quando o povo está na terra. Por que razão nós mesmos, antes de acordar a consciência para a revelação divina, nos precipitávamos nas linhas inferiores, todos os dias, contrariando espetacularmente a lei? À frente dos olhos, contávamos com o bendito dilúvio de claridade solar, jorrando incessante do espaço infinito. Sabíamos que a existência do corpo correria rápida, que seríamos defrontados pela morte que é comum a todos. Que é aquilo que eu costumo dizer. Até quando eu li isso aqui, eu digo, pois é. Nós temos hoje, no centro de Manaus, um cemitério. Um aviso enorme te aguarda. Então está lá avisando. Mas a nossa vida diária, realmente, a gente não para para pensar nisso. Nós tivemos familiares que já foram e que largaram tudo e todos. Mas a gente não consegue parar para pensar e a gente acha que vai viver aqui eternamente. Porque, gente, é assim. É, olha, meu filho, para você ganhar o prêmio amanhã, você precisa hoje fazer um sacrifício. Ô, mãe, o que você tem que fazer? Arrume todo o seu quarto. Para você é um sacrifício porque você é preguiçoso. Então, se você quer gozar amanhã de uma determinada alegria, hoje você terá que arrumar seu quarto. Propósito da vida. Uma vida, uma encarnação, é um momento arrumando o quarto. Que para muitos é um sacrifício. Mas que para eu gozar amanhã de uma felicidade, eu tenho que pagar o preço hoje. Então, uma encarnação é pagar o preço. E esse pagar o preço é me libertar das mazelas que eu construí ao decorrer das encarnações. Porque as mazelas não foi Deus que me deu. As mazelas fui eu que as construí ao longo dos milênios. É o menino que bagunçou o quarto. A mamãe deu o quarto todo arrumado. O menino bagunçou todinho. Vai arrumar. E você já viu o menino preguiçoso quando vai arrumar o quarto? Já prestou atenção?
4: Nossa.
0: Ele, a primeira coisa, para irritar, ele faz bem devagar. Bem devagar, arrasta a sandália. Arrasta na sandália, entendeu? É, quando pega, pega assim com nojo, sabe? Rebeldia. Quando não faz drama e chora. A senhora é muito cruel comigo. Por que é isso? E foi ele que bagunçou. Então qualquer semelhança é mera coincidência. Então eu acho que é isso. Poxa, mas vale a pena eu fazer o sacrifício para arrumar o que eu baguncei do que eu passar eternamente nessa bagunça sem sair. Detalhe, o papai é caprichoso. Ele diz em alto e bom tom: daí não sairás até pagar o último centavo. Daí não sairás até colocar tudo no lugar. E o papai não aceita 8,5. Só aceita 10. Porque ele está nos preparando para sermos... Seríamos defrontados pela morte comum a todos. Que regressaríamos do mundo carnal pela mesma porta misteriosa. Que nascemos... De onde vim? Não sei. Morri. Para onde vou? Não sei. Mistério. Nós já sabemos, né? Através da qual penetrarmos nele. No entanto, quantas vezes teremos menoscabado a sabedoria excelsa, desprezado. As lições que nós encontramos aqui são sabedorias celestiais, sabedorias excelsas. E nós simplesmente menoscabamos, desprezamos. Ah, isso para lá, na próxima. Com a atitude de criminosa indiferença. Ele é duro, ele coloca criminosa indiferença. Ante as sugestões do plano divino, que te povoam agora o pensamento, lembrar-te de algum tempo passado em que tivesses cogitado sinceramente da própria sublimação? Se desenterrarmos o nosso passado, meu caro, encontraremos lamentáveis reminiscências. Se levantar o nosso passado, a gente ia ficar com vergonha. Não nos compete parar ou desanimar, não é isso. A maneira do tronco frágil é imperioso crescer, é imperioso subir, por alcançar o oxigênio de cima. E apesar de algemados ao que fomos, por que algemado ao que fomos? Porque esse serzinho que nós somos hoje, sabe, essa coisinha... São traços do passado. Então, se eu sou uma pessoa medrosa, é algema do passado. Se eu sou uma pessoa agressiva, ainda é algema do passado. Se eu sou uma pessoa... Você está entendendo? Então, a minha luta é tentar evangelizar esse ser que eu estou deseducando há milênios. Daí a história da desarmonia. Então é uma luta realmente. Por isso que ele usa o termo que? Algemado. Porque é uma prisão. Eu me prendo a essa personalidade que eu estou construindo há milênios. A semelhança de árvore humilde presa aos resíduos do complicado envoltório que lhe encerrava a semente, reclamamos a ascensão, ar puro e largueza de condições para produzirmos o bem que o Senhor espera de nós. A argumentação de Gúbio era bela e sugestiva. Entretanto, eu sentia dificuldade para aceitar a ideia de purgatórios e infernos dirigidos. Eu não consegui, mas meu Deus, por que Deus permite isso? Inferno sendo dirigido, purgatório sendo dirigido. Aí vem André Luiz novamente. Concordo com as elucidações, exclamou André Luiz, Mas é quase incrível tanta ignorância, além do corpo que nos conserva em ilusão. A sepultura abre-nos a todos um caminho novo. É razoável que a mente perturbada sofra amarguras de reajustamento até que se restaure. Todavia, apropriar-se um espírito desencarnado de certos setores do caminho, como se fora dele senhor absoluto para perpetuar sua tirania, é a observação que me escapava. Então, consigo imaginar como é que Deus permite um espírito ser diretor de um espaço de perversidade, né? Essa era a inquietação do nosso querido André Luiz.
3: Sim.
0: Tornou o orientador convincente.
3: Para quem refletiu sobre o assunto durante muito tempo, em sentido contrário à realidade, o apontamento surpreende bastante. Todavia, não vejo obstáculos à apreensão do ensinamento. Reconheçamos, por exemplo, que o homem comum já atravessou, desde milênios, a estação evolutiva em que se demora o irracional e, em várias ocasiões, revela comportamento de nível inferior ao dele.
0: Entendo, ok. Durante muito tempo, em sentido contrário à realidade, o apontamento surpreendente bastante. Todavia, não vejo obstáculos à apreensão, à compreensão desse ensinamento. Reconheçamos, por exemplo, que o homem comum já atravessou desde milênios. Reconheçamos, por exemplo, que o homem comum já atravessou

0: todavia, não vejo obstáculos à apreensão do ensinamento. Reconheçamos, por exemplo, que o homem comum já atravessou desde milênios a estação evolutiva em que se demora o irracional. Nós não somos mais o irracional. Mas ele diz, e em várias ocasiões ele revela comportamento de nível inferior ao irracional. Então isso nada mais do que rebeldia. O que nós temos que entender é que o livre-arbítrio, essa confiança de Deus, é uma lei. É uma lei. É uma lei. E do jeito que ele dá para os encarnados, ele também dá para os desencarnados. Obviamente que é uma lei que tem limites. Porque esse livre-arbítrio, a pessoa está subordinada a uma outra lei, ação e reação. Por isso que ele diz, ela tem limite. Tu tem a liberdade de escolher, mas tu também estará submetido, nós estaremos submetidos também à lei da ação e reação. Quem com ferro fere, com ferro será ferido. Então, o livre-arbítrio, ele está tanto para o mundo físico, quanto também para o mundo espiritual. E lembra-se...
1: Para o universo.
0: É lei universal.
1: Independente de estar encarnado ou não.
0: Independente de estar encarnado ou não. E lembra sempre daquele movimento. O evangelho é lição de amor. E o amor jamais poderá ser uma imposição. O amor, ele é uma conquista. Então, como que Deus vai ensinar o amor de forma agressiva, enfiando goela abaixo, como diz Manhinha? Não tem. Então, é necessário aguardar esse despertar. Mas não fiquem tristinhos achando que todo o processo de evolução, essa trabalheira toda, não é. Somos nós, os poucos, que nos rebelamos contra a lei divina. Agora, quem está na Terra, nós, a característica do terrícola é o quê? Rebeldia à lei de Deus. Ou seja, todos os dias eu vou fazer o que eu quero, não o que Deus quer. Eu vou fazer do meu jeito, não do jeito de Deus. E eu só falto dizer assim, Deus está errado e eu estou certo. Vamos parar aí? Vamos fazer a nossa prece de encerramento. Amor querido, as obras da codificação espírita que nós estudamos constantemente nos aponta que nós estamos prontos, caso o quiséssemos. O que nos falta é a vontade. A vontade de sermos melhores. A vontade de sermos amados. A vontade de suportar aquelas pessoas difíceis que convivem conosco. A vontade de educar os prazeres, a imaginação, a vontade de desenvolver a inteligência de forma lúcida. A vontade de acessar a própria memória. Que nós possamos, Senhor Jesus, uma vez mais, através da oração, te pedirmos que, se for necessário, que a advertência possa vir de forma mais ostensiva, para que não venhamos a perder mais uma encarnação, enquanto há tempo. Obrigada, Jesus, por aqui estarmos, por mais esse chamado.

0: Agradecemos aos nossos amigos espirituais pela presença e pela inspiração. E que nós possamos, Senhor, orando por nós e por todos, nos esforçarmos para nos tornarmos humanos melhores. Graça te damos, Senhor.
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1: Doze horas e 29 minutos.
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1: Doze horas e 29 minutos.

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1: Uma boa noite a todos, que a paz de Jesus esteja conosco, que ele siga nos intuindo e nos iluminando para que a gente possa aproveitar as reflexões dessa noite. Nós estamos iniciando o programa Centelha de Luz, que é um programa da Rádio Web Portal da Luz. Hoje com o tema Cultura de Graça, da irmã Sheila, psicografia de Chico Xavier, com os amigos Ricardo Melo, de Varginha, Minas Gerais, do Núcleo de Estudos e Pesquisa do Evangelho Alcione, e André Fernandes, de São Paulo, do NEP Ave Cristo. Sejam todos bem-vindos, meu querido amigo Ricardo e André. Boa noite.
2: Boa noite.
3: Boa noite. Boa noite a todos. Boa noite, amigo, irmão André, de NEP. Vamos juntos aí, né, Eliana? Mais uma noite. Que Jesus possa nos iluminar aí no nosso estudo, assim como a veneranda irmã Sheila, para que a gente possa mais uma vez sair daqui melhores do que nós entramos, não
1: é? É verdade. E para a gente começar hoje, eu trouxe uma oração que é do Oniceto. Queria começar essa live com essa prece. Está no livro, nosso livro, e chama-se Oração dos Aprendizes. Então, Oniceto diz assim: Senhor, ilumina-nos a visão de trabalhadores imperfeitos. Justo juiz, ampara os criminosos e transviados. Construtor celeste, restaura as obras respeitáveis, ameaçadas pela destruição. Divino médico, salva os doentes. Amigo dos bons, regenera os maus. Mensageiro da luz, expulsa as trevas que ainda nos rodeiam. Emissário da sabedoria, esclarece-nos a ignorância. Dispensador do bem, compadece-te dos nossos males. Advogado dos aflitos, reajusta os infelizes que provocam sofrimento. Sumo libertador, emancipa-nos a mente, encarcerado em nossas próprias criações menos dignas. Benfeitor do alto, estende compassivas mãos a todos aqueles que te desconhecem os princípios de amor e trabalho, humildade e perdão, nas zonas inferiores da vida. Senhor, eis aqui os teus servos incapazes. Cumpra-se em nós a tua vontade sábia e justa, porque a nossa pequenez é tudo o que possuímos, para que em teu nome possamos operar a nossa própria redenção, hoje, aqui e agora. Assim seja. Aniceto. Graças a Deus. Bom, então vamos começar o estudo de hoje, né? Queria dar uma boa noite para todo mundo, para o pessoal que já está chegando. Sejam todos muito bem-vindos. Então eu vou ler aqui o texto na íntegra e a gente vai comentando. Quem quiser acompanhar, está no livro Ideal Espírita, da irmã Sheila, capítulo 17, Cultura de Graça. Então a irmã Sheila diz o seguinte: além da cultura primária da inteligência, o homem paga na Terra todos os dotes do conhecimento mais elevado. Pelo currículo de várias disciplinas, cobram-se-lhe matrículas, taxas, honorários e emolumentos diversos nas casas de ensino superior. Se quiser explicadores dessa ou daquela matéria em que se veja atrasado, é constrangido ao dispêndio de extraordinários recursos. Se decide penetrar o domínio das artes, é obrigado a remunerar as notas do solfejo ou a iniciação do pincel. Entretanto, para as nossas aquisições sublimes, permite o Senhor que a doutrina espírita abra atualmente na Terra preciosos cursos de elevação em que a cultura da alma nada pede à bolsa dos aprendizes. Cada templo do Espiritismo é uma escola aberta às nossas mais altas aspirações e cada reunião doutrinária é uma aula suscetível de habilitar-nos às mais amplas conquistas para o caminho terrestre e para a vida maior. Pela administração desses valores eternos, não há preço amoedado. cada aluno da organização redentora pode comparecer de mãos vazias, trazendo simplesmente o sinal do respeito e o vaso da atenção. Jesus, o mestre dos mestres, passou entre os homens sem nada cobrar por seus divinos ensinamentos. E o Espiritismo, que lhe revive agora as bênçãos do amor, pode ser comparado ao Instituto Mundial de Educação Gratuita, conduzindo-nos a todos, sem exigência e sem paga, do vale obscuro da ignorância para os montes da luz. Que lindo, né? Bom, então eu convido vocês a iniciarem os comentários.
2: Quer começar, Ricardo? Eu começo? Vocês que sabem.
3: Fica à vontade, André. Se quiser começar, a gente vai conversando aqui sempre. Eles vão nos iluminando aqui.
2: Vocês costumam fazer parágrafo por parágrafo, não é isso? Que eu vi o programa passado.
1: Depende do estudo. Depende. Mas se você quiser fazer parágrafo a parágrafo, pode fazer também. A gente vai complementando.
2: Vocês que sabem.
3: Bora lá, vamos lá.
2: Então, eu tive que primeiro que ela traz uma reflexão, né, sobre a gratuidade do conhecimento, né, fazendo esse contraponto entre o conhecimento material e o conhecimento espiritual, sobretudo aquele proporcionado pela doutrina espírita, né, ela vai comparar o conhecimento acadêmico, artístico, né, onde que para adquirir esses conhecimentos a gente precisa do dinheiro, né. Contudo, as lições espirituais oferecidas pela doutrina espírita são acessíveis a todos, né, independente de recursos financeiros, né. Então, pelo que eu vi, aqui ela começa falando, né, além da cultura primária, da inteligência, o homem paga na Terra todos os dotes do conhecimento mais elevada. Então, ela abre introduzindo essa ideia de que a busca pelo conhecimento, em especial o conhecimento mais avançado, tem um custo na Terra, né, a expressão cultura primária da inteligência que ela usa, eu entendo que ela refere-se à educação básica, aquelas que todos devem adquirir para desenvolver suas capacidades intelectuais, como aprender a ler, escrever, raciocinar, ou mesmo as capacidades que vão para as questões da vida cotidiana, né? E, no entanto, ela destaca que, para além dessa cultura primária, desse ensino, desse conhecimento fundamental, o ser humano precisa pagar para adquirir os conhecimentos mais elevados, especializados, né? E aqui pagar é usado no sentido literal, financeiro mesmo, né? Ela está falando do conhecimento acadêmico, conhecimento técnico, aquele que envolve uma formação superior, uma especialização. E esse tipo de aprendizado é mais complexo e por isso requer mais investimento monetário, né, na matéria. Então, a gente pode observar nesse primeiro parágrafo, e até eu queria, daqui a pouco vou abrir para vocês, né, para queria ouvir vocês também, né, destaca essa realidade desse mundo material que nós vivemos, onde a educação ainda é vista como um produto que pode ser adquirido, desde que o estudante tenha os meios de adquiri-lo, né, tenha os meios de bancar por esse estudo. E eu percebo que, de certa forma, existe uma crítica que sutil, né, a maneira como o conhecimento superior está restrito a quem tem recursos financeiros nesse mundo, o que cria, de certa forma, uma desigualdade no acesso ao saber do ponto de vista material, né? Vocês também entendem assim?
3: Sou eu, Léo?
2: Pode ser.
1: Pode ser.
3: Então, vamos lá. Eu também, viu, André? Eu acho que é interessante essa tua abordagem, quando você coloca a respeito do ter o conhecer elitizado, né? O conhecimento, durante muitos séculos, ele foi muito elitizado, né? E a gente não pode falar que foi, que ele ainda é elitizado, né? O conhecer ainda é a duras penas das pessoas que vão fazer ali o financiamento desse estudo, né? E como que a irmã Sheila coloca para a gente, né, ressaltando essa generosidade que é a doutrina espírita, né, que ela oferece de uma forma gratuita todo esse conhecimento espiritual totalmente em contraste, né, com as exigências que se tem hoje em materiais de aprendizado. Hoje a gente não se capacita muito, né, não, não dá para falar que não tem nada de forma gratuita nas capacitações, mas é um gratuito que tem alguém financiando, ou é uma instituição, ou é um governo, e isso faz esse paralelo que o André colocou para nós nesse sentido, né? Então ela vem destacando, né, como que as casas espíritas podem colocar essas lições do Evangelho, essa fonte de evolução espiritual ao alcance de todos, sem distinção de recursos financeiros, né? Me fica também o que o André colocou, né? Quando ela coloca ali a respeito de cobrar-se matrícula, ela vai evoluindo, né? Então ela coloca assim, pelo primário a gente tem alguns dotes do conhecimento que precisam ser pagos. Depois, se você quiser mais um pouquinho, lá na casa de ensino superior, as matrículas, taxas, honorários e emolumentos diversos, quer dizer, não é mais só um dote de conhecimento que eu tenho que pagar. Eu já vou tendo outras questões também que eu vou precisar trabalhar com o material. E ela coloca, olha, se você se atrasa na matéria em algum ponto e precisa realmente correr atrás disso, você tem que ter dispêndio de extraordinários recursos. Né? Então, cada vez mais ela vai colocando o quanto é difícil. E eu acho que ela chega no supra-sumo é o seguinte, né? Se você quiser aprender arte, meu amigo, aí danou-se tudo mesmo. Você vai ter que pagar por isso, não vai ter que realmente gastar em relação ao que ela coloca, as notas do solfejo, né, a parte musical, e a iniciação dos pincéis, né, que ela coloca ali também. Só que ela faz, eu acho que já até levantando a bola, Eliana, se for comentar essa primeira parte, já levando um pouquinho para o André, olha como é que ela já vai puxando depois para a questão, né, acho que a gente tem aquilo ali muito bem colocado, que é, entretanto, para as nossas aquisições sublimes, do alto, permite o Senhor que a doutrina espírita se abra atualmente na Terra, preciosos cursos de elevação, em que a cultura da alma nada pede à bolsa dos aprendizes, que foi muito bem introduzido pela Eliana com aquela oração, né, colocando como que se dá essa questão do aprendiz em si. Né? Então, essas acho que são as minhas percepções, o que o coração balançou ali nesse início.
1: Continuando, o que eu achei bastante interessante, quando a irmã Sheila vai dizer que o centro espírita, né, o templo espírita, cada local, e aí a gente pode ter aqui como centro espírita toda reunião que está focada ao aprendizado, né? Hoje não necessariamente a gente depende agora de um local físico, a gente pode fazer reuniões de estudos online, em vários horários, e a gente pode assistir também essas reuniões no horário que a gente consegue, então a gente não tem mais a necessidade de organizar toda a nossa vida para se dedicar àquele dia, àquele horário, pode acontecer qualquer eventualidade que a gente tem na palma da mão aqui, uma ferramenta para a gente concluir esses estudos, que são gratuitos, para que a gente possa ir se habilitando, como a irmã Sheila vai dizer aqui, para as conquistas, tanto aqui dos caminhos terrestres, né, para a gente ser feliz aqui na Terra, quanto para a vida maior. Então, em comparação com o que a gente tem que se dedicar através de estudo e dedicar a parte financeira e tempo, tudo com os estudos que não são espíritas, o espiritismo, ele abriu uma gama, um leque maior ainda. A pessoa pode escolher uma playlist, tá em Spotify, no YouTube, onde que ela quiser, qualquer seguidor que ela tiver, tem um estudo sequencial lá dos livros de Kardec, desde o que é o espiritismo, até a Gênesis, né, o céu e o inferno e tudo mais. E tudo isso gratuito, né? É importante salientar isso. Toma cuidado com os locais que são chamados espíritas, mas cobram taxas de inscrição ou cobram livros, né? O livro que você for adquirir é seu, né? Isso você precisa adquirir, mas geralmente as casas espíritas fazem o valor simbólico, o valor de compra mesmo da própria editora. Então, eu lembro que quando eu comecei a procurar alguma coisa em São Paulo, existiam alguns centros que cobravam, e eu fiquei um pouco um pé atrás, né? Porque a gente sabe que tudo na doutrina ela deve ser uma parte doação, né? E principalmente os estudos, algo que é gratuito a todos. Então a gente não tem mais desculpa para não estudar, não aprender. Porque como a irmã Sheila vai dizer aqui, cada reunião é uma aula e cada aula vai te capacitar para a elevação. Então, se a gente souber aproveitar os minutos, a gente pode conseguir fazer aí um estudo de 30 minutos por dia, 1 hora por dia que seja, né? E nem precisa sair de casa hoje em dia.

0: nós temos essas facilidades, né, da internet, enfim. Eu gostei muito da construção do Ricardo, porque, de fato, ela constrói uma oposição, né? Primeiro ela coloca, para criar esse contraste, a realidade do mundo, e uma crescente, como disse o Ricardo, né? Tanto é que depois ela começa a falar cobram-se matrículas, taxas, honorários. Nossa, quando eu li isso daqui até pesou, até fiquei um pouco de vertigem, porque é tanto boleto que eu imaginei que já me desestabilizou, né? E aí tive que. Existe uma certa, minha opinião, né? Uma certa crítica ao sistema educacional da matéria ainda, que é muito ainda um produto, né? E ressaltando que quanto esse busca pelo conhecimento especializado está ainda diretamente ligado a essas várias taxas, a esses cargos, né? Então ela está relatando aqui, descrevendo não só uma realidade objetiva que a gente vive, mas também sugere uma reflexão sobre quanto que o conhecimento, que deveria ser acessível e livre a todos, torna-se algo elitizado, como bem disse o Ricardo, né? E restrito a quem tem condições, quem tem tempo, né? Porque às vezes a pessoa tem que trabalhar o dia todo, né? Então, a gente pode levantar nessa primeira parte do texto como que esse processo de elitização acaba criando uma desigualdade, né, no conhecer. E depois ela fala, como disse, se quiser explicador dessa daquela matéria em que se veja atrasado, é constrangido a dispêndios de extraordinários recursos, como disse o Ricardo, né? Então, aqueles que estão um pouco mais atrás, né? Que precisam um pouco mais de ajuda, é um sistema muito excludente, né? Porque para aqueles que possuem recursos suficientes, tudo bem, mas para aqueles que não, assim, têm, tá um negócio mais complicado. Aí chega, como disse o Ricardo agora há pouco, né? A questão das artes, ela cita aqui a música, a pintura, né? Que, como disse o Ricardo, eu achei muito interessante, né? Que não basta a pessoa ter talento no nosso mundo ou desejar se dedicar às artes. Ela não é acessível a todo mundo, precisa pagar para. E geralmente um preço bem proibitivo, porque a aula de música e artes em geral é bem caro, né? Para que se dedique a isso. Isso pode limitar muitas pessoas, né? E aí entra na parte que vocês comentaram, né? Que a Helena comentou. Eu acho legal, ela colocou. Entretanto, aí já tem uma quebra. Esse entretanto já mostra que existe uma transição clara que ela faz entre o mundo material, onde tudo tem um custo financeiro, né? Para a realidade que vai muito além, né? Por mais que esteja no mundo material, que é a doutrina espírita, não tem essa limitação, né? E ela começa a contrastar esse aprendizado espiritual oferecido por diversas religiões, mas aquela, clara, evidentemente, destaca pela doutrina espírita, né? Com esse aprendizado material que estava até então destacando, até então, né? Então, esse, entretanto, mostra essa mudança totalmente diferente da apresentação, né? Porque ela está apresentando ali os altos custos, enfim. E ela começa agora a apresentar a questão que ela fala, para as nossas aquisições sublimes. Eu fiquei pensando, né? Aquisições sublimes. A que refere-se ao aprendizado e às conquistas de natureza espiritual que transcendem o corpo físico, né? O conhecimento material é para uso nessa vida, né? Talvez te leve um pouco para outras, enfim, mas essas aquisições sublimes transpassam a realidade material, né? Então, enquanto o conhecimento terreno das instituições terrenas de ensino está muito relacionado ao intelecto, às habilidades de desenvolvimento de habilidades técnicas teóricas, né? Aquelas chamas essas sublimes, aquelas aquisições que transcendem essas noções, né? Relacionadas sobretudo ao crescimento moral, porque no fundo, qual é a finalidade do conhecimento trazido para a doutrina espírita, se não aquela de conduzir almas, né, e não corpos, né, à evolução moral, né, à evolução espiritual, à evolução ético, enfim, que transpassa isso. E ela coloca, permite o Senhor que a doutrina espírita abra atualmente na Terra preciosos cursos de elevação. Eu até vi a mensagem da Eliana agora há pouco no WhatsApp, que ela mandou alguns questionamentos, né? Eu achei também muito interessante a parte do cursos de elevação, preciosos cursos de elevação, né? Então, primeiro que ela apresenta a doutrina espírita como um caminho espiritual facilitado pelo Senhor, né? Então, ela afirma que, por meio do Espiritismo, Deus oferece aos seres humanos, ou mais do que isso, às almas, né, que aqui estagiam nesse planeta, oportunidades de crescimento espiritual através desses preciosos recursos de elevação, né? Esses tesouros que a doutrina espírita nos oferece, como esses mapas do tesouro a nos guiar na nossa trajetória, né? Que são aqui nossas reuniões, nossas palestras, como bem disse Eliana, os estudos, as práticas doutrinárias, né? Claro que, se bem conduzidos, levam à prática fora do centro espírita, né? Porque essa é a grande finalidade. E ela fala o seguinte: em que a cultura da alma nada pede à bolsa dos aprendizes. Ela termina esse parágrafo dessa forma. Então, essa frase, esse trecho, na minha opinião, resume muito o contraste central do texto. Enquanto que o conhecimento material exige o pagamento financeiro, o aprendizado espiritual, oferecido sobretudo pela doutrina espírita, é gratuito, né? A cultura da alma se refere ao desenvolvimento das qualidades espirituais e morais dos espíritos que aqui habitam, né? Então, diferente da educação formal, que demanda um pagamento em dinheiro, o espiritismo não cobra por esse aprendizado. Isso torna muito acessível a todos, independente da sua condição financeira, né? Então, a gente vê que ela destaca essa característica fundamental da doutrina espírita e que deve ser, como disse a Eliane, né, bem vigiada, né, que é a gratuidade do conhecimento que é trazido pela doutrina. Eu acho isso muito importante, né, como que essas aquisições materiais levam, claro, essa demanda financeira, mas essas aquisições sublimes, como ela coloca, eu achei muito legal essa palavra, né, aquisições sublimes, essa expressão, são oferecidas sem qualquer custo. Eu achei muito interessante isso, como que depende muito mais do esforço da criatura, do compromisso pessoal com a própria elevação, do que da capacidade monetária, pelo pagamento de aulas, né? E também ela usa a expressão aqui, preciosos cursos de elevação, que também foi destacado por vocês, né? Que acho que ilustra bem o valor inestimável desse aprendizado espiritual, que não é um aprendizado de uma encarnação, de uma área específica, né? Mas é um aprendizado do espírito imortal. E, embora seja gratuito, ela tem um valor bem superior às coisas materiais, porque lida com o desenvolvimento do que somos na realidade, na essência, né? Espíritos imortais, que o que transcende é os conhecimentos materiais. Então, por exemplo, nessa atual encarnação, eu fiz faculdade de tecnologia, mas a tecnologia que eu aprendi na faculdade está fadada a um prazo de validade. É inerente a um período, uma época desse mundo, né? Enquanto que os conhecimentos trazidos pela doutrina espírita transpassam esse mundo, valem para outros mundos, valem para outras encarnações, né? Tem implicações na vida futura, na vida presente, né? É algo que vai muito além, né, amigos? E a Eliana comentando dessa, a gente vigiar com relação à gratuidade do movimento espírita, infelizmente a gente vem dando uma alfinetada, desculpa, né? Mas dando uma alfinetada, alguns eventos sendo bem caros no movimento espírita. Aí alguns podem alegar: ah, não, mas precisa bancar. Mas será que não poderia contar com patrocinadores, com apoiadores, né? Por que será que precisa custar tão caro esses grandes congressos, né? Enfim, hoje, graças a Deus, a gente tem internet, as lives que facilitam as pessoas acessarem esses grandes congressos, assistir uma live desses grandes oradores espíritas, né? Mas às vezes a pessoa quer estar lá presente, né? Enfim, eu fico um pouco triste com essa elitização do movimento espírita. Mesmo o livro espírita, na minha opinião, atualmente trabalho com livro, né? Eu acho que está cada vez ficando mais elitizado, né? A doutrina espírita está muito baseada nos livros, na codificação espírita, na literatura, né? Até o censo diz que, entre os religiosos, o espírita é o que mais estuda, mais lê, enfim, né? E eu percebo que, sobretudo em algumas editoras que o preço deveria ser mais barato, há um certo lucro demasiado pelos livros. Hoje, para comprar qualquer obra de André Luiz, por exemplo, você vai gastar R$ 60 para cima, né? Então é um valor um pouco impeditivo, enquanto que, já ter sido uma crítica, né? Os valores deveriam ser mais a preço de custo, né, do livro em si, não para financiar uma federativa específica, para financiar uma sede pomposa lá em Brasília, não sei, né? Então, eu ainda acho que a gente já deu grandes passos sobre a gratuidade do movimento do espiritismo, mas a gente poderia avançar um pouco mais, né? Sobre esse livre acesso. Inclusive, depois a gente pode comentar, né, que ela compara até com Jesus. Jesus nunca teve impeditivos para sua mensagem, né, Ricardo?
1: É, muito bom a sua ponderação e a sua provocação, André, porque a gente se acompanhar, até quem gosta da série do The Chosen vai ver que a obra do Cristo sempre teve grandes patrocinadores, né, grandes incentivadores dali. E isso é uma crítica contemporânea do Espiritismo em relação a que talvez seja pelo censo mesmo, igual você comentou, André, os que têm ali o maior nível, né, a classe é mais elevada, nível A, B, né, que se pega, talvez então é que tenha maior renda. E há uma crítica, porque a casa espírita tem que pagar conta de água, conta de luz, ela tem que, infelizmente, viver de coisas materiais. E por isso que às vezes se cobra de um determinado evento. Não estou fazendo uma oposição ao que o André está falando, mas uma complementação, de que no sentido. Há ali, então, um conclame para que se possa realmente ter esses patrocinadores que o André falou, para que se possa trazer, de uma certa forma, mais fácil acesso à leitura e aos eventos. Tenho percebido muito movimentos, André, nesse sentido, de, por exemplo, num sábado, num centro de convenção que se cobra R$ 25 mil à noite para se fazer um evento espírita. É, na sexta-feira tem feito numa escola estadual aberta ao público que não tem condições de pagar. Então a gente está começando acho que esses incomodados, André, estão começando a ver, opa, a gente estava elitizando mesmo, mas então vamos fazer, quem gosta de conforto, vai para o centro de convenção, que quer ficar no seu ar-condicionado, de uma forma mais estruturada, mas aquele que não tem condições para isso, e claro que gostaria, quem não gosta de ficar no ar-condicionado, mas aquele que não tem, que não vai pagar, que ele possa ter também o direito, que não seja pela live, que às vezes até a live a gente fica nivelando, mas nós vimos na pandemia quantas crianças não tinham condições de estudar por ter um celular na casa e tinha que revezar aquele celular com o irmão, porque tinha uns quatro, cinco irmãos e cada um fazendo as suas atividades. Então a gente começa a ver também essa preocupação, sim, de ser menos eletizado até a própria doutrina, e aqui eu vou abrir um pouquinho para a gente discutir as diversas formas que nós temos hoje, como já foi colocado pela Eliana, né? Na nossa evolução, o quanto que já está mais fácil aprender, né? Se lembrarmos na época dos apóstolos, enquanto eles explicavam um pouco sobre essa situação, o Cristo, as particularidades, o que eles viveram, os ensinamentos, isso era pregação oral. Você tinha que estar ali naquele momento. Depois é que foram realmente fazer as escrituras dos evangelhos. E a gente, acho que é o Haroldo que comenta sobre isso, o quanto era difícil de se ter realmente uma escrita. Você tinha um escrivão para isso. Ele tinha que saber trabalhar com pergaminho, trabalhar com as tintas, trabalhar com a pena para conseguir o registro. Então, nós estamos vindo de uma evolução, claro, que permite uma facilidade. Eu tive um depoimento fantástico essa semana da Casa Espírita, onde uma das casas que eu trabalho lá, do Santo Francisco de Assis, e eles estavam incentivando os médios psicógrafos a narrarem as suas psicografias e a divulgarem nos grupos. a gente achou estranho, tá, vamos fazer, também não era prática e tudo mais, mas por quê? Porque tinha uma senhora de 50 e poucos anos que não era alfabetizada, que estava se deslumbrando com o espiritismo através das psicografias. Então, olha a importância da gente usar os meios que nós estamos tecnológicos vivendo, né? Também sou da tecnologia, André, a minha área mãe é tecnologia. Então, a gente usar isso também em prol disso, né? Para que se possa cada vez mais pessoas conhecerem dessa escola. Né? Porque é uma cultura, né? Quando ela fala isso para nós, que ela sugere esses ensinamentos espirituais de grande valor, esses preciosos cursos de elevação, nós estamos falando de cultura da alma, né? Nós estamos falando de um aprendizado, não é para a prática desta vivência. Às vezes nós estamos aprendendo algo aqui agora que a gente vai usar só daqui duas ou três encarnações. Mas que bom que a gente está assim, já tendo o contato, né? Aprendendo um pouco e querendo colocar isso plantado dentro da gente. Se não me engano, em Fonte Viva do Emmanuel, ele fala muito sobre como a gente tem que, a forma como os encontros fraternos vão nos preparar para que a gente possa enfrentar os desafios da vida. E é isso que uma casa espírita vai proporcionar, uma aula de educação espiritual, de como conhecer realmente os mandamentos de Jesus, os seus ensinamentos, e principalmente, quando chegar a prova desses ensinamentos, porque já que é aprendizado e a gente está fazendo essa correlação, a prova vai vir. Não adianta de nada live, livro e tudo que a gente for aqui, sendo que eu fico sempre pensando, né? Deus chega lá e fala assim, tá na hora. É a hora do teste, vamos ver se estudou, vamos lá agora, vai à prova. Aí ele chega na prova, e aí ele precisa ver se realmente tudo aquilo de conhecimento doutrinário, né, tudo aquilo que ele aprendeu nas leituras, as rádios-novelas, gente, olha a riqueza que são as rádios-novelas para aqueles que talvez ainda não tenham o gosto, o hábito de manusear o livro, às vezes até essa nova geração que está muito ali antenada com relação, né, com outros elementos, a rádio-novela vem suprir um pouco isso. E aí, será que eu aprendi com aquela rádio-novela, com aquele personagem, com aquela realmente situação daquele personagem? E aí vem o ensinamento com base no que Jesus passou para a gente. Então, o quanto que é interessante a frase dela de que cada reunião doutrinária é uma aula. E sendo uma aula, devemos esperar a prova. E como um bom estudante, devemos ter feito a lição de casa para tirarmos o mínimo para passar nessa prova. Porque senão, como a gente sabe que a doutrina vai fazer, vai repetir de ano. E aí vamos aprender de novo aquela lição, que eu acho que é isso que a gente tem desses comentários aqui que o André levantou, muito bem colocado. Acho que teve o comentário do Fábio, não sei se a Liana vai trazer isso para a gente, em relação a essa o fato de elitizar realmente isso. E aí, puxando o gancho daqui a pouquinho, para o que a gente for comentar, André, é a respeito a simbologia que ela coloca para a gente ir só com o respeito e com o vaso. Né? Eu vou deixar para nós aqui essa questão tão simbólica que é o vaso. O que, que representa um vaso para a gente? Né? O vaso é para plantar, né? É para que a gente possa realmente depositar algo. Então ela só fala isso, né? É preciso para a gente participar dessas reuniões e desses ensinamentos, para absorver os ensinamentos espirituais, estar disposto a aprender com humildade, com receptividade, o respeito, e ir com o vaso. E como todo vaso, a gente ir com ele, de preferência vazio, cada vez mais vazio, para se enchendo. Porque também o que a gente percebe é que às vezes a gente esquece e vai para uma reunião espírita já tentando levar desse vaso já com um baita de uma árvore colocada em frutos. E a gente esquece que se a gente está indo para aquela reunião espírita, o nosso vaso tem que ir simplesmente com boa terra e realmente ali o esterco necessário para sair dali com a semente plantada para que ela possa dar os frutos na nossa vida, né?
0: Se tiver fruto, já tá bom, porque ó, você falou árvore com fruto, não é que tiver sem árvore nenhuma, e tiver com a terra podre, uma lamaçal, né?
1: Mas tem gente que chega, né, André, já chega achando que aquele vaso já é uma árvore frutífera que dá para multiplicar, e a gente sabe que cada vez Se a gente for mais vazio para esses encontros, mais nós vamos estar enchendo e preenchendo, né? Ao contrário também, existe exatamente isso. Aquela terra podre, improdutiva, que nem, às vezes nem vaso aparece, vamos falar da verdade, mal sabe o porquê que está naquele contexto, né?
0: Inclusive, a primeira bem-aventurança, que é a humildade, fala os pobres em espírito. Que é isso? Que são as pessoas que se esvaziam de si, né? Ou como Jesus fala, quem quiser vir após mim, nega a si mesmo, né? Esvaziam-se de si para preencher desse manancial que vem do alto. Inclusive, Jesus inaugura o seu ministério com o milagre das bodas de Caná, né? Em que há vários recipientes, como se Jesus inaugura o seu ministério com o milagre das bodas de Caná, né? Em que

0: Não, eu só queria dar uma boa noite aqui para o Fábio Papali, nosso querido amigo, esteve aqui no programa semana passada. Uma boa noite também para o Rafael
1: Fala,
0: Felisbino. Também boa noite para o Eusílio. E aí, colocar essa questão para vocês comentarem aqui, ó. O Fábio Papali, ele vai dizer que a elitização do movimento espírita demonstra o quanto ainda estamos sujeitos a vaidades. E assim à mercê dos obsessores que inteligentemente usam da vaidade para atuarem amplamente na atualidade. Quem gostaria de comentar?
1: quer comentar, Ricardo? Eu comento, você complementa? Tem que saber.
2: Eu vou puxar, vou levantar a bola para o André, né? Que é o seguinte: a gente não pode desviar do caminho de Jesus. O modelo é ele. O que que ele fazia nos seus encontros, né? A forma como ele se organizava e se rearranjava. Se a gente fizer, né, essa lição me mostrou um pouco, o texto da irmã Sheila me mostrou, como é que a gente pode catalogar as aulas de Jesus, se isso é possível, né? Se a gente tivesse condições de colocar isso no, no, numa enciclopédia, né? E tentar determinar, olha a forma como ele se organizou de forma da mais natural e simples possível. É claro que são contextos, a gente sempre faz esse esforço histórico de dizer é a época de Cristo, era 2.000 anos atrás, há mais de 2.000 anos, mas mesmo assim, a gente não pode se afastar dessa essência, ao qual ele queria mostrar. Achei perfeito o que o André falou, o quanto que se a gente aproximar dele, nós podemos ser transformados. E aproximar dele é estar realmente entendendo os seus ensinamentos, olhando para nosso dia a dia através daquela luz. Da luz dele que vai nos guiar e nos mostrar realmente o quanto que eu anotei nisso nessa semana, que é assim, é encontrar em mim as barreiras, né, quando a gente fala de buscar esse momento doutrinário, né? Então, eu levanto para o André, mas é isso, acho que a gente consegue combater essas vaidades nesse contexto, nesse campo de escola, de ensino e aprendizado, orador, aprendiz, todos nós somos aprendizes, independente de quem está hoje com a função de estar aqui junto a uma live, ou na casa espírita, ou realmente no seu familiar, conversando com seus familiares a respeito, todos estão aprendendo em todas as horas. Então, se a gente levar isso, e sempre com a luz e com o esclarecimento divino, que é de Jesus, acho que a gente vai evitando esses obsessores e vai afastando essa vaidade que vai nos transformando nesse elitismo, e aonde a gente já caiu há muito, né, há várias encarnações, nós já caímos nessas vaidades de ensino e de doutrina e de dizer que somente quem há o do conhecimento é que vai ser cura, que vai ser realmente ali elevado ou não e que vai realmente sublimar ou não, enfim.
1: Ah, perfeito, né? Eu concordo 100% com a posição do Ricardo. Primeiro que, de fato, Jesus é nosso guia e modelo, né? E só reforçando o que o Ricardo falou agora há pouco, né? Quando Jesus falava, não tinha ar-condicionado não, viu, Ricardo? Lá não, o pessoal não exigia muito conforto, porque já estava naquele ar-condicionado espiritual de Jesus, né? Aquele bem-estar espiritual já era suficiente. Mas eu concordo também com o Fábio, né? Essa elitização gera também essa vaidade, a vaidade no saber. Também a gente é muito. Como a gente traz esse atavismo de encarnações passadas, a gente é muito bom em idolatrar referências. Então a gente cria ídolos no movimento espírita, né, que não deveriam existir, porque são espíritos imperfeitos, tal como nós, né? A gente, inclusive, infla essa vaidade desses oradores, desses médiuns, né? De fato, abrindo margem para a ação dos nossos irmãos que ainda estão naquela condição de obsessores. Claro, eles não são a causa, eles são só a mosquinha que vem na ferida aberta, né? Eles, não vamos colocar a culpa neles, né? Mas, de fato, eu concordo com o que o Fábio falou, o que o Ricardo falou, né? A gente tem que fazer movimento, já que o Espiritismo é o cristianismo redivivo. Fazer esse movimento de volta às origens, né? De volta à simplicidade, sem esses templos pomposos, sem essas hierarquias, né? Do, ah, eu sei mais, sei menos, mesmo porque a gente sabe que o conhecimento teórico por si mesmo não é o suficiente pela visão espiritual, né? Mais vale aquele que faz e pouco sabe do que aquele que sabe muito e não faz nada, né? Porque isso não. O movimento espírita está cheio de fariseus, né?

0: que muitos falam, enfim, não necessariamente fazem o que falam, né? Então, de fato, ele fala: lembremos do Chico, centro que muito cresce, o amor desaparece, vira empresa. Verdade, ele saiu da comunhão espírita, né, para fundar a Casa da Prece, porque estava crescendo demais. Kardec vai falar isso, se não me engano, naquele livro que virou um livro, né, da Viagem Espírita de 1862, que ele fala que é melhor ter diversos pequenos centros do que um grande centro. Eu concordo, essa questão do calor humano, porque a finalidade do centro espírita também é ser esse reduto em que a gente pode encontrar nossos irmãos, em que a gente pode encontrar o amparo, né? Não é feito para ser um ambiente frio. Ah, vou criar muito, queria colocar 50 cadeiras aqui, como se fosse uma universidade, criar várias salas, enfim, dar palestra. Não, é também criar um sistema acolhedor, né? Que a gente pode buscar o apoio, né? Que o auxílio, a gente está precisando de ajuda, o que é muito comum, né? É te procurar o auxílio necessário, né? Eu acho isso muito importante, Fábio. E salientando aqui o que o Ricardo falou, né? Ela prossegue, né, falando que cada templo do Espiritismo, fazendo analogia aqui com a alusão aos centros espíritas, é uma escola aberta às nossas mais altas aspirações, que são as aspirações da alma, né, que não estão trancafiados na realidade material, né, mas extrapolam isso, né? E eu achei muito legal essa analogia que ela fala dos templos espíritas como sendo essa escola, e escola aberta, né? Escola de alma, sobretudo. A gente pode aprender coisas da matéria? Pode, com certeza, mas transcende. E é uma escola que, como disse o Ricardo agora há pouco, tem uma finalidade, ela passa o conhecimento espiritual, mas ter que levar a criatura, ou levar não, mas estimular a criatura à sua transformação moral, né? Por causa que esse é o grande intento da doutrina espírita. Mais do que criar curso sobre perispírito, a pessoa vai lá fazer um bacharelado em perispírito, em submediunidade, tá. Mas será que isso vai ajudar a pessoa no momento de prova, de crise, né? Enfim, a gente precisa também avaliar os devidos valores, devidos pesos, né? Ela, só para encerrar aqui o texto, né, ela fala: pela administração desses valores eternos, não há preço amoedado, fazendo uma contraposição com os valores amoedados aqui da matéria, né? Em que esses ensinamentos espirituais não têm valor que cobre, né? Esses valores eternos. Se fosse colocar um valor, seria imensurável, né? E é dito: cada aluno da organização redentora pode comparecer de mãos vazias, trazendo simples sinal de respeito e vaso de atenção. Então, aqui a gente entra no que o Ricardo falou, né, na grande conclusão. Não é preciso, valor é moedado, mas ela fala que requer dois princípios, né, duas virtudes, né, o sinal do respeito e o vaso da atenção, né. Então, o que eu entendi aqui, até que depois eu queria ouvir o que vocês entenderam, né. Então, ela destaca que, embora o espiritismo não exija o pagamento material, ele demanda essas duas virtudes, respeito e atenção. Então, esse respeito que ela coloca, né, que sinal de respeito, se refere à atitude séria que esses alunos com esses frequentadores devem ter em relação aos ensinamentos espirituais e ao ambiente em que os ensinamentos são transmitidos. Essa ideia também de respeito também envolve a valorização do conhecimento espiritual, o compromisso em aplicar os ensinamentos espirituais na vida cotidiana, que foi o que o Ricardo falou, né? Colocar, trazer para a prática. E aí também a gente entra na expressão que o Ricardo bem falou agora há pouco, né? Essa expressão vaso da atenção, que é uma metáfora, né? Então, esse vaso simboliza a capacidade do aluno de receber, né, de assimilar o conhecimento, né? Como disse o Ricardo, essa terra fértil em que somos nós e que as boas sementes são semeadas, né? Lembrando da parábola do semeador, né? Desculpe. Então, assim como o vaso precisa estar vazio e preparado para receber algo, da mesma forma, o aluno na instituição espírita precisa estar atento e disposto para absorver os ensinamentos ali trazidos, né? Então, a atenção sugere foco, é a presença de espírito e essa abertura para aprender, enquanto que esse vaso, né, da atenção representa tudo isso, deve te receber. E eu acho que esse parágrafo, sobretudo, né, reforça muito essa simplicidade que a gente deve buscar com o espiritismo, essa acessibilidade total que o espiritismo deve proporcionar, né? Em contraponto com o que ela faz anteriormente, com os outros sistemas de aprendizado do mundo, onde o aluno pode ser julgado ou limitado por sua capacidade de pagar, de contribuir materialmente falando, né, mensalmente. No espiritismo, o que importa é a postura interior do aluno, como ela diz aqui, né? Respeito e atenção são essas duas únicas moedas exigidas. E essa virtude está ao alcance de qualquer pessoa, não precisa ter status, dinheiro, né? Então, aqui ela sugere isso, que a gente precisa estar predispostos a esse aprendizado. E só para encerrar, ela dá o exemplo, como a gente bem disse agora há pouco, né? De Jesus, né? Ela coloca Jesus, o mestre dos mestres, passou entre os homens sem nada cobrar por seus divinos ensinamentos. E da mesma forma, ela prossegue, né, falando que o espiritismo deve prosseguir essa trajetória, né? Da mesma forma que Jesus ensinou de modo gratuito e livre de qualquer um, né? A gente também deve fazer o mesmo como Jesus fez, né? Ensinar, sobretudo, sem elitização, como disse o Fábio agora há pouco no chat, né? Acolhendo a todos, sobretudo aqueles que nos procuram, aqueles que reconhecem que precisam desse manancial, né? Enfim, eu entendi isso dessa mensagem. Acho que dá para a gente refletir bastante, né, amigos?
1: É, André, eu sei que você tem uma live, então fique à vontade, tá bom? Se precisar sair antes.
0: Não, só daqui 8 minutos.
1: Tá bom. É como a gente está falando aqui sobre o ensino, né? É necessário o respeito e a atenção e tudo mais. A gente vê que o professor pode falar mais sobre isso. Professor Ricardo, sobre as metodologias de ensino, né? A gente já viu que uma metodologia participativa, ela é muito mais eficaz do que apenas um fala e todos são ouvintes. Então, acho que isso cabe a gente refletir sobre a metodologia de ensino para que esse ensino possa chegar a todas as pessoas. Eles possam entender.
2: E como que a gente precisa se adaptar aos tempos, né? Então, se a gente for imaginar, eu acompanho muito a minha filha, a Manuela, que ela está na evangelização com 4 anos. Então, o quanto que é um esforço das tias, né? A tia Mariana e a tia Helena com ela, de fazer com que ela realmente fique presa diante de tantos estímulos que a gente tem hoje para as crianças. Como é que elas podem se atentar a um assunto que precisa ser colocado com muita pedagogia, que é de um ensino mesmo infantil, para que elas possam, ao longo ali da construção delas, cristã e espírita, possam depois despertar por uma obra mais complexa, por um Kardec mais na essência e tudo mais. E isso também não tira dos jovens nessa evolução. Então, o trabalho também das casas espíritas em relação à evangelização, e que possa realmente ser feito, usando essas práticas, como a Eliana colocou, para que se possa realmente, cada vez mais, despertar. Porque hoje a gente sabe, essa criançada de hoje não fica atenta por mais de 20 minutos no mesmo assunto, da mesma forma. Precisa pensar de outra forma, estimular de outra maneira, e a gente vai vendo essa reformulação através dos congressos, das próprias lives, dos programas espíritas na internet, tentando fazer isso de uma forma mais leve, para atrair esse público que talvez ainda fica num tradicionalismo lá dos centros espíritas da década de 50, vamos pensar assim, que não é crítica nenhuma, mas que para aquela época tinha a sua metodologia, a sua forma de ensinar, né? A sua pedagogia, e sendo assim, hoje estão revendo e precisando usar de tudo que há de mais tecnológico e de consagrado na educação para transmitir, para retransmitir essa questão, né, do que tão importante é dos ensinamentos, do, para ter o desenvolvimento moral e espiritual mesmo, né? Que eu acho que é o grande legado que, dessa lição de hoje que a irmã Sheila deixa para a gente. Quando ela coloca muito bem que não há preço amoedado para esse aprendizado, né? É para que a gente possa colocar em vivência os nossos valores morais, no aprimoramento íntimo meio, e não por posse dos materiais. Essa acho que é a grande chave que a gente tem que virar e que uma hora vai despertar para um e para outro, mais cedo ou mais tarde. Então, a gente compreendendo isso, nesse ciclo de vida, né? Olha a importância, se a gente conseguir colocar, né? Acho que aquela obra do O que é o Espiritismo, do Allan Kardec, ela é muito didática nesse ponto. Ela é como se você fosse matricular. Deixa eu ver esse curso, o que, que ele traz. E aí ele traz detalhadamente o que, que o Espiritismo pode trazer para a gente, né, de conhecimento. Eu ainda coloquei pluralidade dos mundos, a questão das almas, o homem durante vida eterna, o homem pós-morte. Então, há muito ensinamento gratuito. Ainda bem, gratuito, para que a gente possa usar das melhores fontes, que são os livros, a obra básica, as obras complementares, e que aí a gente consiga realmente cada vez mais disseminar, e é isso que a gente tem aqui, eu acho que como grande chamada e missão, né, Eliana e André, para que a gente possa despertar mais uma pessoa, que ela possa entender e se achar naquele momento desse aprendizado, em busca dessa saída, como ela, acho que a irmã Sheila coloca lá num texto, é muito, muito interessante para a gente não passar desapercebido nesse finalzinho dela, né? Ela coloca assim, para que a gente possa sair de uma situação obscura da ignorância para os montes da luz. É, então, ela coloca, ela dá um direcionamento a tudo que eu quis aqui falar para vocês. Né? Para vocês essa noite é exatamente isso, olha, venham com o vaso e com o respeito, para que vocês saiam da ignorância para os montes da luz, saiam dessa obscuridade, e isso, ela, se ela fosse fazer um merchan da faculdade de espiritismo, ela ia fazer dessa forma, olha, não vai pagar nada por isso, é de graça, está aí disponível, basta ter o despertar, a vontade, né? Esse sentimento de querer realmente evoluir, para o mundo espiritual e não para o material em si.
1: O Jorge Larra, ele colocou algumas ideias interessantes que eu achei de dinâmicas, de metodologia de ensino. Uma seria, em vez da gente ficar só organizando palestras, organizasse, então, rodas de conversa entre algumas pessoas, mesmo que fosse o estudo sistematizado, mas que todos participassem, não só um professor, para que todos pudessem aprender e participar e assim reter o conhecimento. Esse é um ponto que ele coloca. Achei muito interessante. O segundo ponto é como a gente percebe que o mundo está cada vez mais com pessoas em necessidade de fala, né, estão sofrendo, e o centro espírita muitas vezes só tem aquele momento de atendimento fraterno, você vai lá, fala, toma, um passe, aí você vai e faz o tratamento durante 3 meses, não conversa mais com ninguém, porque você tem direito de conversar uma única vez, né, até terminar o tratamento, e ficar ouvindo, né, ouvindo, o que é muito bom, né? Mas o que ele coloca é porque a gente não coloca também essa metodologia de qualificar profissionais, mesmo pessoas que têm condições de trabalhar esse atendimento fraterno de uma forma mais profissional e gratuita. Então, fazer lá um cronograma, né, de atendimento fraterno, mas também não vinculado a passes, mas ao atendimento em si da própria dor. E aí estar aberto primeiro capacitar, né, as pessoas e estar aberto a receber as pessoas para poder ouvi-las, ouvir em suas dores. E aí vai aproximar mais o ser humano da casa espírita. Ele deixa de ser apenas um ouvinte. Ele vai passar a fazer parte também da instituição, né?
0: A gente vem de um modelo muito, como diria Herculano Pires, né? Muito igrejeiro, né? O Centro Espírita ainda replica muito desse modelo, ainda um pouco dogmático, né? Enfim, de uma pessoa lá no alto falando, uma liderança, um curso. Eu acho, eu concordo com o que você falou, com vocês falaram, né? Acho que a tendência é essa, cada vez ser mais democrático o espaço de fala, mais rodas de conversa, onde todo mundo pode se olhar no olho, não só uma pessoa no alto de um púlpito elevado, como se fosse superior, né? Quem quiser, não sei se vocês querem aprofundar nesse tema, mas tem o Marlon Rickdown, que eu acho que a Helena conhece, porque é da área de, que ela está se formando agora, né, da área de, que está estudando agora, de psicanálise. Ele vai fazer uma proposta dessa reformulação dos cursos espíritas, desse modelo mesmo, cada vez mais participativos, os estudos, né? Claro, tem que ter um coordenador que está à frente, mas as pessoas, colocando a pessoa para falar, né? Não esse modelo muito expositivo, né, que está um pouco cansado, ainda mais para essa geração como da filha do Ricardo, talvez não vai se adequar muito bem a esse modelo só passivo de sentar e escutar, né? É importante a pessoa falar, colocar seus contrapontos, acrescentar. E eu acho que uma coisa que nós três temos em comum é o NEP, né? Que é esse modelo que todos são convidados a colocar, a pesquisar, a acrescentar, né? Eu acho que essa que é a nossa meta, né? Mais do que um modelo de um curso apostilado, onde está fechado, onde só uma pessoa tem que ensinar, todos são convidados a pegar conhecimentos dali, daqui, né? E trazer, compartilhar, né? Eu acho que essa é a tendência. O que vocês acham?
2: Eu já vou falar o que eu tinha de opinião aqui a respeito. A Helena já vai começar a rir. Ela, quando é assim, ela já começa a rir. Em alguns momentos em que eu já fui, né, já, todo mundo aqui acho que já passou por uma missa, já assistiu o que seria uma homilia de padre, eu queria discutir com o padre, eu queria levantar a mão lá, peraí, deixa eu falar também aqui, eu queria falar sobre isso daí, eu quero dar minha opinião, né? E quantas vezes a gente não aqui questionando e fazendo nenhuma crítica, mas é um modelo que você falou que está enraizado há séculos para a gente, de um aprendizado sobre os ensinamentos do
0: Nem com o
2: Cristo.
0: nosso espírito, né? Normal.
2: Está ali, e é natural que a gente replique se a gente não tiver essa reflexão. Então, eu lembro de quando, às vezes, eu acompanhava com minha esposa. Não, deixa eu falar, eu queria falar, eu acho legal esse tema, deixa eu levantar. Não pode, não tem como a gente levantar a
0: Ela
2: mão e
0: segurando
2: falar.
0: você, não.
2: É, não, eu não vo... quase que ela fala, não volto mais com você na missa, não, deixa você quietinho lá em casa, não vai mexer com nada. Mas é por conta disso. Há um despertar das pessoas quererem colocar um pouco das suas experiências e querer dividir isso, e querer somar. Por isso que eu acho, né, para quem não conhece um pouco do NEP, o trabalho, é muito legal quando a gente vai lá e fala assim: você não tem que saber nada, você tem que só falar para a gente o que o seu coração sentiu sobre aquele texto. E o quanto que isso é importante para tudo. A gente voltar o nosso dia a dia para aquilo que o nosso coração sente em cima daquilo. Eu acho que aí o aprendizado faz o sentido, ali tem relevância. Aí não é ninguém num púlpito falando para eu decorar e nem nada. Eu acho que o André me pergunta, que eu coloco, é essa. A vontade, eu acho que do mundo hoje é: eu tenho um pouquinho para contribuir. E a aula e o ensinar é muito disso. Né? Eu, como professor, eu sempre falo isso para os alunos: não é só vocês que aprendem. A cada aula eu estou aqui trocando informações. Eu aprendo muito com cada aula. De diversas situações, com pessoas diferentes, com aprendizados diferentes, com vivências diferentes, com situações que vão contribuir para aquele meu momento. Então, é isso que eu acho que a irmã Sheila coloca para nós, né? Que a gente venha realmente como esse vaso, respeitosamente, num querer, e ser realmente ali, cada vez que a gente carregar esse vaso para um aprendizado, que a gente possa estar cuidando dele, cuidando desse aprendizado, e principalmente cheio de vontade de servir. saindo ali como um instrumento de luz mesmo, de auxílio, para que a gente possa realmente transmitir também um pouquinho daquilo que a gente já viveu e daquilo que a gente já passou.
0: E sair dessa pretensão, que às vezes se coloca, ah, não, eu sei mais que o outro, né? Que também sejamos cevados, porque sempre a gente precisa aprender mais, né, Ricardo? Porque a gente tem essa pretensão, às vezes, depois de um certo tempo de casa espírita, a gente acha que a gente é muito importante, que a gente é imprescindível, que a gente sabe mais que todo mundo, né? E ao contrário, também de nós é cobrar essa postura de aprendizes, né? Que todos nós somos, né? Como você bem disse, por mais que você seja um professor, você está aprendendo sempre, né? Achei importantíssimo isso.
2: Só sei que nada sei. Essa seria a nossa essência enquanto espírita. Exato. O filósofo já falava isso para nós lá atrás.
0: Exato.
1: Bom, acho que o André, você precisa sair, né?
0: É, vocês vão comentar mais? Vocês vão...
1: A gente costuma ficar aqui dando bate-papo um pouquinho, mas você precisa sair também.
0: Que pena. Uma outra oportunidade... Se assim vocês quiserem, aí eu volto com mais calma. É que dessa vez o Rinaldo marcou para mim essa live assim, de última hora. Enfim, desculpa, pessoal. Tá bom?
1: Imagina. Eu vou
0: Mas
1: reagendar, tá bom?
0: Com vocês, a Eliana já conhecia de outra ocasião. Prazer, Ricardo. Prazer ao pessoal aqui do chat. Foi muito bom estar com vocês refletindo. Obrigado.
1: Obrigada, André. Boa live para você, tá bom?
0: Obrigado. Fiquem com Deus.
2: Tchau, André. Com Deus.
1: Bom, deixa eu só dar uma boa noite para o pessoal que entrou, Ana Paula, Cristina, sejam bem-vindas. E eu trouxe só um textinho assim para a gente finalizar do Emmanuel, que é, a gente está falando sobre ensino, metodologia, e aí o como, né? Como aprender? E aí Emmanuel vai comentar sobre Tiago 1,22. Tornai-vos, pois, praticantes da palavra e não somente ouvintes, enganando-vos a vós mesmos. Olha que interessante, Ricardo. Emmanuel diz assim, cada vez que as circunstâncias te induzem a ouvir as verdades do Evangelho, não admitas que o acaso esteja presidindo a semelhantes eventos. Forças ocultas estarão acionando a oportunidade, a fim de que te informes quanto ao teu próprio caminho. Não te faças, pois, desatento, portanto, a breve espaço. Serás naturalmente chamado pela vida para testemunhar. E aí ele finaliza assim, ouvir sim os preceitos da espiritualidade superior, mas agir, segundo nos orientam, porque se sabemos e não fazemos o que o bem nos ensina, melhor fora não saber, para não sermos tributados com taxas de maior sofrimento nas grades da culpa. Te lembrou alguma lição da irmã Sheila ou não?
2: Total, né? Acho que total. A semana a gente fica sempre lembrando dela, ela não deixa a gente esquecer dela de forma alguma. A cada preparo para um programa, a gente sempre é convidado, como o Emmanuel fala aí, a realmente pôr em prática, a tentar, gente, a gente é falho, né? Isso tudo que a gente passa todos os sábados aqui, eu sempre vou lembrar dos nossos companheiros de centro aqui que falam isso, serve para a gente primeiro, é para mim, é para a Eliana, é para todo mundo que está comentando aqui, porque é ali na hora do vamos ver, num trânsito, a hora que você está com raiva, que você vai falar assim: oi, tudo bem? Isso aí, a vontade é de esmagar, mas você não vai irradiar essa vontade, você vai irradiar o amor sincero. É só um buzinar porque eu preciso extravasar, mais nada. E assim vai. Então, isso que ela colocou, você fechando aí com o Emmanuel nesse sentido, é fantástico para mostrar mesmo o quanto temos que sair desses momentos aqui com aprendizado, mas principalmente com a vontade de colocar em prática. De ter realmente, é como se fosse o laboratório, né? Se a gente está falando tanto do modelo de ensino, é a hora que você vai sair ali, aprendeu na sala e vai lá para o laboratório aplicar o que você aprendeu. A vida é um laboratório. Eu acho que a gente tem isso como aprendizado e colocar isso no laboratório. Vai errar, vai. Quem falou que a gente vai acertar de primeira? Mas a gente precisa conhecer, conhecer, aplicar para quando errar, ver onde errou, para tentar errar diferente. errou diferente, erra de novo, não tem problema, e vamos lá até onde a gente vai conseguir realmente um pouco mais de conforto e dizer, talvez eu não erre mais, se for dessa forma. Mas o quanto que é realmente reflexão em cima e aplicar isso no nosso dia a dia.
1: E isso é muito importante também, lembrar que as lições, primeiramente, é para a gente mesmo acender as nossas consciências, para que a gente possa praticar, né? E não só apenas achar que vai passar o conhecimento para o outro. Seria uma pretensão nossa achar que a gente é só professor e transmitindo o conhecimento sem a prática. Então, todo ensinamento que a gente está aprendendo aqui é para constranger a gente a agir no bem e, através das nossas ações, virem mais conhecimento para que a vida possa trazer novas oportunidades de testemunho. E assim a gente vai seguindo e vai evoluindo, né?
2: Isso aí.
1: Eu estava lembrando agora, Ricardo, que você estava falando desse negócio no trânsito, né? E fazia bastante tempo que eu não dirigia. E aí eu vim aqui para casa da minha mãe, aqui no sítio, e aluguei um carro, né? E lá no trevo de Ubatuba, o pessoal trava o trevo. E aí o pessoal entra, assim, se você não acelerar e entrar no trevo, não consegue passar. E aí faz muito tempo que eu não dirijo e tudo mais, eu vi que deu uma brechinha, acelerei para entrar. Só que quando acelerei, o carro da frente não andou, ele parou. E vinha uma moto à minha esquerda. E o cara ficou super bravo, ele começou a brigar assim comigo. Eu falei assim: só, moça, eu precisava
3: passar.
1: acelerar um pouquinho para continuar, né? E ele começou brigando e eu comecei a rir, porque eu falei assim: gente, que gostoso, faz tempo que eu não dirijo aí, ó, nem acredito que eu tô passando por isso.
2: Esqueceu desse calor humano que é.
1: Não, quanto tempo! Ai, não acredito que ele tá brigando aqui. Ai, vamos embora. Mas a gente vai aprendendo, né, com as situações, não se estressar também, saber que aquilo é um momento, foi uma falha. É uma falha que ocorreu, mas nem por isso você vai brigar por conta de uma falha, de um erro, né? A gente só continua.
2: Pronto. E dá risada.
1: E dá risada. E eu falei: não, gente, que gostoso, olha aqui. Tô aqui, não tô me estressando. E acho que o cara ficou bravo, porque achou que eu tava rindo dele, mas não era, era da situação.
2: Em si. O tio da minha esposa, o tio Gilmar, fala muito sobre isso. Ele fala assim: por isso que a coisa que melhor inventaram é o ar-condicionado e o vidro elétrico. Pronto, acabou. Será que ele tá falando comigo? Será que é? Não sei, não tô na dor. Ah, mas eu não vou me estressar por isso. Se for, foi. Não vou estar escutando.
1: É verdade. Ricardo, então eu vou deixar para você aqui as considerações finais e a gente já vai terminando essa live de hoje.
2: Muito bem, eu acho que o que a gente fica aqui está numa sequência interessante, né, Eliana? Eu acho que a gente está vindo, né, a gente veio do capital dos minutos, que é investimento do tempo. Nós vimos da importância da gente estar focado na questão do entendimento através de cérebro, estômago, sem corpo são, a gente não tem cabeça boa para fazer nenhum tipo de estudo, e ela faz hoje esse convite, né, mostrando para nós o quanto que é meritório realmente o Espiritismo, o quanto que ele é um instituto mundial de educação gratuita. Eu achei muito legal o termo que ela usa em relação a isso, né? Que não faz distinção de nada, de classe social, de renda ou de condição financeira, que a gente possa, como o André colocou, apadrinhar aqueles que ainda não conseguem, de uma certa forma, participar ou ler alguma coisa da doutrina, para que a gente possa realmente estar fazendo essa propagação. Então, o grande convite dela, dessa noite, é que levemos mesmo o nosso coração como um vaso, para que possa ser depositado nesse coração a semente mesmo da essência do cristianismo, vista realmente pela doutrina espírita como essa forma de praticar a caridade. É assim que Cristo espera da gente. Eu acho que quando a gente faz esse entendimento e faz essa conexão, ele só nos ensinou para uma única coisa. É, e o pai Francisco falava muito sobre isso, né? Se a gente pega as leituras de Francisco de Assis, é só amar. Ele só quer uma coisa da gente, uma palavrinha tão simples, É um gesto, é amar o próximo, é servir o próximo. Então, o aprendizado sempre com foco de dedicação a esse próximo, da prática diária da caridade, para que a gente possa realmente ter... Com isso, conseguimos o progresso, não só nosso, mas de todos aqueles que estão ao nosso lado em si. Porque ninguém quer chegar lá em cima sozinho. Né? Vai ser uma chatice danada chegar lá e não encontrar ninguém. O bom é chegar de bando. Então, a gente vai olhando um para o outro para ver quem está ficando. E se a gente não está ficando e levantar a mão, opa, esqueceram de mim aqui, quero ir também. Então, acho que é isso que essa noite a irmã Sheila transmite para nós. Que saibamos aproveitar da doutrina espírita como esse Instituto Mundial de Educação Gratuita. Nos fazendo valer realmente dos ensinamentos do Cristo para a prática diária da caridade e do amor ao próximo.
1: É isso aí. Bom, que a gente possa, então, aprender mais cada vez e praticar ainda mais. Ricardo, deixo para você, então, a prece de finalização e a gente já dá uma boa noite aqui para o pessoal. Queria agradecer aqui já, de antemão, a você, que sempre participa conosco, ao André Fernandes, que esteve aqui hoje com a gente, à Rádio Web Portal da Luz, pela oportunidade desse programa, a todos os ouvintes que estiveram aqui conosco, que deixaram a mensagem no chat, e também aqueles que vão nos assistir futuramente, tá? Então, eu deixo com você a prece final e boa noite.
2: Vamos lá, então. Pai de infinita bondade, nosso irmão e amado Mestre Jesus, nós te agradecemos por essa noite, pelos ensinamentos que nos foram colocados, pela oportunidade da reflexão, por tudo aquilo que possamos estar aqui aprendendo para a nossa evolução, para o nosso aprendizado. Que o Senhor se faça presente cada vez mais ao nosso dia a dia e que possamos senti-los cada vez mais, senti-lo mais próximo de nós e que cada vez mais nossas ações sejam realmente dentro do seu ensinamento, dentro da sua prática, com a nossa evolução moral. Agradecemos a espiritualidade amiga que sempre nos ampara, que sempre nos coloca aqui a servir, a poder realmente contribuir com boas palavras, num bom direcionamento e principalmente dar esse momento de aprender com a irmã Sheila. Agradecendo a irmã Sheila pela inspiração, agradecendo aquela, além da espiritualidade amiga, aos desencarnados que estiveram também conosco, ligados e presentes nesse ensinamento, que possam também tirar proveito e para a sua evolução, que consigam seguir em paz. Enfim, que possamos, de uma certa forma, continuar sendo ali instrumentos de luz e nos fazendo presente a cada situação que nos for colocada. Saibamos reconhecer sempre o amor do Cristo em nossas vidas. Que assim seja. Te agradeço mais uma vez, Eliana, a oportunidade, agradecendo aqueles que estão nos aguentando já por 3 sábados. Pode ser que já comece a vir aí alguma coisa de ouvidoria para me tirar, porque não aguenta mais, que não aguenta mais as nossas brincadeiras, mas dizendo que está sempre um prazer estar trabalhando aqui contigo. Não é um trabalho, vamos dizer assim, mas é uma coisa muito gostosa e com muito carinho que a gente sempre prepara para todos que estão aí acompanhando conosco o aprendizado através da irmã Sheila nesse programa Centelha de Luz.
1: É um prazer sempre estar com você aqui, Ricardo. Muito obrigado pela presença, pela parceria e pelo apoio. Espero você no próximo programa.
2: Vamos lá, se Deus quiser.
1: Tá bom, então. Gente, boa noite a todos. Até o próximo sábado. Tchau, tchau.
2: Tchau, tchau. Fiquem com Deus.
3: Horas e 46 minutos. Na...

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1: Uma boa noite a todos, que a paz de Jesus esteja conosco, que Ele siga nos intuindo e nos iluminando para que a gente possa aproveitar as reflexões dessa noite. Nós estamos iniciando o programa Centelha de Luz, que é um programa da Rádio Web Portal da Luz. Hoje com o tema Cultura de Graça, da irmã Sheila, psicografia de Chico Xavier, com os amigos Ricardo Melo, de Varginha, Minas Gerais, do Núcleo de Estudos e Pesquisa do Evangelho Alcione, e André Fernandes, de São Paulo, do NEP Ave Cristo. Sejam todos bem-vindos, meu querido amigo Ricardo e André. Boa noite.
2: Boa noite.
3: Boa noite. Boa noite a todos. Boa noite, amigo, irmão André, de NEP. Vamos juntos aí, né, Eliana? Mais uma noite. Que Jesus possa nos iluminar aí no nosso estudo, assim como a veneranda irmã Sheila, para que a gente possa mais uma vez sair daqui melhores do que nós entramos, não
1: é? É verdade. E para a gente começar hoje, eu trouxe uma oração que é do Aniceto. Queria começar essa live com essa prece. Está no livro, nosso livro, e chama-se Oração dos Aprendizes. Então, Aniceto diz assim: Senhor, ilumina-nos a visão de trabalhadores imperfeitos. Justo juiz, ampara os criminosos e transviados. Construtor celeste, restaura as obras respeitáveis, ameaçadas pela destruição. Divino médico, salva os doentes. Amigo dos bons, regenera os maus. Mensageiro da luz, expulsa as trevas que ainda nos rodeiam. Emissário da sabedoria, esclarece-nos a ignorância. Dispensador do bem, compadece-te dos nossos males. Advogado dos aflitos, reajusta os infelizes que provocam sofrimento.
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0: Boa noite
1: a todos. Que a paz, a luz e o amor de Jesus esteja conosco hoje e sempre. É com muita alegria que a gente vem mais uma noite para mais um episódio, o episódio 9, né, do Bate-Papo com Jesus. Né? E convidamos a todos para, junto conosco, podermos se conectar com o alto e agradecer. Né, agradecer aos nossos canais parceiros, dar boa noite ao pessoal que estiver nos acompanhando do Coromandel Espírita, os nossos amigos da Rai TV, Rede Amigo Espírita TV, os nossos amigos também da TV Ideate, sejam bem-vindos. O nosso parceiro Rádio Portal da Luz e aos ouvintes da Web Rádio Portal da Luz que estão sintonizados conosco. Sejam muito bem-vindos também. Boa noite aos amigos do nosso canal, Cristiano e Inaldo Stanfacionelli. Boa noite aos amigos da TV Nova Luz, sejam bem-vindos. E boa noite aos amigos do Espiritismo.net, sejam também muito bem-vindos. E aos nossos amigos que sempre nos acompanham, né? Maria do Carmo Castro, seja bem-vinda, Maria do Carmo. Thelma Medeiros, seja bem-vinda. E Bebel, seja bem-vinda também. Bebel e Marcos, né? Sejam muito bem-vindos. E convidamos para que possamos juntos ouvir, né, a música que nos conclama a vida. Então, nós gostaríamos de convidar a todos para ouvir ela junto conosco.

0: E é isso, amigos.
1: Vamos orar, gente, para iniciarmos a nossa tarefa, levarmos os nossos pensamentos a Jesus, para agradecermos ao alto, através do amor de nosso Senhor e Cristo de Deus, e podermos juntos, e vamos pedir a todos que juntos possamos orar aquela oração que nós sempre gostamos. Vamos pedir a vocês, encarecidamente, que nos sigam a orar junto com Chico Xavier.
2: Deus nosso Pai, vós que sois todo poder e bondade, dai a força àquele que passa pela provação, dai a luz àquele que procura a verdade, ponde no coração a força àquele que passa pela provação, dai a luz àquele que procura a verdade,

0: o Pai, Senhor, que a vossa bondade se estenda sobre tudo que criaste. Piedade, Senhor, para aqueles que não vos conhecem, a esperança para aqueles que sofrem. Que a vossa bondade permita aos espíritos consoladores derramarem por toda parte a paz, a esperança e a fé. Deus, um raio, uma faísca do vosso amor pode abrasar a terra. Deixai-nos beber nas fontes esta bondade fecunda e infinita, e todas as lágrimas secarão, todas as dores acalmar-se-ão. Uma só oração, um só pensamento subirá até vós, como um grito de reconhecimento e de amor. Como Moisés sobre a montanha, nós lhe esperamos com os braços abertos. Ó bondade, ó beleza, ó perfeição, e queremos de alguma sorte alcançar vossa misericórdia. Deus, dai-nos a força de ajudar o progresso a fim de subirmos até vós. Dai-nos a caridade pura, dai-nos a fé e a razão, dai-nos a simplicidade que fará de nossas almas um espelho onde se refletirá a vossa santa e misericordiosa imagem.
1: Que assim seja, graças a Deus. Boa noite, Elzinha, seja muito bem-vinda. Boa noite, Beth, seja muito bem-vinda. Nós estamos em prece pela cirurgia do Ayrton, né? Que possa transcorrer dentro do seu merecimento e da misericórdia divina. Boa noite, Aninha, Deise, José, sejam muito bem-vindos. Boa noite, Mônica Zimmer, seja muito bem-vinda também. Né?
2: E aqueles que irão ouvir e assistir o programa depois. O Bate-Papo com Jesus, ele vem trazer junto com o Portal da Luz esclarecimentos, conversas a respeito da doutrina espírita, para que possamos ampliar cada vez mais os nossos entendimentos sobre a doutrina, sobre mediunidade, como nós estamos fazendo agora. Nós estamos estudando o Livro dos Médiuns. Este livro que nos faz nos antenarmos um pouco mais com a espiritualidade e compreendermos o norte dado pela espiritualidade através de Allan Kardec nesta obra magnífica, que é o Livro dos Médiuns. Ou o Código de Conduta, né? De conduta para todo médium.
1: Dando a nós um norteamento para o entendimento dessa faculdade. E aí a gente chama atenção porque muitas pessoas, mesmo sendo espíritas, equivocadamente imaginam que, por não serem médiuns ostensivos, não há necessidade de estudar o Livro dos Médiuns, porque ele não se identifica com uma mediunidade ostensiva. E nós precisamos entender que precisamos, sim, todos nós, estudar, porque como nós podemos identificar a nós ou a quem quer que seja e poder esclarecer ou não ser enganado por uma criatura que se denomine como médium e que está dizendo que está trazendo uma comunicação, se você não sabe como se dar as comunicações, quais são os tipos de médios, as formas de mediunidade, você não tem nenhum conhecimento. Facilmente você vai ser
2: ludibriado
1: por alguém. Então, é necessário a gente buscar o conhecimento.
2: Não vamos trazer aqui a última palavra sobre mediunidade, claro que não. Mas vamos esclarecer, diante daquilo que nós estudamos, nesse largo tempo em que nós estamos, não só participando de sessão mediúnica, como também apresentando seminários, palestras e ministrando também cursos sobre mediunidade. Né? Então, é extremamente importante o estudo desta obra. O Livro dos Médiuns é extremamente importante para todos nós.
1: Isso.
2: E aí nós estamos em que capítulo, Cristiano, para o pessoal poder acompanhar conosco?
1: É, fica...

0: 16, gente, dos médios especiais. E aí, lembrando a todos que a gente não vai se aprofundar nas informações, porque o aprofundamento é um estudo metódico. A gente está trazendo um resumão, né, dos livros para situar-nos a todos, e a gente vai estar sempre trazendo alguma obra para que a gente possa estudar. Certo? E nesse item dos médiuns especiais, ele traz sobre aptidões especiais dos médiuns, quadro sinóptico das diferentes espécies de médiuns. E aí, nesse capítulo, eu gostaria de fazer já dar uma ideia a respeito do que ele nos traz sobre essa parte da mediunidade, porque, na realidade, nós temos uma parca noção da profundidade, da clareza dessa questão de mediunidade. Nós achamos assim, não, o médium vidente é aquele que visualiza um espírito. O audiente, o escuta, é aquele que faz a psicografia, que escreve, o que traz no verbo é o
1: psicofônico, né?
0: Psicofônico.
1: O médium falante,
0: né? O médium falante. Mas não é só essa questão. Né? Nesse capítulo, ele traz para a gente... E aí, para a gente entender essa alusão de especial, não é um especial por ser melhor do que ninguém, não. É um especial por ter um aprimoramento maior da sua faculdade mediúnica. Essa é a questão que ele nos traz. Por quê? Porque, veja, se nós formos fazer, eu vou fazer aqui um comparativo que vai dar a gente uma ideia do que a gente pode entender a respeito. Veja, uma pessoa resolve dedicar-se ao estudo da música, certo? Então, vamos dar um exemplo bem básico. Eu toco violão e eu gosto de tocar violão. Para que eu toque o violão, eu posso pegar qualquer violão e tocar. Bom, se eu sou principiante, eu vou pegar um violão e tocar, e mesmo que o violão esteja desafinado, eu, como não tenho conhecimento, eu não vou saber que o violão está desafinado e vou tocar do jeito que ele está. Uma pessoa que já iniciou o estudo vai entender que aquelas notas não estão de acordo, tá? Tem alguma coisa ali errada. Ele já percebe que aquele violão não está afinado. Mas um bom tocador, ele percebe que está desafinado e ele vai e busca afinar. Tem aquele que precisa do instrumento, que é o diapasão, que a gente chama, né? Para poder afinar o violão. E tem gente que não precisa nem do diapasão. Ele afina o violão pela destreza que seu ouvido tem com o som daquela determinada corda. Para estas pessoas que tocam, bom, qualquer violão é um violão. Mas para aquele que é exímio tocador, é um profissional e se dedicou anos, ele vai saber quando um violão for tocado, que tipo de violão é aquele, se ele é de corda de nylon, se ele é de corda de aço, se a acústica dele está adequada, se não está, se o braço está empinado, se não está, ele identifica tudo isso só pelo tamborilar.
1: Até a madeira que foi feita.
0: Até se a madeira que foi feita, aquele violão é boa. Ele conhece porque ele tem experiência viva para aquilo. E ele, para ele, nem todo violão é um bom violão de tocar. Ele pode até tocar em qualquer violão, mas ele vai saber identificar o melhor para poder tocar. Bom, essa questão.
1: Essa perspectiva, dessa maneira. De
0: essa perspectiva, a gente vai entender que na questão mediúnica existem também essas mesmas nuances. Existe aquele médium que é principiante, que ainda não tem o controle da sua faculdade mediúnica e precisa educar-se mediunicamente. Né? E existe aquele que a sua mediunidade já está trabalhada. Então, e dentre eles, a espiritualidade no comum se serve melhor daquele que já está com a educação mediúnica trabalhada. Porém, há médios que, além da educação mediúnica, ele já tem uma especificidade maior, porque ele já trabalhou tanto, já se aprimorou tanto, que a sutileza dele nas percepções daquilo que está sendo trazido pela sua mediunidade é maior. Então, é isso que ele traz para a gente, quando ele fala a respeito dos médiuns especiais. E aí, aqui, nesse capítulo, quando ele fala sobre todas essas nuances, ele já traz para a gente uma divisão entre médiuns de efeito físico e médiuns de efeitos intelectuais, né, que são distintos. Mas significa que o médium de efeito físico, ele não pode ter a mediunidade intelectual? Não.
1: Não, não é que ele não possa. Ele poderá aprimorar-se como médium de efeito físico, estudando, e passa a ser um médium também intelectivo. Um médium que vai dar comunicações do mesmo jeito que os médiums intelectivos poderão. Não é a razão inversa. Mas poderão, à medida do seu desenvolvimento e se aprimorando, e a espiritualidade utilizá-lo também nas questões de mediunidade de efeito físico. Poderá também. Porque todo mundo, gente, veja, todos têm intelectualidade, podem desenvolvê-la, e todos têm o produto necessário para as materializações ou curas espirituais. Todo mundo tem ectoplasma e tem inteligência. São duas coisas extremamente distintas, mas que podem estar juntadas em um só médium. O médium pode desenvolver o intelecto dele ao ponto de trazer mensagens belíssimas e estar sintonizado pelas questões morais elevadas, através disso, também a sutileza do tratamento espiritual de cura, de materialização, de magnetismo e tantas outras, tá, gente?
0: Então, boa noite, Lia Pires.
1: Vamos dar boa noite, né?
0: Seja muito bem-vinda. E aí, quando ele traz essa distinção, ele também diz assim, que as espécies comuns de todos os gêneros de mediunidade são médios sensitivos, os naturais ou inconscientes, facultativos ou voluntários? Facultativos ou voluntários. Tá certo? É como ele traz para a gente. E depois ele traz as variedades especiais para os efeitos físicos, que é a tiptologia, o médio tiptólogo, o médio motor, de translações e de suspensões, de efeitos musicais, médios de aparições, de transporte, médios noturnos, e médios pneumatógrafos e médios curadores e excitadores. Essas são as espécies que ele traz para a gente na questão dos médios de efeito físico, que é aquilo que a gente falou anteriormente, né? A gente falou da faculdade em si, a tiptologia, as espécies de comunicação. Mas para que essas espécies de comunicações aconteçam, ele aqui está dizendo que existem médios que estão encarregados a elas.
1: São médios específicos. Há médios que juntam 3 ou 4 desse tipo de mediunidade, em efeito físico. Ele pode ser de tiptologia, ele pode ser de pneumatografia, ele também pode ser de de efeito físico, de suspensão de objetos, porque existem todos esses modelos. E pode se reunir, como dizia o nosso irmão Chico Xavier, que a nossa irmã Ivone da Amaral Pereira era uma dessas médiuns, que tinha uma quantidade imensa de gama de mediunidade, essas que nós acabamos de citar agora, inclusive de cura. O Chico Xavier também era de cura. Mas veja, ele é intelectivo também, porque ele dava as cartas, fazia as cartas consoladoras. E muitas vezes com a escrita direta. Lembra que a gente acabou de ler agora, escrita direta, ou seja, o espírito chega e escreve através da mão dele. Ele sobrepondo a mão e pegando a caneta, escrevendo junto com ele. Ele deixa o braço solto e ele usa a parte motora do médium. E aí escreve exatamente na grafia do espírito que está se comunicando.
0: Exatamente.
1: Nós não vamos nos deter em nenhuma delas. Nós vamos passar apenas uma pincelada para que vocês entendam que existem inúmeros tipos de mediunidade e que pessoas podem se juntar a muitas em uma só pessoa, em um só médium, como esse médium vir apenas com uma.
0: E aí os médiuns especiais para efeitos intelectuais, ele diz que são os médiuns audientes, falantes, os videntes, os inspirados, os médiuns de pressentimento, os médios proféticos, os médios sonambúlicos, estáticos, médios pintores ou desenhistas e médios músicos, que são da faculdade intelectual.
1: Isso.
0: Tá certo? Por quê? Porque há neles a propensão daquele tipo de mediunidade. Hoje, os músicos são bem difíceis da gente identificá-los, né, no meio espírita.
1: E principalmente eles se revelarem. Porque nós vamos dizer algo que eu sei que muita gente não gosta, mas nós temos que falar. Existem os médiuns que recebem inspiração e escrevem músicas, mas não é dele. Mas ele subtrai essas músicas dos espíritos e põe seu nome. Existem médios assim? Claro. Existem médios que recebem cartas psicográficas, né? Escreventes, e põe no final do livro o seu nome. Gente, a mediunidade não está atrelada
0: à moralidade. Isso é uma das coisas que a gente precisa entender.
1: Nós precisamos ser primeira coisa, não é nem entender, Buxano, eu vou dizer mais, é aceitar. Porque muitas vezes a gente não quer aceitar. A gente não quer aceitar de hipótese nenhuma. Por quê? Porque simplesmente nós estamos ainda ligados a essa infância espiritual de acharmos que muita... Olha, minha filha deu boa noite, Thiago, foi isso. Acharmos que nós somos melhores do que os outros. E nós não somos melhores do que os outros. Nós somos médiuns, escreventes, audientes, exatamente igual aos outros, gente, sem nenhuma dificuldade de entendermos isso. Mas é basicamente entendermos que essa mediunidade que nós temos, ela não está diretamente ligada à moralidade do médium, não. Quem vai atestar a moralidade do médium é ele mesmo, quando ele se moraliza. Quando ele tendenciosamente busca a mediunidade, não com um efeito de autopromoção, como acabei de dizer agora, mas com a simplicidade, com a dignidade e o respeito para com os espíritos que se comunicam por ele. Não é?
0: E aí, veja, depois ele traz as variedades que podem acontecer. Então,
1: com
0: tem as variedades,
1: né,
0: dos médios escreventes. Ou psicógrafos, escreventes mecânicos, semimecânicos, intuitivos, polígrafos, poliglotas e médios iletrados.
1: Exato.
0: Veja, são várias nuances. E depois, conforme a faculdade, isso é conforme a execução. Aí, conforme a faculdade, os novatos, improdutivos, os médios feitos ou formados, lacônicos, explícitos, experimentados, maleáveis, exclusivos, né? Para evocação, para ditados espontâneos. Então, são vários tipos. E o segundo gênero de particularidade, os versejadores, os poéticos, positivos, literários, incorretos, historiadores, científicos, receitistas, religiosos, filósofos e moralistas, de comunicações triviais e obscenas, e de comunicações triviais e obscenas. Veja quanto ele traz, porque a gente pensa que não, mas existem, né? E quanto à qualidade física do médium, se eles são calmos, velozes, convulsivos ou convulsivos. Né? E a qualidade moral dos médios, ele traz que, segundo a qualidade moral dos médios, sumariamente em memória, apenas a completar o quadro, visto que serão desenvolvidas adiante no capítulo da influência moral do médium.
1: Olha lá, tá vendo? Então,
0: ele traz que a questão dessas variações de médios ou de mediunidade não está atrelado à qualidade moral do médium. Tá certo, gente? Porque, muitas vezes, o médium, Hinaldo, inclusive, conheceu um médium, que ele tinha uma faculdade fenomenal, que era de... Quando ele bebia, veja, porque afrouxava os laços perispirituais.
1: Ficava com estado alterado de consciência, provocado pelo alcoólico.
0: Sim.
1: E pode essa, ser pela drogadição também.
0: E essa forma em que ele ficava facultava a ele a facilidade de conseguir fazer um raio-x orgânico de qualquer pessoa que chegasse à frente dele. A ponto dele olhar para você e identificar uma doença, mesmo dos médicos. Ele olhava para você e dizia assim, olha, vá no cardiologista que você está com um probleminha no coração. Ou, olha, eu estou vendo aqui, você está com um probleminha aí na vesícula, vá lá no médico e diga a ele que faça o exame tal, porque você está com um problema. Veja, ele tinha essa facilidade, mas não era frequente. Era quando ele bebia, e aí ele afrouxava os laços, e ele não tinha interesse de ir para a casa espírita para trabalhar essa faculdade de mediunidade.
1: Ele vinha, nos conhecia, vinha para assistir reunião pública. Apenas a reunião pública. Nós convidamos ele diversas vezes para ele vir fazer a educação moral. A educação moral, que é o conhecimento do espiritismo aprofundado. E ele dizia, olha, não dá para mim. Porque, veja, eu tenho esse vício de beber e eu não vou deixar. Veja, gente, ele andava todo de branco, meia branca, sapato branco, calça, camisa de gola alta. Gente, era um médico. Você conversasse com ele, você ficava horrorizado com a técnica tão simplória que ele tinha em diagnosticar a doença das pessoas. Porque ele tinha um olhar, uma visão de raio-x. Ele olhava para a pessoa e olhava por dentro do corpo e via o que a pessoa tinha.
0: E aí, quando ele fala depois disso, ele traz os médios imperfeitos, que somos a grande maioria de nós, né? Que são os obsidiados, fascinados, subjugados, levianos, indiferentes, presunçosos, orgulhosos, suscetíveis, mercenários, ambiciosos, de má fé, egoístas e invejosos. Olha,
1: e todos são médios, viu, gente? Vejam, vocês já perceberam o leque que se abre? Quando a gente assim, abre o leque. Para você ter conhecimento, para identificar o médium e saber que você não pode convidá-lo para a reunião mediúnica. Porque, veja, é muito diferente. Presta atenção. Cristiana leu um tipo de mediunidade que é o médium novato. Você leu. Você acabou de ler o médium novato. Geralmente, existem jovens que são extremamente fáceis de serem manipuladas pelos espíritos, que a gente chama de médium novato. Ele vem com a mediunidade ostensiva. E o povo, antigamente se usava muito eles. Sabe por quê? Porque eles não representavam impedimento nenhum para o Espírito falar. Eram chamados de mulas, ou, na Umbanda, como cavalos. Por quê? Porque era fácil se montar neles e trazer a ideia correta que o Espírito queria trazer. Agora, esta poderia ser mentirosa, poderia ser... Aí você não sabe o tipo de Espírito. Diga-me com quem andas e eu te direi quem és. Então, quando a gente tem um médium novato, é diferente de você ter um médium enganador, usurpador, um médium que quer vir para a casa espírita para notoriedade, crescer, apresentar-se como médium e começar a ter lucros financeiros, lucros mesmo. Não diz a ninguém, mas diz a pessoa, vá, que eu vou lhe atender lá no centro e lá, como tem assistência, veja como ele é sabido, tem assistência dos bons espíritos, eu posso fazer muita coisa por você. Vá e que eu vou lhe atender em particular. Claro, o médium está lá. Chega a pessoa e ele diz, traga aquela pessoa ali. É aquele que ele combinou antes, o financeiro. E vai passar na frente dos outros, porque o médium está chamando. Por isso que a disciplina da casa espírita não permite escolha de médium. E tem gente que faz isso, Alexandre. Tem gente que faz isso e vai para a casa espírita atrás de tomar passe. Aí eu quero tomar passe com Cristiana. Eu não gosto de tomar passe com Inaldo, eu gosto de tomar passe com Cristiana. E aí, veja, muitas vezes a espiritualidade prega peça em você. Você entra, a cadeira que está para tomar passe com Cristiana está ocupada. E só sobra a cadeira que está para tomar passe com Inaldo. E agora? O passe você vai tomar. Mas se você vai estar receptivo, aí isso é um problema seu. Inaldo não tem nada a ver com isso. Cristiana não tem nada a ver com isso. O receptivo é você. A recepção é sua. Então, veja, no momento em que você tem escolha de médium, geralmente, o que é que a casa espírita faz? Ele suspende aquele médium. Quando ele começa a ser procurado, em particular, por consulentes. A gente suspende o médium. Tira ele do quadro de atendimento. Mas, Rinaldo, e a casa vai ficar sem o trabalhador? Não. Esse trabalhador vai voltar para o estudo, para que ele volte a trabalhar a sua mediunidade, comece a perceber que ele não pode fazer, e explicar a ele, você está sendo transferido por conta disso, disso, disso, e o dirigente é que é o responsável. E se o médium hesitar, aí está configurado o processo obsessivo. Porque o médium não pode hesitar, pode ele estar certo ou errado. Ele diz, não, não tive culpa, não. Foi o consulente que me escolheu, mas eu não quero aplicar o passo-passo, aplico o passo em qualquer um. E faço melhor, eu faço um pedido. Quando ele entrar, você não põe ele na minha cadeira. Diga ele, não, aí não. E se ele sentar de frente à cadeira de Cristiana para tomar o passo com ela, o dirigente vai lá, chama a Cristiana, Cristiana, vem cá, saia. Aí chama Inaldo, aplica o passo nele. Já tanta gente faz isso. Na nossa casa, de vez em quando aparece um desses. Ah, não quero tomar passo com o Inaldo, não. Quero tomar o passo com Cristiana, quero tomar o passo com Isabel, quero tomar o passo com a nossa irmã Elza Meira, com a nossa irmã Bete, que está aqui, olha aqui, está escrito aqui o nome dele, Elizabeth Leite. Mas quem é que aplica o passo, gente? O médium é apenas o intermediário, ela está dizendo médium. Os fluidos é do mundo espiritual.
0: E aí a gente tem, depois desses, né, os médios, os bons médios, que são sérios, médios modestos, devotados, médios seguros. E aí ele traz para a gente essa ideia, por quê? Por que essas características dos bons médios? Porque a gente precisa entender que todos nós podemos nos tornar esse
1: é a nuance dentro da nuance. Você tem dois médios escreventes. Um é enganador, mas está lá no quadro de trabalhador. E o outro é bom. Entende a nuance, a diferença? É um médio bom, escrevente. O outro é um médio enganador, escrevente. E a espiritualidade se usa dele? Claro, gente. Porque ele não deixa de ser médio. O que a espiritualidade vai fazer é cuidar dele com mais intensividade, para que ele não seja veículo dado, petitório, né? Porque tem a história do petitório, olha, aí deixa teus parecer que está necessitando disso, daquilo, aí os consulentes vão lá ajudá-lo. E não é esse o caminho, não é esse o caminho. É por isso que os médios precisam ser médios dentro da sua categoria, mas bons.
0: Exatamente. E aí a gente vai agora para o capítulo 17. E o capítulo 17, ele nos traz a respeito da formação dos médios. Olha lá. Que, veja, a gente sabe que tem aqueles médios natos, né, que já desde eternidade se identifica pela sua própria característica, né, a sua questão mediúnica. É facilmente perceptível. Facilmente perceptível. Tá certo? E aí, quando a gente identifica, a gente pode auxiliar. E aí é como a gente diz, não se deve estimular o desenvolvimento mediúnico, ou seja, a educação mediúnica deve ser realizada, mas o desenvolver da mediunidade não deve ser estimulado em crianças e adolescentes até pelo menos os 18 anos.
1: Exato.
0: Por quê, gente? A gente já falou isso por diversas vezes aqui.
1: E vamos dizer, existem exceções, sim, existem exceções. Mas nós não vamos tratar desse assunto aqui agora, porque ele é muito específico, muito pontual.
0: Né? Então, a gente não deve, tanto que vocês observarem, um dos nossos maiores exemplos de mediunidade que nós tivemos aqui, dois, né? É Chico Xavier e Divaldo Pedrosa. Ambos apresentavam a eclosão da mediunidade desde a eternidade, muito pequeninos, mas foi solicitada a ambos paciência, né? Eles foram sendo direcionados e ajustados para que esse desenrolar mediúnico só se sucedesse aos 18 anos. Chico, através da ajuda da sua própria mãe, né? Que auxiliava ele logo pequenino, apresentando-se a ele, mas pedindo a ele, que calma, tenha paciência, tudo vai dar certo, não diga a ninguém, não vá, né? Ela ia orientando ele para que ele não sofresse tanto, apesar de todo o sofrimento que ele passou.
1: E vejam, o que é mais importante você entender, lembra quando eu falei coisas específicas, Chico de Volta, são exemplos específicos. Porque é médium nato, é aquele que vem com a mediunidade de berço. Ele já vem com a mediunidade. O que é que vai acontecer com ele? A espiritualidade vai coordenar quem é que estava sob a proteção para proteger Chico Xavier. A sua mãe. Mas era só a sua mãe? Claro que não. Ele tinha o mentor, ele tinha o guia espiritual. Ele tinha o médium, o espírito que ia desenvolver a sua mediunidade, o espírito que seria o responsável pelo seu aprimoramento espiritual, mediúnico, tudo ele tem. Mas não vai ser aproximado agora. Quem ficava? Apenas a sua mãe. Porque dele partia uma afetividade, uma confiança. Porque todo efeito mediúnico precisa e pressupõe uma confiança de nível médium, espírito comunicante. Precisa de confiança. Precisa de responsabilidade do médium e confiança no espírito comunicante, no espírito desenvolvente, no espírito dirigente, no espírito... Porque são vários. A gente pensa que é só um. Mas são vários. O que vem desenvolver, o que vem auxiliar, o que vem amparar, aquele que vai vir só nos momentos difíceis. E a gente toma sempre como esse é meu guia espiritual. Pode não ser. O seu guia espiritual pode estar por trás de tudo isso. Muitos diziam, o guia espiritual de Chico Xavier é Emmanuel. Agora eu pergunto a você que é médium há muito tempo, que estuda muito sobre mediunidade, Você acha que um guia espiritual vai abandonar o seu tutelado para reencarnar? Não. Mas aconteceu. Então, o Chico Xavier não tinha. Emmanuel não era o seu guia espiritual. Era um espírito amigo que participava, que ele tinha e angariou a confiança de Chico. E aí foi chamado também de mentor espiritual dele. Um mentor, não guia. O guia que a gente chama é aquele que fica responsável pela sua reencarnação desde o momento, pode ser o mesmo desde a sua criação, é de simples e ignorante até hoje, pode ser o mesmo. Ou ele poderá ser, à medida em que ele se desenvolve, ele passará outras tarefas espirituais e na próxima encarnação você receberá um novo guia espiritual. Pode acontecer? Pode. Mas não o seu guia espiritual, no meio da sua encarnação, simplesmente ser trocado por outro. E não é isso. É um espírito desenvolvente. Eu vejo pessoas chegarem na área, com tribuna espírita, que em certo dia, né, a sua mediunidade evoluiu tanto que o seu mentor, o seu guia espiritual, não podia ser mais aquele. Aí foi trocado por outro. Eu fico olhando e digo, tá, a pessoa tem todo o direito de falar o que quer. Mas não é assim que acontece. Entende o que eu quero falar? Por isso que muitas vezes eu deixo. Não adianta. Não vale a pena. Porque a pessoa precisa estudar. Né? Vamos ver ali o nosso... Está dentro do horário. Está dentro do horário. Vamos embora. Vamos seguir.
0: E aí ele traz assim, ó, na formação dos médiuns, que é no capítulo 17, ele fala sobre essa questão do desenvolvimento da mediunidade. Ele fala sobre a questão da mudança de caligrafia e fala sobre a questão da perda e suspensão da mediunidade.
1: Ei. Eu vou falar um negócio dessa caligrafia. Eu vou falar primeiro sobre ela para que nós possamos ter uma ideia do que isso acontece. A mudança de caligrafia, vocês sabiam que a cada 7 anos a gente muda a caligrafia? Sabe por quê? Porque nós não somos o mesmo de 7 anos atrás. Não somos. Você tem o primeiro corpo biológico, isso é científico, é comprovado, dos 0 até os 7 anos de idade. A partir dos 7 anos, você começa a formar um novo corpo. Aquelas células vão morrendo. As células orgânicas vão morrendo. E elas mostram esse processo na sua vida. Só que a cada 7 anos você é uma nova pessoa. Aquela célula que lhe conduziu os primeiros 7 anos, ela morre. E faz-lhe uma duplicata. Essa duplicata segue com as mesmas informações genéticas da primeira. Com as mudanças que você reagiu nesse período dos 0 aos 7 anos. Mas que mudanças, Inaldo, eu consegui fazer a nível molecular, a nível celular? Todas as que você foi impressionado psiquicamente. Traumas, dores. Ou você acha que as doenças se desenvolvem como? Compreende agora? Tudo na psique. Então, você aos 7 anos é uma pessoa. Aos 14 anos você é outra. Sua assinatura já muda. Sua caligrafia muda. Quando você sai dos 14 aos 21, você é uma nova pessoa. Você vê que até agora o pessoal da grafia, da datiloscopistas, pedem para que você faça uma nova identidade, uma nova assinatura. 7, 14, 21. Aos 21 anos de idade, você tem que trocar a identidade de novo, aquela que você tirou aos 14. 28 anos de idade, nova identidade, porque você vai estar um novo corpo. Agora, eu vou fazer uma pergunta. Já que a cada 7 anos nós temos um novo corpo biológico, a nossa célula anterior morre, transmite para a nova as impressões genéticas, que eles foram feitas à mudança, mas não de envelhecimento. Lembre-se, ela apenas copia outra. O que é que a gente precisa fazer é passar boa informação de uma célula para outra, para que esse corpo não envelheça. Compreendeu agora? Se a cada 7 anos você tem um corpo novo, por que é que a gente envelhece? Deu para entender? Veja como muda a coisa. Por que é que a gente envelhece? Porque a gente caiu no costume que os outros dizem, a gente a cada ano que vai passando vai ficando mais velho. Não. A gente vai amadurecendo. O corpo biológico é o mesmo que você recebeu quando novo. Só que agora você, muitas vezes, é 7, 14, 21, 28, 35, 42, e aí vai, 30, e aí 49. E à medida que você vai crescendo, você vai dizendo quantos anos você tem. Agora preste atenção que até a contagem do ano está errada. Porque se eu já tive mais de 7 corpos, 8 corpos, no meu caso, então vejam, eu tenho que contar a partir dos 59 anos, 60, 61, 62, 63, 64, eu tenho 5 anos de idade. De que corpo? Do sétimo corpo que eu recebi. Deu para entender essa contagem? Não, não estou querendo botar caraminhola na sua cabeça, não. Estou só dizendo a você que você envelhece porque você quer. Quando a gente destina a essa impregnar-se na mente, eu sou novo, eu sou perfeito, eu sou alegre, eu sou forte, eu tenho saúde, eu tenho amor e muita sorte, eu sou feliz e inteligente, vivo positivamente, eu tenho paz, eu sou um sucesso. Veja, veja que diferença. Então, essas mudanças, esses pensamentos, agora a gente começa. Ai, porque geneticamente minha mãe... Meu amigo, geneticamente de sua mãe, você recebeu apenas 33%. De seu pai, mais 33%. E você trouxe consigo 33%, formando os 100%. Por que é que você quer valorizar a genética de sua mãe? Por que é que você quer valorizar a genética de seu pai? Ou genética, a sua que você trouxe? Por que você não faz o somatório das coisas boas? E começa a modificar. Modificar de dentro para fora. Tornando-se uma pessoa feliz, uma pessoa melhor, uma pessoa altruísta, uma pessoa boa. Reinaldo, os órgãos vão falhar um dia, não sei quando. Não sei quando eles vão falhar. Porque dependendo da necessidade evolutiva que nós recebamos do mundo espiritual, podemos passar aqui 150 anos. Qual é o problema? 200 anos. Ou você nunca ouviu falar de Matusalém com 700 anos.
0: Né? E aí a gente vê a questão, também nesse capítulo, da perda ou suspensão da mediunidade. E aí muitas vezes as pessoas perguntam se isso pode acontecer. Claro que pode. Pode sim acontecer. Exemplo, quando você está com algum impedimento, que seja, orgânico, digamos, né? Orgânico, biológico, uma das situações, né, que a gente chama muita atenção e que é suspensa naturalmente o fenômeno da mediunidade e a afastada a médium do trabalho mediúnico quando ela encontra-se gestante. Por quê, gente? Porque a própria gestação já é um fenômeno de mediunidade automático. Porque é a aproximação perispiritual de um outro espírito, aquele que vai gerar um novo corpo para ele na sua nova encarnação. Então, não é recomendado, né, e é orientado o afastamento da mulher gestante do trabalho mediúnico.
1: Exato.
0: Certo? E aí Beth está dizendo assim, média é apenas o transporte para entregar ao paciente, se ele estiver receptivo a receber a energia do passe. Sim, com certeza.
1: Exato.
0: Beth, a gente pode, inclusive, até há casos, viu, de pessoas que vão, inclusive, lá para casa, para poder tomar, receber o passe, que muitas vezes é até para cirurgia espiritual. Recebe a doação dos fluidos magnéticos para o reajuste espiritual. Mas ele não tem fé, ele não acredita, ele põe dúvida naquilo que está acontecendo e ele rechaça a energia.
1: Não é
0: receptivo. Naturalmente, não vai acontecer absolutamente nada. Não vai. Porque
1: eu vou dar uma alusão.
0: Não deseja.
1: Eu gosto sempre de dar alusão seguinte. Eu e Cristiana estamos andando e começa a chover. Eu não conheço Cristiana e eu não quero me molhar. Então eu pego guarda-chuva e abro. É assim que faz a pessoa que não está receptiva, não recebe a chuva de bênçãos que vem do mundo espiritual. Eu rechaço como? Com uma blindagem, eu me blindo. Eu me protejo para não receber aqueles fluidos. Mas os fluidos é para ajudar você. Ele até pode saber, porque foi instruído. Foi dito a ele que ele vai receber um passe que irá curá-lo. Mas olha, eu me recordo de um que me dizia, inclusive essa semana, conversando comigo em particular, ele dizia: Hinaldo, eu tomei um passe e a espiritualidade me disse que eu ia ficar bom daquele problema do pé. Eu confiei, eu fui para casa. Primeira semana, meu pé do mesmo jeito. Segunda semana, o pé do mesmo jeito. Eu fui lá no médico, eu fui lá na casa espírita que eu tomei o passe. E aí perguntei: ué, cadê a cura? Aí o espírito que me atendeu disse: meu irmão, você já ouviu falar em paciência? Já, é claro. Aí ele disse: e você entendeu que a sua cura, a cura do seu pé, só chegará no dia que você estiver calmo e tirar essa ansiedade de cima de você. Tirar a ansiedade é porque o que estava atrapalhando ao tratamento, agora a cura se estabelecer, era a ansiedade dele. Ele estava atrapalhando. E aí ele se despreocupou. Na semana seguinte, não. Na outra semana, ele amanheceu livre de todo aquele problema. E disse: meu Deus, foi só eu me despreocupar, tá vendo? Me despreocupei. Quer dizer, quem estava fazendo impedimento? Ele.
0: Então, nessas questões de perda, né? Ou suspensão da mediunidade, ela se dá por diversos processos, né? Um deles é a questão de doença também. Quando a pessoa está cometida de uma doença mais séria, por orientação da própria espiritualidade, a própria espiritualidade suspende, né? Ou a questão mediúnica, para não trazer maiores inconvenientes àquele determinado trabalhador espiritual.
1: E vai acontecer o seguinte: se ele for um bom médium, ele vai entender. Sim. Que ele falta a comunicação. Então ele vai para o dirigente e diz: olha, eu não estou percebendo mais nenhuma interferência espiritual. E o dirigente diz: vamos aguardar, paciência, meu irmão. Veja, mas se ele não for ético e não for um bom médium, o que é que ele vai fazer? Ele vai começar a inventar.
0: E fingir, né?
1: E fingir que está recebendo espírito, que está obsidiado, que está isso, aquilo, outro, para poder não perder a notoriedade e, olha, não perder a cadeira, porque muitas vezes ele sai da mesa. Sai, qual o problema? Quantas vezes eu não faço isso? Olha, da próxima reunião, vamos tirar o médico fulano de tal, vamos botá-lo na subcorrente e vamos deixar fulano de tal, que é novato, vir para cá. Você sabe o que é que faz o médium que é impaciente? O médium que é extremamente cobrador? O que foi que eu fiz que me tiraram da reunião? Vocês não me querem mais na reunião? Não, nós não dissemos isso. Alguém lhe disse isso? Não. O que foi que aconteceu? Vocês me tiraram da mesa e botaram esse novato aqui no meu lugar. Exato. Veja, para que você não fique atingido na sua suscetibilidade, lembre-se, você lembra que você chegou a ser classificado como médium improdutivo? Improdutivo. O que quer dizer? É aquele médium que recebe um espírito hoje, daqui a um mês recebe outro. E o que é preciso? A gente levar esse médium para a subcorrente, para que ele continue trabalhando mediunicamente. Vai continuar. Mas a mesa botar um novato para ver se a gente vai poder ter uma produção, ou seja, um trabalho mais produtivo. É exatamente isso mesmo. Vamos orar, gente. Vamos elevar.
0: Nós ficamos aí no capítulo 18, né? Para a...
1: o nosso
0: a
1: décimo
0: primeira,
1: programa.
0: A primeira segunda-feira do mês de novembro. Tá certo? Nosso episódio 10. Então, vamos elevar nosso pensamento ao alto. Vamos agradecer, Senhor, agradecer pelo dom da vida. Muito obrigado, Senhor, por mais essa oportunidade de estarmos aqui unidos e reunidos em teu nome para aprendermos um pouco mais sobre a tua doutrina de paz, de luz e de amor, que vem trazendo consolo aos nossos corações. Obrigado, Senhor, pelo entendimento das tuas leis e que possamos, juntos, em teu nome, aprendermos cada vez mais. Leva a cada um daqueles que aqui se conectaram conosco os frutos, bálsamos e suavizadores de paz, de harmonia e de equilíbrio. Também aos seus lares e aos seus entes queridos que necessitam do teu amparo e do teu amor, Senhor. Que assim seja. Graças a Deus. Muita paz a todos. Que Deus nos abençoe.
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1: Boa noite, mais uma semana, né? Que alegria imensa, mais um estudo de Miramês e com vocês, né? Aqui conosco, porque são vocês, né, que nos auxilia, nos ajuda com a presença, com a vibração, né? Com aquele amor no coração, esperam, aguardam. Tem pessoas que me escrevem pedindo o link quando eu ainda não enviei. Então, isso é uma alegria imensa. Boa noite, Brasil. Boa tarde, outros países. Bom dia, Japão. Estamos aqui, né? E também outros locais, né? Que estão de madrugada. É a paz, né? Que a paz do Senhor seja com todos nós. Assim como nos sauda os espíritos superiores, né? A paz do Senhor. Então, hoje estamos novamente aqui. Vamos falar hoje, né? Das nossas transmissões, das nossas ideias, do poder, né? Desse condão do passe. E também nós vamos falar dessa energia de fé, de saber crer, por que nós vamos dar o passe, por que queremos o passe, por que existe esse passe, que é uma bênção nos dada, né, por Deus. Então vamos lá, antes de fazer, né, nossas orações, o pessoal vai chegando, vou dar boa noite para Cláudia, é bom dia, Cláudia Yamashiro. Cláudia, bom dia, boa noite a todos, bom dia, querida. Que Deus abençoe a todos nós. Gratidão, Cláudia. Cristiane Segadilha, estamos no Amazonas. Bom dia, querida Neide. Boa tarde, boa noite a todos. Que maravilha. Vamos estudar um pouco mais sobre o poder do passe. Abraço fraterno à alma de cada um. Que maravilha, Cristiane, representando Amazonas. Maria Tsujimura, para ela eu dou bom dia, querida Maria. Boa noite, boa tarde. Paz e bem a todos, querida. Maria Madalena está no Paraná. Tia querida, um beijo no seu coração. Né? Que bom que você está aqui. Simone Caeté é uma assídua também do nosso estudo. Quando estávamos em saúde, ela também estava sempre conosco. Bom dia, Neide, com carinho. Boa noite a todos. Jesus presente. Gratidão, é isso mesmo, né? Gratidão aos canais parceiros, todos aqueles que retransmitem, né? Esse conteúdo aqui, ele é retransmitido por vários canais, né? Então, nós queremos agradecer imensamente a todos os canais parceiros, né? E o nosso querido Rádio Portal da Luz, que nos proporciona essa oportunidade. Inscrevam-se no canal, compartilhe com seus amores. Aqueles que deixarem, que quiserem, né? Achar que esse conteúdo é bom, deixe o seu like para que possa chegar a outros corações. Então, a maior caridade é da doutrina espírita é a gente compartilhar. Então, é por isso que é importante o compartilhamento, né? Para que chegue a outros corações, né, Ana Maria? Ana Maria, querida, boa noite, bom dia, com muita paz e gratidão. Paz a todos e bem. TV Nova Luz, Rádio Portal da Luz, gratidão, querida Maria. Ana Maria, um beijo. Gratidão a você também, querida. Margarida Estrapa, olá Margarida, Alagoinhas, Bahia, né? Bom dia, boa noite, que bom que você está conosco. Leila, oi querida Leila, bom dia, abraço. Leal Leila, Leal Lírica, né? Leal Lira, né? Um abraço no coração. Temos aqui Paulista, Pernambuco, o nosso irmão Marcondes Moreira, bom dia, boa noite a todos. Bem-vindo, gratidão. Temos também Rosângela Lira, irmã do coração, querida Neide, irmãos todos, paz e luz, luz e paz, abraços fraternos, um beijo para sua mamãe querida, diga a ela que mandei um beijo, espero que ela esteja aí do seu lado. E também para nossa querida, né, sua irmã Rosane, né, que ela fique muito bem. Maria Lúcia Alvarez, querida Maria Lúcia, bom dia, boa noite. Querida, com muito carinho e luz, um abraço, querida Maria Lúcia. Olha que juntos fazemos essa família, né? Que maravilha. Yara Lemucci, bom dia, Yara Lemucci, né? Boa noite, querida Neide. Boa noite a todos os irmãos demais queridos. Beijos para o netinho Benício, aquele Ângelo loiro, né? Que lindo. Cristina Cristina Rangel. Oi, Cris. Oh, meu Deus, querida Neide. Boas vibrações de luz para o estudo. Gratidão imensa, Cris. Que alegria ter aqui conosco, né? Ângela, Rosângela Lira, recebendo nossos irmãozinhos aqui. Gratidão àqueles que estão recebendo, nos auxiliando no chat. Fico muito contente com essa conexão amorosa, né? Isso é muito bom. E Maria Lúcia também ajudando aqui no chat. Maria Tsujimura, bom dia, boa noite, querida. Temos aqui também, né? Todas se cumprimentando. Helena Padilha de Menezes, lá do Rio Grande do Sul. Minha querida Helena, olá, querida Neide. Um dia maravilhoso, primaveril aí para você, sim, aqui é primavera. Boa noite aos queridos aqui conosco, sejam bem-vindos. Gratidão imensa no coração. Grace Daci. Oi, Grace, boa noite para você. São Bernardo do Campo, né? Gratidão, Grace. Bem-vinda, querida, uma representante aqui, né, de São Bernardo. Temos também Eliane Ferreira. Bom dia, boa noite. Luz e paz e amor. Eliane está em Cascavel, no Paraná. Isso é muito bom. Helena Padilha também auxiliando, recebendo nossos irmãos aqui, que alegria, né? Simone Caeté, gostei, Neide, desse fundo de imagem, porque assim somos sem a roupa, sem a roupagem física. Sim, Simone, isso é muito lindo. Olha para vocês verem, somos luzes, somos energia, né? Não é isso? Que maravilha, né? Temos aqui a nossa querida irmã Edilene Silva, da Bahia, Salvador, Bahia, um beijo no coração. Temos a Jaqueline Ferreira, que está nos Estados Unidos, né, Jaque? Um beijo no seu coração, Jaque. E todo as bênçãos se derrame sobre os seus filhos, querida, e sua família, né? Que maravilha. Temos Paranavaí, no Paraná. Não, Paranavaí, meu amigo, está aí. Esqueci o nome da cidade. Próximo a Maringá. Um beijo, Carlos Dudati. Bom dia, querido amigo do coração. Temos o Japão, boa noite para o Japão, bom dia, boa noite a todos, meu querido amigo Joy, o Joy é também bom dia. Cristiane Segadilha, adorei o papel de parede de fundo, ele representa todos nós, é verdade, né? Carlos Dudati, lá do Paraná, boa noite. Iguaraçu, uma pontinha de luz de Iguaraçu. Então vamos lá fazer a nossa oração, depois eu vou postando os comentários aqui do pessoal, vamos juntos. Esse estudo de hoje sobre o passe, sobre a nossa fé. Cada semana, Miramês nos deixa mais alegres, vamos aprendendo um pouquinho mais com esse irmão, com a espiritualidade amiga. Então vamos orar? Vamos chamar, né, a espiritualidade, né, que cuida deste momento. Tá tudo bem. Que cuida deste momento, desse estudo Horizontes da Mente. Então, nós vamos agradecer, agradecer do fundo de nosso coração ao nosso Senhor Jesus Cristo, ao nosso Pai Criador. Vamos agradecer a Ele. E vamos pedir também, vamos pedir que nesse momento do estudo, nossas mentes possam estar conectadas com a espiritualidade, com o nosso Mestre Jesus e com o nosso amigo Miramês e todos os seus auxiliares que auxiliam nesse estudo. E nós te pedimos a proteção bendita para esse momento e todos os lares aqui conectados. Pedimos a permissão do Senhor, né, para esse início de estudo, e pedimos, Senhor, que ampare a todos os nossos irmãos desencarnados que vieram estudar conosco, que estão aqui conosco nos auxiliando, e rogar à espiritualidade, os médicos do espaço, todos aqueles que servem ao nosso Senhor Jesus Cristo, que servem o amor e a caridade, que possam, durante esse estudo, eu rogo a ti, que possamos, é que muitos de nós possamos ser curados, tratados, aliviados, socorridos, amparados. Então, em nome do Senhor, gratidão ao nosso irmão Miramês, que que nós iniciaremos esse estudo de hoje, do livro Horizontes da Mente, e hoje falaremos sobre o passe, sobre a nossa fé, sobre crer, né? Gratidão à nossa querida Dilene, né? Boa noite, feliz de estar aqui com vocês. É uma bênção, né? Dilene é esposa de Luiz Domingues, do Portal da Luz, uma dedicada também à doutrina, ao Cristo, né? Ana Maria, gratidão. Vamos lá, então. Olha só. Peraí. Opa. Então, vamos. Nós vamos falar, Miramês, ele fala primeiro das transmissões das nossas ideias. Aí, em seguida, ele traz sobre o passe, para nós entendermos, e sobre a nossa fé. Então, vocês podem também colocar os seus comentários, os nomes, podem, vamos juntos aqui, né? Então, ele diz que as transmissões das nossas ideias, quando nós transmitimos essas ideias pela palavra ou pela escrita, existe um recurso igualmente para todos, né? Que é uma força poderosíssima, que é dominada telepatia. Nós vamos falar também hoje da telepatia. Então, ele diz que essa força poderosíssima, por ela, nós influenciamos e nós somos influenciados no silêncio da vida. Os nossos pensamentos, eles riscam o cosmo em todas as direções, de ondas variadas, de gamas espirituais. Eu gostei muito desse estudo da telepatia, porque ele traz essa forma que nós podemos usar, em seguida ele fala do passe. É muito precioso. Então ele diz que essas gamas espirituais, elas permutam vibrações em todos os rumos, como companheiras iguais. Olha só que sempre ele nos traz companheiros, companheiras iguais. E elas voltam, em muitos casos, de onde partiram, com redobrado magnetismo do mesmo teor genético. Por isso que ele diz, tudo que desejais ao outro, voltará a ti. Os nossos pensamentos, a telepatia, esses pensamentos da fala, da escrita, tudo volta à casa que a criou, a nossa casa interna. Então, essa vibração, esses gamas espirituais, até a telepatia, quando estamos pensando em alguém, estamos vibrando, estamos soltando raios que chega até o outro. Então, olha o cuidado. Aí ele diz, nós vamos chegar pela força da evolução das leis de Deus a um futuro que usaremos muito pouco a palavra. Porque nós vamos ser educados pela nossa mente. E o que passará a ser? Ele está dizendo que a fala, o modo mais usado vai ser a telepatia. Que essa telepatia, ela se desenvolverá tão grandemente em nós, com poderes maiores, que tudo aquilo que nós desejarmos ao outro, sem o uso do verbo, que nós não temos condições ainda de entender que a Terra está ainda muito difícil de entender, mas a telepatia, no futuro, ela será a nossa, o maior veículo de comunicação. E ele diz que em mundos adiantados, como os mundos dos espíritos, não se usa a fala. Os espíritos não estão conversando, soltando o véu. Eles estão usando a telepatia. E ele diz que nos mundos elevados, aqui me perdi, adiantados, não se usa mais a fala na comunicação. Nem se usa muito, em vários, os mundos mais adiantados, os bem adiantados. A boca, os dentes, os órgãos secretores, porque tudo se faz através da respiração. Vocês veem quantos dos espíritos os trazem, meditem, a meditação. Vocês precisam respirar, meditar. Então, é um treino para a nossa vida futura e agora. E ele diz que a humanidade terrena ainda está nos primórdios dessa verdade absoluta. E ele diz aqui que nós estamos passando por fases de muita tortura mental, que a neurose é coletiva, que os hospitais estão cheios de irmãos, né, com problemas mentais, com neuroses. E ele está dizendo, mas isso é uma subida para despertar, né, despertar do trabalho espiritual que vem adiante. E ele está dizendo que o Cristo, nós, olha só, essa frase é bem importante, que nós devemos ajudar os nossos irmãos que ainda não compreendem essa verdade. Pela nossa oração, nossos pensamentos vibratórios que enviamos ao outro, mas ele está dizendo assim, se nós nos apiedamos dos nossos irmãos doentes, nós devemos sim nos apiedar, devemos orar, vibrar mentalmente por eles, mas jamais carregar a cruz do outro. Porque a cruz do outro depende somente dele. Então nós não podemos chegar ao extremo de querer carregar a cruz do outro. Não sou eu que estou dizendo, é Miramês. Então nós devemos deixar a cruz do semelhante auxiliando ele da maneira que nós podemos. Assim como fez o Cirineu com Cristo na subida do Calvário. Mas logo que o Cristo firmou o pé no chão, ele deixou. Então ele está dizendo que deixemos também o companheiro que caminha com seu fardo, pois cada um tem a sua carga a ser transportada. Nós podemos auxiliar esse companheiro de todas as formas, mas não querer carregar a cruz dele, achando que estamos fazendo um bom papel. Isso serve muito para mim, é um aprendizado enorme isso. Mas ele está dizendo, a ajuda maior, a transmissão maior que nós podemos fazer é ter a serenidade. A serenidade nas horas difíceis. Pensamentos de alegria e de projeção de amor, projeção de bem, de saúde, àqueles que estão em duras provações. Ele diz que isso é muito prático para nós podermos usar a nossa mente. E ele diz, quando nós desejamos um bem a outra criatura, quando nosso coração ele deseja bem a outra criatura, nós emitimos ondas mentais em direção àquela pessoa. Então, a importância que nós nem sabemos que estamos usando a própria telepatia, o desejo de ajudar o outro. E ele diz, mas antes elas viajam pelo espaço. O meu desejo de oração, de vibração pelo outro, antes de chegar àquele, ela está viajando pelo espaço ao encontro do ponto desejado. E aí, quando ela encontra esse ponto desejado, os primeiros benefícios, os primeiros nos beneficiam a nós mesmos primeiro. E com o tempo, ela retorna à casa paterna, enriquecida de outras vibrações da mesma vitalidade. Então, olha só, desejamos o bem ao outro, oramos à distância, vamos dar um passe à distância, vamos vibrar pelo outro à distância. Essas vibrações viajam pelo espaço até chegar àquele ponto. É onde que nos encontramos em, tipo, energias, sintonia dos iguais, né? Então, ele diz, se nós, quando praticamos o bem mentalmente ao outro, olha o que nós podemos fazer. Muitas bênçãos, mas se nós praticamos o mal mentalmente, nós devemos analisar o que nós poderemos sofrer gravemente pela nossa invigilância dentro dos nossos lares, dentro do nosso ambiente de trabalho, dentro dos ambientes que se movimentam, porque ali existem todo o tempo formas, pensamentos de outras pessoas, todo tipo de formas, pensamentos, emoções de ordem variada, esperando o quê? A sintonia igual. Esperando aquela sintonia para que se agrupem com sentimentos que estão iguais, os pensamentos iguais, beneficiando-nos muito ou torturando-nos. Então, a importância desse vigiar, desse cuidado com os nossos pensamentos. Se eu vou, por exemplo, no supermercado. E eu saí de casa xingando alguém ou bravo com alguém. Quando eu adentrar no mercado, todas aquelas mentes que estão compatíveis com os meus pensamentos se agrupam. É por isso que se torna mais difícil se livrar, muitas vezes, de companhias difíceis. E nós reclamamos, o outro me persegue. Não. Abrimos as portas da mente para que os outros adentrem, né? Então a responsabilidade é todinha nossa. Então ele está dizendo, orar, vigiar, cabe igualmente nessas horas. Aonde formos, policiar a nossa mente, policiá-la é importante em todas as nossas decisões, que não podemos esquecer quando nós vamos emitir nossos pensamentos. Nós estamos acionando glândulas. Que glândulas são? Glândulas espirituais, materiais, que vai segregando elementos da seiva vital em nosso sangue, com a mesma intensidade mental de magnetismo que nós acolhemos essas emoções. Avancemos, nos diz, avancemos sempre com amor. Para aprender o melhor, ele, o amor, é a vida para o espírito. A vida vem de Deus. E ele vai nos dizer agora, depois que ele sempre está nos dizendo pela educação da mente, pelo cuidado de vigiar a mente, pela telepatia, o que podemos fazer, e ele vai nos dizer agora sobre o passe. Então, antes de falar do passe, eu vou. Ver aqui o pessoal, né? Se tem algum comentário, né? Eu acho que eu parei por aqui, né? São vibrações de cura, né? Que a nossa querida irmã pede para o seu irmão, em nome de Jesus, que ele seja abençoado. Tenho certeza que ele vai reparar. Dona Leia, não perde o estudo, que lindo! Oh, meu Deus! Cadê a Dona Leia? Eu não vi o nome dela aqui. A Rosângela deve ter colocado que a Dona Leia está assistindo, né? Que linda demais. A Leia é a mamãe de Rosângela Lira. Que bênção. Um beijo no coração. Ela tem a playlist. Olha, Luiz, a mamãe de Rosângela Lira não perde um programa e tem a playlist. Gente, isso é uma. Esse ser estuda o tempo todo. É uma bênção. Olha. Se eu não me engano, ela tem 80 e tantos anos. Veja só, que coisa maravilhosa. Se eu tiver errada, me corrijam, né? E ela pede vibrações também para Rosane Lira, Dona Leia, Rosane Lira. Muita paz, Maria Lúcia. Gratidão. Gratidão imensa. Olha só, todos estão felizes com a Dona Leia, muito feliz. Tenho certeza. Nossas irmãs recebendo, né? Escrevendo os nomes. Que a espiritualidade abençoe, chega a todos nós, né, Márcia? Márcia Pinheiro, boa noite. Márcia, aonde você está, querida? Que local do Brasil estará, Márcia? Cristiane Segadilha diz: os espíritos superiores se comunicam através dos pensamentos, se alimentam pelos fluidos, e nós podemos dar um passe através do pensamento positivo no bem, através de palavras benéficas e através da prece, né, Cristiane Segadilha? É isso mesmo, querida. Através da prece. Rosângela Lira diz assim: lembrei do amado Chico, que ele exalava perfume de rosas, emanando amor a todos. Ai, meu Deus! Disse que ele tinha um perfume, ele não usava perfume, né? Mas que ele tinha um perfume, ele exalava o amor, né, Rosângela? Lembrou de Chico, boa lembrança. E Harumi-chan, que é a japonesa querida, aqui do Japão, Neide-san, ohayou gozaimasu. Minasan konbanwa, kyoumo oinori arigatou gozaimasu. Shigoto ni itekimasu. Iterashai. Arigatou gozaimasu, Rumi-chan. Ela está dando boa noite, bom dia, e dizendo que está indo para o trabalho e ouvindo. Que coisa boa. Edna Sueli, um beijo no coração. E para a filhinha Lara, um beijo na Lara, né? Amigos queridos, que coisa boa, né? Nós temos aqui agora um representante também de Cascavel, no Paraná, que é o Cleito Moraes. Boa noite a todos, Cleiton. Que a paz do nosso Senhor Jesus Cristo possa abençoar toda a sua família e seu coração. Olha, a Dona Léa tem 89 anos e tem a playlist, gente. E não perde o estudo, e é uma dedicada. Isso é uma grande força para o cérebro. Que maravilha, Dona Léa, receba o nosso carinho. Eu vou fazer até uma reverência igual ao japonês. Muito obrigada. Que coisa linda. Gratidão, viu? 89 anos, Luiz. Isso é muito bom. O Luiz está me auxiliando nos bastidores, né? Então, graças a ele que estamos aqui. Verdade. Deixar o que é do outro com o outro, porque poderemos adoecer. Já fiz muito isso. Tentar carregar o fardo do outro. Não é sermos egoístas, mas é uma conquista de inteligência emocional para ajudar sem apego. A psicologia nos ensina isso. Então, quando a gente vai aprendendo isso, Simone, até eu, né? Eu sempre achava que eu tenho que fazer tudo pelo outro, e agora eu estou aprendendo com o Mirameis, que coisa boa, né? A gente vai aprendendo, né? E a Márcia Pinheiro, ela está em Cascavel, no Paraná. É convidada de Eliane. Eliane é minha prima e ela compartilha com os amigos. Márcia Pinheiro, bem-vinda, querida. Um beijo no seu coração, alegria imensa estar recebendo você aqui em nosso estudo. Então, nós vamos falar do passe. O passe magnético. O momento que nós vamos entender o que nos diz esse precioso passe. O passe, nos diz ele, é uma transfusão fácil de fluidos de uma pessoa para outro. No entanto, requer muito do doador, né? No caso de um tratamento, o dom de curar e a disciplina das emoções, a educação da mente e o amor mais acentuado nas criaturas. Os pensamentos desordenados desajustam o psiquismo e adelgaçam todo o mundo orgânico. Então ele diz aqui, o operador magnético, aquele que vai dar o passe, né? Ele poderá restabelecer, através do passe, o doente, impondo-lhe as mãos, auxiliando com os olhos, né? Sobre o controle da mente educada e da palavra serena. Vamos parar aqui. Porque ele está dizendo que o condutor do passe precisa estar com os pensamentos equilibrados, disciplinados, porque requer uma educação da mente e o amor às criaturas. Não é que eu vou chegar e não posso desejar ao outro um fluido bom. Mas ele está dizendo que o doador, aquele que vai dar um passe no seu irmão, dentro do seu lar, numa casa espírita, num hospital, à distância, ele precisa estar equilibrado, os seus pensamentos, ele precisa ter no coração o amor pela criatura, aquele desejo profundo que aquele ser se melhore. E os seus pensamentos conectados com o Criador, com Cristo Jesus. Eu vou dar um passe, porque eu posso dar um passe, e eu quero dar um passe. Sem a oração inicial, não dê passe a ninguém. Eu estudei muito sobre o passe para dizer isso para vocês. Primeiramente, uma casa espírita vai ter todo o preparo, claro, né? Vai ter todo o estudo, preparo, a espiritualidade está ali. Mas quando eu estou em meu lar, ou eu quero dar o passe a um parente, um filho, eu preciso me recolher o meu pensamento com o pensamento divino, evocar o meu anjo guardião, os espíritos amigos, porque sem a espiritualidade, nós só somos doadores. Mas os fluidos trabalham, os espíritos de luz. Então, nós precisamos ter cuidados, ele está dizendo, o cuidado também nessa parte. E ele está dizendo que quando nós estamos viajando nos caminhos evangélicos, nós encontramos cenas imensuráveis, inumeráveis, são os espíritos, desculpa, Mirameis que está dizendo. Quando eles viajam nos caminhos evangélicos, eles encontram cenas inumeráveis, tanto no Cristo como nos seus discípulos. Não, ele está dizendo para nós mesmos. Impondo as mãos, que o Cristo fazia? O Cristo impunha as suas mãos sobre os doentes, os enfermos, curando-os, falando com os paralíticos, estabelecendo os seus movimentos, olhando para as pessoas desorientadas, devolvendo-lhes a paz, a esperança, porque Jesus foi o mestre por excelência. E nessa arte, ele nos deixou. Deixou para a humanidade esse recurso como uma herança divina. O passe é uma herança divina. E a boa nova, como disciplinadora dessas forças benfeitoras. A doença, muitas vezes, ela é o excremento, de certo modo, da vitalidade. O passe multiplica a energia, né? E faz circular em todo campo de força, preso por deficiência, quando o enfermo está, né, com essas energias presas. Psico-mental e kármica. Mas para que o alívio se estabeleça ou se faça essa cura, é indispensável que se associe também com o passe, com a instrução espiritual. Necessita de um estudo, necessita de aprender o quê? Com amor, desejar o bem. Então ele diz, necessita que o irmão queira assimilar pela fé e pelo raciocínio os dois polos que se complementam. Nós vamos falar do sol, porque Miramês vai falar do nosso corpo físico quando estamos atuando. E ele diz aqui, gente, eu fiquei muito feliz de ler isso porque eu não sabia. O baço. O baço é a glândula de secreção. Eu vou até ler para não errar. Interna da mais alta importância. O baço é uma glândula de secreção da mais alta importância para nós. O seu duplo, o baço, armazena energias consideráveis. E ele, vindas diretamente do sol, filtradas por centros de forças e acumuladas nesta bateria que se chama baço, que as distribui por todo o organismo. Então, essa glândula, o baço, ele tem a função de reator. Transforma, né, e multiplica o magnetismo injetado nela por hábeis passistas. Injetado nela por hábeis passistas, como também sobrecarrega a ação do passe. Quando o operador do passe, ele não tem consciência do trabalho, ou é envolvido pelos fluidos inferiores, a conjuntura do medianeiro, aquele mediador, a conjuntura dele na inoculação magnética do enfermo, ele é um momento sagrado. O mediador, o passista e o doente é um momento sagrado. É um momento onde os espíritos superiores estão atuando, auxiliando o doente, o mediador, para receber o alívio, talvez até a cura. Então ele está dizendo, por isso não se dispensa o respeito, a oração, a fé e a mente educada com o desejo de servir, não para vangloriar-se do trabalho, mas o desejo de servir por amor ao próximo. Os pensamentos no momento do passe devem obedecer à sintonia, à harmonia do coração, ajudando aquele doente a estabelecer-se, porque o Cristo tocava os enfermos, né? Ajudando com tanto amor. No entanto, para cada doente tinha uma energia diferente, porque nenhum de nós somos iguais. Cada doente tem a sua doença e sua energia diferente. E para atingir essa medicina espiritual, é preciso que o curador seja sábio, seja santo, mas ele está dizendo, para chegar a essa santidade, né? Para chegar a essa santidade, nós devemos começar a modificar para educar os nossos pensamentos, doutrinando essa santidade. Nós devemos começar a modificar, a educar os nossos pensamentos.

ordenada pela conduta conceituada por nosso Mestre Jesus Cristo. O passe é uma bênção de Deus para os homens. É um recurso que todos possuímos. O passe. Até certo ponto, como luz doadora de alegria, se existem, né? O passe, né? É uma bênção divina para os homens. E fazendo como Cristo, o Cristo fez aos sofredores: levanta-te e anda. Usai o cordão do passe. Usai o cordão do passe, vós sois médico. Vós sois médico. O passe é remédio de Deus. Deus e Cristo, a ordem de curar. Me emociona. Eu estou emocionada porque quando ele diz que usai o condão do passe, vós sois médico e o passe é remédio. Deus e Cristo, a ordem de curar. Emociona o coração, minha alma fica tocada. Fica muito tocada quando fala do passe. Porque quando nós aprendemos que é muito melhor doar amor, bondade, né? Do que maltratar, ignorar. À distância, nós podemos ser médicos de alguém. À distância ou cerca, né? É, entendo bem isso, Neide, como você. Somos assim mesmo de querer abraçar tudo, estamos em construção. E construir dá trabalho. Mas graças a Deus, vamos aprendendo com o tempo. Eu vou dizer uma coisa para vocês. Eu sinto aqui comigo, todos, eu acho que sentem, a espiritualidade. E aí emociona o meu coração. O meu coração, ele está diferente, porque já não falo mais sozinha. O meu coração está emocionado, porque os amigos nos vêm trazer auxílio. Vocês estão recebendo, vocês estão sendo abençoados. Esse estudo enobrece a nossa alma. Os estudos para a caminhada maior, para educarmos o nosso pensamento, nos traz amigos como Miramês, e não somente ele, são falanges que trabalham para levar aos irmãos, né, encarnados e desencarnados, o estudo. Então, esse momento precioso, onde se reúnem irmãos, né, aprendendo, os amigos ficam muito felizes. É por isso que meu coração emociona, né, Isabel, querida? Isabel, boa tarde, boa noite, bom dia. Rinaldo Soares, bom dia, Rinaldo. Boa noite, meu irmão do coração. Gratidão. Bom dia com Jesus. Gratidão a você, viu? E nós temos um comentário que é de importante, extrema, que o passista entre em conexão com o alto, com a espiritualidade amiga, através dos pensamentos e sentimentos puros, para que haja uma sintonia fluídica que cure, ou melhor, a enfermidade, que auxilia, né? Gratidão, querida Simone, cumprimentando o Rinaldo, né? Um abraço. E o ar. Vou tomar água, gente. Peraí. Isso aqui é emoção, tá? Vou tomar aguinha. Olha só, o Portal da Luz pede: pedimos aos participantes do chat e dos internautas que divulguem um link da transmissão para que mais pessoas possam receber, né, esse conteúdo. Gratidão àqueles que desejarem compartilhar a primeira caridade do dia, compartilhamento, né? E ele coloca aqui para nós, né, o link, aqueles que desejarem. Então vamos lá. Olha só, ele disse que o baço
É muito.

muito importante, né? O baço, que recebe energias do sol. Então vamos falar do sol. Lembra que nós estudamos sobre o sol? Amai o sol. Ele desenvolverá esse amor na multiplicação que vossas leis garante. É dando que se recebe, como já foi dito ao Cristo. Não esqueçais, leitor amigo, que dispordes aos raios solares pela manhã, para que não somente a vitamina D que ele proporciona, mas também outros elementos que nós precisamos e que somente o futuro poderá vos revelar, né? Fatores indispensáveis à vossa saúde. O sol, esse magnetismo solar, ele planifica e ordena a harmonia dos vossos meridianos, dos vossos corpos, dos meridianos dos vossos corpos, garantindo o bem-estar e o entusiasmo do dia. O sol nascente, ele faz lembrar o faça-se luz. Então, é o olho de Deus que não nos perde. E é hoje, pede hoje. Pede hoje a Deus para que possa nascer um sol em vosso coração. E que esse sol seja de amor puro e o vosso corpo esteja energizado diante. Vocês sabem que o sol, Miramês nos ensinou. Miramês disse, pegamos dois copos, um cheio de água e o outro vazio. Vamos pela manhã, diante do sol, e nós vamos transportando aquela água de um copo para o outro, nos ensinou Miramês. Durante esse passe de transferindo essa água para outro copo, diante dos raios solares, Miramês disse, gratidão ao sol, irmão sol, esta água imediatamente está magnetizada pelos fluidos dos raios solares que entram e podemos nos curar, aliviar. Já não é mais uma água comum. Olha que maravilha. Então, aqueles que nunca fizeram, fiz hoje de manhã. Tomei uma taça. E o mais lindo que é, diante do raio do sol ali que você está transferindo, umas 3 ou 4 vezes, aquela água, talvez pela queda também, mas a oração que está fazendo, a água, você quase não vê mais água, só é bolinhas, bolinhas e mais bolinhas, é lindíssimo. Ai, irmãozinho sol, vamos valorizar o sol. O passe curativo, passe, quando a enfermidade ou a perturbação nos visite, recordai o passe curativo no clima do coração. A prece rogativa, ela alcança o plano espiritual por petição de socorro, granjeando, né, o amparo dos mensageiros do bem, que mobilizarão as energias para a reconstrução de vossos organismos espirituais. Gente, me desculpe, viu? O passe curativo é confortador, é bênção medicamentosa que verte para os céus, dos céus para a terra. Aragem da paz, que alivia e recompõe. O passe curativo, nunca nos esqueçamos que Jesus socorria os necessitados e os doentes usando as mãos, servir sempre ao outro. Nunca nos sintamos sem disponibilidade. Em disponibilidade, o obreiro terrestre engajado no serviço de Jesus, ele tem horário integral, né, de ação. Porque o obreiro do Senhor, até no sono físico, durante o seu sono, em sua pequena cota de sono físico, as energias do trabalhador se mobilizam na edificação do bem. O agora é feliz, é o reflexo do feliz de antes. Unidos pelo mesmo interesse e aspirações, nós caminharemos sempre para frente. Muito trabalho nos descerra os horizontes, muitas realizações nos espera,
Por hoje, no entanto, é preciso estabelecer diretrizes e consolidar alicerces para nossa caminhada. O socorro divino, recordemos que muitas vezes o socorro de bondade surge muito antes da provação apareça, né? Quem disse tudo isso para nós foi o nosso irmão Batuíra. Batuíra foi o que disse tudo isso para conciliar com o estudo do passe curativo. Então, o passe, a nossa, daqui a pouco nós estamos chegando ao nosso final, né? O passe precisa de fé, precisa de esperança. Então, olha só, né? Bom dia, boa noite, queridos da live. Margarida Estrapa, que lindo, não sabia. Margarida, o sol, qualquer dia desse eu vou falar de novo. O sol, não ficar olhando para ele, né? Porque a doutora Rosângela me ensinou que não pode olhar direto para o sol, pode queimar a retina. Mas é você, ali diante do sol pela manhã, magnetizar a tua água. É um ensino de Miramês precioso. E a fé, para que se passe de luz, né? Crer não é apenas aceitar. É conhecer, é discernir, né? O melhor. O espírito é um mundo de anseios, né? E gradativamente, conquistando, ele vai as realidades compatíveis com a vossa própria estrutura espiritual. A fé é um patrimônio sagrado que herdamos da vida. A fé é uma lei universal configurada no livro de Deus. Miramês, viu? Então ele diz: saber crer é a razão na sua mais alta classificação dos deveres, de valores, mas é necessário que haja maturidade na alma. Que cada espírito encarnado ou desencarnado vive em faixa diferente. E que o pode ser bom para um, às vezes não é bom para o outro. Vejamos que todos temos diferença, mas todos podemos fazer as mesmas coisas, educar a nossa mente, buscar o instruir-nos, né? E ele está dizendo que, assim, onde quer que estejamos, né, a inteligência, né, nos adverte que é mais proveitoso saber crer para um rendimento melhor. Fé raciocinada, aquela fé, né, sem fanatismos, mas a fé sabendo por que tenho fé. O esforço é de cada individualidade no aprimoramento. Quem labora para melhor está em oração. Quem está laborando para melhorar já está em oração. Sem, em muitos casos, o perceber que o está fazendo por todos os seus meios disponíveis. A persistência no bem, a persistência no aprendizado do melhor, proporcionada pela fé. Se tu achais que não a possuis, se tu achas que a tua fé ainda é pouca, procurai-a que deves encontrá-la escondida nas veredas dos teus sentimentos, em forma de planta mirrada, né? Mas, ou em forma de uma semente minúscula. Cuidai desta fé, cuidai dessa semente, com os cuidados que cuidarei, né? Do mais precioso escrínio da vida, pois ela é vida, ela é filha do amor, ela é filha de Deus, e Deus vai palpitando em nossos corações como sóis, né? Então, a dúvida é a negação da fé. Não duvides do Criador. O Criador nos criou a fé. A dúvida, ela cria em nosso coração um vácuo turbulento de proporções indescritíveis, que nos atormenta até na certeza de nossos ideais, nos proporciona um desequilíbrio, mas a fé raciocinada, ela proporciona um ambiente de paz imperturbável, né? Ninguém vive sem fé. Ninguém vive sem fé. Se quereis saber o valor da fé,
aumentai a vossa capacidade da confiança, diz que estáis respirando magnetismo, né, puro, vindo do amor de Deus, oriundo de fontes espirituais elevadíssimas. Incentivar-vos, envolvidos por estar indivisivelmente, indivisível, é a fé que transportou montanhas, a fé que transporta montanhas com o divisor de amor, né? E não mais o ódio, abrindo canais para que os céus adentrem a terra, né? Então, se quereis saber o poder da fé, confiai no amor de Deus, confiai no amor do Cristo, confiai no amor de Deus para os seus filhos e pensai firmemente se estáis servindo como instrumento de amor, auxiliando, orando, vibrando para o outro através de uma oração, através de um passe, pelo qual as bênçãos do Senhor possam atingir, né, o enfermo, o que desejais, aquele enfermo que desejas curar. E logo vereis que a cura, que o alívio da pessoa que pretendes auxiliar chegará. Vós e a vossa mente sois instrumentos divinos que, unidos, operarão maravilhas, dependendo da educação que tiverdes, que derdes aos vossos pensamentos e às vossas emoções. Esta é uma conquista do qual poderá levar algum tempo, mas, todavia, com a prática, com o esforço, com a vontade, notareis que todos os dias avançareis mais um pouco, e cada avanço vai notando que a fé cresce dentro de vosso coração, na proporção que cresceis também com o amor. Esforçai-vos para crer o ser humano, crer no ser humano, crer também no divino, mas o divino somente explode no coração, libertando-o pelo esforço próprio. Busque sempre instruir-vos, amar-vos e aprender. Essa é a lição de hoje do nosso amigo querido Miramês. Então, já daqui a pouco encerramos, vou ler os comentários, né, fazendo a nossa oração. Gente, essa lição do passe, dessa ajuda, é preciosa, né? É mesmo lindo, Margarida, e aprendemos isso no curso do passe magnético. É um estudo muito profundo. Amanhã vou magnetizar minha água diante do sol. Eu te garanto que você vai se sentir muito bem. É uma maravilha. Eu estou fazendo o que aprendi com Miramês. Outro dia explico melhor essa parte do sol mais detalhadamente. O sol residem espíritos superiores, estão os raios solares, que são bênçãos enviadas por eles. Por isso a importância em ficar o sol pela manhãzinha ou tardinha para receber essa luz em nosso ser. Os espíritos nos diz que os raios, que o sol brilham para os maus e os bons. Na verdade, ele não diferencia, eu vou brilhar somente para aquele. Ele brilha tanto para os maus e os ignorantes, como os que já estão bons. Por quê? Porque aquele que já está melhorzinho sabe absorver do sol os raios salutares que ele nos dá. Entende a importância daquela luz que vem para nós, né? Que coisa boa. Margarida Estrapa, durante um estudo, coloca um vaso de água para receber os fluidos que necessito. Eu também, sempre. Afinal, temos nossa oração, né? Margarida, gratidão. Simone, gratidão. Fé raciocinada, entender que temos responsabilidades pelos nossos atos. Margarida, gratidão. Yara Lemute, gratidão. Simone, Cristiane, gratidão. Maria Lúcia, palestra maravilhosa. Neide do Passe Magnético. Os amigos auxiliando, né? A gente estuda e aí eles auxiliam. Muito lindo mesmo, né? Deixa eu ver.
Lindo demais. Gratidão, querida Neide. Imensa gratidão, Miramês. E a você, Neide. Nós vamos fazer a nossa prece e teremos um vídeo que o Luiz, do Portal da Luz, colocará para nós. Né? Vamos fazer a nossa gratidão, buscando, né, o coração. Vamos falar com meu amigo, meu querido Joy. Joy, que

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1: Dezesseis horas e 33 minutos.

0: Bom dia, amigos. Estamos iniciando mais um Jesus nos Lares. Este é o programa 213. Há 213 semanas estamos aqui, aos sábados, de 9 às 10 da manhã, recebendo amigos e trazendo sempre um tema para a gente bater um papo, uma conversa muito boa, que vai trazer, procurar trazer um conforto para os nossos corações. Os melhores beneficiados somos nós, né? Bom dia, Sinara.
1: Bom dia, Borginho, bom dia, Dulcimar. Um prazer estar aqui com vocês novamente. Seja uma
0: Sim.
1: manhã bastante produtiva, reflexiva.
0: Obrigado para nós todos. Bom dia, Lucimar.
2: Meu querido amigo, minha querida amiga, e a todos que nos ouvem, que nos assistem. É uma alegria muito grande a gente estar junto nesse estudo, pensando e trazendo o nome de Jesus de uma forma que ele realmente esteja vinculado ao nosso coração e aos nossos lares. E vai ser realmente uma manhã muito boa. Muito obrigada.
0: Que maravilha. Eu quero começar fazendo uma leiturazinha. Eu localizei a passagem, né, do jugo leve, que menciona o fato também do capítulo 6 do Evangelho segundo o Espiritismo, que é muito interessante. Eu acho que vai ser um dos focos aqui da nossa conversa, né? Vamos ver se eu acho ele aqui. Então, esse texto está no capítulo 6 do Evangelho segundo o Espiritismo. E é uma citação de Mateus, em que Jesus nos fala: Vinde a mim todos vós que estáis aflitos e sobrecarregados, que eu vos aliviarei. Tomai sobre vós o meu jugo e aprendei comigo, que sou brando humilde de coração, e achareis repouso para as vossas almas, pois é suave o meu jugo e leve o meu fardo. Está no Evangelho de Mateus 11, do versículo 28 a 30. E nos segue aqui o Kardec, quando ele nos fala: todos os sofrimentos, misérias, decepções, dores físicas, perda de seres amados, encontram consolação em a fé no futuro, em a confiança na justiça de Deus, que o Cristo veio ensinar aos homens. Sobre aquele que, ao contrário, nada espera após esta vida, ou que simplesmente duvida, as aflições caem com todo o seu peso, e nenhuma esperança lhe mitiga o amargor. Foi isto que levou Jesus a dizer: Vinde a mim todos vós que estáis fatigados, que eu vos aliviarei. Entretanto, faz depender de uma condição a sua assistência à felicidade que promete aos aflitos. Esta condição está na lei por ele ensinada. Seu jugo é a observância dessa lei. Mas esse jugo é leve e a lei é suave, pois que apenas impõe como dever o amor e a caridade. À primeira vista, Sinara, não é difícil não, né, Sinara? Por que que nós complicamos tanto assim quando julgamos que os nossos fardos são muito mais além de nossas forças?
1: Então, né? Achei bem interessante essa reflexão. Os temas que eu sugeri foram temas realmente intuitivos e que achei importante até para que eu mesma trabalhasse em questões aqui reflexivas que nunca tinha pensado. E uma delas é a questão do fardo, é a questão da dor, é a questão de conviver, estar em um lugar que há sofrimento, que há crises, e não é aquele sofrimento, aquela crise que eu estou falando, que quero abordar aqui hoje, aquele que nós provocamos voluntariamente. Mas aquele que existe de uma maneira que a própria vida nos coloca nessa situação, então uma situação de doença, uma situação de uma deficiência, algo que precise de uma resignação, que precise de um entendimento, né? Então a vida pode ser que nos coloque em ambientes, em situações que vai exigir de nós essa postura de pegar o fardo e seguir, né? Não há como fugir. Então, a gente está falando desse lugar também, né? Não estamos falando de sofrimentos evitáveis. Então, que a gente pode trabalhar bastante nisso, evitar ou mesmo no sentido de que, não, se eu me dedicar melhor, esse sofrimento vai sair da minha vida, dessa situação. Ou, ah, essa situação não está sendo boa para mim, eu posso, em determinado momento, sair e desistir. Mas é até sobre esse desistir também que a gente está falando, né? Estamos em tempos que tudo o que não é leve, o que não é divertido, o que não é passageiro, o que não desperta emoções prazerosas na gente, as pessoas tendem a fugir dessas situações, né? Então, existem sim momentos ou até uma vida em que vai nos demandar viver sob um fardo. E aí penso também, eu trabalho com famílias atípicas, existem, por exemplo, crianças com autismo, que têm uma série de especificidades ou com deficiência, e que essas famílias vão passar muito tempo até que essa criança esteja mais autônoma, ou que consiga ter mais tranquilidade nessa rotina, são famílias que vão passar por momentos desses desafios, né? Então, a gente tem inúmeras situações, idosos, né? Então, pessoas que demandam cuidado, pessoas que estão doentes, pessoas que têm uma dependência química, enfim, tem várias situações que podem acometer os nossos lares, que podem, estar presentes, e aí a gente precisa ter dignidade para passar por tudo isso. E é buscando os conhecimentos, os ensinamentos de Jesus, que a gente tem uma nova perspectiva sobre isso, para que possamos pegar o nosso fardo e entender que ele pode, mesmo em meio aos desafios, ser leve. Isso é algo muito difícil, né? A princípio parece fácil, como o Borges colocou, parece, né? Mas são todos os dias convivendo, precisando de estratégias, precisando de força, e é aí que encontramos em Jesus, né? Nessa linda espiritualidade, nos nossos amigos espirituais, essa força importante. E trouxe aqui, antes de iniciar exatamente, se vocês quiserem comentar, trouxe alguns trechos do Evangelho para a gente discutir, do Evangelho segundo o Espiritismo, na perspectiva de entender como amar quando a dor se instala dentro de casa, como manter esse amor, como manter essa boa convivência, como manter essa, repito, essa integridade, essa força, mesmo em tempos de crise, né? E como permanecer nesses desafios sem desistir, e principalmente sem desistir da gente mesmo, porque às vezes a gente permanece nesses, precisamos permanecer, como eu disse, tem situações que não tem como a gente evitar e não seria nem saudável, né? Como permanecer nisso com autocuidado, com qualidade de vida, com essa confiança no futuro, entendendo os processos, né? Essa é a pergunta que a gente gostaria de entender hoje.
0: Lucimar.
2: Nossa, são tantas coisas que a gente pensa, né? Eu refleti sobre a questão da nossa, do nosso corpo, que a gente, quando a gente quer carregar alguma coisa, né, vamos pensar muito naturalmente. Lá, se a gente vivesse de uma forma muito natural, né, sem carro, sem moto, sem bicicleta, sem Uber, né, como é que a gente carrega, né, um fardo físico, né? E aí Deus deu as costas aqui para nós, né, o lombo, né? E aí a gente arruma um jeito disso se ajeitar, né, uma alça de um lado, outra alça do outro. Ou faríamos algum cesto, ou faríamos alguma sacola, e iríamos carregando aquilo que é muito importante de carregar, né? E é nessa pequena comparação que eu penso assim: quando a gente tem que carregar algo e que a gente vai carregando por mais tempo, você pode atravessar alguns passos ali até a beira do riacho, onde você quer beber uma água, e talvez você consiga carregar muitas coisas e você se instala de uma força, aquela maior que você pode ter na sua vida, que é aquela força sobre-humana, que é o máximo que você aguentaria, e cumpre aquilo ali, porque são poucos passos, né? Mas quando você tem que fazer uma jornada e caminhar muito, muitas horas, muitos dias, e muitas existen muita ex anos, e uma existência, ou várias, aí você tem que ir usando a sua sabedoria, porque provavelmente essa força intensa dentro de si você não vai conseguir manter, né? E aí, nessa sabedoria, aprofundando isso que você comentou, ô Sinara, a gente vai ter que ir fazendo prioridades, né? O que realmente é prioridade? Na minha vida, para que eu consiga continuar carregando isso que eu preciso de carregar. Aí estamos usando ainda o exemplo do corpo como transporte de objetos, né? O que que é prioridade aqui, né? A água, a comida e qual comida que eu vou carregar, que se torna prioridade nesse momento, né? E aí a gente tem que ir estabelecendo nessa lógica da prioridade, o que que realmente é importante como espírito eterno. O que a gente vê em família, e isso a gente vê com muita frequência, é essa desistência de. Fica aquele paradoxo, né? Ao mesmo tempo que a gente quer resolver uma situação, e pensando que nós vamos conseguir resolver aquela situação, mas a hora que a gente vê que a situação, a solução dela não vai ter um ponto de final dessa forma que a gente quer, a solução dela é ela existir como situação. Então, muitas situações, a solução dela é a vivência daquela situação. E aí, a gente compreender isso, porque nós temos que tirar as ilusões que a gente tem da vida, das ilusões daquilo que a gente planejou como família, que a gente acredita que é uma família, como profissional, como a gente acredita que é uma profissão. E nessa desilusão que é importante a gente ter, que é viver a verdade, a gente compreender como é viver essa situação e o que podemos fazer nela. Então, o fardo, né? Ai, gente, eu vou carregar a corrente que me machuca, que me espeta, eu vou carregar uma fruta que é cheia de espinho, ou eu vou otimizar esse transporte, né? Como é que eu faço para machucar menos minhas costas? Como é que eu faço para conseguir pôr meus olhos para o céu e ver o céu, que está a coisa mais linda hoje aqui em Uberaba, né? Cenário azulzinho, gente, um azul lindo. Como é que eu consigo olhar para o céu, ver o sol, ver as estrelas, contemplar as coisas belas e, ao mesmo tempo, vivendo o que eu tenho para viver? E não perder mais para a vida do que eu já perdi. Olha, eu perdi aquela expectativa, eu perdi aquela companhia, eu perdi o sonho da família, do filho, que eu pensava que seria assim, eu perdi aquelas idealizações, mas eu não vou perder mais, porque se eu fico muito aprofundado nessa perda, essa perda me continua fazendo perder. Então, eu tenho que pensar, eu já perdi o que era necessário de eu perder da minha programação como espírito, do que eu tenho que viver. E agora eu tenho é que somar nessa situação que ela se torne ganho, aquisição. E que nessa sacola que eu estou portando nas minhas costas, no lombo, e que está tão pesada, eu tenho ali, na minha sabedoria, ao invés de eu pegar, por exemplo, uma manga que eu quero carregar, levar ela picadinha, bonitinha, deixando o caroço lá não sei aonde, eu levo esse caroço para que ele possa servir de sementeira para onde eu estou indo. Então, essa situação precisa virar semente dentro de mim. Semente de melhores tempos, semente de educação, de exemplo, de frutificação de um momento que vai criar aí uma árvore frondosa que eu vou deitar embaixo dessa árvore frondosa. Então, essa perspectiva, ela só pode existir naquilo da leitura que foi feito, que é a questão da fé. Se eu não tiver fé, gente, se eu não escolher, fica muito complicado. Porque aí eu entro para o pessimismo, para a tristeza, para a reclamação, e fico ali preso naquilo, e olha, o fardo só vai aumentando, porque eu vou pôr ali dentro daquela sacola só coisas mais pesadas. Então, é isso que eu penso, sabe, Borginha? Essa frase daquela moça Brown, que fala da vulnerabilidade, que eu não posso perder para a vida e para situações mais do que aquela situação me fez perder. E isso está nas nossas mãos. Isso é uma escolha minha. Como diz o Victor Franklin, né? Esse direito de escolher como eu interpreto uma situação, ele é meu. Ninguém me tira isso. Certo, amigão?
0: O cenário, aí você sugeriu abordar esse tema, e eu achei muito interessante essa segunda parte do tema, né, o que o fardo leva à dor e o cansaço, em que você menciona o amparo de Jesus aos corações exaustos. Como é que a gente vai acolher este amparo de Jesus? Você ensinar.
1: Muito bom. Para responder, vou retomar o que a Dulcimar comentou. É maravilhosa, como sempre. Você descreveu todo um processo de se chegar a uma maturidade, né? Porque quando a gente está lá com todos esses pesos, a princípio a gente pega todos esses pesos mesmo e se põe a caminhar e percebe que no meio do caminho a gente vai precisar priorizar, né? Então, o que eu levo, o que eu deixo, o que faz sentido, o que me enriquece, o que me apequena, o que me aproxima de Jesus, o que me distancia, né? Porque também é uma questão de escolha. Aqui é a essência, o livre-arbítrio é algo soberano, né? Então, Jesus vem para as nossas vidas, ele atua, ele consola, ele nutre. Conforme deixamos, conforme escolhemos, conforme buscamos, né? Até lembrei acho que é Mateus que fala, não me lembro exatamente, mas buscai e achareis, pedi e será concedido, né? Então, nesse sentido, nós precisamos entender que tudo que atua na nossa vida também parte de nós. Agora, chegar nesse processo de maturidade e ter essa fé que é até inabalável, que eu acredito que é possível chegar nessa fé inabalável, né? É entendendo os motivos, é também entendendo o propósito. Por isso que quando eu entrei em contato com o espiritismo na adolescência, porque eu não venho de um berço espírita, vamos dizer assim, eu entrei em contato em um momento em que eu enfrentava algumas questões, alguns fardos, sofrimentos, e quando eu entrei em contato com o Evangelho, segundo o Espiritismo, eu entendi, olha, tudo isso tem um sentido, tudo tem uma razão. E eu vou me apegar nisso, entender isso e continuar a minha caminhada. Porque o que que pode interromper esse processo, né? O que que pode deixar os nossos corações exaustos, o nosso sofrimento tomar conta da nossa vida e até talvez interromper a nossa caminhada? É o imediatismo, é o materialismo e olhar aquilo como se fosse a única coisa que Deus enviou, que a vida enviou, que a nossa programação aqui enviou para que a gente pudesse viver. Então, quando a gente tem esse olhar do futuro, que é a fé, o que a fé é isso, é entender, olha, eu estou passando por essa dificuldade, estou passando por esse problema, por essa dor, mas isso não é fim. Isso não é tudo o que Deus entender o que eu precisasse viver. Há algo além. A hora que eu virar ali a estrada, tem algo além. E é isso que o Consolador prometido, né? O Cristo Consolador vem nos falar que cadê que eu grifei aqui o pedaço? Que fala muito que até o que a Dulcimar coloca. Quando Cristo disse, bem-aventurados os aflitos, o reino dos céus lhes pertence, ele não se referia de modo geral aos que sofrem, porque todos sofrem de uma forma ou de outra, né? Visto que todos que se encontram na terra, quer ocupem tronos, quer jazam sobre a palha, sofrem, né? Mas há poucos sofrem bem. Essa é a questão, né, que a Dulcimar vem explorando, que não é nem só sobre sofrer, é sobre sofrer bem. Entender que esse processo de sofrimento está me trazendo, bom, no futuro, e aí a gente vai ver aqui, no futuro vai me trazer bênçãos, mas e no presente também está me trazendo aprendizados, está me trazendo resiliência, força, maturidade. Então, também não é um processo de só no futuro eu terei, né, as bênçãos porque sofri. Porque não é só sobre sofrer, todos sofrem, mas é entender o que esse sofrimento me traz enquanto aprendizado, enquanto poder pessoal, e a partir disso também receber essa recompensa, vamos dizer assim, no futuro a partir do sofrimento. Porque não é na perspectiva de que, de repente, Jesus, porque você sofreu, Jesus vai trazer um presente e colocar na porta da sua casa. Não é sobre isso. O próprio presente, a própria recompensa, nós a construímos a partir do processo de sofrer bem. E isso nos aproxima de Jesus. É nesse sentido que Jesus vem consolar os corações exaustos, né? Vem a realmente nutrir tudo que precisamos. Quando a gente constrói esse caminho de fé, esse caminho de maturidade, sofremos bem. Poucos compreendem que somente as provas bem suportadas podem conduzi-los ao reino de Deus. O desânimo é uma falta. Deus vos recusa consolações desde que vos falte coragem. A prece é um apoio para a alma, contudo, não basta. É preciso tenha por base uma fé viva na bondade de Deus. Então, olha o quanto isso é forte e o quanto isso também pode ser desafiador de entender que o meu sofrimento é uma bondade de Deus. Deus não colocou esse sofrimento para que eu vivesse em penúria, ele colocou esse sofrimento para que eu me elevasse enquanto espírito, para que eu, a partir dessa prova, a partir desse fardo, subisse aí nos degraus da evolução enquanto um ser espiritual, entendendo essa engrenagem e trazendo maturidade para o meu espírito enquanto isso, né? Ele já muitas vezes vos disse que não coloca fardos pesados em ombros fracos. O fardo é proporcionado às forças. Como a recompensa o será a resignação e a coragem, de novo a palavra coragem, né? Quando se fala desse fardo. Mais opulenta será a recompensa do que penosa a aflição. Cumpre, porém, merecê-la, e é por isso que a vida se apresenta cheia de tribulações. Então, quando a gente entende que o fardo, o sofrimento, tudo isso que a vida na Terra nos apresenta, estamos na Terra, né? Então é natural que soframos, é natural. O natural, o que não é natural é a gente buscar prazer a todo custo, felicidade em todos os sentidos e sempre, né? Vivendo na Terra com todos os limites físicos, emocionais e até mesmo espirituais que toda a questão da matéria nos coloca, né? É entender que o sofrimento, a matéria também aqui, ela é um agente ativo para nos elevar espiritualmente. Ao mesmo tempo em que ela é limitante, ela é transformadora. Então, entendo que como que Jesus atua nesse sentido, né? Quando a gente entende o valor do sofrimento, o valor do nosso fardo e buscamos a fonte para nos ajudar nesse processo. Então, a chave é sofrer bem, né?
0: Quero agradecer aqui aos amigos que já nos acompanham, aqui o companheiro Gilberto Vale, que está sempre conosco, nossa gratidão. Agradecemos a Sabiniano Maia, muito obrigado pela companhia. E olha quem está aqui, o Borginho está aqui, o do Cimarão.
2: Esse nós conhecemos, esse é bem-vindo.
0: Esse
2: Esse aí
0: aí.
2: é bem-vindo.
0: Esse aí é arroz doce de festa, né? Lucimar.
2: Ai, ai, gente, é tão bom vocês assistirem, participarem, porque além de todos muito bem-vindos, vocês comentem, compartilhem para nos ajudar, né, na divulgação. Isso é muito importante. Que bom, né? Todos muito bem-vindos. Borginho, você sabe essa história aí do peregrino? Gente, tem uma meditação do peregrino com Jesus. Essa meditação é lindíssima. Ela está no livro do Milagre, mas é o Milagre do Perdão. E aí, a gente, nesse entendimento do carregar o fardo, a gente tem de vez em quando umas ideias que a gente está carregando o fardo do outro, né? Nós estamos ali na caminhada e o outro põe problemas, dificuldades que a gente tem que ir engolindo aquilo na convivência, né? Agora, por que que será que nós, na nossa lógica como espírito, vivemos isso e sofremos por causa disso, né? Por que será? Por que será? E aí, tem um trabalho que a Sinara comentou a respeito da dependência química. Eu vou abranger para todas as dependências, porque os vícios, eles não estão ligados somente às questões das drogas, né? Tem muita forma de vício, né? Tem muita forma de compulsão, e ali nas convivências, normalmente as famílias estão envoltas nesse tipo de desafio, né? Ou a pessoa, quando a convivência ali, a pessoa que gasta muito, ou a pessoa que come muito, ou a pessoa que bebe muito, ou a pessoa que está realmente num processo de dependência química, e ali você tem que ir convivendo com aquilo, né? Uma coisa que faz a gente sofrer e está muito ligada ao processo do sofrimento neste carregar de fardo que o peregrino faz, é a tal da culpa. E o pessoal do Amor Exigente fala muito isso, né? Que normalmente, pegando o gancho no exemplo do dependente químico, quem que o dependente químico vai ligar na madrugada, vai pedir ajuda na madrugada, vai pedir o dinheiro quando ele quer ir comprar lá na boca de fumo? Normalmente a pessoa que tem mais ligação e dependência emocional por processo de responsabilização e culpa. Então a culpa é um negócio tão profundo. Porque ela está ligada a quê? A resgate, merecimento e construção daquela situação que você vive. Então, isso aí, vamos pôr assim, no, naquela linguagem bem simples da gente entender. Isso aí é coisa que nós fizemos na vida passada e nessa também. Então, você construiu uma situação que você agora é responsável, você se põe responsável por aquele fardo. Então, ninguém vai carregar um fardo que não é seu. Ah, mas eu estou aqui nessa situação convivendo, mas não é. Eu não tenho que conviver com isso, não. Meu irmão, o dia que você não tiver que conviver com isso, você não vai conviver mais. Se você está dentro dessa situação, é porque você tem que estar dentro dessa situação. E quem que te pôs nessa situação? Foi Jesus que te jogou aí de paraquedas? Não. Você quem se pôs nessa situação. Então, se você está nessa família, se você está nesse relacionamento, se você está nessa profissão, se você está nesse desafio de doença que você vive, é você quem construiu isso. Então, a culpa, ela vai te dar, mesmo que você dê outros nomes para a culpa, tá? Mas é ela que te faz manter e permanecer aquela situação. Então, é o seu complexo de culpa profundo que o seu eu, como espírito, sabe profundamente das raízes daquela situação que você vive. Então, para a gente se libertar da culpa, é ó, assim, ó, de dedo? Não, não. É um processo, de um caminho de volta. Ó, assim, ó, de dedo? Não, não. É um processo.

0: Então não tem nada errado. Tá tudo certo, tá tudo certo. Gente, acolher a nossa dificuldade, o nosso desafio, a nossa dor, o nosso problema, acolher a culpa que a gente tem. Não, eu realmente não consigo fazer diferente. Eu estava numa reunião com o Jorge Bichuete, a Senara, e eu achei tão a mãe no grupo, esses grupos de convivência, de dependência e codependência. E aí a mãe comentando sobre a questão do filho que pedia o dinheiro e que ela sabia que ele ia comprar a bebida e que ia comprar droga. Porque muitos dos dependentes químicos que não estão na sarjeta, gente, é porque eles têm quem os suporta naquela situação. E aí, ele deu uma resposta, porque ela tinha ido no, nas reuniões do grupo maravilhoso Amor Exigente, e aí ensinaram ela: olha, você não pode alimentar esse processo, né? Porque você está dando o combustível, né? Aí o Bichuete veio com uma fala para ela e falou assim: minha irmã, você está preparada para deixar, para ver o seu filho largado na rua, na sarjeta? E ela disse: não. Aí ele disse: então, você vai dar para um pouquinho de cocaína, mas você não dá para overdose. Olha que processo acolhedor dele dizer assim: faz o que você dá conta. Né? Porque é isso. Às vezes nós não damos conta, gente. Às vezes a pessoa está vivendo uma relação, que hoje fala tanto nisso, né, o Borginho? É abusivo, né? Eu estou numa relação. Tem um outro termo disso também, vocês me lembrem sobre isso. Eu estou numa relação que é uma relação com um narcisista. Nós estamos dando os nomes demais, né? Não que não devemos dar os nomes, tá? Narcisista, borderline, a relação que é o marido abusivo ou esposa abusiva, e a pessoa não consegue sair daquilo. Por que que ela não consegue sair daquilo? Porque ela ainda não tem o patrimônio de sabedoria para sair daquilo. E quem o Wilber nos fala: você só sai de uma situação na hora que você subiu o degrau daquela situação. Então, vamos ter paciência com a gente, com os outros, vamos fazer sempre o melhor, vamos estudar, tá? Não queremos dar o dinheiro para cocaína no semáforo, na convivência, dar o dinheiro para a pessoa comprar lá a dose de bebida que ela quer comprar, mas vamos procurar aprender com aquela situação para a gente dissolver esse complexo de responsabilidade, culpa que a gente põe na gente, para a gente permitir que o outro cresça e comece a assumir nesse peregrino, tirar um pouco das nossas costas e carregar um pouco também. Então, é uma coisa, aí agora já me alonguei muito, eu passo aí para o Borginho, para a Sinara, mas é um trem que é uma existência, gente, talvez mais de uma existência que você vai levar naquele processo, né?
1: Interessante, eu observo muitas das colocações que vocês sempre fazem, os companheiros, outros sempre fazem também, e toda a fonte de todos esses trabalhos que esses profissionais desenvolvem, a fonte primordial é o Evangelho de Jesus. Os ensinamentos, as forças, aquela energia necessária para enfrentar esse amor, né, exigente, essas fazendas.

0: esperanças, estas clínicas, todas elas buscam lá no princípio aquela ajuda necessária que está no Evangelho de Jesus, né? Porque a gente vai caminhando direitinho e nós nos deparamos com um degrau da nossa vida que é uma dificuldade. Se esse degrau ele é quanto maior, quanto menos é a nossa confiança no Criador. Se nós confiamos o suficiente e assim vivemos com essa confiança, esse degrau ele vai diminuindo e a nossa escala ela se torna menos dolorosa. Porque o Evangelho de Jesus é uma força tamanha que nós temos que sempre aplicar, né? Sempre aplicar, para que nós compreendamos que o jugo seja leve. A gente tem que compreender que é essencial que esse ensinamento também esteja primeiro em nossos corações, né? Primeiro em nossos corações. Essa passagem que a Sinara nos colocou, eu até coloquei ela aqui, que é o Evangelho de Jesus segundo Mateus, né? Peça e será dado, busca e encontrarão, batam e a porta será aberta, pois tudo que pede recebe, o que busca encontra. E aquele que bate, a porta será aberta. Mas tem um início dessa passagem que é muito interessante, que Jesus fala que primeiro, ajuda-te que o céu te ajudará. Olha que interessante. Ajuda-te que o céu te ajudará. Olha a importância que é o foco nas nossas vidas. Todas as dificuldades, temos que primeiro focar nas nossas dificuldades. Sendo que o primeiro passo, ele tem que ser dado por nós. É claro que o universo vai conspirar para nos ajudar. Tantos amigos espirituais que estão à nossa disposição, louquinho para ajudar a gente, né? Louquinho para ajudar a gente. Se nós aqui, na nossa imperfeição, vivendo nesse mundo de provas e expiações, muitas vezes nós temos um ataque de caridade e ajudamos as pessoas. Imagina esses companheiros que já estão no mundo espiritual e têm esse amor, essa caridade, sempre vigilante nos seus corações, corações, né, figurativo, mas que estão sempre dispostos a nos ajudar. Não é, Sinara? Então, é essencial que nós nos ajudemos, que nós vamos dar esse primeiro passo para que este Evangelho de Jesus, esse jugo leve, nós entendamos para que essa ajuda se faça corriqueiramente, cotidianamente, na nossa vida, né, Sinara?
1: Sim, precisamos abrir a porta, né? A gente quer a claridade dentro da casa, precisamos abrir as janelas, porque senão a luz do sol não entra. E ela está à disposição de todos sempre. A mesma coisa é essa ajuda, né? Tudo isso que a gente quer, precisamos estar disponíveis, precisamos até pedir. Porque é uma reflexão que eu fiz há algum tempo já, que às vezes a gente acha, ah, Deus sabe o que eu quero, Jesus sabe, mas nós precisamos pedir, nós precisamos verbalizar, mesmo que seja só em pensamento. Se for em palavras escritas, eu amo, né? A escrita terapêutica, enfim. É muito bom quando a gente escreve o que nós queremos, quando a gente pede, porque isso traz clareza também para nós. Tudo, na verdade, sobre nós passa por nós. Então, a consciência é muito importante do que precisamos, do que queremos. E a partir desse autotrabalho, aí a espiritualidade consegue atuar na nossa vida de uma maneira positiva. É preciso se abrir, né? E aí, você até falou, comentou sobre esses espíritos amigos que estão até sempre dispostos a ajudar pessoas também aqui encarnadas, que têm um trabalho muito bonito com caridade, né? Com transformação de pessoas, de espaços e lugares. E acredito que nessa conta divina, cósmica, essas pessoas, esses seres já entenderam que isso vale muito. E se a gente pudesse comparar com dinheiro, tudo que a gente oferece de bom para o outro e para nós é riqueza, né? Então, isso também estou tentando dizer, quem está aqui na Terra, não é que a gente, quando faz um ato bom, às vezes, porque eu sou totalmente abnegado, sou uma pessoa totalmente boa, enfim. Não, é porque nós também sabemos que isso na conta divina vale, conta pontos para nós, né? Para o nosso desenvolvimento pessoal. Então, até se nós entendêssemos mais sobre isso, faríamos mais o bem. Por entender que não é só sobre o outro quando a gente está fazendo uma caridade, quando está fazendo um ato positivo. Isso nos enriquece, isso traz boas vibrações, boas coisas também para o nosso percurso, para o nosso caminho, né? É a rede do bem. Deveríamos investir mais nisso, até para crescermos mais, enquanto sociedade. E aqui eu queria trazer um outro trecho de Mateus também, 17, 14, que fala da fé, o poder da fé, para a gente finalizar, que eu também coloquei o capítulo 19, que é a fé transporta montanhas, que fala que quando ele veio ao encontro do povo, um homem se lhe aproximou e, lançando-se de joelhos a seus pés, disse: Senhor, tem piedade do meu filho, que é lunático e sofre muito, pois cai muitas vezes no fogo e muitas vezes na água. Apresentei-o aos teus discípulos, mas eles não puderam curar. Jesus respondeu dizendo: Ó raça incrédula e depravada, até quando estarei convosco? Até quando vos sofrerei? Trazei-me esse menino. E tendo Jesus ameaçado o demônio, este saiu do menino, que no mesmo instante ficou são. Os discípulos vieram então terem Jesus em particular e lhe perguntaram: Por que não podemos nós expulsar esse demônio? Respondeu-lhes Jesus: Por causa da vossa incredulidade. Pois em verdade vos digo: se tivésseis a fé do tamanho de um grão de mostarda, diríeis a esta montanha: transporta-te daí para ali, e ela se transportaria, e nada vos seria impossível. Amo essa passagem, esse trecho, e é algo que particularmente busco, que é ter a fé do tamanho de um grão de mostarda, no mínimo. Na terra, acho difícil, né, conseguir. Mas tanto quanto conseguirmos que essa fé se faça cada vez mais presente, mais robusta, que se faça cada vez mais constante, podemos fazer milagres. E principalmente a minha perspectiva muito é de um autodesenvolvimento, entendendo que a gente só pode atuar de uma maneira positiva na vida do outro quando a gente faz isso na nossa própria vida, né? Então, buscar essa fé, né? Esse fortalecimento para fazer milagres. Milagres existem, né? Milagres na nossa vida, milagres na nossa comunidade, milagres na nossa família. E isso seguindo sempre é o que Jesus nos deixou enquanto força, enquanto ensinamento. E é isso.
0: Belíssima. O Gilberto,
1: Ah,
0: o
1: eu
0: Luciano,
1: queria.
0: olha o
1: Ah.
0: Gilberto aqui, ó. Muito importante você analisar esse assunto, Lucimar. Está lembrando aqui, essa última abordagem que você fez aí.
2: Sim, é complexo, né, gente? Eles falam assim que a gente, Sócrates, né, nos disse que se você pega um problema e tem uma visão simples e um estudo simples e uma solução simples, é porque você não Não conseguiu entender aquela situação. As coisas são complexas, muito complexas, né? E as abordagens são complexas. E à medida que a gente vai fazendo esse download de tudo que a gente é e compreender que um grãozinho de mostarda, gente de Deus, poderia provocar isso tudo, hein? Então, olha a complexidade disso, né? Num pequeno, num ponto diminuto, nos faria ser capaz de mudar uma montanha de lugar. E eu vou dizer, não é só a montanha no sentido figurado, não. Não é só no sentido figurado, não. Poderíamos fazer mudanças físicas profundas de curas. Eu quero finalizar aqui, nesse tempinho, minuto aqui, que é a questão do trabalho da gratidão, para a gente agradecer os problemas. Vamos agradecer o esposo. Nossa Senhora, olha, gente, que pessoa difícil que eu atendi hoje. Obrigada, meu Deus. Obrigada, obrigada. Que coisa boa. Obrigada pela minha família. Obrigada por essa perspectiva de problema que eu estou tendo. Porque o problema não é o problema. O problema é a perspectiva de problema que eu vejo naquilo. Que está ligado aos meus, às minhas responsabilidades. Porque quando você se dissocia da responsabilidade, você conduz muito melhor a situação. É o tal do negócio, a pimenta no olho dos outros é refresco. A gente é craque para dar opinião, solução e abordagem na situação que o outro vive. Mas olha, você está imerso numa situação sua, aquela complexidade vai emergir de tudo que representa aquilo para você. Então, a gratidão, ela faz a gente trabalhar a nível físico, nosso córtex central, faz a gente ter empatia, avaliar a situação do outro, faz desenvolver neurônio espelho, faz regular emocional, faz regular o ciclo da dopamina. Então, te dá uma condição melhor de carregar essa sacolona que você mesmo construiu, que está aí nas suas costas. Então, vamos agradecer nossos problemas. Eu também quero agradecer todo mundo. Sinara, daqui a pouco a gente tem uma reunião, né? Daqui a pouquinho te chamo. E, Borginho, Deus te abençoe, meu amigo, aí na sua casa, na sua família, todos que estão aqui conosco, sejam muito abençoados, porque a espiritualidade nos vê e nos enxerga. Muito obrigada, viu?
0: Sinara, as suas considerações finais, Sinara?
1: Queria fazer um comentário sobre o que a Dulcimar também estava falando. Lembrei que em João, capítulo 10, versículo 34, Jesus fala, vós sois deuses. Então, por que que se a gente tivesse a fé do tamanhozinho do grão de mostarda, as coisas, as montanhas, sejam elas quais forem, né? Seriam removidas, porque nós somos deuses, né? Então, isso é... Eu não tenho nem palavras para exprimir a força disso que a gente tem de criação, de construção do que somos, do que queremos ser, da vida que temos, da vida que queremos ter. E o quanto isso é importante quando a gente pensa em uma atuação coletiva, quando a gente pensa em um lar, quando a gente pensa em uma família, né? Quando a gente pensa em vida. Então, querendo ou não, nós estamos usando do nosso poder de criação. Tudo que a gente vive foi criado por nós. Então, entendendo essa chave, esse poder, nós poderemos criar coisas melhores, maiores, enfrentar os nossos fardos com leveza, né? E entender que o nosso grande crescimento também está vinculado ao quanto entendemos e o quanto buscamos esse desenvolvimento, essa evolução, né? Agradeço muito mais esse momento aqui com vocês e espero, é dia 8 do 8 que eu volto. Então, dia 8 do 8, estarei novamente aqui com vocês com muita alegria nesse momento.
0: Será sempre bem acolhido. Gratidão por participar sempre conosco aqui, viu? Lucimar, um grande abraço. Gratidão aos canais que estão sempre conosco, né? Que estão nos transmitindo e retransmitindo. Hoje nós estamos 13 canais, já todos nossa gratidão. E todos comandados pelo canal da Comunhão Espírita Cristã de Uberaba, que permite sempre esse encontro aqui, todos sabem, né, assim, né, Lucimar? E hoje nós estamos encerrando o programa de número 213. Nossa gratidão a vocês. Um grande abraço, Sinara. Grande abraço, Lucimar. Grande abraço a todos que participaram do chat e que nos acompanharão mais à frente, viu? Nossa gratidão. Um abração para todos.
2: Obrigada. Com Deus. Tchau.

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2: 17 horas e 33 minutos.

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1: Dezoito horas em

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Prezados ouvintes da Web Rádio Portal da Luz de Dourados, Mato Grosso do Sul, estamos iniciando mais um momento de vibração cósmica para o planeta. Pedimos a vocês que estão aí do outro lado, em sintonia, nos ajudando a formar um elo de amor, que coloquem a água para ser fluidificada, um copo de água, e que possamos divulgar para nossos familiares, amigos, este momento. Vamos dar início, então, com uma prece cantada.

queridos ouvintes da Rádio Portal da Luz, espero que todos vocês estejam bem neste momento em que atravessamos essa fase tão difícil, tão complicada na nossa vida, nas nossas vidas. E neste momento, que possamos juntos realizar mais uma vez este momento tão bom, momentos prazerosos para as nossas almas. Gostaria de convidar a você que nos ouve para que neste momento endereçasse os seus melhores pensamentos, os seus melhores sentimentos para todos aqueles que neste momento estão na fila dos hospitais, nos leitos dos hospitais, com a angústia da enfermidade que assola o nosso planeta. E agora, principalmente, o nosso Brasil. Sejamos paz para aqueles que precisam neste momento, enviando luz, fé, saúde, tranquilidade para todos eles. E para aqueles que desencarnaram também, que eles possam serem acolhidos pela misericórdia divina. Neste momento, convido a você a fechar os olhos e enviar para todas essas pessoas os seus melhores sentimentos, a sua vibração amorosa, aquilo que você carrega de melhor dentro do seu coração.

Pai nosso que estais nos céus, santificado seja o vosso nome. Venha a nós o vosso reino, seja feita a sua vontade, assim na terra como nos céus. Pão nosso de cada dia nos dai hoje, Senhor. Perdoe as nossas ofensas, assim como nós perdoamos aqueles que nos têm ofendido. E não nos deixe, Pai, cair em tentação. Livra-nos de todo o mal, que assim seja.

0: queridos ouvintes, que esta água que está aí seja fluidificada pelo Mestre Jesus, pelo Médico Jesus, e que ela seja transformada em remédio para os seus dias, aumentando a sua imunidade. Sirva também de remédio para o corpo, para a alma. Também de calmante, para que possamos atravessar nossos dias com bastante tranquilidade, com bastante paz. A prece de hoje será realizada pelo nosso irmão Quincas Veloso, de Monte Carmelo, Minas Gerais.
1: Faz-se necessário que entendamos realmente a nossa existência. Ou seja, a mim me parece que muitos de nós demoramos muito a nos descobrir, a se autodescobrir, de pensar sobre a sua existência, sobre a sua finalidade, o porquê de você contar com implementos tão maravilhosos, a capacidade de andar, a capacidade de erguer-se, de movimentar-se, de usar as mãos para apanhar, para colocar, para cavar, para plantar. É difícil você entender a sua capacidade de avistar, de ver longe ou perto, de alcançar com teu olhar as estrelas ou ao longe as vagas do mar. É preciso você descobrir-se, sentir-se, entender porque é que você tem o poder de ouvir, ouvir as canções mais bonitas, ouvir o canto dos pássaros, ouvir o chamado da mamãe, ouvir as recomendações do papai e ouvir o sermão do monte, explanado pela doçura e angelitude do Mestre Jesus. É preciso que você descubra o seu poder de falar, para numa manhã comovente, ter a capacidade de elevar os seus pensamentos a Deus e pedir a Ele as bênçãos para a tua própria vida. E depois de tudo isso, de você se descobrir, de sentir que você pode, que você tem força, que você é capaz, raciocinar o mais possível quanto ao pedido de Jesus a Saulo: Saulo, Saulo, por que me persegues? Naquele instante, ele estava a dizer a todos nós: alma bendita, por que é que me persegues? Pois em dado momento, ele simplesmente diz assim: vem à minha direita, porque eu tive fome, eu tive sede, eu tive penúria, eu tive só, eu tive deserdado, e tu me amparastes. Nos dizendo que a nossa missão, após nós nos encontrarmos, é preciso encontrar também o outro, o nosso próximo. Mesmo que ele não esteja caído nas paragens de Jerusalém para Jericó. Mas é preciso que você pense, que você sinta, que nós sintamos o verdadeiro sentido da palavra amor e que por isso o Mestre Jesus nos convida a perdoarmos tantas quantas vezes formos ofendidos, a servirmos tantas quantas vezes a necessidade do outro se fizer presente, seja ela qual for. Então, alma bendita e querida, agora nesse momento da tua lida, em que houve o encontro com a pandemia, Lembra que aquele que está em agonia precisa de uma solução que deve nascer do teu amor, partido do teu coração. Vá, saia do isolamento, que nós vamos chamar de egoísmo, para que ele perdure essa liberdade após qualquer pandemia, de você ser livre para usar bem a mão, os braços, as pernas, as palavras, teu olhar, teu dom de escutar e espalhar por onde estiveres o amor, porque somente o amor é que controla qualquer coronavírus. Um beijo no teu coração, meu amigo, minha amiga, e uma boa semana para você sempre.
0: Que Jesus possa iluminar os nossos corações. Queremos agradecer a presença amorosa de cada um de vocês. Amanhã estaremos novamente juntos neste mesmo horário. Continue conosco na segunda parte do nosso programa. Fiquem na paz, fiquem na luz.
2: Vamos então dando continuidade com a mensagem psicografada do Espírito Emmanuel, do nosso querido Francisco Cândido Xavier, com o título Traço Espírita. Em seguida, a nossa tradicional Ave Maria.
3: Traço Espírita. O companheiro contado na estatística da nova revelação não pode viver de modo diferente dos outros. No entanto, é convidado pela consciência a imprimir o traço de sua convicção espírita em cada atitude. Trabalha, não ao jeito de peão consciente enrolado ao cordel da ambição desregrada, aniquilando-se sem qualquer proveito. Age construindo. Ganha, não para reter o dinheiro ou os recursos da vida na geladeira da usura. Possui, auxiliando. Estuda, não para converter a personalidade num cabide de condecorações acadêmicas sem valor para a humanidade. Aprende servindo. Prega, não para premiar-se em torneios de oratória e eloquência, transfigurando a tribuna em altar de suposto endeusamento. Fala edificando. Administra, não para ostentar-se nas galerias do poder, sem aderir à responsabilidade que lhe pesa nos ombros. Dirige, obedecendo. Instrui, não para transformar os aprendizes em carneiros destinados à tosquia constante na garantia de propinas sociais e econômicas. Ensina exemplificando. Redige, não para exibir a pompa do dicionário ou render homenagens às extravagâncias de escritores que fazem da literatura complicado pedestal para o incenso a si mesmos. Escreve enobrecendo. Cultiva a fé, não com o intento pretensioso de escalar o céu teológico pelo êxtase inoperante, na falsa ideia de que Deus se compara a tirano amoroso feito de caprichos e privilégios. Crê realizando. O espírita vive como vivem os outros, mas em todas as manifestações da existência é chamado a servir aos outros através da

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1: 18 horas e 31 minutos.
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3: 18 horas e 31 minutos.
4: Do livro Mãos Marcadas, psicografado por Francisco Cândido Xavier. Ninguém é tão pobre que não possa dar um pouco de alegria ao vizinho, que não possa distribuir pequeninas migalhas de tolerância com os familiares necessitados de compreensão, ou não possa oferecer alguma prece em favor do enfermo ou do agonizante. Emmanuel.
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4: Leitura do capítulo 5 de O Evangelho segundo o Espiritismo. Bem-aventurados os aflitos, causas anteriores das aflições. Item 8. As tribulações podem ser impostas a espíritos endurecidos ou extremamente ignorantes para levá-los a fazer uma escolha com esclarecimento de causa. Os espíritos penitentes, porém, desejosos de reparar o mal que hajam feito e de proceder melhor, esses as escolhem livremente. Tal o caso de um que, havendo desempenhado mal sua tarefa, pede-lhe a deixem recomeçar para não perder o fruto de seu trabalho. As tribulações, portanto, são ao mesmo tempo expiações do passado e recebem nelas o merecido castigo e provas com relação ao futuro que elas preparam. Rendamos graças a Deus que em sua bondade faculta ao homem reparar seus erros e não o condena irrevogavelmente por uma primeira falta. Livro dos Espíritos, segunda parte, capítulo 1, dos Espíritos, origem e natureza dos Espíritos. Pergunta de número 78. Os Espíritos tiveram princípio ou existem como Deus de toda a eternidade? Resposta. Se não tivessem tido princípio, seriam iguais a Deus, quando, ao invés, são criação sua e se acham submetidos à sua vontade. Deus existe de toda a eternidade, é incontestável. Quanto, porém, ao modo por que nos criou e em que momento o fez, nada sabemos. Podes dizer que não tivemos princípio, se quiseres com isso significar que, sendo eterno, Deus há de ter sempre criado ininterruptamente. Mas quando e como cada um de nós foi feito, repito-te, nenhum o sabe. Aí é que está o mistério. Meus queridos irmãos, a questão 78 de O Livro dos Espíritos nos conduz a uma reflexão profunda sobre a origem e a eternidade. Allan Kardec pergunta se os espíritos existem como Deus, desde toda a eternidade? A resposta é clara: somente Deus é eterno. Se os espíritos não tivessem tido o princípio, seriam iguais a Deus. Entretanto, são suas criaturas e estão submetidos à sua vontade. Ao mesmo tempo, os espíritos esclarecem que não sabemos quando nem como fomos criados. A origem individual de cada espírito permanece um mistério para nós. Isso, porém, não significa que Deus tenha deixado de criar em algum momento. Sendo eterno, é possível compreender que a criação divina também se desenvolva continuamente, sem que possamos determinar quando cada espírito teve o seu princípio. Essa resposta nos ensina, sobretudo, a reconhecer os limites do nosso conhecimento. Há questões que a inteligência humana ainda não consegue alcançar. O fato de não sabermos quando fomos criados não significa que não tenhamos uma origem. Significa apenas que existem verdades que serão compreendidas gradualmente à medida que o espírito avance em conhecimento e elevação. Para nós, o ensinamento essencial é que somos criaturas de Deus, não partes da divindade. Temos uma individualidade própria e uma trajetória espiritual que se desenvolve através da evolução. Se não conhecemos o início de nossa jornada, podemos, contudo, compreender o seu propósito: crescer, aprender, superar as imperfeições e aproximar-nos cada vez mais da perfeição. A questão 78 também nos convida à humildade. Diante dos grandes mistérios da criação, devemos evitar conclusões precipitadas e confiar na sabedoria divina, lembrando que o desconhecido de hoje poderá tornar-se uma verdade compreendida amanhã, conforme o nosso progresso espiritual. Ave Cristo. Vamos agora, queridos irmãos, elevar o nosso pensamento em prece de agradecimento e de louvor a Deus. Oremos. Senhor Deus, Pai de infinita sabedoria e bondade, agradecemos-te pela oportunidade de estudar os ensinamentos que nos ajudam a compreender melhor a nossa origem e o sentido da existência. Diante dos mistérios que ainda não podemos compreender, concede-nos humildade, paciência e confiança em teus desígnios. Ensina-nos a reconhecer os limites do nosso conhecimento, sem perder a esperança de que, através do estudo, do trabalho e da evolução espiritual, novas verdades se revelem à nossa consciência. Somos teus filhos e criaturas tuas. Ampara-nos em nossa caminhada. Fortalece-nos diante das dificuldades e ajuda-nos a utilizar cada experiência da vida como oportunidade de aprendizado e crescimento. Que os bons espíritos nos inspirem, iluminem os nossos pensamentos e nos conduzam sempre pelo caminho do bem, da caridade e da renovação interior. E ao encerrarmos este momento de estudo e oração, que a tua paz permaneça em nossos corações, em nossos lares e juntos de todos aqueles que necessitam de auxílio e esperança. Assim seja.

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2: 18 horas e 42 minutos.
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Olá, queridos amigos e amigas. Graças a Deus, estamos aqui com mais uma oportunidade de reflexão espiritual. Hoje trago trecho de uma mensagem do Espírito Augusto César Neto, um jovem desencarnado que envia através do médium Chico Xavier mensagem aos seus familiares. Augusto César escreveu diversas mensagens. E eu quero destacar o trecho de uma delas, que está no livro Jovens no Além, psicografia do Chico Xavier. E o trecho que eu destaco diz respeito à impressão que o Augusto César, estando no mundo espiritual, tem sobre a vida aqui na Terra. E ele diz assim: para as pessoas que estão ainda aqui no planeta, e isto serve para nós, portanto, o que puderem fazer no terreno do bem, façam. O que puderem suportar com paciência, suportem. Aqui é o que a gente fez de si mesmo, pelo que fez aos outros e pelos outros, é o que vale. Então vejamos a impressão que ele tem, né? Lá no mundo espiritual, ele percebe que cada um chega lá no mundo espiritual pelo que fez de si mesmo. Ou seja, a morte não muda essencialmente aquilo que a gente foi na Terra. A morte não santifica ninguém. A morte não vai mudar o que a gente foi aqui na Terra. Nós vamos acordar do outro lado da vida com a mesma vida que a gente estava levando aqui. Com as nossas tendências, com os nossos hábitos, com os nossos gostos e carregando conosco tudo aquilo que a gente fez de nós mesmos. E ele acrescenta, o Augusto César, né? Nesse o que a gente fez de nós mesmos, é pelo bem que a gente fez para os outros e pelos outros. É isso que vale. É isso que vale quando a gente chega na vida espiritual, que é a nossa vida verdadeira. Pelo bem que a gente fez. Então isso para nós é um grande alerta, não é, gente? O que que a gente está fazendo da gente mesmo? Será que aqui na Terra a gente só está preocupado pelo nosso bem? Não que isso seja errado. Nós precisamos procurar, né? Pelos nossos interesses, pelo nosso progresso, pelo nosso conforto, por uma vida digna. Mas será que a nossa vida para aí? Será que a gente só está preocupado com a gente? Porque se eu chegar no mundo espiritual e dizer, ah, eu fui muito feliz, mas não fiz ninguém feliz. Eu fui muito ajudado, mas não ajudei ninguém. Eu recebi muito da vida, mas não dei nada a ninguém. Eu vivi como se fosse uma ilha.
isolado-lhe tudo e todos. Eu não vou chegar no mundo espiritual também. Porque, no fundo, no fundo, eu tive uma vida egoísta. E o egoísmo é um movimento contrário ao amor. O amor inclui o outro. O egoísmo exclui o outro. O amor vai até o outro. O egoísmo fica consigo mesmo. E aí muitas vezes nós poderemos chegar no mundo espiritual vazios, vazios desse bem. E nós vamos perceber que passamos pela terra e perdemos a nossa encarnação, porque ela só foi proveitosa para nós. Mas em termos de edificação espiritual, ela de fato não foi proveitosa, né? Porque a gente desencarnou de mãos vazias. Então vamos pensar nisto, né? Nesta mensagem. E procurar tanto quanto possível, ou o máximo possível, né? Que nas horas do nosso dia a gente possa estar de mãos estendidas. E nós não precisaríamos de coisas grandiosas para realizar isso. Nas pequenas atitudes do dia, nos minutos de cada dia, nós podemos fazer coisas simples, um conselho, um sorriso de gentileza, um abraço, uma oração a quem está sofrendo, um prato de comida a quem tem fome, um copo de água a quem tem sede, um agasalho a quem está com frio. Uma palavra confortadora. A doação de um livro edificante que console, que esclareça. A visita a alguém que está enfermo. Uma mensagem, uma carta, um e-mail, uma mensagem no WhatsApp a um conhecido que está passando por dificuldades, uma mensagem de ânimo. E aí sim nós estaremos no movimento do amor, que é o movimento divino. E é este o único movimento que gera felicidade real para nós. Uma felicidade que a gente já começa a sentir aqui. Porque nós fomos criados por amor e para amar. E quando falta esse para amar, o nosso desenvolvimento espiritual é incompleto. E a gente sofre por conta disso. Se não sofre agora, vai sofrer depois. E esse sofrer é sofrer pela consciência de não ter feito o bem que se podia ter feito. É um sofrimento moral. Puxa, passei pela terra, passei em branco. Eu só recebi e nada dei. Perdi tantas oportunidades simples que não demandavam, na maioria das vezes, colocar a mão no bolso, mas colocar amor nas palavras, nos gestos, no olhar. Então, meus irmãos e irmãs,
Vamos fazer desse dia e de todos os dias da nossa vida aproveitar. Porque o que vale, diz o Augusto César, é o bem que a gente fez. Isso está em nossas mãos. Vamos aproveitar. Porque amanhã pode ser tarde. Forte abraço.

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1: Dezenove horas em ponto.
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0: Olá, meus amigos, um dia de muita paz para todos nós. Hoje, exatamente 3 de maio de 2024, e estamos nós reunidos para estudarmos a obra O Céu e o Inferno. Nós estamos na primeira parte, capítulo 3, intitulado Nós estamos estudando sobre o céu. Quem está me ajudando aqui com a leitura é o nosso querido amigo Augusto, e ele sempre irá fazer a recapitulação do nosso último estudo. Vamos envolver a nossa irmã Elaine, que irá fazer a nossa prece de gratidão.
1: Senhor Jesus, aqui estamos para te agradecer por mais um dia com saúde, paz e principalmente pela oportunidade bendita desse estudo. Abençoa, protege, ilumina nossos irmãos Augusto e Conceição, para que a espiritualidade divina possa iluminar, no sentido que possa trazer todo o entendimento possível nesse estudo. Assim seja.
2: Assim seja. O item 11, o professor Allan Kardec, ele continua nos explicando que a reencarnação pode ocorrer na Terra ou em outros mundos, e que existe mundos mais adiantados que outros, onde a existência ocorre em condições menos penosas que na Terra, seja física e seja moralmente, mas onde só são admitidos espíritos chegados a um grau de perfeição relativo ao estado destes mundos. Nos explica também que a vida nos mundos superiores já é uma recompensa, visto nos acharmos isentos dos males e vicissitudes, né, das adversidades que somos vítimas na Terra. E que os corpos, nesses mundos menos materiais e quase fluídicos, não estão sujeitos às moléstias, enfermidades, nem às necessidades da Terra. E que nesses mundos os homens vivem em paz, sem outra preocupação que a de se adiantarem pelo trabalho intelectual, pois deles estão excluídos os espíritos maus. Nestes mundos reina a verdadeira fraternidade, como reina também a igualdade e a liberdade, porque já não existe mais egoísmo, já não existe mais orgulho, e de lá também já todas as desordens, né, também não existe mais, e nem ambiciosos, né, para oprimir os fracos. Comparado à Terra, esses mundos são verdadeiros paraísos. São etapas no caminho do progresso que conduz o espírito ao estado definitivo. E ele nos diz que é assim que o espírito, progredindo à medida que se desenvolve, chega ao apogeu da felicidade. Porém, antes de atingir essa perfeição, ele goza de uma felicidade relativa do seu progresso.
0: Então vamos lá. Item 12. Você lê pra gente, Augusto?
2: Item 12. A felicidade dos espíritos bem-aventurados não consiste na ociosidade contemplativa, que seria, como temos dito tantas vezes, uma eterna e fastidiosa, ou seja, entediante inutilidade.
0: É aquela ideia, né, Augusto e demais irmãos, que é de um céu em que você vai ouvir anjos tocando harpa, sem fazer absolutamente nada, apenas adorando a Deus. E aí a gente reporta ao nosso mestre, que diz assim: meu pai trabalha incessantemente, eu também trabalho. Então nosso Senhor Jesus apresenta um pai criador que trabalha. Então como que nós iríamos... Gente, é só parar para pensar, morre e fica no céu fazendo o quê? Olhando para quem? Fazendo o quê? Só ouvindo anjos tocar harpa? Gente, isso seria um castigo eterno. Porque o pior castigo para um humano é a ociosidade. Se eu pedir para você ficar 5 anos de férias sem fazer nada, vai chegar uma hora que você não vai mais aguentar. As férias se tornam gostosas porque só são 30 dias, às vezes até menos. E você volta refeito. E detalhe, mesmo nas férias chega uma hora que você sente saudade, você quer voltar para sua rotina. Então imagina você, a não ser que você seja tiver alguma doença psiquiátrica, mas se você for uma pessoa normal, normalmente a gente sente falta, quer voltar, porque a gente cansa, a gente quer voltar para a nossa rotina, a gente se sente bem trabalhando. Então, imagina um céu de ociosidade, sem fazer nada. Então, os amigos espirituais, eles têm um trabalho intenso. Intenso. Em relação à Terra. Porque você tem noção da quantidade de necessidade que nós, os terrícolas, temos? Gente, tem espírito nobre dentro das escolas, intuindo professores. Às vezes a dificuldade é muito grande do professor perceber. De amuir com a intuição. Tem espíritos nobres dentro dos hospitais, intuindo, amparando, ajudando, tranquilizando, intuindo os profissionais, acalmando e tranquilizando muitas vezes os pacientes, ajudando nos processos cirúrgicos. Nós temos amigos espirituais aqui nesse trabalho que nós realizamos. Temos amigos espirituais dentro das igrejas católicas, protestantes, evangélicas. Em todos os lugares nós temos amigos espirituais falando a língua necessária para que a gente possa compreender, intuindo. Então isso, meus irmãos, já é muito trabalho. Aprendemos nas obras de André Luiz que em cada quarteirão tem um espírita que eles chamam de visitador. Lembra? Responsável por tudo que acontece naquele quarteirão. Então, gente, quando Jesus diz deixar os mortos, o cuidado de cuidar dos seus mortos, né? Não é, não penso que é realmente muito trabalho. Fora os espíritos que trabalham para receber os espíritos que acabaram de desencarnar. Então, essa história do espírita falar: ah, foi bom que o fulano descansou, né? Para o espírita, essa frase não é legal. A gente falar isso, né, não é legal. Pode ter descansado. Ah, descansou do sofrimento. Mas o que ele tem no mundo espiritual? Dependendo da situação dele, da sua condição moral, ele pode continuar ainda em sofrimento.
2: A vida espiritual, em todos os seus graus, é, ao contrário, uma constante atividade. Mas atividade isenta de fadigas. A suprema felicidade consiste no gozo de todos os esplendores da criação, que nenhuma linguagem humana poderia descrever, que a imaginação mais fecunda não seria capaz de conceber.
0: Então, olha só, a primeira ele diz, a vida espiritual em todos os seus graus é, ao contrário, uma constante o quê?
2: Atividade.
0: Ainda há pouco a Titi estava falando sobre isso. Mas essa atividade, ela é isenta de fadiga. Por quê? A gente diz cansaço físico, orgânico. Eu preciso dormir, repousar para refazer as energias. Você já passou um dia inteiro em pé, resolvendo coisa para um lado e para o outro? Ou um dia inteiro cozinhando, arrumando casa, fazendo faxina? Como é que fica suas pernas? Pesadas. Ou um dia inteiro cozinhando, arrumando casa, fazendo faxina? Como é que fica suas pernas?

0: espirituais, daqueles irmãos que são acolhidos, ainda são corpos perispirituais muito ainda densos. Então tem a necessidade do alimento, tem a necessidade ainda do repouso, mas por conta da densidade do corpo perispiritual. Então, quanto mais a gente se desprende das coisas materiais, das coisas físicas, quanto menos valor a gente dá a tudo isso, a gente vai para o mundo espiritual, já com o corpo perispiritual também menos denso. Então, o repouso dos espíritos não é físico, é, na verdade, espiritual. E que repouso é esse? Parar um pouco o trabalho que faz no cotidiano e vão para a música. É, vão fazer algo que difere daquilo que eles estão fazendo constantemente. E isso de comum acordo com a evolução do espírito. Aqueles espíritos nobres não fazem nem questão. Às vezes, o que acontece? Ele diz, olha, é o dia do repouso. E tu acha que ele vai ficar no campo da música? Não, ele vai visitar uma outra instituição que tem pessoas assim, assim, assim, assim, e continua trabalhando. O irmão Jacó estava acabando de desencarnar. Entendeu? Então, como ele está acabando de desencarnar, ele está no processo do desenlace, ele está em adaptação a uma nova condição. Então, não é que o corpo espiritual dele é denso. Não, ainda o é. Mas não tão denso. Mas ele está no processo, ele está no desenlace dele. Então, estar sem um corpo físico, gente, é um processo. Sabe quando você usa, vamos supor, um anel. Tu usa um anel há 1000 anos. Esse anel nunca saiu do teu dedo. Um dia tu tirou esse anel. Como é que, um anel, como é que fica? Tu fica com uma sensação, o quê? Tá faltando algo. Fica assim, você fica procurando. Mas você tá tão acostumado com aquilo. E às vezes é uma coisa que nem é tão agradável. Mas você tá acostumado com aquilo. Quando aquilo falta, tu pensa assim, que é igual brinco. Pronto. Nós mulheres que usamos brinco, a gente está tão adaptada a isso que no dia que você sai de casa sem brinco, você fica inquieta, você passa a mão na orelha, está faltando algo. Entendestes? Então a mesma coisa se fala de corpo físico. Tantas décadas vivendo com esse corpo, que está no mundo espiritual, sem esse corpo físico, sem esse movimento, apesar do perispírito, a gente sente mesmo contigo. Uma dificuldade até se adaptar à nova condição de vida, porque o mundo espiritual continua vivendo. Ninguém está limitado à nuvem e ao anjozinho. Então a gente vê no mundo espiritual, eles falam do sol, eles falam da estrela, eles falam do lago, todo o esplendor. Então não existe um céu de nuvem. Todo o esplendor da criação. Visitar os demais planetas, colônias, dependendo do grau de evolução do espírito. Ele diz que nenhuma linguagem humana poderia descrever, que a imaginação mais fecunda não seria capaz de conceber essa, como ele coloca, esses esplendores da criação.
1: Consiste também no conhecimento e na penetração de todas as coisas, na ausência de sofrimentos físicos e morais, numa satisfação íntima, numa imperturbável serenidade de alma, no amor puro que envolve todos os seres, por causa da ausência de atrito devido ao contato dos maus, e, acima de tudo, na contemplação de Deus e na compreensão dos seus mistérios revelados aos mais dignos.
0: Chega a ser algo assim meio complexo, quando a gente fala principalmente na contemplação de Deus. Mas volta aqui comigo. Ele diz, consiste também no conhecimento e na penetração de todas as coisas. Então, é a sabedoria, né? Que você conhece, como ele diz aqui, ele usa, interessante, o conhecimento e a penetração de todas as coisas. Então, quando a gente fala, eu estou encarnada no planeta e eu preciso ter o contato com a matéria densa, eu preciso aprender a viver, conviver, administrar a matéria. É por isso que nós estamos encarnando numa matéria. Eu venho em contato com essa matéria, eu, princípio inteligente, que agora eu sou um espírito, mas eu comecei esse contato com a matéria no átomo.

0: Então, como um dia eu serei um Cristo se eu não domino a matéria? Se eu não conheço o processo? Qual é a melhor forma da gente conhecer? É estudar de longe ou perto? E vivendo na prática? Então, nós estamos vivendo na prática, conhecendo todos os processos da matéria, desde o átomo. Então, quando um Cristo fala de um átomo, ele fala com um respeito muito grande. Não, mas essa penetração não de atravessar a matéria, é de conhecimento, de entendimento.
1: Como se dá isso?
0: Você como se dá, do saber.
1: Ele entende como aquilo se originou, né, nesse sentido. Ele conhece todos os pormenores, como se deu. Né, quando se fala, como a Conceição falou, do corpo humano, ele conhece o corpo humano e sabe como, como ele entende toda a formação do corpo humano, como ele se deu essa formação.
0: Penetra, né?
1: É.
0: Ele diz, na ausência de sofrimentos físicos e sofrimentos morais, numa situação, numa satisfação íntima, numa imperturbável serenidade de alma, ou seja, esse cidadão desencarnou aqui, está levando encrenca com ele?
2: Não.
0: Nenhuma. Isso é comum?
2: Não.
0: Gente, é raríssimo. Os bem-aventurados. Então, olha só. Na ausência de sofrimentos físicos, porque como nós somos espíritos da terceira ordem, carregados de paixões, a gente tem sofrimentos físicos, muitos sofrimentos morais. Mas vamos lá, na ausência de sofrimento físico, moral, numa satisfação íntima é paz de consciência, dever cumprido e realizado. Numa imperturbável serenidade de alma. No amor puro. Olha, imperturbável serenidade de alma. No amor puro que envolve todos os seres por causa da ausência de atrito devido ao contato dos maus. Existe o mal ainda? Existe o contato? E acima de tudo, na contemplação de Deus. Então, contemplação de Deus não é ficar olhando. Ai, Deus. Contemplar Deus é viver Deus. É como Jesus diz a João, mas tu estás me vendo e não está vendo Deus? Quando João contempla Jesus, ele está contemplando Deus nas atitudes de Jesus. Quando é que eu vou conhecer os mistérios de Deus? Por que que diz o livro dos Espíritos? A gente tem como compreender Deus? Nos falta sentido, lembra? E aqui ele fala que sentido é esse, porque ele diz, olha, esses daqui, olha, não tem nenhum sofrimento físico, nenhum sofrimento moral, já tem uma satisfação íntima e uma serenidade imperturbável. Olha lá o que mais tem. Um amor puro que envolve todos os seres. Então não é aquele amor puro para o meu filho, para minha filha, para o meu pai, para minha irmã, todos os seres, porque o amor brotou, o amor surgiu, a luz acendeu. Qualquer ser que se aproxima será beneficiado dessa luz. Entendeu?
1: A felicidade também existe nas tarefas cujo encargo nos faz felizes. Os espíritos puros são os messias ou mensageiros de Deus para a transmissão e execução das suas vontades. Executam as grandes missões, presidem a formação dos mundos e a harmonia geral do universo. Tarefa gloriosa a que não se chega senão pela perfeição. Os da ordem mais elevada são os únicos a possuírem os segredos de Deus, inspirando-se no seu pensamento de que são os representantes diretos.
0: Olha que interessante, os espíritos puros são os messias ou mensageiros de Deus para a transmissão e execução das suas. Então por isso é que Jesus diz, tu está me olhando e não está vendo Deus? Aí a gente entende porque que Paulo disse, já não sou eu que vivo, é o Cristo que vive em mim. Então o Paulo fazia a vontade de quem? de Jesus. E fazendo a vontade de Jesus, ele está fazendo a vontade de quem? De Deus. Por isso é que nosso Senhor Jesus nos fala: ninguém chega ao nosso Pai senão por mim. Executam as grandes missões, presidem a formação dos mundos. Nós sabemos que o nosso Senhor Jesus foi ele que presidiu a formação do planeta Terra. Mas a matéria elementar primitiva foi dada por quem?
3: Por Deus.
0: E, gente, e a harmonia geral do universo. Então, nós temos nosso Senhor Jesus, que é responsável pelo planeta Terra. Devemos ter outros espíritos responsáveis por outros planetas. Talvez devemos ter um espírito responsável pelo nosso sistema solar. Devemos ter espíritos responsáveis pela nossa galáxia. Por isso que ele fala aqui. E a harmonia geral do universo. Tarefa gloriosa que não se chega senão pela perfeição. Os da ordem mais elevada são os únicos a possuírem os segredos de Deus, inspirando-se no seu pensamento de que são os representantes diretos. Inspirando-se no pensamento de Deus. Eles estão em Deus. Estão uno com o Pai. Eu não posso pensar em Deus em um ser circunscrito, limitado, com cabeça, tronco, olhos, membros. Não humanize Deus, nem limite Deus. Então, só para a gente refazer essa imagem humanoide que nos foi inserida em nossos pensamentos. E eles são os representantes de Deus direto. Foi bom? Lemos só um item, né? Nós não temos, gente, aqui a pretensão de um estudo conteudista. Se você conseguir estudar o item 12 e ter entendido essa lição hoje, já cumprimos a nossa missão do dia. Então, não tenha pressa. Qualquer um tem a liberdade de ler. Mas aqui a gente está para ler, interpretar e estudar. Se você chegou até aqui o final, deixa seu comentário. É muito importante a gente poder ler o teu comentário. 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
4: Assim, concluindo o nosso estudo de hoje e agradecendo o nosso Mestre Jesus por mais este momento de aprendizado, vamos orar?
0: E assim agradecemos a Deus, nosso Pai, agradecemos ao nosso Senhor Jesus, nosso Mestre por excelência, e aos amigos espirituais aqui presentes que conduzem a nossa reunião. Graça te damos, Senhor, que assim seja.

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0: 19h58.
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0: Boa noite a todos.
1: Boa noite.
0: Hoje, 17 de setembro de 2019, nós estamos reunidos para estudarmos a obra Libertação. E hoje é o nosso estudo de número 12. Nós estamos no capítulo 2, retratando a palestra do instrutor, do Gúbio. A semana passada, o nosso querido amigo Augusto leu dois parágrafos da palestra e nós ficamos de comentar. Então, ficamos só no primeiro parágrafo. Vou fazer repetir o primeiro parágrafo sem comentário. A partir do momento que nós não comentamos, nós vamos começar a leitura com comentário, tá bom? Rogamos que o nosso Senhor Jesus e que os amigos espirituais possam nos conduzir mais uma vez. Então, ele diz assim, ó. Escutando-nos a surpresa manifesta, o instrutor prosseguiu respondendo-nos às perguntas íntimas. O instrutor diz assim, né? Tais colônias perturbadoras devem ter começado com as primeiras inteligências terrestres entregues à insubmissão e à indisciplina antes de tames ditos as regras da paternidade celestial. Aí nós comentamos bastante, não comentamos? Agora vamos nós. A alma caída em vibrações desarmônicas